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0: 9:55.
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0: 10 e 12.
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0: 1:25.
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0: 2:22.
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2: 4 e 9.

0: 4:21.
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1: 5 horas.
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0: 5:07, 5:07, temperatura tá na marca dos 18 graus, estamos chegando com muita alegria, muito amor no coração para mais uma edição do nosso Bom Dia Região dos Vales da sua rádio Encantado. Na manhã desta quinta-feira, deste quintou, hoje quinta-feira, nós temos aí no Bom Dia Região dos Vales a apresentação de Alexandre dos Santos, Lucas da Rosa e de Lamar dos Passos. Na nossa equipe de apoio, daqui a pouquinho conosco, a Rosane Colossi. Na central técnica, o Leandro Marcos Vinkel Rebite. A participação de toda a equipe de rádio jornalismo do Grupo Encantado de Comunicação e a direção geral de Antônio Alberto Luca. Até às 9 horas, trazendo muitos destaques, muitas informações no Bom Dia Região dos Vales da sua rádio Encantada. E você, claro, é nosso convidado a ficar ligadinho com a gente, nos acompanhar pelo velho e tradicional rádio, amigo, companheiro de todas as horas, lá no 104.7 FM. Você pode nos acompanhar pelo nosso canal no YouTube, no nosso site, o rdencantado.com.br, através do nosso aplicativo no celular. Baixe o aplicativo da Rádio Encantado no seu celular e acompanhe toda a nossa programação. Ou você pode nos acompanhar através da nossa live lá no Facebook, onde você acessa a página oficial da Rádio Encantado, tem a condição aí de assistir o programa e também, é claro, mandar o seu recado, mandar a sua participação. Pode mandar seu recado também no nosso WhatsApp, o 999-881543. 999-881543 ou através do 3751-1580. Falando no 3751-1580, um abraço aí para Nadir e Leodacir Segolini, que estão mateando desde as 3 horas da manhã com a erva mate da família e acompanhando aqui a nossa programação da Rádio Encantado, que é 24 horas. E agora, acompanhando o Bom Dia Região dos Vales. Abração aí para Nadir e Leodacir Segolini. Também no nosso WhatsApp, a Gema Bronca manda o seu bom dia, a Luciane e o Marcos Franchini lá na Linha Alegre Caravagem Mussum, o amigo César Espessato, também o Renato Ricker, o antenor da La Libera e o Rudimar Saldanha. Obrigado aí pela companhia, obrigado aí pela audiência de vocês. Daqui a pouquinho eu trago as participações também na live no Facebook. 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Cepami, dedicação que dá resultado. 5:10, 5:10. Vamos trazendo aqui as participações dos amigos ouvintes na nossa live no Facebook. O Eugênio Senter lá em Antagordo, Noimar Borba manda o seu bom dia, a Jaqueline Gastman, a Keila Canan, a Elisete Machado, bom dia para Beaté, ainda a Mirtes Aidelvain manda o seu bom dia, o Álvaro Belotti, o Neucir Barato em Riqueza, Santa Catarina, a Milta Gedoso, o Nicolau Molina, também tá na nossa audiência, o amigo Heitor Boaro, ainda o Fernando Durães, bom dia para Neiva Domingues, a Lourdes Fontana em Garibaldi, o amigo Luiz Bassetto Tobello, lá na cidade de Mussum, acompanhando a gente, a Nair Moraes Matos, bom dia aqui para Eli Stum, ainda o Paulo Schmidt e a Vilma lá em Roca Salles, bom giorno para Luciana Luci na Itália. Na Itália, em suave de 28 graus a temperatura nesse momento. Um abração aí para Luciana e para o amigo Silvano. Aquilo, hoje 18 graus a temperatura. A Maria Helena Gobi manda o seu bom dia. Bom dia também para Cleide Tasca e o bom dia aqui para Roseli Boaro. O Denis Lorenzon na padaria Pão da Hora em Carazinho também acompanhando a gente. Vai o nosso bom dia para o amigo Nestor Scheibe no Lambari, no Jardim do Trabalhador, a Elaine e o Alexandre Saldanha, o Renatinho Gracioli lá em Mussum. Também conosco aqui a Maria Keller, manda aqui o seu bom dia para nós e o bom dia aqui também para o amigo Miguel Martins em Mussum. Obrigado aí pela audiência, pela companhia de vocês. Manchetes e destaques do portal UOL. Palmeiras atropela Santos com show de Flaco Lopes e encaminha vaga na semifinal da Copa do Brasil. River Plate cai após 22 pênaltis batidos e Copa Sul-Americana define quartas de final. Pasco supera expulsão e bate o Vitória com golaço de Andrés Gomes em São Januário. Alcolumbre e Mota fecham um acordo com Lula por fim da escala 6x1 e taxa das blusinhas. Governo pede 500 milhões ao Discord em ação por danos morais coletivos. Ex-diretor da Polícia Federal é indiciado por corrupção no setor de mineração em Minas Gerais. Fenômeno Cavado traz chuva forte para 6 estados do Brasil. E Renan Santos volta a defender criação de bomba atômica pelo Brasil e elogia Bukele. São as principais manchetes, os principais destaques do portal UOL desta quinta-feira. Agora são 5h13, 5h13, vamos trazendo aí o Hoje na História. E Hoje na História está chegando aí com o colega Lucas da Rosa.
1: Quinta-feira, 27 de agosto de 2026. Hoje é dia do psicólogo. Na religiosidade, é celebrada Santa Mônica, a mãe de Santo Agostinho. Hoje, na história. 410. Chegou ao fim o saque de Roma pelos visigodos. 1232. No Japão, foi promulgado o Gozeibai Shikimoku, o primeiro código legal que rege os samurais japoneses. 1776. No atual bairro do Brooklyn, em Nova York, as forças norte-americanas, sob o comando de George Washington, perderam para os britânicos. 1810. Guerras napoleônicas. A Marinha Britânica sofreu esmagadora derrota para a Marinha Francesa. 1813. Napoleão Bonaparte venceu uma coligação de austríacos, russos e prussianos na Batalha de Dresden. Em 27 de agosto de 1828 foi celebrado o Tratado do Rio de Janeiro. O documento, assinado pelo Império do Brasil e Províncias Unidas do Rio da Prata, oficializou a independência da República Oriental do Uruguai. 1840. O governo imperial do Brasil criou as Companhias de Aprendizes Nacionais, germe das atuais Escolas de Aprendizes Marinheiros do Brasil. 1859. Em Tuttsville, cidade da Pensilvânia, foi descoberto o petróleo. Pouco depois, foi inaugurado o primeiro poço de petróleo comercialmente bem-sucedido do mundo. 1908. Foi promulgado o Kinjing Xianfa Dagan, o primeiro documento constitucional da história da China, transformando o Império Qing numa monarquia constitucional nos moldes ocidentais. No dia 27 de agosto de 1908, nasceu o ex-presidente dos Estados Unidos, Lyndon Johnson. 1916, Primeira Guerra Mundial. O então Reino da Romênia declarou guerra ao Império Austro-Húngaro. 1955. Na Grã-Bretanha foi publicada a primeira edição do Guinness Book of Records. 1958. Morreu o físico norte-americano Ernest Orlando Lawrence. Ele foi o responsável pela construção do primeiro ciclotron, um tipo avançado de acelerador de partículas. 2003. Marte atingiu a menor distância da Terra em quase 60 mil anos, passando a aproximadamente 55 milhões de quilômetros. 2011. O furacão Irene atingiu a costa leste dos Estados Unidos, matando 47 pessoas. 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
0: Tá aí o Lucas da Rosa trazendo hoje na história, quando são 5:17, temperatura 18 graus. 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Bom dia aqui pro amigo José Colasso, o Ticha, o Vanderlei Fraporte, o Renoir Pessi, a Circe Giovanella, que tá na expectativa do clássico Grenal de hoje, o José Ari Ferreira Rambo, manda aqui o seu bom dia, a Isabel Lorenzon, a Ivanete Boaro, também a Leda Bresciani participando conosco, o Luiz Paulo Lordes, a Ivanete Belotti, quem mais está conosco por aqui, o Paulo Antônio Fraporte, bom dia, bom dia, bora que chega a chuva hoje, é o recado do Paulo Antônio Fraporte, o Claudicir Crist, a Neiva Bergerhan, lá em Marques de Souza, acompanhando a gente também, obrigado aí pela companhia, pela audiência. Manchetes do portal Correio do Povo de hoje: Free Flow, definidas medidas para multas e restituição de valores no Rio Grande do Sul. Governo entra na justiça contra a Discord e pede indenização de 500 milhões. Resgate é mobilizado após inundações que deixam ao menos 160 mortos no Nepal e no Tibete. Mota indica a presidente da comissão da medida provisória da taxa das blusinhas. Governo e Congresso acertam pautas para votação concentrada. Expo Inter será palco para agendas de presidenciáveis. E Frente Fria chega ao sul do estado nesta quinta-feira. São as principais manchetes do portal Correio do Povo de hoje. Ah, tem mais uma aqui, ó. Ministério Público Eleitoral impugna a candidatura de Edvilson Brum. Defesa considera erro grave. São as principais manchetes, então, do portal Correio do Povo de hoje. Agora são 5:19, 5:19, nós vamos ao nosso intervalo comercial e depois do intervalo tem a nossa trilha musical do Bom Dia, tem outros destaques, outras atrações aqui no programa. O Sicred está informando a temperatura. 18 graus.
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Meu amor, abrindo a trilha musical do Bom Dia, temperatura na marca dos 18 graus. É o Bom Dia, região dos vales no ar aqui pela Rádio Encantado. Bom dia, bom dia, bom dia para o Marcelo Lorenzon aí na padaria Bebê, o Jadir Espejorini manda o seu bom dia, o Gelito Monteiro é direto de Moçambique, acompanhando a gente, um abraço aí pro Gelito, Geni Arni manda o seu bom dia, Maria dos Santos, também conosco aqui o Jair Bose, o Ari Batistella, obrigado aí pela companhia, pela audiência, também a Teres Anon, pessoal que manda o seu recado na nossa live no Facebook. Agora tem mais trilha musical no Bom Dia.

5:28, 5:28, temperatura 18 graus, bom dia, região dos vales. 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Tem mais trilha musical no Bom Dia.

0: 5h31, Banda Céu e Cantos, Morena Misteriosa, na nossa trilha musical do Bom Dia. Bom dia aqui para Solange Correia Tomasi, tá mandando o seu bom dia. O Valdovino e o amigo Maicon Carlesso. É, como tá a preparação para esse final de semana? Tá bom, diz que tá mais previsto mais chuva, é, bastante chuva aqui na região, mas não essa quantidade aí, Maicon, tá bom? A Salete manda aqui, esse é o recado do Maicon Carlesso, lá direto de Canoas, e tá dizendo que hoje tem Grenal, né? É, hoje é dia de Grenal, clássico Grenal 4-5-3. Oremos, né? A nossa amiga Salete, lá em Guaporé, tá nos acompanhando, nos prestigiando, a sogra do Marcelo. Um abração pra Salete. 5h32, o Marcelo que é o genro preferido da Salete. Nós temos agora 5h32, temperatura na marca dos 18 graus. É o Bom Dia, região dos Vales, que está no ar aqui pela sua rádio Encantado. E no Bom Dia Região dos Vales, a gente vai trazendo agora informações da agência Rádio Web, aqui em nossa programação. Ministro do Supremo defende voto distrital. Reportagem de Alan Barbosa.
1: O ministro do Supremo Tribunal Federal, Alexandre de Moraes, defendeu a implementação do voto distrital no país. A manifestação foi em evento do Tribunal de Contas do município de São Paulo na segunda-feira. Para Moraes, o modelo de eleições realizado no Brasil enfraquece o Congresso e distancia os eleitos do eleitor.
2: Esse modelo eleitoral faliu porque produz candidatos e eleitos que não tem vinculação nenhuma a partidos, é que se preocupam muito mais em ficar fazendo live da Câmara do que discutir o projeto que está sendo aprovado, que enfraquecem o Congresso. Então há necessidade de se pensar numa nova forma de financiamento, inclusive, partidário. Uma nova forma, eu defendo há muito tempo que o Brasil saia do proporcional, do sistema proporcional puro e vá para o distrital misto.
1: No modelo atual, o proporcional, deputados federais, estaduais e distritais são eleitos a partir da quantidade de eleitores, cadeiras disponíveis e quantidade de votos que cada partido recebeu. No voto distrital, estados e municípios são divididos em distritos eleitorais e cada um deles elege parlamentares ligados àquela localidade. Moraes defende que a mudança seja aos poucos, com o modelo distrital misto com o proporcional.
2: Podemos começar com 30% distrital, 70%, daí na outra vai 40%, 60%. Agora, mesmo distrital misto, temos que pensar se não é hora de fazer a lista fechada, como em outros países. A Constituição brasileira e a separação de poderes, ela foi fincada numa democracia de partidos. Se nós não tivermos partidos fortes, nós vamos ter sempre esse problema de governabilidade.
1: Na lista fechada, os partidos apresentam os nomes que vão concorrer pela sigla em lista crescente. Com isso, os mais votados de cada partido são eleitos para as cadeiras conquistadas proporcionalmente pela sigla. Agência Rádio Web de Brasília, Alan Barbosa.
0: 5h34, 5h34. 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Chegando mais boletim aí da agência Rádio Web, aqui no nosso Bom Dia Região dos Vales. Agora a Beatriz Coan, com informações do Tribunal de Justiça Gaúcho.
3: O Tribunal de Justiça do Rio Grande do Sul alcançou 100% de aproveitamento no ranking da transparência do Conselho Nacional de Justiça. Essa é a segunda vez que o TJRS atinge a pontuação máxima no levantamento. A primeira foi em 2024. A avaliação deste ano considerou 83 critérios distribuídos em 11 temas, que vão desde informações informações sobre gestão, orçamento e licitações, até tecnologia da informação, gestão de pessoas, sustentabilidade e acessibilidade. O presidente do TJRS, desembargador Eduardo Ullen, ressaltou o resultado do tribunal no ranking, apontando a transparência como um dos pilares da gestão.
4: Recebemos com muita satisfação e orgulho esse resultado, esse reconhecimento que o CNJ nos confere hoje, de 100% nesse ranking de transparência. A transparência é um princípio que trabalhamos desde o início dessa gestão e dando continuidade às gestões que nos precederam, é um valor que nós cultivamos e graças ao trabalho dos nossos magistrados, dos nossos servidores, podemos hoje comemorar esse reconhecimento nacional de 100% em transparência.
3: O ranking da transparência do Poder Judiciário foi instituído pelo CNJ com o objetivo de estimular os tribunais a disponibilizarem ao público informações de forma clara, acessível e padronizada, ampliando a transparência e facilitando o acesso da sociedade aos dados institucionais. O resultado do TJRS também representa 100 pontos no eixo transparência do Prêmio CNJ de Qualidade de 2022. A trajetória do tribunal mostra uma evolução ao longo das 9 edições do ranking. A avaliação é feita pelo próprio Conselho Nacional de Justiça, que verifica se as informações publicadas pelos tribunais correspondem aos critérios estabelecidos na regulamentação do ranking. Com informações do Tribunal de Justiça do Rio Grande do Sul, Beatriz Coan.
0: Agora são 5:37. 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Bom dia aqui pro Dilamar Fontana, Ivaneide Carboni, Ederli Parisotto, manda aqui o seu bom dia, também o Rick Lutz, lá em Balneário Gaivota, Santa Catarina, o Rick e a Marisa nos acompanhando, bom dia também pro amigo José Lima, ainda conosco aqui o Edemir, o Gilmar Pedersini e pessoal aqui que manda o seu recadinho, manda a sua participação. O Rick Lutz tá no cafezinho agora, né? No capricho e acompanhando a gente. Intervalo comercial, já voltamos com a sequência do Bom Dia Região dos Vales, aqui pela Rádio Encantado. 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

0: Tal da Serra, doce bandida, temperatura na marca dos 18 graus. Bom dia, região dos vales, em nome do Sicredi e do Laboratório Cepame. Tudo bem, Lucas? Bom dia.
1: Bom dia, para todos os nossos ouvintes ligados aqui na programação da Rádio Encantada.
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0: Chegando no Bom Dia Região dos Vales, o colega Claudinei Coferri com as informações agrícolas.
2: E a Expo Inter desse ano será palco do lançamento público de uma ferramenta de inteligência artificial generativa, desenvolvida pela Confederação da Agricultura e Pecuária do Brasil para atender produtores rurais de todo o país. Batizada de Joia, a plataforma terá acesso gratuito e funcionará de forma conversacional pelo WhatsApp. O Joia foi concebido para responder a demandas de diferentes áreas da atividade rural. A ferramenta deverá fornecer informações sobre mercado, clima, preços, técnicas agronômicas e veterinárias, além de conteúdos relacionados à zootecnia e genética. Mais de 100 pessoas, entre técnicos de diferentes áreas, estão envolvidas no abastecimento da plataforma. E a soja financiada estava, na maior parte dos casos, onde deveria estar. É o que mostra o mapa da soja. Estudo inédito da Serasa Experian, que cruzou dados de crédito rural com imagens de satélite para verificar a correspondência entre a finalidade do financiamento público e o cultivo efetivamente encontrado nas áreas informadas pelos produtores rurais. Na safra 2025-2026, 82,6% das 42.691 operações analisadas apresentaram aderência entre o crédito contratado e a cultura identificada no campo. Do total de operações, 66,7% não apresentaram indícios de desvio de finalidade. E a doença de Greening é hoje uma das mais devastadoras para as plantas cítricas. Ela foi encontrada apenas em pomares domésticos aqui do estado do Rio Grande do Sul. E as medidas de controle já estão sendo tomadas pela Secretaria Estadual da Agricultura. A transmissão acontece por meio de um inseto vetor, conhecido como Diaporina citri. Os sintomas da doença incluem o amarelecimento das folhas e a redução do tamanho dos frutos, que passam a apresentar elevada acidez. Como não há cura para a doença, o manejo se baseia em métodos preventivos e de controle da disseminação. Para proteger os pomares contra o greening, algumas estratégias são fundamentais, como o controle através do manejo integrado de pragas, monitoramento constante dos pomares e destruição de plantas infectadas. Outra orientação importante para o produtor é adquirir mudas apenas de viveiros certificados e telados. Com as informações agrícolas, repórter Rádio Encantado, Claudinei Coferri.
0: Bom dia aqui para os nossos ouvintes, o Davi Saldanha e a Margarete estão nos acompanhando, tomando aquele chimarrão gostoso com a erva mate da família e acompanhando a gente. O Ademir Agostini lá no Parobé, em Roca Salles, também está na nossa audiência.
1: A campanha do presidente...
0: Chimarrão gostoso com a erva mate da família e acompanhando a gente. O Ademir Agostini lá no Parobé, em Roca Salles, também está na nossa

0: contra Flávio Bolsonaro. Já Renan chamou Lula de bêbado e ladrão, entre outros ataques. A campanha de Lula pede a retirada de conteúdos das redes sociais e multa de R$30 mil para cada candidato. Renan manteve as declarações. A equipe de Caiado ainda não se manifestou.
1: 5:48, 5:48. Vamos trazendo agora aqui no Bom Dia Região dos Vales as informações do Bom Dia Saúde com a colega Érica de Oliveira.
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3: Cenoura, um alimento simples, acessível e repleto de benefícios para a saúde. Rica em beta-caroteno, a cenoura auxilia na proteção da visão, contribuindo para a saúde dos olhos e ajudando na prevenção de problemas relacionados ao envelhecimento ocular. Seu consumo também fortalece o sistema imunológico, graças à presença de vitaminas e antioxidantes, que ajudam o organismo a combater infecções. Outro destaque é a ação na saúde da pele. A cenoura contribui para uma aparência mais saudável, auxiliando na proteção contra os danos causados pelo sol. Além disso, é fonte de fibras, favorecendo o bom funcionamento do intestino e ajudando no controle do colesterol. A cenoura também pode colaborar com a saúde do coração e com o controle dos níveis de açúcar no sangue, sendo uma excelente aliada em uma alimentação equilibrada. Seu consumo regular também contribui para a sensação de saciedade, sendo uma ótima opção para quem busca manter ou reduzir o peso de forma saudável. Incluir cenoura na alimentação é uma escolha simples, que traz benefícios importantes para o corpo e para a qualidade de vida. Com um Bom Dia Saúde para a Rádio Encantado, Érica de Oliveira.
1: 5:50, 5:50. 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
0: Uma reunião em Cruzeiro do Sul avançou na busca por uma solução para a curva da demanda, trecho da ERS 130 na comunidade de São Miguel. A área às margens do rio Taquari fica alagada durante as enchentes e pode deixar comunidades isoladas. O Daer informou que engenheiros estarão no local para realizar levantamentos e estudos. A principal proposta do município é elevar a rodovia entre 2 a 3 metros, ampliando o período de acesso durante as cheias. A reunião reuniu o Daer, Ministério Público, Defesa Civil e Prefeitura. A expectativa é que os estudos indiquem a viabilidade e as características da futura obra.
1: Agora são 5:51, 18 graus a temperatura. Bárbara Escúcio chegando com informações da Assembleia Legislativa.
4: A Comissão de Constituição e Justiça se reuniu na sala Maurício Cardoso, sem quórum, para apreciar a ordem do dia. 37 matérias foram recebidas e 20 distribuídas para a relatoria. Entre as matérias recebidas pela CCJ e que agora iniciam a tramitação no Legislativo, estão projetos relacionados à saúde, ao turismo e à geração de emprego. E na semana em que é celebrada a Semana Nacional da Pessoa com Deficiência, o tema também esteve entre as matérias distribuídas para a relatoria. Um dos projetos proíbe o uso da idade como critério para negar ou alterar o atendimento educacional de pessoas com deficiência. O objetivo é evitar a interrupção de vínculos pedagógicos em razão da maioridade civil ou da idade adulta. Segundo o IBGE, mais de 14 milhões de brasileiros têm algum tipo de deficiência. Por fim, a pauta climática também recebeu atenção. Em meio a preocupações com a possibilidade de um super El Niño afetar o Rio Grande do Sul, a CCJ distribuiu um projeto que cria a política estadual de alerta inteligente para eventos climáticos extremos. Da Assembleia Legislativa, Bárbara Escúcio.
1: 5h53, e a cooperativa Dali Alimentos está contratando para o supermercado de Encantado. Há vagas para o açougue, caixa, repositório.

0: setor depósito e padaria. Entrevistas de segundas a sextas, das 13 às 17 horas, no setor pessoal, ao lado do supermercado. Leve identidade e carteira de trabalho. Há vagas também para PCDs.
1: O Hospital São Sebastião Mártir de Venâncio Aires recebeu ontem o primeiro investimento viabilizado pelo programa Pró-Hospitais do Governo do Estado. O recurso de quase R$25 mil foi destinado pela Venax Eletrodomésticos e usado na compra de 5 aspiradores cirúrgicos. O programa permite que empresas destinem até 5% do ICMS devido para projetos de hospitais filantrópicos que atendem pelo SUS. No Hospital de Venâncio Aires, o primeiro projeto aprovado já resultou na aquisição dos equipamentos. Segundo a direção do hospital, a iniciativa fortalece a estrutura de atendimento e pode estimular novas empresas a participar, ampliando os investimentos na saúde do município.
0: Agora chegando Joyce Santos com mais informações da agência Rádio Web.
2: A propaganda eleitoral gratuita no rádio e na televisão para as eleições 2026 começa na sexta-feira, 28 de agosto, e segue até 1º de outubro, 3 dias antes do primeiro turno. Nesse período, candidatas e candidatos poderão apresentar suas propostas ao eleitorado por meio da programação das emissoras. O espaço passa a ser altamente disputado pelos elegíveis, conforme explica o advogado atuante em direito eleitoral e partidário, Rafael Morgental.
3: Propaganda eleitoral em rádio e televisão, né, que é muito disputada pelos partidos na fase de coligações para ver quem vai ter a maior quantidade de tempo para entrar na casa, no carro, enfim, no local de trabalho dos eleitores, às vezes até de modo despretensioso, aquele aparelho que fica ligado, mandando inserções a todo tempo, ou aquele programa em bloco, né, do horário eleitoral gratuito, famoso, que em poucos dias já começaremos a ver na televisão também.
2: Antes do início das transmissões, a Justiça Eleitoral organiza o plano de mídia, que define a distribuição do tempo entre partidos, federações e coligações, além da ordem de veiculação no primeiro dia. O TSE também realiza o sorteio que estabelece a sequência das propagandas em rede, enquanto os tempos destinados a cada candidatura são calculados conforme as regras eleitorais. O início do horário eleitoral gratuito ocorre depois da liberação geral da campanha, que começou em 16 de agosto, quando os candidatos também passaram a fazer propaganda nas ruas e na internet. Para o segundo turno, caso seja necessário, o horário eleitoral gratuito está previsto para ocorrer entre 9 e 23 de outubro. Agência Rádio Web, produção e reportagem, Joyce Santos.
0: 5:56, 5:56, bom dia, região dos Vales, aqui pela Rádio Encantado. 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
1: A Univates realiza no dia 1º de outubro a 25ª edição da Feira de Cursos em uma programação especial que ocorre nos turnos da manhã, tarde e noite. O evento é gratuito e aberto a estudantes do ensino médio, professores e demais interessados em conhecer os cursos técnicos e de graduação da universidade. Durante a feira, os visitantes poderão participar de oficinas, bate-papos e tours pelo campus, além de esclarecer dúvidas sobre opções de formação e carreira. As inscrições são gratuitas e podem ser feitas pelo site da Univates ou pelo WhatsApp no número 3714-7043. A Feira de Cursos completa 25 anos em 2026, ajudando estudantes a escolher caminhos para o futuro.
0: STR de Encantado e Dr. Ricardo está informando a temperatura. 18 graus.
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0: 6:04, 18 graus a temperatura. Trilha musical é de Bandinhas na manhã desta quinta-feira, deste quintou aqui no Bom Dia, Região dos Vales. 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
1: Agora 6:05.
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1: Começamos as loterias de hoje pela Mais Milionária, concurso 384. A Mais Milionária ontem acumulou. Os números sorteados foram 1, 14, 19, 29, 31 e 46. Repito os números da Mais Milionária: 1, 14, 19, 29, 31 e 46. Os trevos sorteados foram o 1 e o 6. O próximo concurso da Mais Milionária acontece no domingo e tem o prêmio estimado em 88 milhões de reais.
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1: Super 7, concurso 891, acumulou. Os números sorteados por ordem de colunas foram 1, 9, 2, 5, 1, 4 e 1. Repito os números por ordem de colunas da Super 7: 1, 9, 2, 5, 1, 4 e 1. A Super 7 acumulou. A estimativa de prêmio para amanhã é de 6,5 milhões de reais.
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1: A dia de sorte de ontem, concurso 1282, também acumulou. Os números sorteados na dia de sorte: 7, 11, 15, 20, 22, 23 e 29. Repito: 7, 11, 15, 20, 22, 23 e 29. O mês da sorte foi o mês de junho. A dia de sorte acumulou. A estimativa de prêmio para hoje é de 1.600.000 reais.
0: 6:08. 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
1: Ontem também tivemos o sorteio do concurso 3001 da Dupla Sena, que também acumulou os números do primeiro sorteio da Dupla Sena: 5, 8, 10, 22, 43 e 48. Repito: 5, 8, 10, 22, 43 e 48. No segundo sorteio, os números 22, 27, 30, 31, 42 e 45. Repito os números do segundo sorteio da dupla Sena: 22, 27, 30, 31, 42 e 45. A dupla Sena ontem acumulou. A estimativa de prêmio para amanhã é de R$2.400.000.
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3: Mais um?
0: Mais um.
3: Tá bom. Abraço para ele, obrigado pela companhia.
0: Tá sempre nos acompanhando, nos prestigiando e agora tomando também o amargo do colono.
3: Se juntando a Lu e a Dona Aida, né?
0: Exatamente.
3: É, que já estavam tomando.
0: Já estavam tomando anteriormente. Exatamente. Agora o Benincá também tá tomando o amargo do colono.
1: Lotomania, concurso 2968, também acumulou. As 20 dezenas sorteadas foram 00, 02, 05, 13, 16, 19, 30, 35, 38, 43, 44, 48, 56, 60, 63, 65, 74, 76, 92 e 95. A Lotomania acumulou. A estimativa de prêmio para amanhã é de R$1.400.000.
0: 6:12. Bom dia pro amigo Carlos Marculin. Tá nos acompanhando, nos prestigiando aí no 104.7 FM. É, na nossa companhia, na nossa audiência.
3: Carona com ele só no banco da frente.
0: Sempre no banco da frente, né? Nosso querido Marculin. Tá lá em Coqueiro Baixo, Dilamar.
3: Ótimo.
0: É, lá na borracharia Matuela, ele tá no momento, comercial Conte, lá em Coqueiro Baixo. Um abração para ele, na nossa companhia, na nossa audiência. Josias Machado Mota tá mandando um bom dia pro Ricardo Barbeiro, deve ser o Ricardo do Que Corte, né? Um abraço aí pro Josias e pro Ricardo. A Juleide Terezinha Barcelos, a Jurema Zílio Miquelon, o Didi, nosso amigo Didi. Bom dia, Danilo disse que hoje vai dar o Inter no Grenal.
3: Ah, sim.
0: É o recado do Didi, né? E trazendo aí a manifestação do Danilo, né? O Danilo
3: Coloradaço.
0: Que torce pro Inter, né?
3: Isso, Coloradaço.
0: Danilo.
3: Abraço pra ele, obrigado pela companhia, obrigado pro Didi também, tá?
0: É Elton Lapi, o Nelson Ferla, Kátia Torres Marques e o amigo Flávio lá na linha São Luís, o Gustavo Pedersini, o Jorge Henrique Spiller, querido amigo Ike, em Roca Salles, na Cidade da Amizade, cidade que o Dilamar tanto ama, tá lá nos acompanhando, nos prestigiando. O Nilmar Roman de Mussum, também na nossa audiência, o Nelei Lanzini, o Newton Capelari e o bom dia também pro Eleutério Lorenzon e a Nari Versetti.
1: Aqui na concurso 7.102, ontem acumulou. As 5 dezenas sorteadas na quina foram 11, 14, 38, 43 e 77. Repito, 11, 14, 38, 43 e 77. A quina acumulou. A estimativa de prêmio para hoje é de R$3.400.000.
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1: Loto Fácil, concurso 3772, ontem também acumulou. Os números sorteados na Loto Fácil foram 3, 5, 6, 7, 8, 9, 11, 12, 14, 15, 18, 20, 21, 23 e 25. Repito os números da Loto Fácil. 3, 5, 6, 7, 8, 9, 11, 12, 14, 15, 18, 20, 21, 23 e 25. A Loto Fácil acumulou a estimativa de prêmio para hoje de 5 milhões de reais.
0: 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E falando em Padaria Bebê, a Salete participou aí antes, né? A sogra do Marcelo. Uhum. E mandou aí o seu recadinho para nós aí também. Um abração para a Salete lá em Guaporé, na nossa audiência. E o, falando em Marcelo, anda meio introspectivo o rapaz, né, Dila?
3: Eu acho que teve o telefone confiscado, né?
0: Confiscado.
3: Acredito que sim, não mandou mais nenhum recadinho, pois nada, é, né? Meio que desapareceu, meio que caiu, fez uma como dentro de cariado, né? Caiu da boca. Caiu da tal, boca. Tá quietinho.
0: Tá só na maciota,
3: tá,
0: né?
3: Tá quietinho, eu acho que ele foi chamado pra cadeirinha do pensamento.
0: Ou tá contando dinheiro, né?
3: Não, eu acho que a cadeirinha do pensamento é mais...
0: Ah, tem isso.
3: É isso que aconteceu.
0: Tá bom, então. É. O Chico e a Michelle...
3: Essa é a informação que eu tenho, né?
0: Tá bom. O Chico e a Michelle lá em Capitão estão acompanhando a gente. E o Carlos Barculin diz que tá indo pro Pilão Alto. Lá em Coqueiro Baixo, né?
3: Coqueiro Baixo, sim.
0: Valeu, Marculin. Boa viagem pra ti.
1: Ainda ontem tivemos a extração da Loteria Federal e os 5 prêmios sorteados foram... Quinto prêmio, 53.798. 53.798. Bilhete vendido em São Paulo, capital. Quarto prêmio, 30.781. 30.781. Bilhete vendido em Itaperuna, Rio de Janeiro. Terceiro prêmio, 59.657. 59.657. Bilhete vendido em Sorocaba, São Paulo. Segundo prêmio, 4.929. 04.929. Bilhete vendido em São Paulo, capital. E o primeiro prêmio da Loteria Federal de ontem, 4.574. 0.04.574. O bilhete foi vendido em Catanduva, São Paulo. Repetindo 5 prêmios da Loteria Federal, quinto prêmio, 53.798. Quarto prêmio, 30.781. Terceiro prêmio, 59.657. Segundo prêmio, 4.929. E o primeiro prêmio, 4.574. Resultado da Loteria Federal de ontem. E para fecharmos as loterias, só lembrando que hoje tem sorteio da Mega Sena, O prêmio está estimado em 25 milhões de reais.
0: 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Dilamar e as manchetes do setor policial.
3: Vamos lá então. A Brigada Militar apreende grande quantidade de drogas, armas e munições e prendeu um homem, fato que ocorreu na área central de Lajeado. Professor investigado por estupro de vulnerável em Cachoeirinha, crianças de 8 anos de idade, meninas. Casal preso por tentativa de homicídio em Cruzeiro do Sul e a Polícia Rodoviária Federal prendeu o homem e apreendeu cerca de 100 quilos de crack na BR-386, ainda no município de Lajeado. A gente amplia então estas e outras informações na polícia amanhã desta quinta-feira.
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0: Valeu então. Vamos trazendo aqui os aniversariantes do dia. Maria Helena Tigeman tá de aniversário hoje, a Eliane Salini Finato, o Antônio Greff, a Fran Massaia também completando aniversário no dia de hoje e tem uma homenagem especial aqui para o Sérgio de Vargas, que nos acompanha lá na cidade de Lajeado. Tá sendo homenageado aí pelos manos, né? Que estão lá em Porto de Galinhas, Pernambuco, a Sônia, a Ivete, a Tânia, a Íria e o Juarez. 5 irmãos que estão lá em Porto de Galinhas, curtindo aí umas férias e estão mandando um abraço pro mano Sérgio de Vargas, que hoje está completando aniversário, ele que mora lá no município de Lajeado. Muita saúde, paz e felicidades pro Sérgio, pros demais aniversariantes e muito mate com erva mate da família.
3: Tem mais Exatamente, alguém? Claro que eu tenho. Tem o Anderson, né? O Zé, o Anderson Gasperini também de aniversário hoje, o Neucir Belato, a assistente de saúde no município de Mussum, a dona Janaína Nunes dos Santos, obrigado pela companhia, pela sintonia. Tem o Rudy Gonzatti, o Rudimar Gonzatti, e também o meu amigo, o Gilberto Fraporte, ou seja, o
0: Carioca.
3: Carioca. Também do Lago Azul, homem dos mandolates, né?
0: Isso aí.
3: O homem dos mandolates, então, dia nível, hoje ali no bairro Lago Azul, muita saúde, muita paz para todos vocês e muito mate. Mate do bom, com a erva mate da família. Tem mais alguém, Lucas?
1: Também de aniversário hoje, meu ex-colega João Vitor Preto e também a Fátima Bratti, que está completando aniversário nesta quinta-feira.
3: Vou encher então o mate aqui.
0: Enche.
3: Especial, enchendo aqui para oferecer para todos estes aniversariantes e demais aniversariantes que a gente não citou aqui também. Saúde e paz para todos.
0: Tá bom então, 6:22, tivemos um recado aí da erva mate da família. O Tadeu Zarpelon Weber tá mandando seu bom dia lá de Santa Teresa, Lucas.
1: Ainda conosco Adriano Sondo, Alex Cartesini, Suzana Marim, Júlio César da Silva, Nadir Paine, Rejanira Leste, Sadir Ramos, Claudete Oliveira, Fábio Brufato Baixinho, a Salete da Lavecchia, Mairi Felipe Chiela de Domênico, Maria dos Santos, Wilson Pedretti, Jorge Vargas Ubodão, Valmir Muniz, Harry Brauers, Claudete Schaefer, Clarice Baldiceira e também conosco a Neuza Anderli.
0: 6:22, intervalo comercial, a gente já retorna. Mundial Tintas está informando a temperatura. 18 graus.
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0: 7 minutos, 6:27, temperatura 18 graus. 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
1: Bom dia pro João Carlos Pederiva, Maria de Lourdes de Lázaro, Nelda Benini, também conosco com Pedro Pertile, Joanete Tomazini, o Israel nos acompanhando lá em Arvorezinha, Alessir Hartmann Cadori, Neville Orbach, Neuza Poleto Lancini, Adriano Fernandes, Sereni Moreto, Neuci Bagatini, Elsa Mella, o Josias Machado Mota, Gilvon Taufer, Cléa Schumann, Laide Silva e a Maria Clarice Schinemann na nossa companhia pelo Facebook.
0: E agora chegando as informações do tempo com Luiz Fernando Nartigal aqui no Bom Dia, em nome da Ótica Regis. 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Em nome da Ótica Regis, teremos na sequência a previsão do tempo aqui no Bom Dia com Luiz Fernando Nartigal. O Rebite já está fazendo o contato ali e na sequência o Nartigal participa com a gente. Bom dia aqui para Hildegard e o Isidoro Kummer, lá na Constância, em Roca Salles. O Juarez Pereira, o Joa, manda aqui o seu recadinho também. É, um grande abraço aí pro Juarez. Agora sim, Luiz Fernando Nartigal e a previsão do tempo. Nartigal, tudo bem? Bom dia!
2: Muito bom dia, Alexandre. Muito bom dia a todos. Alexandre, ar mais quente atua sobre o território gaúcho nesta quinta-feira, mas uma frente fria vai trazer mudança do tempo. Hoje, na região do Vale do Taquari, o dia começa com tempo bom, o sol aparece com nuvens. Entretanto, da tarde para a noite, as nuvens vão aumentar e vão provocar chuva. Há risco de chuva localmente forte, raios, trovoadas e temporais localizados, seja com vento forte, seja com alguma queda pontual de granizo. A temperatura nessa madrugada ficou próxima dos 15 graus, né? Algumas áreas com temperatura de 14, 15 graus, outras temperatura variando entre 15 e 17, né? E teve pontos até com temperatura acima dos 18 em algumas áreas. Durante o dia vai esquentar bem mais do que ontem, vamos ter máximas à tarde chegando na casa dos 30 graus, né? Alguns pontos mais quentes da região, em alguns municípios, eu até não descarto máximas entre 30 e 32 graus. Amanhã, sexta, muitas nuvens provocam chuva ao longo do dia e persiste o risco de chuva localmente forte e também de temporais localizados. Haverá uma menor variação na temperatura. Vamos ter mínimas variando entre 14 e 16 graus, ou seja, ao redor dos 15 graus, enquanto que as máximas devem ficar entre 22 e 24 graus. Sábado, domingo e segunda-feira, seguiremos com estabilidade. Muitas nuvens vão provocar chuva, inclusive chuva localmente forte, com temporais localizados ainda. Teremos chuva, inclusive, em alguns momentos, torrencial. Temperatura vai subir menos, vai ficar amena. Sábado, vamos ter mínimas na parte da noite, entre 12 e 14 graus, as máximas durante o dia vão chegar entre 16 e 18, no domingo mínimas entre 12 e 14 graus também, só que ocorre na madrugada, e as máximas durante o dia vão chegar entre 18 e 20 graus. Depois, na segunda-feira, haverá uma menor variação da temperatura, mínimas entre 14 e 16 graus e máximas entre 17 e 19 graus. Alexandre, em função da sequência desses dias com chuva forte e volumosa, os acumulados na região do Vale do Taquari, mas também em vários pontos da metade norte gaúcha, inclusive nas áreas das nascentes dos rios que cortam a região, né, do das Antas e também do rio Taquari, nós teremos acumulados aí variando entre 150 e 200 milímetros. né? Então é muita chuva num período curto aí de 3-4 dias, né? Então esse cenário se vislumbra de forma pessimista aí para uma elevação significativa dos rios, né, com alagamentos. Nós poderíamos ter um quadro de enchente superior àquela enchente que nós tivemos agora no mês de julho. Alexandre.
0: Tá certo, obrigado aí pelas informações importantíssimas trazidas aí pelo Luiz Fernando Nartigal, aqui no Bom Dia Região dos Vales, inclusive alertando sobre esta questão aí da quantidade de chuva prevista aí para os próximos dias. 6:33, as informações do tempo chegaram em nome da Ótica Regis.
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0: O amigo Giovano Morari está mandando aqui o seu bom dia pra gente, mandando seu recadinho pro Boca no Trombone, que a gente vai trazer às 7:30. Um abração aí pro Giovano. Gilmar Possebon aí na Peixaria Lambari, tá tomando aquele chima gostoso no capricho com a erva mate da família e acompanhando a gente. Grande Gilmar. O Ademar Cabeleireiro também manda aqui o seu bom dia pra nós no nosso WhatsApp, o 999-88-1543.
1: Quase 29 milhões de mulheres foram vítimas de situações de violência doméstica ou familiar no Brasil em um período de 12 meses. O dado é da Pesquisa Nacional de Violência contra a Mulher, divulgada pelo Senado. O levantamento mostra que apenas 4% das brasileiras reconheceram espontaneamente ter sofrido violência. Mas, quando questionadas sobre situações específicas, sem mencionar o termo violência, o índice chegou a 33%. Cerca de 25 milhões de mulheres, ou 87% das vítimas, não reconheceram ou não nomearam essas experiências como violência. O estudo também aponta que mais de 93% das vítimas não chegaram a buscar proteção policial, como delegacias, o Ligue 180 ou o 190.
0: Agora são 6:35, 6:35. 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
1: Claudinei Coferri nos traz as informações regionais.
3: E os trabalhadores do município de Roca Sales que possuem saldo no Fundo de Garantia do Tempo de Serviço, o FGTS, já podem solicitar o saque calamidade em razão das chuvas intensas que atingiram o município. A habilitação foi confirmada pela Caixa Econômica Federal, após o governo federal reconhecer oficialmente a situação de emergência do município. O prazo para solicitar o saque termina em 23 de novembro desse ano, não havendo previsão legal de prorrogação. O município de Imigrante vai ganhar dois pórticos de entrada, que vão marcar, com identidade, os limites do município. Serão construídos em pontos estratégicos, na divisa com Colinas, e no acesso à Rota do Sol, na divisa com o município da Westfália. O prazo de execução é de 180 dias, após a ordem de início dos serviços. Com o objetivo de melhorar e agilizar o atendimento à comunidade, a Secretaria Municipal de Obras de Travesseiro orienta os moradores sobre como comunicar problemas relacionados à iluminação pública. A partir de agora, casos de lâmpadas queimadas, com defeito ou que permanecem ligadas durante o dia, devem ser informados por meio do WhatsApp, no número 3759-1240. E a Associação Comercial e Industrial de Encantado promove o curso de criação de conteúdo para negócios. A capacitação será realizada em 4 encontros, sempre a partir das 19 horas até as 22 horas, nos dias 10, 17, 24 de setembro e 1º de outubro, na sala 203 da CI. As inscrições e informações sobre o treinamento podem ser obtidas pelo telefone 3751-2255. A executiva da CI, Graziella Scarello, salienta de que o curso é voltado para empresários, empreendedores e profissionais que querem usar as redes sociais de forma estratégica para criar conteúdos, gerar oportunidades, atrair clientes e fortalecer sua marca. Ela também informa o valor da inscrição para associados e não associados.
4: O porquê desse curso? Porque o comportamento do consumidor, ele mudou bastante nos últimos tempos. Esse curso, quem vai ministrar é o Marcos Ruschel. Ele é um influenciador e criador de conteúdo digital. Ele tem uma vasta experiência já há mais de 17 anos. Esse curso, ele começa agora, no dia 10 de outubro. E para quem é esse curso? Para empresários e comerciantes, profissionais liberais, prestadores de serviços, profissionais responsáveis pelas redes sociais de suas empresas. Quem faz conteúdo, quer melhorar, também esse curso é importante. O custo, ele é R$290 para associados a si, R$390 para não associado e ainda a gente parcela até 3 vezes.
3: Secretária Executiva da CI, Graziella Scarello. E a Expovale Construmóvel 2026 confirma a gestão inteligente de resíduos e reforça o compromisso com a sustentabilidade. A parceria entre feiras e a Recic vai garantir novamente a destinação correta de todo o lixo produzido durante o evento. A Expovale Construmóvel acontece de 12 a 15 e 18 a 22 de novembro em Lajeado. Com as informações regionais, repórter Rádio Encantado, Claudinei Coferri.
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1: Um eclipse lunar parcial de grande intensidade poderá ser observado em todo o Brasil na noite desta quinta-feira para a madrugada de amanhã. No auge do fenômeno, a 1:13, a sombra da Terra vai cobrir mais de 96% da Lua, deixando o eclipse com aparência próxima de um total. O fenômeno poderá ser observado a olho nu, sem equipamentos especiais, desde que o céu esteja aberto. A fase parcial começa às 11:34 da noite e termina às 2:52 da madrugada. O Observatório Nacional também fará a transmissão ao vivo pela internet a partir das 11 da noite. Para observar, basta procurar um local com pouca iluminação artificial e boa visibilidade do céu.
0: 6:40, intervalo comercial, já voltamos com as informações da dupla Grenal, do Juventude, informações policiais e também o resumo de notícias. 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

0: 6:47, temperatura segue na marca aí dos 18 graus. 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
1: Bom dia para o Alcindo Gregory, também conosco a Márcio Anderson, Cirlei Terezinha Pires, Alberto Paludo, a Lourdes Serve, a Elaine Gomes lá em Santa Teresa, Salete de Domênico, Eliane Soares, a Tânia de Vargas Lutz, ainda conosco Vanderlei da Silva, Cleide da Silva, Cláudio Omar Souza, o Edmundo Sausen, também conosco a Marivete Valdeires Marat, Eliane Soares, a Tânia de Vargas Lutz, ainda conosco Vanderlei da Silva, Cleide da Silva, Cláudio Omar Souza, o Edmundo Sal.

0: com arbitragem do Ramon Abate Abel. Nós teremos então o Clássico Grenal hoje, fechando a rodada de ida de quartas de final da Copa do Brasil 2026. No domingo, o Grêmio Internacional jogam pelo Brasileirão. O Inter enfrenta o Bahia em Salvador às 19h30 e o Grêmio às 18h30 recebe a Chapecoense em Porto Alegre. O Juventude, líder da Série B do Campeonato Brasileiro, volta a atuar pela competição terça-feira, quando joga às 19h30 contra o Londrina no Estádio do Café, em Londrina, no Paraná. 6h49.
1: Também conosco, bom dia vai para Maria Glória, Rogério Benincá, Neuza Gonzatti, Vicente Augusto, Mercedes Paduan, Paulo Ricardo Castoldi, a Vera Rupes e também a Cláudia da Silva. Pois...
0: Ah, só salientando, né, que teremos aí a transmissão do Grenal aqui pela Rádio Encantado, né, em cadeia com a Rádio Gaúcha de Porto Alegre. Da televisão, só no Amazon Prime.
1: Então, você que não... sabe nem o que é o Amazon Prime, liga aqui na Rádio Encantada.
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1: A Defesa Civil alerta para o risco de elevação do Rio Taquari e possíveis inundações aqui no Vale a partir de hoje, com alerta válido até domingo. A previsão indica chuva volumosa e, segundo a Metsul, além do Taquari, os rios Caí, Jacuí, Sinos, Gravataí e Uruguai também exigem atenção. Nos vales, a cheia pode superar as registradas nas últimas duas ocorrências, com possibilidade de inundações mais graves nas bacias do Taquari e Caí. Moradores de áreas próximas aos rios e locais historicamente atingidos devem acompanhar os alertas oficiais da Defesa Civil e ficar atentos às mudanças no cenário.
0: Tá bom então, né? 6h51, 6h51. Se você quiser saber então das enchentes, fique ligado na Defesa Civil do Estado, né? Vamos ver se dessa vez eles acertam.
2: Não, se tu quiser saber da questão da previsão, fique ligado na Defesa Civil dos municípios, tá? Dos municípios que tem aí uma assertividade muito maior mesmo, tá?
0: Tu não confia na Defesa Civil
2: nem
0: do Estado?
2: Nem um pouquinho. Então. A última enchente, o governador na madrugada dizendo que não tinha nada e o pessoal com a água batendo literalmente na bunda, né?
1: Até o Daniel Alves acerta.
2: Então, assim, ó, se você quiser saber da previsão, tem uma previsão aí, de quem sabe, de enchimento de córregos, de rios, de arroz, né? Pro final de semana aí, então fique ligado aí, que aqui na Rádio Encantado, fique ligado na Defesa Civil dos municípios. Pode confiar, Defesa Civil dos municípios, que nos últimos anos, ainda nas últimas vezes, né? Vem tendo um resultado satisfatório. Claro que tem uma margem de erro, satisfatório pelo menos, tá?
0: Tá bom então. Então não confie na Defesa Civil do Estado, segundo
2: Nem um pouquinho. Nem um pouquinho.
0: Fique ligado aí nas defesas civis aqui da nossa região e também na Metsul, né?
2: Pela Defesa Civil do Estado aqui, nós já estamos embaixo d'água, né?
0: Tá certo então. 6h52 e agora o Dilamar vai trazer para nós as informações policiais aqui no Bom Dia, Dila.
2: 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Pois bem, a Brigada Militar realizou ontem, quarta-feira, a prisão de um homem de 31 anos de idade por tráfico de drogas. Fato que ocorreu na BR-386, próximo do acesso ao município de Estrela, mas ainda em Lajeado. A ocorrência teve início após uma tentativa de abordagem a um Celta realizado próximo à Forquetinha, enquanto o veículo transitava de Marques de Souza Estrela. Durante o acompanhamento, o Celta então se envolveu em colisões.

0: acidente com outros veículos no meio a um congestionamento. Durante a revista, a polícia encontrou no interior do carro 100 quilos de crack. Isto mesmo, 100 quilos de crack. O condutor, 31 anos de idade, foi então preso em flagrante. Também repercutindo ainda, né, o júri popular realizado na comarca de Encantado entre segunda e terça-feira, onde a sessão analisou crimes ocorridos em setembro de 2024 e uma atuação de grupos criminosos. Rafael Loureiro dos Santos foi reconhecido como mandante de uma tentativa de homicídio contra Micael Brandão Masso. Foi condenado a 8 anos e 3 meses de reclusão em regime fechado. Gabriel do Amaral Machado foi considerado autor da tentativa de homicídio contra Micael. A pena foi fixada em 5 anos, 6 meses e 15 dias de prisão em regime semiaberto. Micael Brandão Masso, condenado pelo homicídio de Jefferson Silva dos Santos. A pena estabelecida foi de 12 anos de reclusão em regime inicial fechado. E Francisco Giacomini Meneghetti foi absolvido pelo Conselho de Sentença, que acolheu a tese de negativa de autoria. Uma briga entre facções criminosas, fato que ocorreu então em setembro do ano de 2024 no município de Antagorda. Um casal, 35 e 32 anos de idade, foi preso ontem pela Polícia Civil em Cruzeiro do Sul. As prisões ocorreram em cumprimento a 2 mandados expedidos pela Delegacia de Polícia de Montenegro, relacionados a uma investigação de uma tentativa de homicídio registrada em março. Os dois estavam escondidos no interior do município de Cruzeiro do Sul quando foram presos. Já ontem foi registrado um acidente de trânsito em Arroio do Meio. Este sinistro envolveu um Corolla e uma motocicleta. Na motocicleta estavam 2 rapazes. O condutor precisou de ser levado para atendimento médico através do SAMU. No Corolla estava o condutor e a mãe, que não sofreram ferimentos. Já a Delegacia de Repressão às Ações Criminosas Organizadas, Draco, Lajeado, cumpriu no dia de ontem, quarta-feira, mandado de busca em um apartamento no centro lajadense e prendeu em flagrante cidadão de 26 anos por tráfico de drogas, bem como posse ilegal de arma de fogo. A ação ocorreu em imóvel, então, na Júlio de Castilhos. Foram apreendidos uma submetralhadora 9mm, uma pistola 380, 3 revólveres .38 e diversas munições. Também foram apreendidas cocaínas, a maconha, skunk, MDMA, haxixe e também o crumble. Aí foi procurar o que é o crumble, me chamou.
1: O que é o crumble?
0: É um concentrado de maconha altamente potente. Tá? Também é uma nova droga, né? Quanto mais pureza que tem a droga, mais valor de mercado. Fui procurar o que não sabia, o que era o crumble, que agora tem, então, é uma maconha altamente potente.
1: É uma maconha turbinada.
0: Exatamente, um concentrado. Isso aí.
1: Tá certo, então.
0: É isso aí.
1: Tem até isso agora.
0: Até isso.
1: Maconha turbinada.
0: Maconha turbinada. Já a segunda vara judicial da comarca de Igrejinha condenou um homem a 16 anos e 6 meses de prisão em regime inicial fechado pelo crime de estupro de vulnerável praticando contra a própria filha. Segundo a denúncia do Ministério Público, os fatos ocorreram em Igrejinha, quando a vítima tinha 12 anos e passava por períodos na residência do pai, em razão aí da guarda compartilhada. A sentença também fixou uma indenização mínima de R$30.000 por danos morais, considerando o sofrimento psíquico sofrido pela vítima, 12 anos de idade. Lá na região metropolitana, em Cachoeirinha, a polícia agora investiga um professor, 59 anos, suspeito de estupro de vulnerável contra pelo menos 4 alunas de 8 anos em uma escola estadual em Cachoeirinha. De acordo com o delegado André Lobo Anicet, 4 BOs foram registrados pelos pais das crianças entre quinta e sexta-feira da última semana. Desde então, a polícia trabalha na coleta de provas e também que possam esclarecer aí os fatos. Segundo o delegado, já foi solicitado à justiça um procedimento de antecipação de prova para que os depoimentos das crianças sejam realizados ainda em juízo. A medida tem como objetivo evitar que elas precisem repetir relatos várias vezes durante o andamento desta investigação. 59 anos, professor, suspeita de estupro de pelo menos 4 alunas de 8 anos. Igrejinha, pai, suspeito de estupro, condenado, né? Da própria filha quando ela tinha 12 anos de idade. Estas, então, as principais informações policiais nesta manhã, então, de quinta-feira, em nome da Almeida Monitoramento. 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
1: Agora são 7 horas pontualmente, é hora do resumo de notícias aqui no Bom Dia. 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
2: Mega Sena pode pagar 25 milhões nesta quinta-feira. Justiça libera 2,71 bilhões de reais para atrasados do INSS. Ministério da Fazenda prorroga a subvenção à gasolina até o dia 9 de setembro, quando caduca a medida provisória. Brasil tem quase 29 milhões de mulheres vítimas de violências em 12 meses. Ministro do Supremo André Mendonça propõe critérios para definir deepfake nas eleições deste ano. Lula apresenta ações na Justiça Eleitoral contra Ronaldo Caiado e Renan Santos por ataques em debate e pede retirada de postagens das redes sociais. Instalação de campus da URGS em Caxias do Sul é adiada para março. Ministério Público Eleitoral pede impugnação de 13 candidaturas no Rio Grande do Sul. Tempestades voltam a atuar no estado a partir desta quinta-feira. E Defesa Civil alerta para risco de inundação no Vale do Taquari. Com o resumo de notícias, repórter Rádio Encantado, Lucas da Rosa.
1: 7 horas, 2 minutos. 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
2: Bom dia para Carla Piaceto, Jomir Stanislowski, Bento Gonçalves, também conosco Patrick Lima Paz, Marise da Rosa, Devanir Santos, Nereida Fontana, Maria Doros, Rosa Olme, Silvane Gabriel, a Maria Nunes de Carvalho, Olivia Cabral Vidal, Bernadette Salvani e também o Everaldo Horst mandando seu Guten Morgen pela nossa live no Facebook.
1: Intervalo comercial, a gente já retorna com a sequência do Bom Dia Região dos Vales aqui pela Rádio Encantado. 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

0: 7:08, 7:08, temperatura 18 graus, nesta terceira hora do Bom Dia Região dos Vales, o apoio do Sicredi do Hospital Santa Terezinha.
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1: Agora 7:09, pois um exercício simulado de transporte emergencial de vítimas mobilizou Porto Alegre ontem. Por volta das 3 da tarde, um helicóptero da Polícia Rodoviária Federal pousou na Avenida Oswaldo Aranha, no bairro Bonfim, e chamou a atenção de centenas de pessoas. A operação simulou o atendimento a vítimas de um acidente aéreo e o transporte rápido até o Hospital de Pronto Socorro. O treinamento começou no Aeroporto Salgado Filho e envolveu equipes de resgate, 9 hospitais, APRF, EPTC e outros órgãos. O trânsito foi bloqueado nos dois sentidos da Oswaldo Aranha, entre duas outras avenidas. O trecho foi escolhido porque o Hospital de Pronto Socorro não possui heliponto.
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1: O governo do estado, o DAER, o Ministério Público e a Defensoria Pública definiram novas medidas para as multas do sistema Free Flow. Os processos administrativos ainda em andamento serão suspensos e o DAER não emitirá novas autuações durante a readequação do sistema. Também será criado um procedimento simplificado para devolver, com correção, valores pagos por multas do artigo 209A do Código de Trânsito. As restituições devem começar em novembro, após as adaptações nos sistemas estaduais. Mais de 700 mil multas do Free Flow já foram invalidadas no estado. As infrações canceladas também deixarão de contar para o desconto do bom motorista no IPVA.
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1: A Emater, em parceria com a comunidade do Maracanã, promove no dia 4 de setembro um curso de jardinagem com apoio da Prefeitura de Roca Salles. A atividade começa às 8:30 da manhã, na comunidade da linha Maracanã, e vai abordar planejamento, escolha de espécies, preparo do terreno e cuidados com jardins. O curso é destinado a pessoas interessadas em aprender novas técnicas e transformar seus espaços de forma planejada e sustentável. As inscrições podem ser feitas no Escritório Municipal da Emater de Roca Salles ou pelo WhatsApp no número 998-25-8498.
0: Lembrando que logo mais às 7:30 tem o Boca no Trombone aqui no Bom Dia Região dos Vales da sua rádio Encantado. É, manda pra cá o seu recadinho através do 3751-1580, que é o telefone da participação do ouvinte, 3751-1580, ou através do nosso WhatsApp, o 999-88-1543. Porque logo mais tem o Boca no Trombone aqui no Bom Dia, o espaço da participação do ouvinte. 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
1: Ministro André Mendonça, vice-presidente do Tribunal Superior Eleitoral, propôs critérios para definir quando conteúdos produzidos ou alterados por inteligência artificial devem ser classificados como deepfake e proibidos nas eleições. Segundo Mendonça, o simples uso de inteligência artificial não caracteriza irregularidade. A manipulação precisa ter realismo suficiente para parecer um registro verdadeiro. A proposta ainda será analisada pelo plenário do TSE e poderá orientar decisões nas eleições deste ano. Mendonça também determinou a retirada de um vídeo feito com IA envolvendo o candidato Flávio Bolsonaro. A publicação associava o senador a situações que não ocorreram.
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1: E falando em eleições, o Ministério Público Eleitoral já ajuizou pelo menos 13 ações para contestar registros de candidaturas às eleições de outubro aqui no estado. Os pedidos serão analisados pelo Tribunal Regional Eleitoral. E estão entre os candidatos a Iesa Carolina de Souza Pedroso, Apoena Ribeiro Medeiros, Arilto Jorge de Almeida, Ari José Vanassi, Carlos Adriano Silveira Carneiro, Daniel Elias de Souza Júnior, Edivilson Moirer Brum, Evaristo Pinheiro Rigueto, Márcia Regina Winter, Marta Dina Vieira Álvares da Rocha, Paulo Afonso Bregolin de Azevedo, Ricardo Herbert Iones e Robert Broca Pérez. Os motivos incluem condenações criminais, suspensão de direitos políticos, rejeição de contas públicas, falta de afastamento de cargo e ausência de filiação partidária.
0: 7:14, bom dia aqui para ter em Lisboa o amigo João Souza, a Ivete Toriani tá mandando seu bom dia, a Adriane Gobi, também o José Paulo e o Evandro Teles lá em Vespasiano Correia, tá tomando aquele cafezinho no capricho e acompanhando a gente.
1: Também está conosco pelo Facebook a Lourdes Furlaneto, a Cláudia Matos, o Márcio Scatola, Deunilce Pasquale Passarim, a Terezinha Vianini, Ana Maria Reginato, Botone Áureo, Liane Kummer, Ivani Agostini e também o Nelson Luiz de Quadra.
0: Chegando agora no Bom Dia Região dos Vales, as informações econômicas com o colega Claudinei Coferri.
2: E com investidores acompanhando a divulgação do IPCA 15, considerado uma prévia da inflação oficial do país, o dólar fechou ontem com alta de 0,22%, cotado a R$ 5,15. Já o Ibovespa, principal índice da Bolsa Brasileira, fechou o pregão de ontem com recuo de 0,17%, nos 174.399 pontos. O Bitcoin, a principal criptomoeda do mundo, fechou o dia de ontem com desvalorização de 0,68%, negociado a R$ 404.115. Em alta, o euro fechou ontem cotado a R$ 6. Cadernetas e poupança com aniversário hoje tem rendimento de 0,67%. E dados do indicador da inadimplência da Confederação Nacional de Dirigentes Lojistas e do SPC Brasil mostram que o país registrou o maior nível de inadimplência da história no mês de julho, com mais de 75 milhões de brasileiros com contas em atraso. Os dados revelam os avanços das dificuldades dos brasileiros para manter as contas em dia e reforça a pressão sobre o orçamento das famílias. A especialista em finanças pessoais, Merula Borges, cita as principais despesas básicas que levaram as famílias à inadimplência em julho.
3: Água e luz foram uma das categorias que mais cresceram, ficou com 22%, enquanto as dívidas bancárias cresceram quase 13%. E aí, quando uma família deixa de pagar uma prestação de um bem ou consumo, a gente pode até discutir sobre um excesso de endividamento, mas quando o atraso está em itens básicos, a família ela passa a fazer escolhas, a gente vê que a renda que tem ali não é suficiente para acomodar, ao mesmo tempo, as despesas básicas e as dívidas que já estão ali no dia a dia.
2: E o salário mínimo de R$ 1.741, projetado pelo governo em 2027, representa um aumento de R$ 120 em relação ao piso atual. O reajuste acima da inflação tem potencial de injetar R$ 82 bilhões na economia brasileira, com reflexos positivos mais diretos para o consumo em supermercados, farmácias, comércios regionais e populares. Por outro lado, economistas alertam para impactos de um reajuste sobre os gastos do governo. A alta, indicada pelo Ministério da Fazenda, representa um ganho real de cerca de 2,4% acima da inflação. Com as informações da economia, repórter Rádio Encantado, Claudinei Coferri.
0: 7:18. Bom dia aqui para Neiva Canep Liohan, tá nos acompanhando, nos prestigiando, mandando aqui o seu bom dia. 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
1: E dois pontos da RS-129 entre Colinas e Roca Salles, na linha Fazenda Loman, ainda aguardam a retirada de postes que ficaram posicionados no meio da pista durante as obras de asfaltamento. A RGE já começou a instalar novos postes às margens da rodovia para transferência da rede elétrica. A expectativa é que o serviço ocorra no dia 8 de setembro, durante um desligamento programado das 11:30 da manhã às 6:20 da tarde. A informação sobre a transferência da rede ainda não foi confirmada oficialmente. Após a retirada das estruturas, será possível concluir a pavimentação dos dois pontos restantes, que somam cerca de 150 metros.
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1: O presidente da Câmara dos Deputados, Hugo Mota, anunciou o deputado Reginaldo Lopes, do PT de Minas Gerais, como presidente da comissão mista que vai analisar a medida provisória que acaba com a chamada taxa das blusinhas. A medida suspende a cobrança do imposto de importação de 20% sobre compras internacionais de até $50. O texto precisa ser votado em setembro para não perder a validade. Após reunião com Lula e o presidente do Senado, Davi Alcolumbre, ficou acordada a votação da medida na próxima semana. O esforço concentrado do Congresso também deve analisar propostas sobre o fim da escala 6x1 e a segurança pública.
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1: E dois candidatos à presidência da República já confirmaram presença na Expo Inter, que começa neste sábado e segue até 6 de setembro em Esteio. Romeu Zema do Novo estará na feira neste domingo entre 10 da manhã e meio-dia. Flávio Bolsonaro, do PL, visitará a Expo Inter na próxima quarta-feira, dia 2. Ronaldo Caiado, do PSD, tem uma pré-agenda para o dia 5 e, caso confirme a vinda ao estado, também deverá passar pela feira. Já o presidente Lula, do PT, não tem nova agenda prevista no Rio Grande do Sul. O ministro da Agricultura, André de Paula, deve representar o governo federal institucionalmente no evento.
0: Agora são 7:22, 7:22. Depois do intervalo comercial tem o Boca no Trombone, aqui no Bom Dia, Região dos Vales, e tem também a previsão do tempo. Para o Boca no Trombone, mande o seu recado no 3751-1580 ou através do nosso WhatsApp, o 999-88-1543. E daqui a pouquinho tem o espaço do ouvinte aqui no Bom Dia, o Boca no Trombone.
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0: 7:28, 7:28. Temperatura tá na marca dos 18 graus. É o Bom Dia, região dos Vales. Opa, 19 graus agora. Subiu a temperatura de Lamar, 19 graus. 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Te vejo aflito com um cartão na mão e com uma caixa de papelão.
1: Eu já vou falar sobre isso aqui, que é o... Mas primeiro quero pegar meu telefone, tá? Pra ver que surtiu efeito. Só um segundo.
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2: Vai, Dila.
1: Vamos lá, então. A nossa querida, esse colega aqui do Grupo Encantado de Comunicação, a Vanessa Palhosa, né?
0: Que estava de aniversário ontem, né?
2: Aquela que tu dizia que tem um escorpião em cada bolsa.
1: Exatamente. Né? Tem, e continua. É, agora, então, assim, pessoal, não tem mais enchente no final de semana. Não vai ter mais, né? O tempo vai mudar agora.
0: Vai mudar.
1: Primeiro o Claudinei, né?
0: Pagou uma torta
1: na semana. E agora a nossa querida Zeferina, né? Como eu chamava ela aqui. Então, mandou pra gente aqui hoje de manhã, tá? 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E mandou ainda o que está escrito aí, de Vanessa Palhosa.
2: Aos cuidados, Alexandre Odilamar.
1: Exatamente. Então, nós cobramos dela ontem, né? Ela tinha um escorpião que sumiu, né?
0: Sumiu o escorpião.
1: Eu mandei um recadinho para ela ontem à tarde, claro que parabenizando nossa ex-colega, né? Que mora aqui no nosso coração desde sempre, né, Xandão?
0: Sim, sempre.
1: Aí eu disse pra ela o seguinte, é... Saúde, né? Parabenizei ela, liguei pra ela, não consegui me atender porque ela estava em Porto Alegre ontem, né? Daí ela me mandou um recado depois, eu estou em Porto Alegre, estava dirigindo, não tem como te atender agora no telefone. Daí eu mandei, parabéns, saúde, muita felicidade e tal. Aí eu mandei um recadinho pra ela o seguinte, ó, vê se deixa de ser mão de vaca e manda um salgadinho pra nós. Vê se deixa de ser mão de vaca e manda um salgadinho pra nós, eu botei, tá? Então, tá aqui, tá, mandou hoje, tá?
0: E no capricho, né?
1: No capricho. 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Não provamos ainda, né? Mas pelo cheirinho aqui tá maravilhoso.
0: Tá quentinho ainda.
1: Bonito. Frito agora, tá?
0: O detalhe é o seguinte, Lamar, além de tu mandar os parabéns pra Vanessa, eu mandar, sabe quem mandou os parabéns pra ela? A Kika.
1: A Kika,
2: é
1: sim.
2: A Kika
0: era um ouvinte aqui da rádio.
1: Exatamente.
0: Que todos os dias de manhã, quando chegava no trabalho, ligava pra Vanessa.
1: É a Kika.
2: Muito amiga do Delavine.
0: Bastante amiga do Delavine, né?
1: Fantástico.
0: Todo dia. A Vanessa atendia a Kika. A Kika, pra quem não sabe, era o Delavine imitando voz de mulher e mandando. Falando com a Vanessa, pedindo música e tal.
1: Tem gente agora aqui se oferecendo pra vir aqui comer, né? Não, hoje não, né?
0: Hoje não.
1: Não, aliás, amanhã. Não, pode vir. Pode vir hoje pra comer e amanhã vem de novo, né? Só que amanhã traz o salgadinho.
0: Amanhã traz o salgado.
1: Aí pode
0: tá
1: ser.
0: Liberado.
1: Tá liberado, tá?
0: Tá bom, então. 7:33, 7:33. Até a Kika ligou pra Vanessa ontem. Que momento, né? Que momento. O... Vamos pra previsão do tempo, né, Lucas?
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3: Ar mais quente atua sobre o território gaúcho nesta quinta-feira, mas uma frente fria vai trazer mudança do tempo. Hoje, na região do Vale do Taquari, o dia começa com tempo bom, o sol aparece com nuvens. Entretanto, da tarde para a noite, as nuvens vão aumentar e vão provocar chuva. Há risco de chuva localmente forte, raios, trovoadas e temporais localizados, seja com vento forte, seja com alguma queda pontual de granizo. A temperatura nessa madrugada ficou próxima dos 15 graus, né? Algumas áreas com temperatura de 14, 15 graus, outras temperatura variando entre 15 e 17, né? E teve pontos até com temperatura acima dos 18 em algumas áreas. Durante o dia vai esquentar bem mais do que ontem, vamos ter máximas à tarde chegando na casa dos 30 graus, né? Alguns pontos mais quentes da região, em alguns municípios, eu até não descarto máximas entre 30 e 32 graus. Amanhã, sexta, muitas nuvens provocam chuva ao longo do dia e persiste o risco de chuva localmente forte e também de temporais localizados. Haverá uma menor variação na temperatura. Vamos ter mínimas variando entre 14 e 16 graus, ou seja, ao redor dos 15 graus, enquanto que as máximas devem ficar entre 22 e 24 graus. Sábado, domingo e segunda-feira, seguiremos com estabilidade, muitas nuvens vão provocar chuva, inclusive chuva localmente forte, com temporais localizados ainda. Teremos chuva, inclusive em alguns momentos, torrencial. Temperatura vai subir menos, vai ficar amena. Sábado vamos ter mínimas na parte da noite, entre 12 e 14 graus, as máximas durante o dia vão chegar entre 16 e 18. No domingo, mínimas entre 12 e 14 graus também, só que ocorre na madrugada. E as máximas durante o dia vão chegar entre 18 e 20 graus. Depois, na segunda-feira, haverá uma menor variação da temperatura. Mínimas entre 14 e 16 graus e máximas entre 17 e 19 graus. Alexandre, em função da sequência desses dias com chuva forte e volumosa, os acumulados na região do Vale do Taquari, mas também em vários pontos da metade norte gaúcha, inclusive nas áreas das nascentes dos rios que cortam a região, né, do das Antas e também do Rio Taquari, nós teremos acumulados aí, variando entre 150 e 200 milímetros, né? Então é muita chuva num período curto aí de 3, 4 dias, né? Então esse cenário se vislumbra de forma pessimista aí, para uma elevação significativa dos rios, né? Com alagamentos. Nós poderíamos ter um quadro de enchente superior àquela enchente que nós tivemos agora no mês de julho.
0: Tá aí o Luiz Fernando Nartigal trazendo as informações do tempo aqui no Bom Dia Região dos Vales da Rádio Encantada, alertando aí para um período aí de bastante chuvas nos próximos dias aqui em nossa região, no estado do Rio Grande do Sul. 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
0: 7h38.
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1: Bom, primeiro vamos destacando aqui um aviso de utilidade pública. Foi encontrado aqui na área central de Encantado uma carteira, tá? Em nome, aí tem uma nomenclatura em nome de Neucira, não tem documentos, é carteira com uma pequena quantia em dinheiro, tá? Daqui a pouco vai estar aqui à disposição na Rádio Encantado. Neucira, então, perdeu esta carteira de mão com uma pequena quantia em dinheiro, pode fazer a retirada aqui na rádio. O Bigolinho foi para buscar então esse material. A Prefeitura de Encantado também está comunicando aí o roteiro para o recolhimento de lixo na próxima semana, recolhimento do resíduo verde na próxima semana, tá? Descarte de resíduo eletrônico deve ser feito no CEOP, em horário comercial. Coloque então os galhos e folhas de podas na rua, sem obstruir a via, para que se faça então este recolhimento. Onde é que vai ser feito na próxima semana? Segunda-feira, dia 31 até quinta, dia 3 de setembro. 31 de agosto a 3 de setembro, segunda, terça, quarta e quinta. No Lago Azul, no São José Scalabrine, Jardim do Trabalhador, Nova Morada, Lambari, Jardim da Fonte e Santo Antão. Repito: Lago Azul, São José Scalabrine, Jardim do Trabalhador, Nova Morada, Lambari, Jardim da Fonte e Santo Antão, então, a semana que vem, este é recolhimento do entulho. Na sexta-feira, como sempre ocorre, aqui na área de Encantado, na parte central do município de Encantado, então, este é recolhimento. Também fazer um alerta aqui e demonstrar toda a nossa preocupação em Mussum. Na ERS 129, aquele trevo aí que foi solicitado há muitos anos, que está sendo pedido uma melhoria, uma interseção para evitar possível acidente de trânsito no cruzamento da via aí, quem vai para o bairro José Marcolinho, o bairro Guaporé. Pois bem, esta interseção ainda está em andamento, Determina o quê? Que quem vem lá de Vespasiano Corrêa, entrando para o bairro, tem a lateral aí, tu entra tranquilamente. Quem vai de Encantado em direção a Guaporé, não pode entrar mais à esquerda. Tem aquelas saídas à direita, que você vai passar ali na Metalúrgica Server, e ontem ainda, antes disso aí da família Semigiraldi ali, naquela, aquele bairro ali, chamado mais para baixo que é a Rua dos Deolindo, como se chama. Só que tá, o que está ocorrendo é o seguinte, né, Xandão? Para sair de lá, para sair do bairro, você tem que fazer, então, entrar à direita, vai até logo após, no meio aí, entre o trevo de acesso a Mussum e também aí nesse trevo aí do acesso ao bairro, tem uma esquerda, você faz uma conversão à esquerda e sai. O que está acontecendo? Que as pessoas estão entrando naquele trevo à esquerda, na contramão de direção, quando sai de Mussum em direção ao bairro, para não ter que andar aí um pequeno trecho e fazer a conversão. E aí é perigoso de acidente de trânsito. As pessoas estão simplesmente utilizando a contramão de direção ali, e tem um ponto aí, se tu entrar desde o trevo, ou desde onde tem o início aí, cerca de 200 metros, tá? Cerca de 150 a 200 metros. É proibido, pessoal, nós precisamos conscientizar disso, né? Daqui a pouco vai acontecer algum tipo de acidente de trânsito, ou a polícia rodoviária vai, o obrigado militar vai multar quem tá por aí, né? Então, precisamos dessa conscientização, principalmente para evitar acidentes de trânsito. Tu tem que fazer sim, de Encantado, para entrar pro bairro, para quem vai pro V13, Tu tem que subir um pouquinho a serra aí, depois do viaduto, à tua esquerda, faz o contorno à esquerda, que está sendo sinalizado, o trabalho ainda não está pronto, e tu retorna aí para entrar no bairro. Não pode entrar aqui próximo ao trevo, porque é na contramão de direção. É uma coisa óbvia, né? Mas o óbvio também precisa ser dito em muitas oportunidades. Tá complicado ali, o pessoal fazendo esse trabalho aí. Bom dia, muitos pontos da estrada e chão que vai para Roca está intransitável. Carro pequeno quase fica trancado nos buracos. Imagina como vai ficar depois da chuva. É isso aí. Eu passei, não passei lá ontem, não passei, passei na segunda-feira, não. Na terça de manhã. Não passei quarta e não passei também hoje. E a gente já falava. Há uma recuperação, há um trabalho que está sendo feito, a responsabilidade, eu gosto aqui de frisar e de destacar, que não é mais do município. Mesmo que tenha sido feito um convênio entre o município de Roca Salles e também o município de Mussum para a recuperação, isso foi repassado desde que a EGR assumiu, a responsabilidade é deles. A responsabilidade é deles. Porque se é o município de Roca Salles colocar máquinas para fazer e para melhorar aquilo lá, e se Mussum vai disponibilizar máquinas também para lá, vai faltar em outro lugar. Nós vamos arrumar aquela estrada e vamos deixar as outras estradas que são de competência dos municípios, Encantado, Mussum, Roca Salles, em condições precárias. É uma preocupação muito grande, uma previsão de chuva agora para amanhã, né, Xandão? Hoje é noite, amanhã?
0: Hoje já, né?
1: Amanhã é sexta-feira, no sábado, no domingo, também na segunda-feira, vai virar no que é aquilo. Aquela estrada lá, tá? Só que já foi solicitado, já foi pedido para o governo do estado, já foi assinado o convênio para que tenha mais máquinas. Eu entendo que as máquinas que estão trabalhando lá são insuficientes. O número delas é insuficiente. Não vai dar conta para fazer o trabalho, aquela recuperação lá. Eu já critiquei muitas oportunidades e também já elogiei, a gente tem que elogiar, tem alguns pontos lá que está sendo feito um alargamento total e colocação de material ali, a estrada lá, eu entendo que ela vai ficar muito boa depois que nós tivermos o trânsito também de tantos veículos por ali. Hoje passo para ali, você tem uma ideia, né? 2.500 veículos, falando em veículos leves, né? Veículos de passeio e transportes, né? Caminhão, transporte e assim sucessivamente, tá? Então é uma situação bastante delicada. E nós vamos ter aí problema agora no final de semana, tá? Há uma previsão até de algum tipo de alagamento, né, Xande? Segundo o Luiz Fernando Latigal, em nossa região, fiquem atentos, né? Pessoas, fiquem atentos à defesa civil do seu município. Via de regra, naquelas duas enchentes que nós tivemos em julho, a defesa civil de todos os municípios, ela foi muito atenta e os números bem próximos da realidade, tem uma pequena margem de erro, que é o que precisa ter, e enquanto isso a defesa civil do estado, mais uma vez, deixou a desejar. Então, fiquem atentos. Nós temos também um problema lá, na questão ontem, passava lá ontem no barco, né? Tem pouca água, hoje tem pouca água no Rio Guaporé, né? Pra gente ver a situação que nós estamos vivendo, né?
0: No final de semana vai ter bastante.
1: Exato, tem pouca água e aí até um perigo, e muitas vezes o pessoal não consegue nem fazer a travessia pelo barco e pelo motor, né, que tem que colocar na água. Então, pessoal, é atenção que nós precisamos ter, aí, e pode ter certeza que no final de semana vai ter dificuldade, porque se tiver muita chuva, correnteza, o barco não vai poder passar. Dois motivos, muita água e a outra, se vai estar chovendo também é perigoso, e aí a marinha não libera esta passagem. Então, pessoal, no final de semana dá uma organizada aí de como vão fazer, né? Uma organizada de como o pessoal se programar, porque vai ter problema ali na ponte com toda certeza, em função da não utilização, em se confirmar, né? Essa questão da chuva, então é uma situação bastante delicada que nós vamos ter. O desvio vai ficar intransitável, vai ter momentos que vai ficar intransitável, pode ter toda a certeza do mundo naquele local ali, em função da chuva que está, não precisa nem ser um grande volume, tá?
0: 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Esse programa aqui é bom pra cachorro, é bom pra cavalo, bom pra gato e agora é bom pra bode também.
1: Bode também?
0: Bode. Dá uma olhada aí no que eu te mandei através do meu WhatsApp de
1: lá. Vamos olhar aqui.
0: Recebi agora aqui do pessoal.
1: Aqui.
0: Está circulando aqui nas imediações da AME, aqui em Encantado. E olha o que tem na rua.
2: Como diria a Rosane, que situação.
1: Que situação. Meu Deus.
0: Tem bode na rua.
1: 2, 3, 4, 5, me parece. Bode e cabras, né? Os menores também, tá?
0: Menores.
1: Então, bom pra bode também.
0: E tem um graúdo ali, né?
1: É, tem um grandão.
0: O pessoal
1: tá
0: com medo,
1: né? O pessoal tá com medo, né? E ele pode atacar, né?
0: Pode.
1: Principalmente aqui que está com uma cabra e tá com alguns outros filhotes, né? Pode atacar sim. Então, próximo da AME aqui de Encantado tem uma família, tá? É o bode, duas cabras, me parece, e mais dois filhotes, né?
0: Sim.
1: Me parece que é duas cabras e mais dois filhotes.
0: Ou seja, a família saiu pra passear.
1: Agora, no início da manhã, próximo à AME aqui de Encantado, na esquina da AME. Então, o pessoal está com medo por lá, né? O pessoal está com medo por lá, então cuidado. E, inclusive, o bode tem chifres enormes, né? Chifres enormes aí, esse bode aí, o pessoal está com medo, então, de passar ali pela rua. Só que é o proprietário, dá uma espiada, dá uma olhadinha aí, deve ter fugido, né? Eles devem ter fugido aí da propriedade aí do proprietário, e aí então foram dar uma passada ali pela rua. Só que é o proprietário, dá uma espiada, dá uma olhadinha aí, deve ter fugido, né? Eles devem ter fugido aí da propriedade aí do

0: Ou quase 8, na verdade, né? É, o pessoal também agradecendo, tá? O conserto do asfalto na Rota do Desenvolvimento, a Rua Coronel Sobral, que foi feito então esse trabalho aqui de melhoria. Como o Dilamar fala que existe o selo Ed Encantado, também existe o R, de Roca Salles. Ontem eu vi alguém reclamando do Boca no Trombone que ninguém das pessoas que estão usando o desvio por Roca Salles para comprar na cidade. Virou uma rota alternativa, né? Mas depois de 30 dias de desvio por dentro da cidade, não se vê uma ação organizada pelo comércio local para chamar a atenção de todos esses possíveis clientes que estão passando por aqui. Nenhuma placa de almoço, café da manhã, nenhuma promoção, nenhum horário prolongado. Uma constatação que o ouvinte faz aqui. Para quem sabe atrair clientes em Roca Salles, tá? Bom dia, gostaria de relatar que ontem presenciei na rotatória do Jacarezinho um caminhão carreta, quatro eixos, vindo no sentido Doutor Ricardo Encantado, com todo o cuidado fazendo o contorno. Ainda assim, os rodados da carreta passaram em cima do meio fio da rotatória, onde está o engenheiro desta obra. É a constatação do nosso ouvinte aqui também, então, nesta manhã.
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0: Rua São Cristóvão, extremo sul. Próxima à casa dos Pertes, está tudo escuro, a iluminação pública por causa das trocas de postes. Então, pessoal da iluminação pública em Mussum, Rua São Cristóvão, está lá no bairro Fátima. Bom dia, a respeito das áreas beneficiadas pelo governo, será que um dia os outros bairros serão beneficiados também? Pois vender a casa não pode, pois não financia, mas o IPTU cobra normal e a ajuda do governo nunca vem. Bairro Barra do Jacaré, bairro Ouro Branco. Tem as áreas que foram
1: de arraste,
0: né? É. Tem as áreas de arraste. Eu não sei especificamente agora, a gente não sabe o que explicar desse local se é ou não é a área de arraste, tá? Bom dia, quando que a nossa polícia vai dar um jeito nessas bicicletas elétricas, mostrando lugar para eles transitar? Eles andam no meio da rua, andam contra a mão, sem capacete. E como se não faltasse, ainda querem ofender quando pedimos para eles andarem na beira da rua, que é o lugar deles, andam de um lado para outro, até não dar um acidente grave. É, às vezes está na calçada andando. É uma preocupação grande que se tem isso.
1: E não precisa usar capacete, né?
0: E não precisa usar.
1: A legislação não obriga a utilização de capacete.
0: Não obriga.
1: Assim como também, se não existe regulamentação no município em relação a andar nas calçadas com esses veículos, eles podem andar. Teve uma matéria no Fantástico, há pouco tempo atrás, que dizia isso. Se não houver uma regulamentação, questão de legal no município, podem inclusive circular em calçadas. Se existe uma regulamentação nesse sentido, aí não podem, mas se não existe, podem circular inclusive nas calçadas.
2: Em Lajeado, por exemplo, já se fez a regulação disso aí.
0: Isso aí. Mas em Lajeado, diferente, sim, já foi feito, mas a partir de 16 anos em Lajeado. Só para deixar claro esta questão também. É a partir menores de 16 anos não podem.
1: Uhum.
0: Menores de 16 anos não podem em Lajeado. A partir de 16 anos.
1: Podem andar?
0: Não podem. Aquela regulamentação é a partir de 16 anos. Bom dia. Aqui fica minha indignação às pessoas que têm bichos. Olha, quase todos os dias a gente tem que falar que tem bichos na minha casa. Até animal na minha área, essa semana à noite eu tinha. Tá ficando muito chato. Eu já nem tenho mais bichos. Cachorro, gato, para não incomodar ninguém. Daí a gente passa por ruim, ainda por avisar. Santa Terezinha, a reclamação também que tem aí do pessoal da Santa Terezinha aqui de Encantado, essa questão de animais aí, que é um bom tempo que vem fazendo. Acabei de passar o pedágio, logo depois do passando a Dália, um cara andando de pé descalço, sem camisa, na beira da estrada. Parece embriagado, sentido Arroio do Meio. Comunicar isso à Polícia Rodoviária, para dar uma olhadinha, né? Depois, o próximo, passando a Dália, então, ali já pertence ao município de Arroio do Meio.
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0: O ouvinte também manda aqui, você pode falar sobre...

0: sobre o bairro, o lixo e as cabras na rua do bairro Nossa Senhora Aparecida. É a rua Bortolo Seque com Augusto Preto. E aí tem uma casa, tem uma fumaça aqui na frente, e tem uma grande quantidade. Tem uma cabra aqui, solta também. Não sei se é a mesma, né? Não sei se é a mesma aqui, mas também tem. Me parece que é o mesmo bode aqui. Pela foto que me parece até que é o mesmo bode. Tem vários sacos aí acumulados na rua aqui no município de Encantado.
1: Mais uma colocação de ouvinte aqui, Gilamar, em relação a essa questão aí das motos elétricas. Ela diz o seguinte, ó, mesmo para quem anda no lugar certo, chamam os outros de V.
0: Sim.
1: Deve ser vagabunda, né?
0: Exato.
1: E aí como fica? Não precisa falar meu nome em respeito ao assunto da moto elétrica. Tem isso também, né? Tem pessoal que não respeita mesmo quem tá circulando ali de forma correta, né? Porque ficam com raiva desses veículos, né? Elétricos, enfim, tudo mais. E aí é aquela questão, né? Falta de respeito, falta de educação.
0: Ainda
1: não é novidade, né?
0: Nada, né? Ainda nessa questão da moto elétrica. Sobre as motos elétricas, desviei de uma na contramão. Na Monsenhor Scalabrini, sem capacete. Agora. Aconteceu agora, o ouvinte manda pra gente. Acho que nós precisamos, assim, ó.
1: Esses dias a gente vinha, né, de Lamara?
0: Teve um projeto ou uma tentativa de projeto, não sei se foi encaminhado ou não, na Câmara de Vereadores Encantado para essa regulamentação. Pois não, chefe?
1: Senão, esses dias a gente vinha de carro, né, atrás de uma senhora que vinha dirigindo uma moto elétrica dessa, né, assim, e a gente notava, assim, toda a insegurança dela dirigindo o veículo, né?
0: Ela não sabia, era um zigue-zague, né?
1: Sim, ela não sabia se ia pra direita, pra esquerda, se subia o Santo Antão, se ia em direção ao Antônio de Conto, não, simplesmente tava perdida, né?
0: Perdida na
1: essa
0: direção.
1: Questão também, porque muitas vezes, a maioria das vezes, são pessoas que não têm conhecimento nenhum do trânsito.
0: E era uma, aquelas motos, não era uma moto, era aquele triciclo, né?
1: É o triciclo.
0: Duas rodas traseiras e uma na frente. Isso. Tá? Que é mais fácil de andar, teoricamente.
1: E mais estabilidade.
0: Mais estabilidade. Ouvindo também manda no Jacarezinho, se não tivesse que desviar do poste que está dentro da pista, certamente não passaria por cima do meio fio, Jacarezinho. É outra constatação, tem um poste lá, é um poste colocado lá, olha, a gente tem que dar risada.
1: Tem que rir para não chorar.
0: A gente tem que rir, né? A gente tem que rir, né? Foi feita uma obra, o capeamento, e o poste está literalmente no meio da rua, né? Literalmente no meio do asfalto lá, no meio da RS 425, se não me engano. Quem vai na obra, esse? Como é que é, Rubens? Ah, o valor, sim. O valor que é solicitado, né? A nossa querida RGE, ela cobra normalmente R$60.000 para deslocamento de um poste. Isso aconteceu em Roca Salles, na ocasião aí que foi pedido, então, a retirada de alguns postes que foram colocados também no meio da rua, né? Aqueles lá também foram colocados, né? Tinha um traçado, tinha um projeto para o capeamento ir para o asfalto aí em direção a Colinas da Fazenda Loma. E aí eles foram lá e colocaram os postes no meio, tá? E agora estão cobrando. Inclusive, a empresa, que é a traçado, que está fazendo a obra, precisa fazer, já fez o pagamento, e aí eles têm um prazo, né, Xandão? E esse prazo é de 160. Desculpe, 180.
1: 180 dias.
0: 180 dias, sim.
1: Seis meses.
0: Isso aí.
1: Meio ano.
2: Parece que eles mediram lá pra botar bem no meio.
0: É, exato. Exato.
1: Ou até alguém grudar no poste, né, e derrubar ele.
0: É. Acho que
1: é o que vai acontecer.
2: Mas a boa notícia é que parece que já começaram a colocar os postes novos na beira da estrada.
1: É, pelo menos isso.
0: O que podia fazer é uma máquina ir lá e bater nela.
1: Bater sem querer. 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
2: Bom dia para Nelly Pedriva Alves, também conosco Ademar Bertamon, a Loire Fátima, Janete Gonçalves, o Roberto Zanata, também o Felipe Mazarino, Genoveva Rissardo, a Yalca Porto sempre ligada conosco e também o Fábio Bala, mandando um abraço para o Dilamar.
0: Abraço, Fábio.
1: Grande Fábio Bala.
0: O ouvinte também manda aqui um questionamento, né? Passando por Roca Salles pelo desvio, né? Bateu embaixo, tem vários e vários relatos aí de problemas mecânicos no veículo. Quem vai arcar? Eu sinto muito dizer para o nosso ouvinte, né? Até você. De fora. É irônico, mas é a realidade e é o que está acontecendo com todos que passam lá. Aconteceu algum tipo de problema? Te vira. Te vira nos 30. Esta é a realidade. Tá ok?
1: Tá bom demais. Obrigado, Dila. 7h59, trazendo aí o Boca no Trombone em nome do Amargo do Colono. Temperatura 19 graus.
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1: Começando pela Copa do Brasil, que teve ontem mais duas partidas, dando sequência à rodada de ida de quartas de final da competição. No Rio de Janeiro, em São Januário, o Vasco venceu Vitória por 1-0. E no Allianz Parque, em São Paulo, o Palmeiras fez 3-0 no Santos, encaminhando muito bem aí a sua classificação, podendo até perder por 2 gols de diferença o jogo da volta. E hoje, 20 horas, no Beira-Rio, em Porto Alegre, tem o clássico Grenal 4-5-3, Internacional e Grêmio se enfrentando, com a arbitragem de Ramon Abate Abel. Jogo de ida, então, das quartas de final da Copa do Brasil. Campeonato Brasileiro, no fim de semana, o Inter joga contra o Bahia, 19h30 em Salvador, o Grêmio contra a Chapecoense, 18h30 na Arena, em Porto Alegre. No Campeonato Brasileiro da Série D, repescagem, ontem à noite, a equipe do São José empatou em 0-0 com o Goiatuba. Na próxima quarta-feira, as duas equipes voltarão a se enfrentar lá no estado de Goiás. Quem vencer garante acesso para a Série C do Campeonato Brasileiro. Ontem foi definida a última equipe classificada para as quartas de final da Copa Sul-Americana. É o Santa Fé, que venceu o River Plate nos pênaltis após o empate em 0-0. E o Santa Fé vai ser o adversário do Vasco na próxima fase, então, da Copa Sul-Americana, que ainda tem Boca Juniors e São Paulo, Santos contra o Atlético Mineiro e o Cienciano do Peru contra o Montevideo City Torque. No Campeonato Gaúcho da Divisão de Acesso, duas partidas atrasadas foram realizadas ontem à noite. O Pelotas fez 2-1 no Glória, lá na Boca do Lobo, e em Bagé, na Pedra Moura, o Grêmio Bagé venceu o Guarani de Venâncio Aires por 1-0. Hoje, jogo atrasado também, Brasil de Pelotas contra o Brasil de Farroupilha, às 19h, no Bento Freitas, em Pelotas. Lembrando que o Lajadense volta a jogar pela competição na próxima terça-feira, quando enfrenta o Guarani em Venâncio Aires, às 20h.
2: Agora, 8h02, daqui a pouquinho, Dilamar dos Passos comanda o Bom Dia Região dos Vales. Agradecemos também a companhia da Fátima Fim, Arlete Federese, o Gilmar Divino Reginato, Marcos Bazotti e a Marisete Malman.
1: Intervalo comercial e a gente já retorna com a sequência do Bom Dia Região dos Vales aqui pela Rádio Encantado. 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

0: 8:06, 8:06, 19 graus a temperatura. Você está aqui na programação da Rádio Encantado, então, nesta manhã de quinta-feira. O Bom Dia Região dos Vales, nesta última hora, né? Começamos o programa às 5 horas da manhã e prossegue então até às 9 desta manhã. Só pra gente lembrar, né? Que amanhã também vamos sofrer algumas pequenas alterações na programação em função da propaganda eleitoral gratuita, que vai ao ar então entre 7 e 7:25, todas as rádios em nível de Brasil, e do meio-dia ao meio-dia e 25. E mais 70 minutos e mais 70 minutos diários de inserções partidárias que somos obrigados. Propaganda eleitoral obrigatória e gratuita, tá? Então, amanhã teremos a partir de amanhã esta alteração até na sexta-feira, antes das eleições, dia 2, se não me engano, do mês de outubro. Então, todo mês de setembro teremos estas inserções na programação da Rádio Encantada e também demais rádios, tá? 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Nós estamos recebendo aqui, então, na programação da Rádio Encantado, Bom Dia Região dos Vales, nesta manhã de quinta-feira, o Fernando Ataíde. Ele que é coordenador de um evento que é promovido pelo Sincovat Vale Taquari, um evento Inflexão Summit. Evento esse que ocorre no próximo mês de setembro. Bom dia, Fernando. Bem-vindo, então, à programação da sua Rádio Encantado.
1: Bom dia, Dilamar. Bom dia, ouvintes da Rádio Encantado. Muito obrigado pelo espaço. É um prazer estar aqui.
0: Bom, vamos lá, então, falando sobre este evento, então, Inflexão Summit, evento denominado Inflexão Summit, dia 16 de setembro, na Univates Lajeado. O que é este evento? Como é que ele vai funcionar? Para quem é destinado?
1: Exato. Esse evento na região ele é bastante conhecido com o nome de Seminário Sincovat. É um evento que já está na 16ª edição. E nesta edição, né, resolvemos em mudar o nome, né, adaptar, tornar o evento mais moderno, né? O evento inicialmente ele trazia o nome Seminário Sincovat. Entendemos que esse nome já tem se tornado um pouco obsoleto, né, o uso do nome seminário, e propomos então à nossa agência de marketing um nome para conseguir identificar o evento e trazer uma proposta diferente para o nosso público. E veio a sugestão então do nome Inflexão, né? Inflexão significa ponto de virada, um momento em que um ponto muda de direção, né? Foi até usado bastante a ideia do livro escrito pelo Flávio Augusto, né? Que se chama Ponto de Inflexão, justamente para provocar isso nos participantes, né? Trazer momentos de reflexões durante o evento para que as pessoas possam ter pontos de inflexão em suas vidas, né? O evento ele vai abordar então como pauta a inteligência artificial, né, a saúde mental e a reforma tributária no contexto da economia e da política.
0: Assuntos que é o momento, né?
1: Assuntos da atualidade.
0: Da atualidade, que é o momento em que a reforma tributária já vivendo e a partir do ano que vem mais ainda, né?
1: Isso, e que estão totalmente conectados, né? O tema do evento, ele também traz a seguinte pergunta, né? O mercado acelera cada vez mais, e você? Essa pergunta, ela tem tudo a ver com esses temas, né? Inteligência artificial, de certa forma, nos deixa mais acelerado, né? Inteligência artificial, ela força o ser humano a se adaptar. Porém, o ser humano, ele tem as suas limitações e ele precisa entender como que ele vai lidar com essa nova realidade. E também a reforma tributária, que vai provocar uma mudança bem significativa nos negócios das empresas, né, e na economia.
0: A gente falava da questão da reforma tributária, inclusive já entrevistamos aqui outros economistas de nossa região, vinculados também ao próprio Sincovat, né, Bergamasca aqui, Encantado, que é uma das pessoas que trabalham no próprio Sincovat, sobre esta questão. E um outro tema extremamente importante e que muitas vezes era relegada, deixava em segundo plano, que era a questão da saúde mental de empresários e principalmente da questão de trabalhadores, Fernando.
1: Sim, a reforma tributária ela vai provocar mudanças aí.
0: Drásticas,
1: né? No meio corporativo se usa um termo chamado stakeholders. Né? Eu não gosto muito de usar termo em inglês, mas acho que é o melhor termo aqui, termo que a gente poderia usar. Que são pessoas interessadas em algo. E aqui a gente traz quatro grandes interessados, né? O empresário. No viés assim, a empresa dele ela vai sofrer uma modificação, o profissional que vai ter que se adaptar com essa nova realidade, esse novo sistema, esse novo método de calcular, entender e verificar como que o imposto vai de certa forma atingir o negócio da empresa onde ele atua, o governo que vai ter maior eficiência no processo de fiscalização, de cobrança, e o consumidor, que é a pessoa que vai ter o impacto lá no final da cadeia e vai recolher o imposto, né? Estamos falando da reforma tributária do consumo. Então, o consumidor é quem vai ser atingido na questão financeira, porque o imposto ele vai ser vinculado ao produto que ele vai estar adquirindo ou ao serviço que ele vai estar adquirindo, né?
0: E a questão de saúde mental também é extremamente importante para todas as pessoas, principalmente nos momentos que a gente vem vivendo aí e trabalhando, e com o advento também da própria inteligência artificial hoje, né?
1: Sim, a saúde mental, né, ela está sendo regulamentada pelo governo através da NR1. E nisso nós pensamos como abordar esse assunto, mas não abordar ele de forma técnica, porque acaba ficando chato, né, quando tu traz o assunto de forma técnica. Então, a nossa ideia foi trazer uma advogada para ter o viés da compliance, da questão regulatória, e uma psicóloga, que vai trazer a questão, né, do comportamento humano em relação a essas mudanças que ocorrem, né? O que causa, né, essa questão nas pessoas.
0: 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Como é que vai funcionar este procedimento, esse trabalho todo, inscrições, como é que as pessoas fazem para poder participar desse evento, e esta palestra é aberta para quem, Fernando?
1: Bacana. Bem importante, a palestra ela é promovida...
0: Palestra no modo de dizer, o evento como um todo, né?
1: O evento, ele é promovido pela classe contábil, né? O Sincovat e o Sescom do Vale do Taquari, mas ele não é um evento para contadores. Isso até foi um dos motivos de a gente adaptar o nome, porque lá no início até o nome ele era Seminário de Contadores Sincovat. E a gente entendeu que isso afasta o público. É um evento que ele é voltado para os empresários, para profissionais e para a sociedade, né? Então, para mais informações sobre o evento, temos o site inflexãosummit.com.br, né? As informações de valores, né? Estamos no segundo lote, né? E o valor do segundo lote, ele tem preço para associados e parceiros, R$119, e público geral, R$179. Que seria associados e parceiros, né? São escritórios ou contadores associados às entidades, mas clientes destes escritórios e destes contadores, eles também têm direito ao desconto, né? O lote ele vira agora final do mês, 31 de agosto, e os valores passam para R$139 para associados e parceiros e R$199 para público geral. E só ressaltando de novo, ele não é um evento restrito a contadores. Nós tivemos um cuidado para não tornar as temáticas de forma técnica. Vai ser a temática bem para público geral mesmo, embora os assuntos eles tenham um viés mais para quem entende daqui um pouco questão mais técnica, reforma tributária, por exemplo, mas ela vai ser trazida para o viés para quem quer ter o olhar assim, o que, que isso vai influenciar na nossa economia, a política, ela pode ter daqui um pouco alguma interferência lá na frente, a gente sabe que os políticos eles têm se manifestado alguns contra, outros a favor. E ali a gente já vai estar próximo das eleições, então tudo vai trazer situações para que a gente consiga ter uma visão mais próxima do que provavelmente vai acontecer no, na virada do ano.
0: Uhum. E na verdade a questão da reforma tributária já vem ocorrendo, né? É uma espécie de nós estamos agora num aprendizado ainda nesse ano de 26 e 27, a implantação até 2030, né? Se não me engano, são
1: 2033.
0: É 2033 que nós temos a implantação, então, de todas estas novas regras aí da reforma tributária, que foi muito, muito, muito discutida. Como é que é o trabalho, então, de vocês da Cincovat no dia a dia, além desta palestra aqui?
1: É, nós temos, então, uma equipe que organiza o evento. Essa equipe, ela conta com 10 membros ali. E o nosso trabalho ali tem sido encontrar os palestrantes, né? Esse trabalho ele já vem sendo feito desde o início do ano, uhum. Atrás de palestrantes que conseguissem, né, trazer essa visão não técnica, mas sim prática, né? Tanto que as palestras, elas têm no seu nome ali questões bem relacionadas à parte prática. Por exemplo, a palestra voltada à saúde mental. Pauta dela, saúde mental nas empresas, o papel estratégico das lideranças. Então, vão ser abordado ali o que a liderança consegue fazer para conseguir lidar com essas situações, né, de relacionada à saúde mental. A palestra sobre inteligência artificial, né, é como aplicar a inteligência artificial de forma prática no seu negócio. O palestrante, Lucas Tiarão, ele é professor da Academia Lendária de Florianópolis e ele lida diariamente com situações de empresários que estão implantando inteligência artificial na sua empresa, né? Então é uma pessoa que está na prática, ele vai trazer casos, né, onde ele conseguiu utilizar de inteligência artificial para as empresas.
0: E essa questão da inteligência artificial, né, para a gente deixar claro, é uma situação que veio para ficar, né? É independente, mais ou menos, todas as empresas vão ter que aplicar, estão aplicando e buscando essas informações ainda, e a gente precisa. E é interessante trazer alguém que trabalhe nisso, né? E que, uhum. que aplica no dia a dia. A gente sempre diz, né? A teoria, o papel aceita tudo, né? A prática, às vezes, não é tanto quanto a teoria, um pouquinho diferente, né?
1: Exato. Até eu costumo falar, né, às vezes para alguns amigos, hoje, quem não tem uma inteligência artificial no celular já pode se considerar uma pessoa obsoleta.
0: Sim.
1: É até um pouco estranho falar isso, mas às vezes tu tá conversando com o celular e tu acha que tu tá conversando com uma pessoa, né? Tu acaba às vezes perdendo, né, aquela sensação de que aquilo ali não é uma pessoa, mas o negócio tá tão real, a coisa tá tão evoluída que às vezes a gente fica um pouco...
0: Por isso que tem que condensar a inteligência com a saúde mental, né?
1: Exatamente.
0: Então, precisamos saber diferenciar e separar e saber onde ela pode ser aplicada, né?
1: Exatamente, tem que ter uma dosagem, né?
0: Então, seguindo então as palestras.
1: E, bom, a última palestra, ela trata então sobre a reforma tributária e os fundamentos econômicos no Brasil, né? Ela vai ser conduzida pela advogada Mariana Pavani e pelo executivo Guilherme Abud. Ele é diretor de investimento na Persevera, e ele tem já 31 anos de experiência no mercado financeiro. Então ele tem todo aquele olhar para questão de mercado financeiro, economia e política. E a advogada, ela vai meio que conduzir também dentro da pauta relacionada à questão mais técnica da reforma, né? E só para citar também o nome das palestrantes ali da saúde mental, é Kerlin Costa, né? Ela é advogada trabalhista também, 20 anos de experiência na área. E a Mariane Candaten, ela é psicóloga, né? E CEO, né, da Telos, né? Então vai ter essa dobradinha entre uma pessoa com a visão mais técnica, porque já existe uma norma regulamentadora 01, e a psicóloga entendendo os comportamentos humanos, né, dos profissionais que atuam na empresa e às vezes acabam sendo pressionados por essas questões tecnológicas que, de certa forma, fazem parte da empresa. A empresa ela é constituída para dar lucro. Né? Isso não é, às vezes as pessoas elas acham feio falar isso, mas a empresa precisa dar lucro. Sim. Porque ela mantém os funcionários, ela mantém a sociedade recolhendo seus impostos. Então, se a empresa cumpre com seu papel, recolhe os impostos, paga os fornecedores, paga os funcionários, ela está fazendo o que ela nasceu para ser feita, né? E isso agora com a tecnologia, para se tornar competitivo, elas precisam utilizar as pessoas de uma forma um pouco mais adaptada às questões tecnológicas.
0: Fazer o diferencial, cada vez mais fazer o diferencial.
1: A estipula meta, estipula prazos, e isso acaba gerando aquela pressão de quem está ali no ambiente de trabalho, às vezes se sente pressionado, mas isso faz parte do jogo, só a gente tem que saber dosar para não causar um mal àquela pessoa, né? Então, onde que a gente consegue dosar isso de forma correta, né? Para não ultrapassar algo e daqui a um pouco causar um mal para o profissional.
0: Que esse sempre é o objetivo, né? Tu falaste, né? E é a realidade, né? Qualquer empresa, ela visa lucro, né? Independente, e o papel dela é exatamente isso que tu falaste. Uhum. Qualquer, a gente fala às vezes de alguma entidade, o hospital, por exemplo. O hospital é uma empresa. Uhum. Porque no final do mês tem todos os seus encargos e que precisa ser pago. Não, é filantrópico, tem a parte filantrópica, tem a parte que também depende para investimentos. Senão, a gente não consegue mantê-la aí com os profissionais e também com a questão de equipamentos. Bom, acho que agradecendo, mais algum detalhe que você queira colocar, por favor, aí, um convite final, então, e abrindo mais uma vez o espaço para quem quiser fazer as inscrições.
1: Uhum. Agradeço aí pela abertura, né, para a gente estar aqui divulgando o evento. E quero convidar, né, a população de Encantado aí, quem estiver nos ouvindo. É um evento que ele foi pensado com bastante carinho, né, ele vai trazer aqui uma tarde de reflexões e pontos de inflexões aí para quem participar. E gostaria de pedir então participação de quem tiver interesse, busque informações no nosso site inflexãosummit.com.br.
0: Isso, só para rapidamente falar em tarde, a gente não falou em horário, né? Exatamente, é uma tarde, começa às 12h30, que é credenciamento, 1h30 abertura do evento, né? E por volta de 19h o encerramento, quer dizer, é um evento de apenas uma tarde, com muito conhecimento e troca de experiência, com toda certeza.
1: Será uma tarde de imersão. Sim. Né? A gente está trazendo como uma tarde de imersão. Ele começa às 12h30 com o credenciamento, 1h30 tem a abertura do evento e já às 2h a primeira palestra, que é de saúde mental. Daí às 15h15, né, temos a segunda palestra de inteligência artificial, temos uma pausa para café, 16h30 e 17h30, então a última palestra, né? Encerramento previsto aí para 19h. Então é uma tarde de imersão, vale muito a pena, né? A gente às vezes precisa parar um momento para conseguir refletir.
0: E estamos todos muito no automático, né?
1: E são assuntos que estão no nosso dia a dia, né? Não tem como dizer que desses três assuntos a gente acaba não sendo impactado, todos eles nos impactam, né?
0: A gente tá assim, levanta, tu tem horário para levantar, às 6h03 tu tem que ser de casa, às 6h05 tu tem que estar local, às 6h15, 6h20, às 7h, e assim é a nossa rotina diária, né? Segunda a sábado, segunda a domingo e assim sucessivamente. Muitas vezes a gente acaba não parando, o automático acaba levando a gente para isso e os resultados às vezes não vêm, porque verdade. A gente não tá preparado para isso.
1: É verdade. Verdade.
0: É tão automático que a gente não se dá conta e o resultado. Ah, mas que resultado? Mas o que que eu fiz? Uhum. O que eu deveria ter feito de uma forma diferente para obter um resultado diferente? Porque se eu fizer sempre a mesma coisa, eu vou ter resultado sempre igual. Uhum. Se eu fizer algo diferente, eu corro o risco de ter um resultado diferente, né? Positivo, principalmente.
1: Né? Isso que você acaba de falar, né? Ele é exatamente o que nós propusemos aqui como tema. Sim. Principal do evento. O mercado acelera cada vez mais. E você? É exatamente isso. A gente sabe que hoje cada dia parece que as coisas se tornam cada vez mais corridas, né? É, quanto tempo mais vai passando, tudo vai se tornando mais corrido. É tudo mais rápido, tudo mais urgente. Hoje em dia, 5 segundos, tu já perdeu a atenção sobre algum, né? A gente tá nas redes sociais ali, a gente sabe. Se em 5 segundos não conseguir te chamar a atenção, tu já passa pra outra coisa. E isso, a tua cabeça às vezes acaba entrando num parafuso ali, né?
0: Sim.
1: A gente precisa realmente parar às vezes, refletir, pensar o que a gente tá fazendo certo, o que a gente tá fazendo de errado.
0: Obrigado, Ataíde, Fernando Ataíde, né, coordenador então do evento Inflexão Summit, que ocorre no próximo dia 16 de setembro, promoção aí da 5W no município de Lajeado, na Univate. Inscrições então, busque as informações aí no inflexãosummit.com.br. Inflexão Summit, tudo junto, né? inflexãosummit.com.br, lá vai encontrar aí datas, horário, a data, horários, palestras, valores, como é que faz, todo o trabalho também da inscrição. 8:27, 19 graus é a temperatura. 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
10: Oito e 32, 8:32, 20 graus a temperatura. Bom dia, região dos vales, aqui na programação da sua Rádio Encantada, em nome do Sicredi. 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Vamos destacando, né, de que recebemos agora informação que os famosos postes, né, obrigado à audiência do prefeito de Roca Salles Mazinho e também demais pessoas que mandaram pra gente que fotos e ressaltando, destacando que os famosos postes, né, junto à RS-129, aí quem vai em direção a Colinas, da Fazenda Loma, estão sendo retirados a partir desta manhã. Então, os famosos postes estão sendo retirados ali quem vai para a Fazenda Loma na RS-129 nesta manhã de quinta-feira. Em contrapartida, vamos ressaltando aqui duas informações do desvio. Primeiro, ali no Picão, família Mazieiro, nos Mazieiro aí, nós temos aí próximo disso alguns fios de energia elétrica arrebentados, possivelmente o caminhão passou por lá, estão arrebentados e os fios estariam energizados. Provocando então a falta de energia elétrica, atenção, CE, não tem, a CE não, a RGE, né? Tô longe, né, meu caro Rebite, né? Faz muito tempo, né, que não temos mais a CE, né? Aqui na nossa região. A CE Equatorial, que ainda está em boa parte do nosso estado e também na região metropolitana Porto Alegre. Mas sem energia elétrica no Picão. Também recebi aqui sobre alguns pontos aí de muitas dificuldades de trânsito no Picão. Tem a ver até desmoronamento ou um buraco que foi feito aí, colocaram material. Este material foi para a vala e não tem nenhuma sinalização. A preocupação então aí dos próximos dias com a previsão de chuva para hoje, final da tarde, amanhã, no sábado, domingo, também na segunda-feira. Se o caminhão sair aí na vala, vai virar no que é aquilo. E é com toda certeza que vai virar no que é aquilo, aquele desvio aí em direção então de Roca Salles para Mussum, passando pela encruzilhada, o Picão, linha Pinheirinho, até chegar ao município de Mussum, do outro lado, no Pinheirinho, Roca Salles, que é em direção então ao Mussum. Uma situação bastante complicada, uma situação bastante delicada. 8h35. Nós vamos reproduzir agora aqui uma matéria do colega José Raimundo Tramontini, com Finamor, ele que é o gerente de relações institucionais da Corsan, para falar, inclusive, o primeiro assunto é uma trabalho, né, que está sendo feito ontem e também no dia de hoje, ao meio-dia, e a probabilidade e a falta de água naqueles bairros que são atingidos por parte da estação de tratamento de água aí da linha Pinheirinho.
11: Nós vamos receber o André Finamor, gerente institucional da Corsan Região Central. Falando ainda a respeito da atuação da Corsan aqui em Cantado, nós estamos divulgando isso desde o dia de ontem. Além da entrega do poço, existe aí um anúncio de investimentos que começa quinta-feira com a conclusão da instalação de válvulas nas tubulações que ligam o Rio Taquari à câmara de captação. É mais um investimento e com isso pode haver algum tipo de problema de abastecimento naqueles bairros que a gente citou há pouco, a partir do meio-dia de amanhã. Mas são problemas que são decorrentes da necessidade de adaptação da rede aí, de novos investimentos para melhorar, principalmente em caso de enchentes aqui na região.
12: Sim, na verdade a Corsan, a gente pegou, fez esse investimento, uma parada programada, que a gente informou, uma parada que a gente vai fazer no sistema para fazer uma melhoria operacional no sistema, ou seja, para deixar ele mais seguro, mais resiliente. Isso, em algum momento, ele pode vir, tá? Como eu vou estar trabalhando com a tubulação, eu vou ter que parar a estação, vou ter que parar. Em um momento ele pode ocasionar uma oscilação de abastecimento, mas tudo isso é momentâneo, poderá ocorrer momentaneamente, mas para fazer uma das melhorias previstas, essa melhoria também prevista no plano de ação entregue aqui ao município.
11: Aproveitar a presença do André aqui, gerente institucional da Corsan, para saber também uma outra questão. Eu falei há pouco das reclamações, dos problemas que aconteceram, desabastecimento, coisas que têm aos poucos sendo reduzido, voltando aí a uma condição quase de excelência na entrega da água. Havia muitas reclamações em relação à emissão de contas, enfim, como é que está essa situação hoje, essa relação Corsan empresa com o cliente, o consumidor?
12: Tá. Na verdade, o que ocorreu aqui foi, não foi apenas Encantado, mas foi na região, no estado como um todo. Lá em fevereiro, isso foi noticiado, foi divulgado, tanto pelo ente regulador também, lá em fevereiro, março, a Corsan passou por um processo de roteirização. O que seria isso? A gente fez um ajuste nas rotas de leitura e entrega de contas. Então, isso foi, poderia ocorrer para algumas pessoas uma leitura, tá? Ocorrer que elas tivessem que pagar duas contas próximas, mas de competências diferentes. Para a gente fosse pagar a conta de janeiro e fevereiro, pagar as duas em março. Tá? Mas se referiu uma janeiro para fevereiro. Então isso ocasionou uma certa confusão. E a gente sempre disse isso aqui, quando passado abril, maio, cessará a questão toda, e foi o que aconteceu. Cessou, hoje está plena a questão. E a gente sempre diz, toda a questão relacionada com o serviço da Corsã, conta, troca de titularidade, qualquer serviço que está, a pessoa entende que não está de acordo, qualquer questão relacionada com o serviço da Corsã, que procure a loja da Corsã, ou que agora está na frente do INSS, tá? Ou procure também os canais digitais da Corsã, oficiais da Corsã, e faça a sua reclamação, a sua ponderação junto à Corsã, que prontamente será atendido.
11: Tu falou da nova loja, eu também ia citar, você que está com algum tipo de problema, hoje é muito fácil, se não tiver ou se não quiser usar o canal digital, basta se dirigir à loja. Passei ontem pela frente da loja e estava olhando como está bem localizada ali em frente ao INSS, com certeza o quadro de funcionários está pronto para atender, né? Responder às necessidades do consumidor. A Corsã tem outros investimentos em mente para Encantado e região?
12: Sim, na verdade nós temos o nosso grande investimento aqui que será feito não só em Encantado, no Vale Taquari, mas no estado inteiro, é a universalização do sistema de esgotamento sanitário. Hoje a Corsã atua em 317 municípios no estado inteiro, desses municípios mais de 250 tem zero de tratamento de esgoto, zero. Tá? Encantado possui um índice baixíssimo também, Roca Salles não temos, Nova Brécia não temos, Arroio do Meio não temos, Lajeado é 2%, então Estrela não tem, então são baixíssimos o índice de cobertura de esgoto, tratamento de esgoto. E nós temos uma meta até o ano 2033, que é a meta do marco do saneamento, da Lei Federal de Saneamento, universalizar, ou seja, ter 90% de esgoto até 2033, com já em 2028 aqui Encantado termos no mínimo 35% de esgoto coletado e tratado. Isso será feito. Para isso serão investidos mais de 100 milhões de reais apenas em esgotamento sanitário. Esta obra está apta, pronta para iniciar. Tínhamos inclusive empresa contratada para iniciar essa obra aqui em Encantado. Tá? E assim como na região como um todo. Então, esse é o grande compromisso da Corsã, o grande desafio. Nós vamos colocar 15 bilhões de reais no estado inteiro. A gente costuma dizer que o maior programa de saúde pública quem fará no estado inteiro é a Corsã. O maior programa de saúde pública é a Corsã. Ela vai colocar 15 bilhões até 2033, e isso representa, como se diz, a cada um real investido em saneamento é 5 ou 6 que se economiza na saúde. Isso representa basicamente uma economia de 75 bilhões de reais. Então, o maior programa de saúde pública quem fará será a Corsã, e não será diferente aqui em Encantado. Queremos ter já Encantado aqui no final desse segundo mandato do prefeito Jonas, a cidade ter mais de um terço de sua rede, de suas ruas cobertas com coleta e tratamento de esgoto. Esse é o grande desafio e será cumprido pela Corsã aqui em Encantado.
11: Eu sei que isso é uma questão técnica, mas muitas pessoas questionam como é que vai funcionar o esgotamento do esgoto naqueles casos em que as casas estão abaixo do nível das ruas.
12: Sim, tá. Na verdade, o que nós temos é o seguinte: esses casos, quando a casa está abaixo da rua, é tecnicamente chamado de soleira negativa.
11: Isso.
12: Tá? O que nós temos num primeiro momento, essa definição de como será o tratamento, como será a cobrança, essa questão, quem vai definir isso é o ente regulador, não é a Corsã. A Corsã, ela segue um contrato regulado, nosso contrato é um contrato, tem uma concessão regulada por um ente regulador que é a Agergs, e as definições essas vão partir da Agergs. Ela não definiu ainda como tratar as questões, as soleiras negativas. Neste primeiro momento, a Corsã, quando começar a implantar suas redes coletoras, ela vai implantar a rede coletora na rua, vai colocar uma caixa de calçada, ou seja, um terminal para ligar a rede coletora à casa do usuário, através de uma, então na frente de cada residência terá um ponto de conexão, tá? E ficará ali. As casas que tiverem aptas a conexão, a Corsã vai avisar. Pode se conectar. Aquele que for soleira negativa, a Agergs vai definir qual é o tratamento que será dado. Mas de certo, tem o seguinte: a legislação federal, ela não faz distinção, ela diz que todo mundo tem que tratar esgoto. Tá? A Corsã é o braço do município em saneamento básico. E ela disponibiliza uma rede para a pessoa, para o usuário se conectar a essa rede. Aqueles usuários que não puderem se conectar por algum motivo, o esgoto deles terá que ser tratado também. Mas essa definição, a gente não se tem ainda, quem vai fazer a definição é o ente regulador. Neste primeiro momento não se tem a definição. Então, por exemplo, quando estiver passando a rede coletora na rua, as casas que podem se ligar, que tem tecnicamente viáveis de conexão, tá, direta, serão informadas para fazer a conexão. Aquelas que não tem, por exemplo, a soleira negativa está abaixo da rua, tá, a Corsã vai deixar a própria caixa, vai deixar ali o ponto, tá, ou não, mas informará, essa assinalar no seu sistema, soleira negativa, por exemplo, tá, e depois a GERC definirá qual será o procedimento adotado em cada uma desses casos.
11: Uma outra situação, Encantado, muitos, em tese, consumidores da Corsã, no caso da questão do esgoto, acabaram jogando o esgoto que deveria ter uma rede coletora na rede pluvial. Tem muita gente que, ao arrepio da lei, jogou o esgoto na rede pluvial. Como é que vai ser esses casos aí? Também vai ser colocado uma caixa e ele vai ter que se adequar.
12: Sim, tá. Na verdade, a questão de colocou o esgoto, é bom a gente falar essa questão, porque nós temos uma cidade real e uma cidade ideal. A cidade ideal nossa, no estado inteiro, no Brasil, no mundo inteiro, seria qual? Uma cidade planejada, onde eu, antes de edificar, eu botasse rede de água, rede de esgoto, drenagem, fizesse todo o sistema antes, energia, fizesse tudo. Não aconteceu. Foi-se colocando rede, foi-se construindo as cidades, e depois foram vindo as redes. Nós temos rede de água há mais de 100 anos, por exemplo. E onde tem água, tem esgoto. Tá? Como não tinha rede coletora de esgoto, o usuário, ele tinha que colocar o esgoto em algum lugar, tá? E os projetos eram aprovados. Eles eram aprovados com fossa, filtro e sumidouro, quando dá a possibilidade de percolar no solo. Os projetos aprovados para fazer uma rede onde não tem rede coletora específica de esgoto, qual é a aprovação? Fossa, filtro e sumidouro. Aí, se não há possibilidade de infiltrar no solo, porque tem uma laje, alguma coisa, é fossa, filtro e pluvial. Então, muita gente, o pluvial era o sistema aceito, precedido de um pré-tratamento de fossa e filtro.
11: Quando não, tá? Desvia a fossa, quando e joga não, direto.
12: Perfeito. O que se tem agora? O que se tem é, quando a Corsã implementar sua rede coletora, terá que ser feita a separação. Tá? Essas residências que têm, que largam o seu esgoto no pluvial, eles vão ter que largar o esgoto esse no sistema da Corsã, sistema cloacal, mas continuará existindo necessidade da água de chuva das calhas ir para o pluvial. Então, na verdade, só vai haver a separação. Vai ter que ocorrer a separação do esgoto, que for esgoto doméstico, pia, banheiro, chuveiro, isso vai para o rede da Corsã. O restante continua indo para o pluvial.
11: A ideia da Corsã é fazer esse investimento por zona, por bairro, como é que vai ser?
12: Sim, na verdade, nós já temos uma estação de tratamento implementada aqui. A ideia é começar a trazer e fazer essa locação, esse investimento, tá, por bairros, por zonas, faz por bacias, dizendo tecnicamente bacias, não são muito bairros.
11: Porque funciona por declive.
12: Por declive. Então, na verdade, o que se tem? Se pega mais, às vezes uma bacia pega mais de um bairro, às vezes menos de um bairro. Então, ela é delimitação geográfica dela, delimitação técnica de bacia hidrográfica. Então, começa a fazer bacia, tá? Já tô sempre tendendo a implementar e que o esgoto seja possibilitando ser tratado. Então, vou fazer as bacias e, tão logo vou concluindo as redes de esgoto, elas já podem ir tratando diretamente na estação de tratamento de esgoto. A gente não faz esgoto por ilhas. Eu não posso começar num bairro, fazer outro, eu tenho que ir fazendo, interligando com uma teia. Eu já tenho um esgoto implementado, tá? E vou fazer ao entorno dele, ao redor dele, vou dilatando essa teia, vou crescendo essa teia, para quê? Para ter a funcionalidade do esgoto. Porque o que o esgoto é? O tratamento de esgoto nada mais é do que uma melhoria na saúde pública significativa e melhorias ambientais. Então, quanto mais cedo eu começar a tratar esse esgoto, melhor vou ter uma valorização do imóvel, vou ter uma saúde pública muito melhorada e o meio ambiente mais preservado. É esse o grande desafio da Corsã: devolver ao estado do Rio Grande do Sul fazer a grande transformação do meio ambiente e da saúde pública. E, de quebra, valorização dos imóveis.
11: E a ideia é construir mais estações de tratamento de forma que o município todo possa ser coberto.
12: Não, na verdade, eu vou ter uma única estação de tratamento.
11: Só essa hoje existente?
12: Eu vou fazer a ampliação desta estação e vou ter estações elevatórias de esgoto, que são bombas, são estações de bombeamento para poder jogar isso de um lado para o outro. Mas a estação de tratamento de esgoto que recebe o tratamento final será uma única na localização da existente. Só vou ampliar, vou remodelar, vou fazer um retrofit, como se diz, na estação existente.
11: E as regiões mais baixas vão trabalhar com estações de bombeamento.
12: De bombeamento, perfeito, é isso mesmo.
11: Então tá, eu quero agradecer a presença do André Finamor, gerente institucional da Corsã Região Central, falando aqui sobre os investimentos que estão sendo feitos em Encantado.
12: Muito obrigado, é um grande prazer, agradecer o espaço da Rádio Encantado, prazer falar com o Gil Tramontini, prazer, Lucas, estou à disposição.
11: Obrigado, André, mais uma vez, por estar aqui conosco.
10: Esse então, José Raimundo Tramontini, conversando com André Finamor, da gerente institucional da Corsan, sobre os eventos que estão e o posto que foi entregue durante esta semana para o município de Encantado, também esse trabalho que está sendo feito ontem na parte da tarde e também no dia de hoje, e com isso nós temos aí a dificuldade de abastecimento de água em alguns momentos nesses bairros citados. 8:48, 12 faltando para as 9. Bom dia, região dos Vales, 20 graus a temperatura. 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Sicredi e a temperatura. 20 graus.

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5: Nove faltando para as nove, 9 minutos faltando para as 9 horas desta manhã, então, de 9 minutos faltando para as 9 da manhã desta quinta-feira, o programa é o Bom Dia Região dos Vales, aqui na programação da sua Rádio Encantado. 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A questão, então, da retirada dos postes, da Fazenda Loma. Informação repassada agora na parte da manhã, né? Que já estão colocando os novos postes, ao lado da rodovia, como deveria ter sido colocado desde o começo, né? Porque é inconcebível, né? Nós tínhamos um projeto, nós temos uma via, nós temos uma RS que vai de Roca Salles a Colinas, aquele trecho de Roca Salles ainda até a comunidade da Fazenda Loma, pois após a Fazenda Loma, que o trecho pertence a Colinas, já está asfaltado. E nós temos também uma questão aí de todo o recapeamento aqui do Trevo, melhorias inclusive do Trevo da Polícia Rodoviária Estadual do bairro Lajedinho Encantado, até o município lá de Estrela, próximo da van entre Lajeado e Estrela. Pois bem, esta rede foi toda ela colocada, uma rede nova, ampliada, melhorada, alta e baixa tensão há cerca de um ano e meio, talvez, 18 meses, 20 meses, talvez, menos do que 2 anos. E este projeto também da obra do asfaltamento já estava sendo executado, né? Já estava sendo executada aquela obra. E aí veio misteriosamente aqueles postes que foram colocados, inclusive elogiei aqui em algumas oportunidades aquela rede elétrica nova, só que naquele primeiro momento não se sabia, ou eu não sabia pelo menos, e não tenho obrigação de saber também nesse sentido, de que aqueles postes estavam sendo colocados literalmente aonde era o traçado da ERS. Exatamente. Os postes foram colocados naquela época exatamente no meio do traçado e alguns muito próximo do traçado da ERS. Houve então aí, quando da questão do alargamento e abertura da via, a necessidade, claro, de remoção desses postes sobre pena de ficar. Tem postes que ali literalmente estão no meio, dividindo a via. Você passa pela direita ou pela esquerda, dividindo a via ali na Fazenda Loma. Eis que vem então a discussão de quem é a responsabilidade de retirada. Da prefeitura? Da empresa que está fazendo asfalto? Ou da empresa concessionária de energia elétrica que colocou naquela época em um local inadequado? Aí eu lembro que o atual prefeito Jonas Vinte Mazinho, né? Falava de que a RGE havia solicitado um valor de apenas R$ 600 mil. R$ 600 mil para a remoção daqueles postes que a prefeitura não teve nenhuma ingerência no momento da colocação e nada. E aí foi por uma questão judicial e vai para aqui e vem para lá.

0: Aí vem pra cá, vai pra lá, né? E isto está atrapalhando, não atrapalhou o andamento porque o asfalto foi feito literalmente, só ficou aquele buraco do poste, mas o poste está no meio do asfalto. E acabou atrapalhando, inclusive, em alguns momentos aí, aquela obra lá. Até que houve um entendimento e a empresa que está fazendo o asfalto, deve ter ocorrido também um aditivo no contrato, acredito nisso, né? Para a remoção desses postes. E esses postes, então, novos, estão sendo colocados neste momento, aficionados, ao lado da rodovia, no local seguro que precisa ser feito. E aí a gente foi buscar junto a uma possível... uma pergunta, né? Estão retirando os postes ou colocando os postes novos? Acho que nesse primeiro momento estão colocando aqueles postes novos porque há uma previsão de desligamento de energia elétrica para aquela localidade no dia 8 de setembro. Não é a semana que vem, na outra. Então, nesta semana aí, até esse final de semana, semana que vem, colocam esses novos postes ao lado da via para ocorrer, então, esse desligamento grande no dia 8 de setembro e, então, a religação da energia elétrica onde deve ser feito. Esta é a realidade que nós vivemos, então, neste momento em Roca Salles. E a gente vai aqui de forma urgente, né, fazendo mais uma vez a solicitação. Se não passar, se não ajustar, se não ajeitar aquele trecho do desvio aí no dia de hoje ainda, e aí não é para amanhã, é hoje ainda, antes da chuva, ninguém vai mais transitar por aquela via de acesso amanhã e também no final de semana, depois da chuva. Com isto, nós vamos então agradecendo a tua companhia, a sintonia, né? E deixa eu ver aqui, o Ribite faz sinal que tem mais um recadinho. Aqui antes da gente encerrar, a Máquinas arrumando desvio, Roca Salles de Mussum, tudo parado. Bom, então tá, máquinas estão trabalhando no desvio, neste momento, tudo trancado. Neste momento, então, não há passagem pelo desvio em Roca Salles neste momento. É o que precisa, infelizmente, precisa ser feito. A gente só lamenta que esses fatos não foram anunciados, não foram comunicados. Precisava ter, e a população e as pessoas que precisam transitar por lá, precisamos sim de uma orientação. Mas está sendo feito, menos mal que está sendo feito. Agradecendo então a companhia, a sintonia aqui no Bom Dia Região dos Vales, que iniciou às 5 horas da manhã, e nós vamos prometendo voltar, né, aqui no Bom Dia amanhã, sexta-feira, a partir das 5 horas. O Igor Lopes já tá por aí para trazendo então aí a questão da programação da Rádio Encantado e o show da manhã. Até amanhã.
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0: Oba, oba, oba! Bom dia, bom dia, bom dia, bom dia pra você. 9:03, a temperatura, senhoras e senhores, na casa dos 19 graus. Salve, salve a quinta-feira, senhoras e senhores. Sim, quinta-feira com quê de quase sexta? Não é o que a gente queria matar quase, você sabe, o nosso show da manhã tá no ar, senhoras e senhores, hoje, sim, quinta-feira, é o nosso TBT, o nosso show da manhã retrô, vamos recordar, matar a saudade, os anos 50, 60, 70, 80, 90 e um pouquinho dos anos 2000, a partir de agora, vão desfilar, vão pintar no seu rádio, o nosso show no oferecimento de farmácia Ironi, Algarve Piscinas, em nome de 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Você pede a sua, viu? É, você participa, manda o seu alô, seu abraço, seu beijo. 519-9988-1543, o nosso maravilhoso WhatsApp pra você participar. 519-9988-1543. Se você for mandar áudio, por favor, se você pode, no finalzinho você assina a Rádio Encantado, todo mundo ouve, beleza? Pode ser? Estamos combinados, crianças? Muito bem. Lembrando que hoje é só música nacional e internacional. Hoje o sertanejo não vai ter vez, tá bom? Só música nacional e internacional. Fechou? Beleza? Tá bom? Então tá certo. Hoje, dia 27, hoje é dia mundial da limpeza urbana, dia do corretor de imóveis, dia do psicólogo, preciso ir, inclusive, né? É, rapaz. E também hoje tem aniversário de alguns municípios, né? Aniversário aí de Palestina e Minador do Negrão em Alagoas, Condói no Paraná e Elmo Marinho no Rio Grande do Norte, Americana e Matão em São Paulo e feriado municipal aí em Maceió, senhoras e senhores. Solenidade de Nossa Senhora dos Prazeres. Ui, são as datas comemorativas nesse 27 de agosto. E está no ar, senhoras e senhores, o meu, o seu, o nosso
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0: Começa com essa aqui, ó. Essa é clássica, hein? No tempo do passinho, 1985, pintando no seu rádio.

0: nosso show da manhã retrô, senhoras e senhores, recordando, matando a saudade, os anos 80, antes de Peepers, o Mar de Rosas de 1990 e Tarzan Boy de 85. 9:16, 9:16, temperatura tá em 19 graus no Vale do Taquari. 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Fone 997854818. 9:17, vamos à previsão do tempo com a Metsul Meteorologia.
1: Ar mais quente atua sobre o território gaúcho nesta quinta-feira, mas uma frente fria vai trazer mudança do tempo. Hoje, na região do Vale do Taquari, o dia começa com tempo bom, sol aparece com nuvens. Entretanto, da tarde para a noite, as nuvens vão aumentar e vão provocar chuva. Há risco de chuva localmente forte, raios, trovoadas e temporais localizados, seja com vento forte, seja com alguma queda pontual de granizo. A temperatura nessa madrugada ficou próxima dos 15 graus, né? Algumas áreas com temperatura de 14, 15 graus, outras temperatura variando entre 15 e 17, né? E teve pontos até com temperatura acima dos 18 em algumas áreas. Durante o dia vai esquentar bem mais do que ontem, vamos ter máximas à tarde chegando na casa dos 30 graus, né? Alguns pontos mais quentes da região, em alguns municípios, eu até não descarto máximas entre 30 e 32 graus. Amanhã, sexta, muitas nuvens provocam chuva ao longo do dia e persiste o risco de chuva localmente forte e também de temporais localizados. Haverá uma menor variação na temperatura, vamos ter mínimas variando entre 14 e 16 graus, ou seja, ao redor dos 15 graus, enquanto que as máximas devem ficar entre 22 e 24 graus. Sábado, domingo e segunda-feira, seguiremos com estabilidade, muitas nuvens vão provocar chuva, inclusive chuva localmente forte, com temporais localizados ainda. Teremos chuva, inclusive em alguns momentos, torrencial. Temperatura vai subir menos, vai ficar amena. Sábado vamos ter mínimas na parte da noite, entre 12 e 14 graus, as máximas durante o dia vão chegar entre 16 e 18. No domingo, mínimas entre 12 e 14 graus também, só que ocorrem na madrugada. E as máximas durante o dia vão chegar entre 18 e 20 graus. Depois, na segunda-feira, haverá uma menor variação na temperatura. Mínimas entre 14 e 16 graus e máximas entre 17 e 19 graus. Alexandre, em função da sequência desses dias com chuva forte e volumosa, os acumulados na região do Vale do Taquari, mas também em vários pontos da metade norte gaúcha, inclusive nas áreas das nascentes dos rios que cortam a região, né, do das Antas e também do Rio Taquari, nós teríamos acumulados aí variando entre 150 e 200 milímetros. Né? Então é muita chuva num período curto aí de 3, 4 dias. Né? Então esse cenário se vislumbra de forma pessimista aí, para uma elevação significativa dos rios, né, com alagamentos. Nós poderíamos ter um quadro de enchente superior àquela enchente que nós tivemos agora no mês de julho.

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1: Estamos de volta, 9:23, 9:23, 20 graus, a temperatura no vale, excelente quinta-feira, pra você ligado junto conosco nas zonas queridas da Rádio Encantado. Vamos lá, vamos encarar, bora. 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Vamos ao recado dos ouvintes no 99988-1543. Bora!
2: Bom dia, Igor.
1: Oi!
2: Tempos modernos com Lulu Santos.
1: Olha aí!
2: E hoje de noite é a noite do terror. Abraço, amigo. Já tô me preparando.
1: É, Circe Giovanella, pois é, hoje tem Grenal, senhoras e senhores. Hoje tem Grenal. Hoje a partir das 8 horas da noite, tá? É, em rede com a Rádio Gaúcha de Porto Alegre, você acompanha aqui na sua Rádio Encantado, no site, no aplicativo e no FM, em 104,7 para todo o Vale do Taquari, Serra Gaúcha e aquele pedacinho maroto aí da região metropolitana, região baixa do Vale, beleza? Ainda abraço pra Sueli Baggio, pediu Cássia Heller, malandragem pra toda a galera, obrigada, valeu, um abraço, Sueli. Bom dia, Igor, é o Neto Santos. Pedindo duas músicas aqui, eu vou ver. Ah, essa aí é dilurida, hein, cara? Vou providenciar, viu? Essas são pra dançar coladinhos. Entretanto, a minha patroa só me falta arrancar os pés fora. É, Neto Santos. Bom, não, vai dar tudo certo, vai dar tudo certo. Compra um chocolatinho, alguma coisa aí que vai dar tudo certo. É, rapaz. Se cuida, chapeludo, se cuida. Abraço, Neto Santos, alô, Verinha, pessoal do Autopassos, obrigado pela audiência.
3: Bom dia, Igor.
1: Bom dia.
3: Tudo bom?
1: Tudo bem.
3: Igor, eu queria homenagear o teu filho, que ele tá completando 2 aninhos hoje, me parece, que eu vi no Face.
1: Foi ontem.
3: Meus parabéns, felicidades, muita saúde, paz e alegria. Tudo de bom pra ele, tá, Igor?
1: Valeu, valeu.
3: Toca uma música bem bonita pra ele. Abraço.
1: Abraço, Nel da Benini. Obrigado pelo teu carinho, sim. Meu gurizinho estava de aniversário ontem, completou 2 aninhos, sim. Uma maravilha, viu? Ai, ser pai é bom demais, hein? Abraço, Nelda. Obrigado pela tua audiência e pela tua companhia. Pode deixar que eu vou dar um abraço e um beijo nele e dizer que foi você que mandou, tá? Pode deixar.
4: Bom dia, meu amigo Igor.
1: Bom dia.
4: Como é que amanheceu?
1: Bem,
4: queria pedir a música do Chapeludo pra todo mundo que tá escutando a rádio, pra você aí da rádio, pro meu esposo José Antônio, pra minha amiga Odete, que tá aqui em casa, e a Rádio Encantado, todo mundo ouve, e eu também.
1: Certo!
4: É aqui a Angélica de Mussum. E não posso esquecer da minha cunhada, Margarete.
1: Muito bem, abraço Angélica Ferreira e toda a galera. Obrigado pelo carinho e pela audiência de vocês, tudo de bom?
5: Bom dia, Igor Lopes. Toca pra nós aqui do Móveis Lúcia, aquele som que é pancada do Guns N' Roses, Sweet Child O' Mine. E Rádio Encantado, todo mundo ouve. Inclusive nós aqui da Luz Imóveis. Abraço.
1: Valeu, Evandro Orlandini. Alô, pessoal da Luz Imóveis. Luci Imóveis, isso? Luzi, é, depende do ponto de vista, né? Abraço, Evandro, pessoal que tá trabalhando, tudo de bom. Nilmar Roman, de Mussum, abraço pra você da rádio, obrigado, tudo de bom aí, Nilmar. É motorista de caminhão, meu querido Nilmar, é isso? Abraço pra ti, obrigado pela audiência. Alô, dona Leonilda da Paixão, de Estrela para o Mundo, tudo de bom, um beijo carinhoso pra você, obrigado pela companhia, abraço pro seu Paixão também. Ainda a Verônica Duarte pediu o Giliardi, Festa dos Insetos. Vamos providenciar essa aí, viu? Alô, Verônica, abraço pra você e pro Miguel também, tudo é bom.
6: Bom dia, Igor.
1: Bom dia.
6: Você roda Beatles, Let It Be pra mim. Rádio Encantado. Todo mundo ouve. Eu também.
1: Aê! Valeu, Daniel. Um beijo pra você. Tudo de bom. Excelente, maravilhosa e abençoada quinta-feira.
7: Oi, Igor. Bom dia. Bom dia.
1: Bom dia, Nelei.
7: Tô escutando rádio, te ouvindo.
1: De verdade.
7: Abraço. Toca o Seresteiro da Lua com Pedro Bento e Zé da Estrada, se tu puder, pro meu amigo Fernando Giora. Aí da Marquês do Orvalho do Picão, tá?
1: O Picão.
7: Ele me pediu pra eu ligar pra ti e tocar. Se tu puder, toca. Seresteiro da Lua.
1: Se eu posso.
7: Tá bom? Com Pedro Bento e Zé da Estrada.
1: Beleza.
7: Abraço pra todos que estão ouvindo.
1: Valeu. Também. Abraço, Nelei Lanzini. Pessoal da Linha Nova, obrigado pela audiência de sempre. Tudo é bom. Vamos tocar uma assim, mais calma, tranquila, serena. Baby, I love your way. Ah, essa é boa demais, viu? Nossa senhora. Essa aí chama a patroa pra dançar coladinha agora, hein? 9:29.

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0: 7 para as 10, senhoras e senhores, e a temperatura no Vale do Taquari na casa dos 21 graus. Vamos encarar? Bora! 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E no estúdio está o Dilamar dos Passos, vai trazer as informações da polícia. Dila, bom dia.
1: Bom dia, meu caro Igor e todos os ouvintes, né, da sua Rádio Encantado, manhã então desta quinta-feira. 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Pois bem, a polícia investiga, né, um professor 59 anos de idade, suspeito de estupro de vulnerável. Que é um fato repugnante, meu caro Igor. 4 alunas de 8 anos em uma escola estadual em Cachoeirinha. Pelo menos 4 registros foram feitos na quinta e na sexta-feira da semana que passou. Já em Igrejinha, um homem foi condenado a 16 anos e 6 meses de prisão, também por estupro de vulnerável. Teria praticado contra a filha de 12 anos de idade, quando tinha guarda compartilhada. A Drácula Geado cumpriu ontem mandado de busca em um apartamento na área central. Prendeu um homem, 26 anos de idade. Com ele, a polícia encontrou uma submetralhadora, calibre 9mm, uma pistola 380, 3 revólveres 38, diversas munições. Também cocaína, maconha, skunk, MDMA, haxixe e crumble. Crumble, né? Foi procurar o que que é. É um concentrado de maconha de alta potência. Foi apreendido também ontem em Lajeado, que ele é fabricado a partir da semente da maconha. Já um acidente de trânsito deixou um motociclista ferido ontem na ERS-130 no município de Arroio do Meio. O acidente envolveu, além da motocicleta, então um veículo Corolla. Duas pessoas que estavam no Corolla não sofreram ferimentos. Um casal, homem 35, mulher 32, foram presos por parte da Brigada Militar ontem em Cruzeiro do Sul, relacionado aí a uma questão de investigação de tentativa de homicídio que ocorreu no município de Montenegro. A Brigada Militar prendeu ontem um homem 31 anos de idade por tráfico de droga junto à BR-386, próximo ao acesso ao município de Estrela. Foi parado um Celta dentro do veículo, 100 quilos de crack. O condutor tem 31 anos de idade, preso em flagrante. Já um homem, 24 anos, foi preso pela Brigada Militar ontem no bairro Brandes e Venâncio Aires. A ação também resultou na apreensão de drogas, arma de fogo, munições e dinheiro. A Polícia Federal deflagrou no dia de hoje, quinta-feira, a Operação Terra Arrasada. O objetivo é combater um esquema de fraude em licitações para a venda de máquinas pesadas de terraplenagem a órgãos públicos. As irregularidades investigadas envolviam a prática de preços acima do mercado, o pagamento de vantagens indevidas a agentes públicos e lavagem de dinheiro obtido de forma ilícita. A Justiça, então, cumpriu 13 mandados de busca e apreensão expedidos pela Justiça Federal. 8 em Venâncio Aires, 1 em Santa Cruz, 1 em Lajeado, 1 em Canoas, 1 em Santa Maria e 1 em Jacareí, isto é, São Paulo. Também foram apreendidos 8 veículos de luxo, além de telefones celulares e documentos de interesse para o trabalho, então, e o prosseguimento desta investigação. Estas, então, Igor, as principais informações policiais manhã desta quinta-feira, em nome da Casa do Real, Almeida Monitoramento e também para a Ótica Regis.
0: Obrigado, Tila. Posso tocar uma música especial pra você?
1: Pode. Aquela lentinha que tu tocou antes aí, né? Aquela lentinha antes.
2: Eu sou a mosca.
0: Tu que é ótima, né? A nossa mosca.
1: É, aquela incomoda. Aquela música lentinha que tu tocou antes, a pessoa tem que tomar cuidado, né? Se quer pra esposa dançar com o marido, né?
0: Isso.
1: Cuidado pra não queimar a panela que tá no fogão, né? É. Já ajeita, né?
2: 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Que pintou pra lhe abusar.
0: Essa vai pro meu querido Peterson Vasconcelos do Rio de Janeiro. Vai de boa, vai tranquilo, vai sereno, pedir um Raul Seixas. Vou tocar uma animadinha dele hoje, né? Geralmente a gente toca o Maluco Beleza, aquela coisa toda, então

Sandra de Sá, Vale Tudo, 1983, pintando no seu rádio. Jackson 5 com Blame It on the Boogie e ainda Raul Seixas, a mosca. Sim, a nossa mosca da Rádio Encantada é o Dilamar dos Passos, você acredita? Zum, zum, zum no nosso ouvido. 3 para as 10, 21 graus a temperatura. Na volta tem muito mais pra você, não sai daí.

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2: 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Bora lá, senhoras e senhores, 10 horas em ponto, 21 graus no Vale do Taquari. Obrigadão pela tua audiência. Nossa quinta-feira é o nosso show da manhã retrô, senhoras e senhores. Até às 11, a gente recorda, mata a saudade, beleza? O nosso show, inclusive, né? 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Vamos lá que tem muito recado por aqui no nosso Whats. Um abraço pra Inês Colosião mandando seu bom dia. Alô, dona Inês, tudo de bom? Beijão, tudo de bom? Excelente quinta-feira, tá? Quem mais?
3: Bom dia, Igor, tudo bem?
2: Tudo bom.
3: Tu toca pra minha filha do caminhoneiro?
2: Nossa.
3: Um bom dia pra vocês e um bom dia pra minhas amigas.
2: Feito o registro, a dona Enilda de Vespasiano Corrêa, a música é linda, viu? Mas hoje eu vou ficar devendo a filha do caminhoneiro, tá? Vou pedir para o nosso querido Daniel Alves rodar entre 4 e 6 da tarde no Gaita e Viola, tá bom, Enilda? Hoje só música nacional e internacional aqui, porque é o nosso TBT, né? Um programa um pouco diferente. Mas um beijo pra você, Enilda. Eu tava com saudade de você participar, viu? Tava sumida, Enilda. É, tava sentindo tua falta aqui, viu? Quem mais? Vamos ouvir.
4: Bom dia, Igor. Tudo bem contigo?
2: Tudo bem.
4: Gostaria de ouvir uma música com a Melinha. Foi Deus quem fez você. Eu ofereço para os que estão na escuta do programa, minhas amigas, vizinhas. Um grande abraço e um ótimo dia.
2: Valeu, um abraço, minha querida Fátima Isabel Fim, tudo de bom? Excelente quinta-feira.
5: Bom dia, Igor, como é que tá, meu amigo? É o Heitor de Mussum, tudo certo?
2: Fala, Heitor.
5: Manda uma música aí pra oficina da... Pro Heitor, o Bito, a oficina RR Rodrigues aí, Mussum aí. Um show de bola. Boa semana a todos aí. Vamos que vamos.
2: Vamos que vamos. Vamos encarar, meu querido Heitor Rodrigues, tudo de bom? E Alexa, como é que tá, Alexa? Tudo certo com a Alexa aí? É, Alexa do meu querido Heitor. É um rádio da Philips, né? Que se limpar ele, né? Se limpar ele, acho que ele não funciona mais, né? É, o que mantém ele funcionando é a poeira, é a sujeira, né? Alô, Heitor, abraço pra ti, tudo de bom? Bom trabalho. E um abraço pro meu querido, novamente, né? O Nilmar Roman. Eu pedi pra ele se ele era motorista de caminhão, ele respondeu aqui, ó.
6: Bom dia, Igor. Não, eu sou ajudante de motorista. Eu trabalho no Moinho 332, só que sou ajudando. Eu faço Dom Pedrito e Livramento. Um abraço, que Igor, legal, pra vocês, cara. E tudo da rádio aí.
2: Que bacana. Um excelente trabalho pra ti. Boa viagem sempre, que Deus te acompanhe, tá, meu querido Nilmar Roman? Levando a gente na boleia? Acredito que sim, né? Amassando o tapetão.
7: Bom dia, Igor. Bom dia. É Ivone e o Leonir Triqueza aqui da linha Salvação Velvado.
2: Fala, Ivone.
7: Parabéns pro teu menino, que coisa mais querida. Tomara que ele tenha sempre bastante saúde.
2: Valeu.
7: E que ele, depois de grande, seja uma pessoa alegre, extrovertida que nem você.
2: Aí!
7: Tá? Um abraço pra todos vocês aí.
2: Obrigado, dona Ivone. Alô, Leonir, obrigado pelo carinho de vocês. A família Triqueza, tudo de bom, é? E que ele escolha ganhar dinheiro e não escolha ser radialista, né, minha querida Ivone? É, bem por aí. Negócio.
8: Bom dia, Igor. Tudo bem? Pode tocar o Coração Pirata com Roupa Nova.
2: Opa, é boa!
8: Bom dia, obrigado.
2: Valeu, tchau, tchau. Abraço, minha querida Maria Isabel. Excelente, maravilhosa quinta-feira. Bom dia, Igor, toca Anjos do Hangar, é a Carol Sebem. Vamos tocar o Anjos do Hangar aqui. Deixa eu deixar programado já. Eita, calma, seu Igor Lopes, calma. Sem pressão, seu Igor Lopes. O programa tá muito nervoso também, que nem eu aqui, rapaz. É tanto recado que a gente se atrapalha. Deixa eu colocar aqui o Anjos do Hangar, senão eu me atrapalho. Depois eu esqueço do pedido dos ouvintes, aí eu quero ver, né? Quem mais tá aqui no nosso WhatsApp? Tem mais áudio por aqui? Ih, rapaz, meu Deus do céu. Hoje vocês querem congestionar o WhatsApp da rádio, né? Eu acho que sim. Bom dia, Igor, toca Rock 7. É a Diana Vian, Scalabrini Encantado. Alô, Diana, vamos rodar sim o Rock 7 daqui a pouquinho. Alô, Brandão, da mecânica aí do Brandão, o pessoal do Jacarezinho. Abraço pra ti, pra Ciara, tudo de bom? Excelente quinta-feira, bom trabalho, meus queridos. Agora sim, hein? Ah, muito bem. Abraço pra Carmen Pesce de Mussum, tá junto conosco. A Clarinda da Massini Lanzoni tá junto conosco. Ela disse assim, ó, foi encontrado um controle de portão, foi deixado no Piccoli Neudi, isso? No Neudi Piccoli, deixado no Neudi Piccoli. Tá certo, abraço, feito o registro. Se você perdeu aí um controle de portão, dá um pulinho lá no Neudi Piccoli em Mussum. O Ademar Bertamon, bom dia, seu Igor, tudo certo? Quero mandar os parabéns pro amigo Fábio Quiminasso, que está trocando de marcha, ficando mais velho hoje. A eles, muitos anos de vida, muita paz e saúde. Que Deus nunca lhe deixe faltar o suficiente. São os votos de todos aqui de casa. Do Ademar Bertamon e de toda a família. Abraço, Fábio Quiminasso. Parabéns, saúde, paz e prosperidade. Vou te falar que essa aí eu nunca tinha ouvido, tá? Trocando de marcha, ficando mais velho. Vou aderir, viu? É, um abraço, Ademar Bertamon. Tudo de bom. O Dilamar inventa uns apelidos pro nosso amiguinho e tu inventa uns apelidos pros aniversariantes. Eu gostei, Ademar, eu achei interessante, né? Ficou legal. Quero mandar um abraço pro meu querido Renato, a Vivi, o pessoal de Marau. Abraço pra vocês, meus queridos. Tem que tá ouvindo a gente pelo site, que maravilha. Grande, Renatão, tô só pelaquela carninha no espeto, tá? Temos que marcar isso aí. Só deixa organizar a ponte aqui e nós vamos dar um pulo aí, tá? Ô, Renatão, alô, Vivi, abraço pra toda a família, obrigado pela audiência de sempre, saudade dos amigos de Marau, viu? Saudade mesmo, hein? Abraço pra Odete de Olinda, coloca uma peraí, peço pra você colocar uma música de filme de terror, olha só, ofereço pro querido do táxi todos os gremistas, que hoje vai ser um terror. Boa, boa, boa. Abraço, minha querida Odete de Olinda. Hoje vai ser tenebroso, tenebroso. Antes do terror, deixa eu tocar essa aqui, ó, que meu querido Neto Santos pediu. Aí, Neto, chama a verinha aí, dança coladinho agora, bem de boa. Dois pra lá e dois pra cá, tá?

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0: minutos, senhoras e senhores, 10h23, a temperatura tá em 22 graus no Vale. Excelente e maravilhosa quinta-feira pra você ligado nas ondas queridas da sua Rádio Encantada. 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Vamos aos recados dos ouvintes. Abraço por aqui pro Patrick Lima. Na escuta pediu Voyage, Voyage. É isso. Eu ofereço pra minha esposa Cristiane e os filhos Samuel e Matheus Henrique. Deixa pra mim, vamos tocar na sequência. Abraço, tudo de bom. Bom dia, Igor. É Rosemary de Nova Brécia. Rosemary Radaeli. Manda uma música pra minha amiga Tere Lisboa. Estou sempre na escuta da Rádio Encantada. Abraço e obrigado pela audiência. Tudo de bom. O Jardel Mainardi. Bom dia. Toca Alma e Love. É do Led Zeppelin, essa, meu querido Jardel? Eu vou procurar aqui direitinho, a gente roda daqui a pouquinho, tá? Abraço! E também o meu querido Nito! É, Nito, aí sim, hein? Ligado junto conosco, toca pro pessoal da obra aí, o Genival Lacerda. Abraço, Nito! Pessoal da obra, sempre ligado aqui na Rádio Encantado. Maravilha ter a audiência de vocês. 10h26, vamos falar de coisa boa? Sim, vamos falar com ela, a Julie, do Desco Super Atacado. E aí, Julie, bom dia!
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0: 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Da manhã. Vamos com essa aqui, ó. Voyage, Voyage. 10h27. 22 graus é a temperatura. Excelente quinta-feira, nosso TBT, senhoras e senhores, as ondas queridas da Rádio Encantado. Pede a sua que dá tempo ainda, hein? 51999881540.

Elvis Presley, senhoras e senhores, 1969, pintando no seu rádio. Essa foi para nossa querida Rosane Colossi. Alô, dona Rosane. Ela pediu antes do programa começar, pediu pessoalmente, né, pra gente rodar. Eita, nós. Nenhum de nós, 1983. E Voyage, Voyage, abrindo mais um bloco de som no nosso show da manhã retrô.

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8: 17 para as 11, senhoras e senhores, estamos de volta, é o último bloco do nosso show da manhã dessa quinta-feira, agradecendo demais a tua companhia e a tua audiência. Os últimos recados por aqui, Luciano e Max Franchini, abraço pra vocês, tudo de bom, meus queridos? Tem que fazer uma visita de novo aí, né? Levar toda a família aí, viu? Abraço!
9: Bom dia, Igor, tudo bom? Eu queria ouvir aquela música de Tracy Chapman. Aquela romântica.
8: Aquela lá.
9: Oferecer pra Suzy Antônia, pra Ney, pra vocês ali da rádio. Isso aí, abração. Valeu.
8: Valeu, abraço, Márcia Menini, tudo de bom, obrigado pelo carinho. Ainda o Lucas Merlo, abraço pra vocês aí da rádio, o Lucas aqui da Joy Motos, toca Big in Japan, deixa pra mim, vamos tocar na sequência, meu querido. A Terezinha Zanata, do São José Scalabrini, alô, dona Terezinha, ela disse assim, eu nunca estou sozinha, estou sempre ligada na rádio Encantado, bom demais. Alô, Dini Cienica, abraço pra você. A Odete Schmitz, de aniversário hoje, parabéns pra você. Alô, Odete Schmitz, um beijo pra você. Saúde, paz e prosperidade, tudo de bom hoje, amanhã e sempre, viu, minha querida? Nosso ouvinte maravilhosa, um beijo, dona Odete Schmitz. Aí, Vini Vieira, diretor Ricardo, também tá ligado junto conosco, um beijo pra você. Ainda, a Noemia Borama, do loteamento 7 de setembro, Roca Salles, oferece música pro Neto e também pro amigo Flávio de Gravataí. É uma gracinha, uma figurinha. Parabéns a ele, certo? Abraço, tudo de bom, Noemia Borama, pessoal de Roca Salles. E eu vou indo nessa, viu? Amanhã eu tô de volta, se Deus quiser, a partir das 9 com mais um show da manhã. E deixa eu trazer uma informação antes de encerrar. Um caminhão que transportava frangos acabou aí se acidentando aí, né? Ocorrendo um acidente na manhã de hoje no trecho entre Antagordo e Guaporé, tá? Entre Antagordo e Guaporé. O acidente aconteceu logo após a ponte, já pertencente ao município de Guaporé. O veículo saiu da pista e caiu uma em ribanceira às margens da rodovia. Para a realização da baldeação da carga, o trânsito entre Antagordo e Guaporé será bloqueado temporariamente. Após a transferência dos frangos para outro veículo, um guincho deverá ser utilizado para remover então esse caminhão. O motorista, com ferimentos leves, foi socorrido e encaminhado ao hospital de Antagorda. Portanto, aí o desvio entre Antagorda e Guaporé está temporariamente bloqueado, tá? Assim que for liberado, a gente traz para o nosso ouvinte. Você que usa esse desvio, né? Já tá aí a informação, né? Antagorda e Guaporé. Tudo trancado, senhoras e senhores.
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8: Eu vou nessa, fiquem com Deus que eu vou com ele. Volto amanhã, se Deus quiser, viu? Beijos no coração.

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7: Bom dia, amigos. Bom dia, amigas. Está no ar o programa informativo de Roca Salles aqui pela Rádio Encantado 104.7 FM. 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Hoje é quinta-feira, dia 27 de agosto de 2026. Uma quinta-feira com céu parcialmente nublado aqui no Vale do Taquari. Temperatura agora na marca dos 25 graus. 54% a umidade relativa do ar. 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A diretoria do Grupo dos Amigos da Melhor Idade de Roca Salles convida seus integrantes para a programação do próximo sábado, dia 29 de agosto, o Baile da Melhor Idade em Teutônia. A saída do centro da cidade será às 10 horas e 45 minutos da manhã. As inscrições com Marlene Dors, contatando pelo fone WhatsApp 93676137. Inscrições também com Sibila Hermani. A diretoria da Associação Ecumênica da Terceira Idade de Roca Salles convida seus associados para a programação do próximo sábado, dia 29 de agosto, o Baile da Melhor Idade em Dois Lajeados. A saída do centro da cidade será às 11 horas da manhã. As inscrições até amanhã à tarde. Contatando com a diretoria pelo fone WhatsApp 9641-8252. A diretoria da Associação Ecumênica da Terceira Idade de Roca Salles também organiza excursão para as águas termais de Piratuba, com saída de Roca Salles dia 9 de outubro à noite e retorno no dia 12 de outubro. Inscrições para associados até o dia 20 de setembro. Quem não é associado e quiser participar do passeio, pode se inscrever para a lista de espera. Contate a diretoria da associação para inscrições pelo fone WhatsApp 9641-8252. A diretoria do Clube de Mães Ana Nery convida a todos os clubes de mães, grupos e também a comunidade para o seu tradicional chá anual, que acontecerá no próximo dia 12 de setembro, a partir das 14 horas e 30 minutos, no Salão Paroquial São José. Aguardamos a todos com um variado cardápio de doces, salgados, sorteio de brindes e muita descontração. O valor do cartão é de R$ 40. Cartões disponíveis com a diretoria do Clube de Mães Ana Nery. A diretoria do Clube de Mães Nossa Senhora Aparecida da Encruzilhada Roca Salles convida a todos os clubes de mães, grupos e demais pessoas para o seu chá anual, que será realizado no dia 5 de setembro, a partir das 14 horas, no Salão da Comunidade Nossa Senhora do Caravaggio, na linha Bento Gonçalves. Pela sua presença, desde já agradece a diretoria do Clube de Mães Nossa Senhora Aparecida da Encruzilhada. 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
7: 11 horas e 9 minutos, temperatura 24 graus. A Secretaria Municipal da Saúde informa atendimento médico com a unidade móvel de saúde na tarde de hoje, quinta-feira, dia 27 de agosto, na linha Fazenda Loma. Atendimento com o Dr. Gabriel Ortega e mais técnica de enfermagem. Lembrando que são disponibilizadas 12 consultas médicas por ordem de chegada. A Secretaria também orienta as pessoas que vão em busca de atendimento na unidade móvel de saúde para que levem consigo o cartão do SUS e documento de identidade. Hoje à tarde, unidade móvel de saúde estará atendendo na comunidade da linha Fazenda Loma. A Secretaria Municipal da Agricultura comunica aos produtores rurais que fizeram pedidos do programa de milho 100% do governo do estado que as variedades estão disponíveis para serem retiradas junto à Secretaria da Agricultura com Nestor ou Isabel. A Secretaria orienta aos produtores rurais para que compareçam o quanto antes na Secretaria para fazer a retirada das sementes de milho. A Secretaria também comunica um roteiro de vacinação contra a brucelose bovina a partir da próxima segunda-feira, dia 31 de agosto. Roteiro sempre pela parte da manhã, a partir das 7h30. Próxima segunda-feira, um roteiro inicia pelas localidades da linha Coronel Flores, Marquês do Herval, Pinheirinho, Fernando Abbott, Violanda, Marechal Hermes, Fazenda Loman e 7 de setembro. Este é um roteiro de segunda-feira, a partir das 7h30 da manhã, para vacinação contra a brucelose bovina. A Secretaria orienta os produtores rurais, criadores de animais inscritos para que mantenham os animais presos até a chegada do médico veterinário para facilitar o andamento dos trabalhos. 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A Coordenadoria de Esportes comunica que encerra na próxima segunda-feira, dia 31, as inscrições para o Campeonato Municipal Interfirmas de Futsal e também Voleibol Misto. As inscrições devem ser feitas junto à Coordenadoria de Esportes no Centro Social Urbano. A competição inicia na primeira quinzena de setembro. Inscrições para o Campeonato Interfirmas de Futsal e também para o Voleibol Misto, encerrando na próxima segunda-feira. 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Loja Ofertão. 11:16, 24 graus.
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1: 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ITR e INCRA 2026. O presidente do sindicato, Gilmar Bernstein, cita as localidades que serão atendidas nesta semana para a confecção do ITR e INCRA no escritório do sindicato.
2: Relação de dias para fazer o INCRA e ITR 2026 aqui no escritório do sindicato. Então, dia 27 e 28, Marechal Floriano alta e baixo. Se houve alguma alteração de venda ou compra, no último ano, trazer a certidão do imóvel e documentos, identidade e também CPF. Se não conseguir fazer no dia de sua linha, tá? A partir do dia 22, poderá vir qualquer dia, qualquer horário para fazer o ITR INCRA 2026 no escritório do sindicato. E o prazo se encerra, tá? Dia 31 de setembro.
3: 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Nova edição amanhã.
1: 11 horas e 18 minutos, portanto, hoje e amanhã devem comparecer no escritório do STR para a confecção do ITR e INCRA 2026, proprietários de imóveis rurais da Rua Augusta Alta e Baixa. 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O CRAS comunica que haverá distribuição de roupas da campanha do agasalho deste ano, nos dias 10 e 11 de setembro, junto ao Centro Social Urbano. Dia 10 de setembro, no horário das 4 da tarde às 7 da noite. E no dia 11 de setembro, a partir das 9 horas da manhã até às 3 da tarde. Distribuição de roupas da campanha do Agasalho 2026. Festas. 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Na RS 129, no Planalto, em Encantado, próximo sábado, a partir das 23h30, traz o show de Sidney Alves e companhia. Venha se divertir no Clube Sertanejo. A diretoria da Comunidade Católica Santo Antônio e Comunidade Luterana São Pedro da linha Borges e Medeiros Serrinha Roca Salles convidam para a festa em honra a seus padroeiros e reinauguração da Igreja Luterana. É no domingo, dia 30. Programação, 10 horas, celebração de culto ecumênico, meio-dia, almoço servido às mesas, com carne de res, suíno, frango, aipim com farofa, pão, cuca e saladas. Valor do cartão antecipado, R$55. Cartões antecipados à venda na Fruteira do Alemão, com Joelho e Sueli. Também no Mini Mercado Getânia e Mercado Comer e com a diretoria. No próximo domingo, o valor do cartão é de R$60. pela parte da tarde em reunião dançante com musical Nova Versão. Apoio, vereador Noé Luiz Schaefer, Bronzatti Materiais de Construção e Metalúrgica VF. A diretoria do Esporte Clube 7 de Setembro convida a todos para participarem do seu tradicional almoço festivo, no domingo, dia 6 de setembro, na sede esportiva. Cardápio do almoço: carne de res, suíno, frango, maionese, pão, cuca e saladas. Valor do cartão: R$60. Pela parte da tarde, música ao vivo com Bruno e Cássio. A diretoria da comunidade da linha Assunção Coronel Pilar convida a todos para a festa de São Roque Nossa Senhora da Assunção no próximo dia 13 de setembro. Programação: 10:30, missa festiva com bênção do pão e do sal. Ao meio-dia, almoço com a tradicional sopa de capelete, churrasco de res, frango, salsichão, pão, cuca e saladas. Valor do cartão: R$65. Pela parte da tarde, sorteio da rifa e reunião dançante com a banda Essência Musical. Apoio: vereador Osmar Formentini e Vinícola Endrizi. Vem aí a tradicional festa da cuca e linguiça na comunidade evangélica da linha Júlio de Castilhos Alto, Roca Salles, no próximo dia 6 de setembro. Programação: 9:30, culto. Meio-dia, almoço com buffet de carne de res, suíno, frango, massa salpicão, maionese, linguiça, cuca e saladas. Também terá salada de frutas. Valor do cartão antecipado para o almoço: R$55. Cartões à venda na Secretaria da Paróquia Evangélica com Marson, no Bazar Capricho e também com a diretoria da comunidade. Pela parte da tarde, reunião dançante com a banda Expresso do Amor. Apoio: vereador Noé Luiz Schaefer e Bronzatti Materiais de Construção. Pela sua presença, desde já agradece a diretoria da comunidade evangélica da linha Júlio de Castilhos Alto, que promove dia 6 de setembro a tradicional festa da cuca e da linguiça. 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O crediário é facilitado para você fazer o seu óculos de grau na Ótica Tovar. 11:25, apresentamos o programa informativo de Roca Salles aqui pela Rádio Encantado 104.7 FM. Programa que volta amanhã, a partir das 11:00 da manhã. A todos os ouvintes, um bom almoço, um bom dia. Na sequência da programação, vem aí um recado do AGF e depois o Jornal do Meio-Dia.
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0: 11:30, eu sou o radialista José Raimundo Tramontini e na companhia do também radialista Lucas da Roça, estou iniciando a apresentação do Jornal do Meio-Dia, edição desta quinta-feira, 27 de agosto. Jornal do Meio-Dia, aqui na Rádio Encantado FM 104.7, até às 13:30, com apoio do supermercado Bergamaschi e também com apoio da Cressol. Na central técnica, Érica de Oliveira. Bom dia, ouvintes. Bom dia, Érica. Bom dia, Lucas.
1: Bom dia, Tramontini. Bom dia, Érica, a todos os nossos ouvintes, também os internautas ligados aqui na programação da Rádio Encantado neste final de manhã de quinta-feira. O sol brilha no centro da cidade do Cristo Protetor. A temperatura está na marca dos 24 graus. O programa de hoje tem o Hoje na História, o programa também A Voz do Trabalhador Rural, do Sindicato dos Trabalhadores Rurais de Encantado, com extensão de base em Doutor Ricardo. Além disso, os tradicionais informativos de Vespasiano Correa e Mussum. E claro, a Hora das Comunicações, a previsão do tempo, informações da economia, da polícia, do esporte. Você acompanha aqui no Jornal do Meio-Dia da Rádio Encantado FM 104.7.
0: Destacando que neste dia 27, quinta-feira à noite, nós teremos Grenal, válido pela Copa do Brasil. Grenal é aqui na Encantado FM 104.7. 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Agora, vamos aqui no Jornal do Meio-Dia destacar as principais manchetes de hoje.
1: Encantado prepara acampamento com mais de 50 piquetes para o 13º encontro Farroupilha.
0: Chuva retorna ao Rio Grande e emete alerta para risco de tempestade ainda nesta quinta.
1: RGE prepara mudanças da rede elétrica na ERS 129 entre Colinas e Roca Salles.
0: Encantado realiza ato pelos 20 anos da Lei Maria da Penha e pelo Agosto Lilás.
1: O município de Roca Salles faz a entrega de barco à unidade dos bombeiros de Encantado.
0: Teutônia terá o maior acampamento Farroupilha da história, com 35 galpões.
1: Governo e Congresso aceleram debate sobre o fim da escala 6x1 antes das eleições.
0: Tribunal Regional Eleitoral de São Paulo derruba a condenação que havia tornado Pablo Marçal inelegível.
1: Ministério Público Eleitoral pede impugnação de 13 candidaturas aqui no estado.
0: Mega Sena pode pagar 25 milhões de reais nesta quinta-feira.
1: Roca Salles inaugura Banco Vermelho em ação de conscientização contra a violência contra a mulher.
0: Daniel Vorcaro depõe a Polícia Federal em investigação sobre o Banco Master.
1: Arroio do Meio oferece curso gratuito de eletricidade predial pelo RS Qualificação.
0: Novas regras ampliam acesso à doação de sangue no Rio Grande do Sul.
1: Motoristas poderão receber de volta valores pagos em multas anuladas do Free Flow.
0: Na polícia,
1: preso em Cruzeiro do Sul, casal suspeito de tentativa de homicídio.
0: Polícia prende homem e apreende grande quantidade de drogas, armas e munições em Lajeado.
1: Pescadores encontram em Taquari corpo de jovem desaparecida na segunda-feira.
0: Polícia Federal deflagra operação para combater esquema de fraudes em licitações públicas.
1: Já nos destaques do esporte.
0: Palmeiras goleia o Santos pela Copa do Brasil.
1: Hoje tem clássico Grenal no Beira-Rio.
0: Bagé e Pelotas vencem jogos atrasados da divisão de acesso.
1: Na repescagem da Série D, São José empata com o Goiatuba.
0: Santa Fé será o adversário do Vasco nas quartas de final da Copa Sul-Americana.
1: Tudo isso e muito mais aqui no Jornal do Meio-Dia, com oferecimento do supermercado Bergamaschi e também da Cressol.
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0: Este é o Jornal do Meio-Dia aqui na Rádio Encantado FM. Agora, 11:35.
1: O presidente do Supremo Tribunal Federal e do Conselho Nacional de Justiça, Edson Fachin, lançou na última semana uma cartilha para responder às dúvidas da população sobre a remuneração dos ministros e juízes. Fachin fez o anúncio durante a abertura da sessão de julgamento do CNJ. Ele defendeu a atuação dos magistrados e disse que era preciso separar o joio do trigo. Temos orgulho da atuação de ambas as instituições, bem como de magistrados e magistradas brasileiros que exercem o seu labor honesto, atendendo a população por todo o país e julgando com lisura e produtividade ímpares. Faz-se necessário separar, se permite a expressão, o joio do trigo, afirmou o ministro.
0: Também o ministro Flávio Dino, do Supremo, defendeu o respeito à soberania e à autodeterminação dos países e afirmou que o Brasil deve ter cautela ao fazer avaliações sobre a política interna de outras nações. A declaração foi feita durante o julgamento na primeira turma, que aprovou por unanimidade a extradição de um cidadão russo, condenado por fraudes em criptomoedas na Rússia. Ao acompanhar o voto da relatora Carmen Lúcia, Dino citou os princípios do artigo 4º da Constituição, como independência nacional e autodeterminação dos povos, para criticar julgamentos morais estrangeiros.
1: Nosso bom dia para quem está conosco pelo Facebook, a Neiva Domingues, também a Ivanete Itamar Ferla, a Eva Ferla Biazibete, ainda o Josias Machado Mota, Maria Helena Gobi, Adriano Sonda, Joaquim Fussiger, Adriana Sivardi, o Josias Machado Mota e a Carmen Pesce lá em Mussum.
0: Abraço também para o antenor Dalla Libera e também para o Miguel Martins.
1: Agora 11:37, o acampamento do 13º Encontro Farroupilha de Encantado terá mais de 50 piquetes no Parque João Batista Marquese. A montagem dos espaços já começou e nos próximos dias o local ganhará a estrutura que irá receber os participantes durante os 10 dias de programação. Os piquetes estão sendo instalados na área do novo estacionamento do parque e irão formar o acampamento tradicionalista do evento. O espaço será destinado à convivência entre piqueteiros, familiares e visitantes, reunindo diferentes grupos em um ambiente de tradição, cultura e integração. A montagem dos piquetes já movimenta o parque e marca o início da preparação do espaço que será ocupado pelos grupos durante o encontro Farroupilha.
0: Depois de alguns dias de estabilidade, o tempo volta a ficar instável no estado no dia de hoje. A chuva começa a avançar pelo sul e pela campanha e deve se espalhar por outras áreas ao longo do dia. Diante da previsão, o INMET emitiu alerta de condições de tempestade. A área sob alerta abrange as regiões entre a fronteira oeste e o litoral, além de municípios do centro, sul, região metropolitana e vales. A previsão do tempo para a região você acompanha aqui no Jornal do Meio-Dia com Érica de Oliveira.
1: A Corsan está com vagas de trabalho aberta para pessoas com deficiência em 13 municípios da região centro da companhia, incluindo Encantado. As posições contemplam diferentes áreas de atuação e reforçam o compromisso da empresa com a diversidade, a inclusão e a valorização dos profissionais. Para participar do processo seletivo, é necessário ter ensino médio completo e carteira nacional de habilitação. Os interessados devem enviar currículo para o e-mail eduardosmiller@aeparceiros.com.br ou ainda para o WhatsApp 55996647694.
0: Pois a concessionária RGE iniciou ontem a preparação para deslocar a rede elétrica na ERS-129 entre Colinas e Roca Salles. Um caminhão e novos postes foram levados ao trecho onde duas estruturas permanecem no meio da pista devido às obras. Os pontos somam cerca de 150 metros. A transferência da rede é esperada para o dia 8 de setembro, embora a data ainda não tenha confirmação oficial. Com a retirada dos postes, o asfaltamento poderá ser concluído. A obra de pavimentação está praticamente concluída, restando ainda serviços de acabamento, drenagem, acessos e proteção.
1: Agora 20 minutos, faltando para o meio-dia, temperatura na marca dos 24 graus.
0: Faltando 20 minutos para o meio-dia, é hora do Hoje na História com Lucas da Rosa.
1: Quinta-feira, 27 de agosto de 2026. Hoje é dia do psicólogo. Na religiosidade, é celebrada Santa Mônica, a mãe de Santo Agostinho. Hoje, na história. 410. Chegou ao fim o saque de Roma pelos visigodos. 1232. No Japão, foi promulgado o Gozeibai Shikimoku, o primeiro código legal que rege os samurais japoneses. 1776, no atual bairro do Brooklyn, em Nova York, as forças norte-americanas, sob o comando de George Washington, perderam para os britânicos. 1810, guerras napoleônicas. A Marinha Britânica sofreu esmagadora derrota para a Marinha Francesa. 1813, Napoleão Bonaparte venceu uma coligação de austríacos, russos e prussianos na Batalha de Dresden. Em 27 de agosto de 1828 foi celebrado o Tratado do Rio de Janeiro. O documento, assinado pelo Império do Brasil e Províncias Unidas do Rio da Prata, oficializou a independência da República Oriental do Uruguai. 1840. O governo imperial do Brasil criou as Companhias de Aprendizes Nacionais, germe das atuais Escolas de Aprendizes Marinheiros do Brasil. 1859. Em Tuttsville, cidade da Pensilvânia, foi descoberto o petróleo. Pouco depois, foi inaugurado o primeiro poço de petróleo comercialmente bem-sucedido do mundo. 1908. Foi promulgado o Kinjing Xianfa Dagan, o primeiro documento constitucional da história da China, transformando o Império Qing numa monarquia constitucional nos moldes ocidentais. No dia 27 de agosto de 1908, nasceu o ex-presidente dos Estados Unidos, Lyndon Johnson. 1916, Primeira Guerra Mundial. O então Reino da Romênia declarou guerra ao Império Austro-Húngaro. 1955. Na Grã-Bretanha foi publicada a primeira edição do Guinness Book of Records. 1958. Morreu o físico norte-americano Ernest Orlando Lawrence. Ele foi o responsável pela construção do primeiro ciclotron, um tipo avançado de acelerador de partículas. 2003, Marte atingiu a menor distância da Terra em quase 60 mil anos, passando a aproximadamente 55 milhões de quilômetros. 2011, o furacão Irene atingiu a costa leste dos Estados Unidos, matando 47 pessoas. Hoje na história. Apresentação e produção, Lucas da Rosa.
0: Obrigado, Lucas da Rosa, que nos trouxe Hoje na História com os fatos que marcam a data de 27 de agosto. Agora 11 horas 44 minutos.
1: Eutônia terá neste ano o maior acampamento Farroupilha de sua história, com 35 galpões. A estrutura ou as estruturas começaram a ser construídas na última segunda-feira e ficarão ao redor do pavilhão multiuso do centro administrativo. A programação ocorre de 12 a 20 de setembro. Segundo a secretária Vanessa Carneu, as entidades que recebem o espaço devem oferecer ações sociais como oficinas, palestras ou refeições. Também haverá praça de alimentação, música, dança e atrações para crianças. A prefeitura cede a área e os galpões podem ser utilizados pelas entidades até meados de outubro.
0: A Secretaria de Assistência Social de Mussum e o Organismo de Políticas para as Mulheres desenvolveu ao longo do mês uma programação alusiva ao Agosto Lilás, campanha dedicada à conscientização e ao enfrentamento da violência contra a mulher. As atividades tiveram como foco ampliar o acesso à informação, estimular a identificação de situações de violência e divulgar a importância da rede de proteção e dos canais de apoio. Uma das ações foi realizada em frente à Prefeitura de Mussum, com uma caminhada reflexiva e a instalação do Banco Vermelho, símbolo utilizado para chamar atenção para a violência contra as mulheres e manter o tema presente também nos espaços de convivência da comunidade.
1: Ainda falando do Agosto Lilás, a Prefeitura de Encantado realiza hoje um ato alusivo ao mês e aos 20 anos da promulgação da Lei Maria da Penha, marco fundamental na luta pela proteção e pelos direitos das mulheres. Durante a ação, serão plantadas 20 mudas de flores no Jardim do Acolhimento, apresentando ou representando cada ano da Lei Maria da Penha. A iniciativa busca simbolizar a importância da legislação e, ao mesmo tempo, reforçar a necessidade de promover a conscientização, a prevenção e o enfrentamento à violência contra a mulher.
0: Já em Brasília, o presidente Lula e os presidentes da Câmara, Hugo Mota, e do Senado, Davi Alcolumbre, fecharam um acordo para acelerar, antes das eleições, a análise de pautas prioritárias. Entre elas estão o fim da escala 6x1 e a medida provisória que suspendeu a chamada taxa das blusinhas de 20% sobre compras internacionais de até $50. A comissão mista da MP deve ser instalada em 1º de setembro e a proposta precisa ser votada até o dia 8. A escala 6x1 avançará na CCJ do Senado. A PEC da segurança também está entre as prioridades do Congresso no esforço concentrado antes do recesso eleitoral.
1: 13 minutos faltando para o meio-dia, hoje é quinta-feira.
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1: A apresentação do presidente do STR, Gilberto Zanatta. Bom dia, Gilberto.
3: Bom dia, Lucas. Bom dia aos ouvintes. Bom dia, Tramontini, a Érica. Nossa saudação, então, aos ouvintes do programa A Voz do Trabalhador Rural, especial associados, clientes do Sindicato de Trabalhadores Rurais de Encantado e doutor Ricardo.
0: Gilberto, fazer uma observação que eu ainda não falei contigo. Mas na quinta-feira da semana que vem, o programa do sindicato deve entrar um pouquinho mais cedo no ar, pois nós teremos um informativo de Vespasiano antes do meio-dia, porque a partir do meio-dia nós temos o horário político gratuito nas emissoras de rádio. Então, vamos antecipar um pouco a programação da quinta-feira.
3: Então, quem quer nos ouvir, vai ter que ligar o radinho antes. Aquele, ou vai estar com ele.
1: Já liga às 11h30 para não se atrasar.
3: Preparado para estar lá.
0: Isso, com certeza.
3: Porque o nosso programa é ouvido, hein?
0: É. Ó, porque nós, quem sabe.
3: Quem sabe?
0: Faz ao vivo.
3: Faz ao vivo. Sabe que nos dá uma. Nas andanças que a gente tem, né? Chama atenção a audiência que tem nos mais diversos municípios, né? Que a gente vem onde Jesus dizem, tu é aquele que fala no rádio, né? Nem pela voz, né? Eles até nem pelo nome. Então, isso é importante e nos dá também um compromisso a mais de levar as informações com a maior precisão possível, né? Que é o que a gente se esforça sempre. Não é fácil passar informações do meio rural para um grupo maior de pessoas. Às vezes, no dia a dia é fácil, até digo. Mas, quando a gente vem para a rádio, se torna um pouquinho mais difícil. Mas, estamos aí na medida possível, nós vamos, então, fazendo o nosso trabalho. Então, na próxima semana, antes, né, o nosso programa. Hoje nós temos como questão, então, na semana passada nós estivemos reunidos com o Senar RS, então, discutindo sobre os eventos, os cursos para o ano de 2027, fechando esse ano também. Nós temos nesse ano, na região, né, através do nosso... Nós, como entidade concentradora, Sindicato de Trabalhadores Rurais de Catarata Ricardo, vamos fechar mais de 30 eventos, né, que ocorreram durante esse período, né, até agora, até o final de 2026. E para o ano de 2027, então, nós temos previstos 27 eventos de formação profissional rural, que envolve desde operação manutenção de motosserras, roçadeiras, NR31, né, que é uma questão importante, e vários, né, que precisam ser, inclusive, na questão de formação profissional. Tem também a possibilidade, se algum produtor tiver interesse em fazer algum curso específico no Centro de Formação do Senar, em Hulha Negra, também tem essa possibilidade, né? Esse é um credenciamento direto, porque na verdade a pessoa tem que ir até Hulha Negra para fazer o curso, né, por uma semana, onde as despesas lá são todas por conta do Senar, mas os eventos, mas o deslocamento é por conta das pessoas interessadas, né? Então, também um evento bastante importante, principalmente com máquinas, né, e equipamentos usados na agricultura. Também, dentro desse grupo, nós temos também dos cursos, a questão dos cursos chamados de promoção social, né, que são cursos, então, na produção de alimentos, ou produção de bolachas salgados, tortas, docinhos, uma série de cursos, né, a única questão é que desse tipo de curso a gente tem uma limitação, né, porque senão nós faríamos 30 eventos por ano só de promoção social, mas nós temos um limitador de 7 a 8 eventos no ano, porque a cada 3 eventos, senão nós faríamos 30 eventos por ano só de promoção social, mas nós temos um limitador de 7 a 8 eventos no ano.

treinamento, né? Todos juntos, todo grupo junto, e depois meio-dia, né? Ou 4 horas em cada propriedade, então fazendo inicialmente um diagnóstico e depois fazendo então algumas mudanças dentro da propriedade, indicando, né? As melhorias, né? E temos visto assim resultados bastante interessantes, né? Nós acompanhando esse grupo que está que vai encerrar nesse ano de 2026, agora em novembro, provavelmente deve encerrar esse grupo, e resultados simples, mas que às vezes um pequeno ajuste dá um bom resultado dentro, às vezes, na propriedade. Nós tínhamos casos de pessoas que tinham vários animais, e esses animais de baixa produção, né? Então faz análise, faz a pesagem, né? Da produção e também do alimento que consome, e com isso vai ver que é um animal que ele é inviável. Quem está bancando esse animal são os outros, né? Os outros que estão dentro da propriedade. Então, ajustes às vezes importantes que fazem com que melhore o resultado dentro da propriedade, assim como criação de terneiras e tal. É um programa muito interessante e muito positivo, né? Então, nós encaminhamos também para o próximo ano um evento para a região, né? Ainda não definimos o município, mas deveremos fazer dentro do nosso núcleo aqui, que são 9 municípios. Sobre Expo Inter, então, nós temos ainda inscrições abertas para visitações por Inter no dia 13 de setembro. Prazo para inscrições até o dia 1º de setembro, porque nós temos a questão de definição, questão de ônibus, né? Então, junto ao sindicato, apresentação do CPF, né? Obrigatório, então, porque nós temos que fazer a inscrição específica, né? Cada pessoa vai ter um documento para entrar, né? Dentro da Expo Inter, né? Então, até dia 1º, prazo de encerramento para as inscrições. E a viagem, então, no dia 3, devemos sair, então, de 6h30, ainda não temos bem, provavelmente é 6h30, tendo em vista as questões de que o trânsito tem tido muitos problemas de tranqueiras, né, de melhorias e tal, mas que tranco dá um problema no deslocamento. Então, nós vamos sair às 6h30 no dia 3 de setembro. Sobre ITR, então, também nós convocamos então os proprietários de terras rurais, né? Somente quem tem terras rurais, os urbanos não precisam ir fazer então esses encaminhamentos. A gente fala porque muitas vezes as pessoas vêm lá, falaram que tem que fazer o cadastro do ITR. Não, é só para terras rurais, imposto territorial rural. Ele pode ser entregue desde o 10 de agosto até 30 de setembro, então nós estamos fazendo já, e quem puder vir, venha o quanto antes para facilitar então também o nosso trabalho, que o que estará feito agora, né? Não precisa ser nos últimos dias, e também essa declaração ela prevê multa, né? Caso não entregue, então tem uma multa de 1% sobre a questão da entrega do imposto. Então tem também o valor mínimo, né, que são de 50 reais, né, dessa multa. Então é importante que as pessoas venham, façam, né, os encaminhamentos. Os valores são os mesmos, né, praticamente do ano passado, com alguns só quem tem alteração é que tem alguma mudança, né, mas então até o dia 30 de setembro todos os proprietários de terras rurais fazerem então o cadastro do ITR, né? Outra questão também que a gente tem olhado, que tem acompanhado, né? E alguns questionamentos, né, das pessoas quanto à questão da reforma tributária. A gente ouve muita gente falar, vamos ter que até o final do ano ter um CNPJ, né? A reforma tributária, então ela vai alterar algumas questões, né, do agronegócio, da agricultura também, da agricultura familiar, né, nos primeiros momentos, principalmente agora, para quem tem, que faturam acima de 3,6 milhões por ano. Então, pelas novas regras, quem tiver acima
desse limite passará a ser contribuído.

0: do Imposto sobre Bens e Serviços, a IBS, e a, da Contribuição sobre Bens e Serviços, o CBS, né? Que exigirá então a inscrição em CNPJ e mudanças na, talvez na gestão da propriedade. Mas não é para o primeiro momento. As nossas propriedades, a grandíssima maioria, ela não comercializa 3,6 milhões por ano. Então, cautela, calma, né? Então, a gente, às vezes as pessoas fazem um alvoroço, né? E, vou ter que agora fazer CNPJ. Sim, talvez lá na frente, assim, é como a questão da nota fiscal eletrônica. Ela era um bicho de não só de sete cabeças, de várias, de outras, mas que aos poucos está sendo encaminhado, está sendo domado esse bicho, né? Então, devagarinho essas coisas vão pro lugar. Então, é uma questão, tem uma previsão até final de ano para um grupo na questão do CNPJ, mas não é para os agricultores familiares. Então, aos poucos a gente vai se ajustando, né? As nossas propriedades e também outras questões que provavelmente virão, né? No andar dos encaminhamentos. O que a gente reforça sempre é a importância de que todas as propriedades elas guardem a documentação, guardem as notas, porque essa documentação ela é importante até às vezes principalmente quando no momento da questão do imposto de renda, né? Ele pode as notas, as despesas que são rurais, né? Elas são contabilizadas, né? Quem tem todas essas questões de ter um caixa específico para as propriedades, né? Então isso é importante. Não entram valores de rancho, mas entram valores, por exemplo, de diesel, de ração, de todos os produtos, todos os insumos, fertilizantes que são usados na propriedade. Então tem algumas questões que preocupam, mas que com o tempo a gente vai também aprendendo melhor sobre o assunto. Há um encaminhamento gradativo nessa questão da reforma tributária, né? Lá na frente terá algumas mudanças que envolverão também a agricultura familiar, mas no momento não é preciso ter essa preocupação tão grande, né? Quanto principalmente a questão do CNPJ quando se fala nesse assunto. E com isso nós estamos aqui encerrando o nosso programa, desejando a todos um bom almoço, uma boa semana e até a próxima quinta-feira. José Raimundo Tramontini, um pouquinho antes semana que vem então.
1: Um pouquinho antes semana que vem, em virtude do horário político gratuito que começa no dia de amanhã. Amanhã. Agora 12 horas com pontualidade, vem aí Érica de Oliveira e o informativo de Vespasiano Correa.
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3: Para Britagem Mussum, apresentamos no Jornal do Meio-Dia o informativo de Vespasiano Correia. Na programação da paróquia São João Batista, dia 29, no sábado, às 14 horas, missa na comunidade São Luís, na linha Borges de Medeiros. Às 19 horas, missa na Matriz. E no domingo, às 9 horas, missa na Matriz. Aviso. A Prefeitura Municipal de Vespasiano Correa avisa aos proprietários de imóveis rurais que está fazendo a declaração anual do Imposto Territorial Rural, ITR, e os proprietários devem comparecer na Secretaria da Agricultura para realizarem a declaração. Para quem adquiriu áreas novas, terá que trazer as matrículas do imóvel. O prazo vai até o dia 30 de setembro. A Administração Municipal lembra: não espere para a última hora para realizar a declaração. O Campeonato Municipal de Bocha chega à reta decisiva, com os últimos confrontos da disputa pelo terceiro lugar e da grande final. Nesta quinta-feira, acontece o jogo de volta pelo terceiro lugar, entre os amigos A e os amigos B, na linha Zambicari, segunda secção. Já na sexta-feira, será realizada a decisão da final, entre Bar V13B e Santos A, no Bar V13. Os dois jogos estão marcados para as 19h15. Atenção! O município de Vespasiano Corrêa agora conta com a coleta seletiva de resíduos. Está sendo implantado o sistema de containers para correta separação e destinação do lixo. Fique atento aos dias de coleta. O lixo reciclável deve ser descartado no container verde, com coleta realizada todas as quartas-feiras. Já o lixo orgânico deve ser colocado no container preto, com coleta nas terças e sextas-feiras. E na área rural, os resíduos recicláveis serão coletados mensalmente. 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Atenção! O Sindicato dos Trabalhadores Rurais de Vespasiano Corrêa comunica que está organizando viagem para Expo Inter no dia 3 de setembro, com saída às 5 horas da manhã, em frente à praça. Os interessados deverão se inscrever na sede do sindicato, levar identidade CPF e pagar a passagem no valor de R$ 45. As vagas são limitadas. 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Este foi o informativo de Vespasiano Corrêa, aqui pela Rádio Encantado.
1: Obrigado, Érica, que nos trouxe o informativo de Vespasiano Corrêa, um amor de cidade. Agora, 12h05.
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4: Pois na manhã de hoje, o prefeito de Roca Salles, Jones Vincho Mazinho, acompanhado do coordenador de defesa civil do município, Alexandre Gerhardt, realizou a entrega de um barco ao Corpo de Bombeiros de Encantado. A embarcação foi recebida pelo município por meio da Receita Federal e será destinada às ações de atendimento e prevenção realizadas pela corporação. Durante a entrega, o prefeito destacou a importância de fortalecer a estrutura dos órgãos que atuam diretamente em situações de emergência e de ampliar a parceria entre os municípios e o Corpo de Bombeiros.
1: Pois o Tribunal Regional Eleitoral de São Paulo derrubou, por 5-1, uma condenação que havia tornado Pablo Marçal inelegível. O tribunal julgou improcedente uma ação do PSB sobre a campanha de 2024 à Prefeitura Paulista. Marçal havia sido condenado por abuso de poder e uso indevido dos meios de comunicação, por publicações nas redes sociais e matérias de campanha. O relator do processo, Cláudio Langrovia, ficou vencido. A situação eleitoral ainda depende de outros dois processos no TSE. O juiz Regis de Castilhos autor do voto vencedor, entendeu que as manifestações não ameaçaram o funcionamento da Justiça Eleitoral.
4: Ainda falando de eleições, o Ministério Público Eleitoral ajuizou pelo menos 13 ações de impugnação de registros de candidaturas para as eleições de outubro aqui no estado. Os pedidos ainda serão analisados pelo Tribunal Regional Eleitoral. A maioria das contestações envolve candidatos a deputado e aponta motivos como condenações criminais, rejeição de contas, falta de afastamento de cargo público e ausência de condição de elegibilidade. O número de ações pode aumentar durante a campanha. Entre os contestados estão Ari Vanazzi, do PT, candidato a deputado federal, e Edvilson Moirer Brum, do MDB, à Assembleia Legislativa do Estado. As decisões caberão à Justiça Eleitoral.
1: O concurso 3050 da Mega Sena pode pagar 25 milhões de reais nesta quinta-feira. O sorteio será realizado às 21 horas em São Paulo e as apostas podem ser feitas até às 20 horas nas casas lotéricas ou pela internet. O bilhete mínimo, com 6 números, continua a custar R$ 6. No concurso anterior, realizado na terça, ninguém acertou as 6 dezenas. Os números sorteados foram 06, 13, 36, 43, 53 e 55. O prêmio acumulou após nenhuma aposta acertar as dezenas. Na ocasião, 22 apostas fizeram a quina e receberam em torno de 41 mil. Já outras 500 ou outras 1.567 acertaram 4 números e ganharam um pouco mais de R$ 950.
4: Agora 12:08, daqui a pouquinho, Dilamar dos Passos e o informativo de Mussum.
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3: Vamos então às notas, avisos e comunicados do informativo de Mussum desta quinta-feira. Na programação religiosa da paróquia Nossa Senhora da Purificação. Hoje, às 15 horas, terço da saúde na Gruta Nossa Senhora de Lourdes, ao lado da Matriz. No sábado, dia 29, 15 horas, missa na Capela São Romédio. 16 horas, missa na Capela Nossa Senhora do Caravaggio, da Barra das Contas. Domingo, dia 30, 8:30, missa no Oratório. Sendo que, em caso de mau tempo, a missa vai ser celebrada na Igreja Matriz. Homenagem ao terceiro ano de falecimento de Elaine Pellegrini e primeiro ano de falecimento de Zilda Rafaele Pellegrini. Entre o céu e a saudade, há um lugar onde o amor não morre. Fica ali entre o céu e as lembranças, e onde repousa quem partiu, no colo de Deus, cercado de paz. E quem ficou mesmo em silêncio, sente esse amor na volta em forma de luz, vento e oração. A saudade é o elo que o tempo não desfaz. E um dia esta saudade dura lugar, um dia essa saudade dará lugar ao reencontro. E quando finalmente abraçarmos nossos entes queridos no céu, entenderemos que o amor nunca morre. Apenas espera pelo momento de nos reunir novamente. Com esta mensagem, a família Pellegrini faz esta homenagem pelo terceiro ano de falecimento de Elaine Pellegrini e primeiro ano de Zilda Rafaele Pellegrini. Agosto Lilás reúne ações de informação e conscientização em Mussum. A Secretaria de Assistência Social e o Organismo de Políticas para Mulheres desenvolveu ao longo de mês uma programação alusiva ao Agosto Lilás, campanha dedicada à conscientização e ao enfrentamento da violência contra a mulher. As atividades tiveram como foco ampliar o acesso à informação, estimular a identificação de situações de violência e divulgar a importância da rede de proteção e dos canais de apoio. Uma das ações foi realizada em frente à prefeitura, com uma caminhada reflexiva e a instalação do Banco Vermelho, símbolo utilizado para chamar atenção para a violência contra mulheres e manter o tema presente também nos espaços de convivência da comunidade. Dando continuidade à programação, o auditório da prefeitura recebeu palestra da advogada Patrícia Busnello. Durante o encontro, foram abordados temas relacionados aos direitos das mulheres, às diferentes formas de violência, à prevenção e à possibilidade de orientação e proteção disponível para as vítimas. A atividade também possibilitou esclarecer que a violência contra a mulher não se restringe à agressão física e pode se manifestar de formas diferentes maneiras. A informação é considerada uma ferramenta importante para que situações de violência sejam reconhecidas e para que vítimas, familiares e pessoas próximas saibam como procurar auxílio, destaca a secretária de Assistência Social, Joyce Sebem. As iniciativas fazem parte do trabalho de conscientização desenvolvido pelo município e buscam aproximar a população das informações relacionadas ao tema. Embora o Agosto Lilás concentre ações específicas de mobilização, o atendimento e orientação e o trabalho da Rede de Proteção às Mulheres em Mussum são permanentes. Atenção, produtor rural. Iniciou o prazo para a declaração do ITR e INCRA. Lembramos que o prazo se estende até o dia 30 de setembro. Se possível, leve declarações antigas. Horário de atendimento junto à Prefeitura. De segunda a quinta, das 8 às 11h30, das 13h30 às 17h. Sexta-feira, das 7 às 13. Lembramos que é sem fechar o meio-dia. 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Horário de funcionamento da Biblioteca Pública Municipal, sempre à tarde, entre 13 e 17 horas. Horas máquinas. Atenção, produtores. A Prefeitura informa que está aberto o período para solicitação de horas máquinas para as propriedades do interior do município. Interessados devem comparecer à Prefeitura para realizar a abertura do protocolo. 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A Secretaria de Obras reforça à população que o recolhimento realizado nas quintas-feiras nos bairros, sexta-feira no centro, é destinado exclusivamente para entulho. Quando o material for misturado, o recolhimento não pode ser realizado. A comunidade de 28 de setembro convida você a participar da grandiosa festa em honra ao padroeiro São Francisco de Borja, no próximo dia 18 de outubro. 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A Liga Feminina de Combate ao Câncer Mussum comunica que continua abrindo a sede, atendendo a população, sempre nas quintas-feiras da tarde. Lembra também que necessita do apoio de todos para cumprir o compromisso com os assistidos. Quem quiser pagar uma mensalidade, pode retirar o carnê e fazer o pagamento na farmácia Manipulares ou com uma voluntária. Outras formas de ajudar são adquirindo itens à venda na sede, a doação de tampinhas ou Pix. Siga a Liga nas redes sociais, no Instagram ou no Facebook, para maiores informações. A Secretaria Municipal da Saúde comunica que o Dr. Marcelo Bergamaschi está em período de férias até o próximo dia 8 de setembro. 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Lembramos que na programação religiosa da paróquia Nossa Senhora da Purificação, hoje, quinta-feira, às 15 horas, Terço da Saúde, na Gruta Nossa Senhora de Lourdes, ao lado da Matriz. Com isto, nós apresentamos aqui na programação da Rádio Encantado o informativo do município de Mussum, prometendo voltar amanhã aqui no Jornal do Meio-Dia. Lembramos que a partir de amanhã, até o início do mês de outubro, em função do horário político eleitoral e gratuito, o informativo de Mussum vai ao ar a partir de amanhã, ao meio-dia, às 12 horas, com mais 30 minutos. Até lá.
4: Obrigado, Dilamar, que nos trouxe o informativo da Princesa das Pontes. Agora, 12 horas 22 minutos, vamos à nossa próxima atração.
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13: Agora, meio-dia, 27 minutos. Funerária Garibotti informa. Nota de falecimento. Esposo Darcy, in memoriam, filhos Márcia e Mateus, nora Paula, netos e demais familiares comunicam o falecimento de Elaine Risse Botassoli, mais conhecida por Neca, ocorrido ontem aos 67 anos. Os atos fúnebres serão realizados amanhã, a partir das 7 horas, na Capela Mortuária Nossa Senhora de Caravaggio, Pinheirinho Encantado. O cerimonial de despedida será às 10 horas e 30 minutos, também de amanhã, no mesmo local. Após o sepultamento no cemitério da linha Pinheirinho Encantado. Noticiamos o falecimento de Elaine Risse Botassoli, mais conhecida por Neca, ocorrido ontem aos 67 anos. Os atos fúnebres serão realizados amanhã, a partir das 7 horas, na Capela Mortuária Nossa Senhora de Caravaggio, linha Pinheirinho Encantado. O cerimonial de despedida será amanhã, às 10 horas e 30 minutos, no mesmo local, e após o sepultamento no cemitério da linha Pinheirinho Encantado, informou Funerária Garibotti.
4: Agora 12 horas 29 minutos. 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
13: Na programação da paróquia São Pedro de Encantado, hoje quinta-feira, às 15h, a missa da saúde na matriz. Amanhã sexta, as missas na matriz ao 12h15, também às 18h30. Sábado, 14h30, missas nas comunidades São Francisco e Santa Terezinha. Às 15h, missa na capelania do Cristo Protetor. Às 18h, missa na comunidade Nossa Senhora Auxiliadora e às 18h30 na matriz. No domingo, às 8h, missa na comunidade Santo Agostinho, 8h30 no Santuário Nossa Senhora de Fátima e na matriz, às 9h na comunidade Santo Antônio, 9h15 São Carlos, 10h São José, às 10h30 na capelania do Cristo Protetor e às 18h30 missa na matriz.
4: 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É dia 5 de setembro, na comunidade Barra do Guaporé, com jantar a partir das 20 horas. No cardápio, carnes de ovelha, res, suíno e frangos servidos na mesa e muito mais. 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Valor da ficha, R$65. 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É dia 5 de setembro, na comunidade Barra do Guaporé. Participe e prestigie.
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4: Agora 12:32. 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
13: A paróquia São Pedro informa que a renovação do livreto Deus Conosco deve ser feita até a próxima segunda-feira, dia 31 de agosto, junto à Secretaria Paroquial. Nos dias 25, 26 e 27 de setembro, acontecerá o Encontro Internacional da Juves, a Juventude Scalabriniana, na comunidade São Carlos do Jacarezinho. Jovens, reservem a data para participar. Oportunamente serão dadas mais informações. E atenção, lideranças pastorais e coordenações das comunidades. No dia 26 de setembro, um sábado à tarde, precisamos fazer uma grande assembleia paroquial para conhecer e também encaminhar o novo plano diocesano de pastoral. É importante a participação, porque vai exigir atualizações e ajustes nas estruturas paroquiais. Reservem a data para participar, 26 de setembro, um sábado à tarde.
4: 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Para a Farmácia Central e Construvale, quando são 12h38, nós apresentamos a Hora das Comunicações.
13: Boa tarde para Luci Fagion, também conosco a Silvane Gabriel, Terezinha Vianini, a Fátima Fim, Roca Salles, Rejaneira Alessi, Maristela Vígolo e a Cleide Tasca nos acompanhando pelo Facebook.
4: Quem também está ligado conosco é o Ari Arese, sempre ligado na programação aqui da Rádio Encantado.
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4: Agora 12h39, você está ouvindo aqui na Rádio Encantado o Jornal do Meio-Dia, com apoio do Supermercado Bergamasque e Cressol.
13: Agora a Érica de Oliveira nos traz a previsão do tempo.
14: A tarde começa com tempo firme, mas a nebulosidade aumenta com a chegada de uma frente fria. Podem ocorrer pancadas de chuva e entre o fim da tarde e a noite há risco de temporais isolados com raios e vento forte. As temperaturas variam entre 14 e 29 graus. Amanhã, o vale terá um dia de céu carregado, com chuva irregular ao longo do período. As temperaturas ficam entre 17 e 28 graus, mantendo a sensação de abafamento. Há chance de chuva forte em alguns momentos e temporais pontuais, com raios, rajadas intensas de vento e possibilidade de granizo. E no sábado, o vale terá muitas nuvens e chuva em períodos alternados, podendo ser moderada forte em alguns pontos. Há possibilidade de volumes maiores na parte alta da bacia do Taquariantas. As temperaturas ficam entre 16 e 20 graus, com pouca variação e sensação mais amena. Com os dados do Núcleo de Informações Hidrometeorológicas da Univates, Érica de Oliveira.
4: Obrigado, Érica, que nos trouxe aqui no Jornal do Meio-Dia a previsão do tempo aí para estes dias que encerram a semana e que também iniciam o próximo final de semana.
13: Agora, 19 minutos faltando para uma da tarde, o programa RS Qualificação Recomeçar iniciou na segunda-feira na Secretaria de Educação e Cultura de Arroio do Meio o curso gratuito de eletricidade predial. A formação reúne 15 alunos, tem 80 horas e ocorre de segunda a quinta-feira no período noturno até o dia 28 de setembro. O prefeito de Arroio do Meio, Sinei Eckert, destacou a importância da capacitação para ampliar oportunidades profissionais. Os concluintes podem receber bolsa auxílio de até R$ 1.500. O programa também prevê cursos gratuitos de padeiro e confeiteiro e costura industrial, voltados à inserção no mercado de trabalho.
4: Pois a Emater promove no dia 4 de setembro, na linha Maracanã, em Roca Salles, um curso sobre planejamento, implantação e cuidados com jardins. A atividade começa às 8h30 e terá orientações práticas sobre escolha de espécies, preparo e correção do solo, iluminação, drenagem, definição de estilos e conservação. A ação é realizada com o apoio da Prefeitura e da comunidade de Linha Roma Maracanã. As inscrições podem ser feitas na Emater ou pelo WhatsApp. A extensionista Leandra Bagatini, idealizadora da atividade, destaca que o objetivo é criar ambientes funcionais e sustentáveis conforme as condições da região.
13: E novas regras para doação de sangue já estão valendo no Rio Grande do Sul, com redução de prazos e ampliação do acesso. Segundo Ana Dagordi, do Hemocentro do Estado, tatuagens e determinados piercings passam a exigir espera de 7 dias. Doadores regulares podem continuar após os 70 anos, se aptos na triagem. E pessoas que tiveram câncer poderão doar em situações específicas após 5 anos. O Hemocentro busca elevar de 45 para 100 doadores por dia. As mudanças foram adotadas, após estudos e avanços nos exames. A primeira doação continua exigindo que a pessoa tenha menos de 60 anos.
4: Os motoristas que pagaram multas relacionadas ao sistema Free Flow e tiveram as penalidades anuladas poderão começar a receber os valores de volta a partir do mês de novembro. A previsão foi definida ontem pelo governo do estado, DAER, Ministério Público e Defensoria Pública, que também estabeleceram as regras para a restituição. A devolução será feita com correção dos valores pagos. Para viabilizar o ressarcimento, o DAER deverá implementar um procedimento simplificado após concluir as adaptações necessárias nos sistemas estaduais. Mais de 700 mil multas do Free Flow já foram invalidadas no Rio Grande do Sul.
13: Meio-dia, 44 minutos, Claudinei Coferri, as informações da economia.
15: E a taxa de desocupação ficou em 5,3% no trimestre encerrado em julho deste ano, segundo a Pesquisa Nacional por Amostra de Domicílios Contínua, divulgada pelo IBGE. É a menor taxa de desemprego para um trimestre encerrado em julho desde o início da série histórica em 2012. Com o resultado, a taxa de desemprego caiu 0,5 ponto percentual em relação ao trimestre anterior, encerrado em fevereiro e abril deste ano. Já na comparação com o mesmo período do ano passado, a queda foi de 0,3 ponto percentual. Cadernetas e poupança com aniversário hoje tem rendimento de 0,67%. E dados do indicador da inadimplência da Confederação Nacional de Dirigentes Lojistas e do SPC Brasil mostram que o país registrou o maior nível de inadimplência da história no mês de julho, com mais de 75 milhões de brasileiros com contas em atraso. Os dados revelam os avanços das dificuldades dos brasileiros para manter as contas em dia e reforça a pressão sobre o orçamento das famílias. A especialista em finanças pessoais, Merula Borges, cita as principais despesas básicas que levaram as famílias à inadimplência em julho.
16: Água e luz foram uma das categorias que mais cresceram, ficou com 22%, enquanto as dívidas bancárias cresceram quase 13%. E aí, quando uma família deixa de pagar uma prestação de um bem ou consumo, a gente pode até discutir sobre um excesso de endividamento, mas quando o atraso está em itens básicos, a família ela passa a fazer escolhas, a gente vê que a renda que tem ali não é suficiente para acomodar, ao mesmo tempo, as despesas básicas e as dívidas que já estão ali no dia a dia.
15: E com o mercado acompanhando as negociações entre Estados Unidos e Irã para reabrir o Estreito de Hormuz, o dólar fechou a manhã de hoje com queda de 0,03%, cotado a R$ 5,15. Na semana, a moeda norte-americana acumula valorização de 0,14% frente ao real. Com as informações da economia, repórter Rádio Encantado, Claudinei Coferri.
4: Obrigado, Claudinei Coferri, que nos trouxe as informações econômicas nesta quinta-feira, 27 de agosto. Agora, 12h47, este é o Jornal do Meio-Dia.
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13: Agora, 12h47, e a ponte sobre o rio Guaporé, na RS-129, entre Encantado e Mussum, poderá ser liberada para pedestres e veículos leves em sistema de pare e siga a partir do domingo. A previsão é da empresa gaúcha de rodovias, a EGR. A possibilidade de antecipação ocorre devido ao avanço do escoramento da estrutura, que deve ser concluído amanhã. Um macaco hidráulico será instalado para retirar a tensão sobre o pilar danificado. Após o escoramento, a ponte terá capacidade para suportar até 300 toneladas. A liberação ainda depende das condições do rio e da avaliação da estrutura nos próximos dias.
4: Agora, 12h48. Vamos destacar que há poucos dias divulgamos aqui a apreensão de maconha na BR-386, pois a maconha, que estava em meio a cerca de 1000 melancias, foram apreendidas. Já as melancias, conforme a Polícia Rodoviária Federal, devem ser destinadas a entidades assistenciais de Santa Cruz do Sul e ao Banco de Alimentos.
13: 12h49, daqui a pouquinho, falando em polícia, o Dilamar dos Passos nos traz as informações do setor policial.
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0: 12:54, nós estamos de volta aqui na Rádio Encantado com o Jornal do Meio-Dia. Agora, Dilamar dos Passos nos traz para Almeida Monitoramento de Alarmes as informações da polícia.
1: 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A Brigada Militar prendeu ontem, quarta-feira, um homem de 31 anos de idade por tráfico de drogas. A abordagem ocorreu junto à BR-386, próximo ao município de Estrela, ainda em Lajeado. No veículo guiado por ele, no Celta, foram localizados 100 quilos de crack. O condutor tem 31 anos de idade e foi preso em flagrante. Um acidente envolveu ontem, quarta-feira, um Corolla e uma motocicleta no município de Arroio do Meio, na ERS-130. Na motocicleta estavam dois rapazes. O condutor precisou de atendimento médico. Filho e mãe, que estavam no Corolla, não sofreram ferimentos. Um homem de 35 anos e uma mulher de 32 foram presos na tarde de ontem, quarta-feira, em Cruzeiro do Sul. As prisões ocorreram cumprindo mandados expedidos pela DP de Montenegro, relacionados a uma investigação por uma tentativa de homicídio. A Draco Lajeado cumpriu ontem mandado de busca em um apartamento localizado na área central do município de Lajeado. No local foi preso um homem de 26 anos de idade por tráfico de drogas e posse ilegal de arma de fogo e munições. Dentro do apartamento da mãe, onde o jovem continuava vivendo, foram localizados uma submetralhadora 9mm, uma pistola 380, três revólveres 38 e diversas munições. Foram apreendidas também cocaína, maconha, skunk, MDMA, haxixe e também a droga, um concentrado de maconha altamente potente chamado de curumblê. A Polícia Civil investiga um professor, 59 anos de idade, suspeito de estupro de pelo menos 4 alunas de 8 anos de idade em uma escola estadual no município de Cachoeirinha. Entre quinta e a última sexta-feira, pelo menos 4 registros foram efetuados. Já um homem de 34 anos foi preso por parte da Brigada Militar na tarde ontem no bairro Brandes Venâncio Aires. A ação resultou na apreensão de drogas, arma de fogo, munições e dinheiro. Segundo a brigada, durante a abordagem foram encontrados porções de maconha, uma bereta calibre 22, munições de diversos calibres e R$100 em dinheiro. Já a Polícia Federal deflagrou nesta manhã de quinta-feira a operação denominada Terra Arrasada. O objetivo de combater um esquema de

0: fraude em licitações para venda de máquinas pesadas de terraplenagem a órgãos públicos. As irregularidades investigadas envolvem a prática de preço acima do mercado, o pagamento de vantagens indevidas a agentes públicos e lavagem de dinheiro obtido de forma ilícita. Segundo apurado, as empresas simulavam concorrência nas licitações, apresentavam propostas previamente combinadas e utilizavam adesões a atas de registro de preços para reduzir a competição, mantendo então artificialmente os valores elevados. Também há indícios do pagamento de vantagens indevidas a agentes públicos para favorecer contratações de interesse do grupo. O esquema teria atingido centenas de municípios gaúchos. Entre 17 e 26, as empresas investigadas firmaram contratos com o poder público que somaram mais de 406 milhões de reais para a venda de 724 máquinas. Do total, cerca de 40% corresponde a contratos financiados com recursos federais. A ação desta manhã de quinta-feira cumpriu o mandado de busca e apreensão expedido pela Justiça Federal. 8 em Venâncio Aires, 1 em Santa Clara do Sul, 1 em Lajeado, 1 em Canoas e 1 em Santa Maria, além de Jacareí, São Paulo. Também foram apreendidos 8 veículos de luxo, além de telefones celulares e documentos de interesse para investigação. A justiça determinou ainda o sequestro de imóveis e de veículos apreendidos até o limite de 14 milhões de reais, valor correspondente ao prejuízo apurado em desfavor da União. Também foi determinada a suspensão do direito de 3 empresas investigadas de participar de novas licitações, bem como firmar contratos com a administração pública federal, estadual ou municipal. Já um homem de 40 anos de idade morreu ao sofrer uma queda de aproximadamente 2,5 metros, enquanto auxiliava o sogro em reparos numa residência em Taquari. Segundo o BO, a vítima teria se desequilibrado enquanto estava no telhado. Mesmo socorrido, ele não resistiu e morreu. Trata-se de Francis Pérego, 40 anos de idade. Já o cadáver de Larissa Vermeier foi encontrado na manhã de hoje, quinta-feira, nas águas do rio Taquari, em Taquari. As roupas indicam que o corpo é de Larissa Vermeier, que já foi confirmado por familiares no final da manhã. A localização foi feita por um pescador, cerca de 15 quilômetros abaixo do ponto onde, possivelmente, a jovem teria desaparecido. Lembramos que Larissa estava desaparecida desde a segunda-feira, quando foi vista pela última vez por volta das 14 horas na Vila Mariante, em Venâncio Aires. Estas, então, as principais informações policiais aqui no Jornal do Meio-Dia, na sua Rádio Encantado, manhã, então, tarde já desta quinta-feira, em nome da Almeida Monitoramento. 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
1: Obrigado, Dilamar dos Passos, que nos trouxe as informações policiais aqui no Jornal do Meio-Dia. Agora, 13 horas, 1 minuto.
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2: Os Correios anunciaram um novo plano de desligamento voluntário que pode atingir até 7 mil funcionários em todo o país, com indenizações de até R$ 459 mil. A medida busca reduzir despesas diante da crise financeira da estatal e alcança trabalhadores de agências, centros de tratamento e unidades que serão desativadas até setembro. Também está previsto o fechamento de até 1.000 pontos de atendimento deficitários e a venda de imóveis, com expectativa de arrecadar R$1,5 bilhão. A empresa teve prejuízo de mais de 3 bilhões no primeiro trimestre e projeta déficit próximo a R$10 bilhões neste ano.
1: Pois o general sérvio bósnio Ratko Mladic, acusado de comandar um dos maiores genocídios da Europa pós-Segunda Guerra Mundial, morreu no dia de hoje, aos 84 anos. O militar morreu no centro de detenção da ONU, em Haia, na Holanda, após sofrer um AVC. Mladic foi apelidado de açougueiro da Bósnia por seu papel central no genocídio durante a sangrenta guerra no país entre 1992 e 1995. Ele foi acusado de estar por trás do cerco de Sarajevo, onde morreram 10 mil pessoas, e da morte de mais de 8 mil muçulmanos na cidade de Srebrenica, em 1995, em uma suposta campanha de limpeza étnica.
2: O grupo Gênios, controlador da rede Habib's Ragazzi Tendal, teve o pedido de recuperação judicial aceito nesta semana pela Justiça de São Paulo. A empresa declarou dívida de R$265 milhões. A crise é atribuída à pandemia, às mudanças no comportamento dos consumidores e à alta dos juros. Fundado em 1988, Habib's tem quase 120 lojas no país. As operações seguem normalmente. A recuperação judicial busca reorganizar as dívidas e manter o funcionamento da empresa. Não há determinação de fechamento das lojas nem demissão automática. O grupo também informou que as unidades franqueadas não fazem parte do processo.
1: A força, a rusticidade e as diferentes possibilidades de produção dos búfalos ganham espaço na Expo Inter, que começa neste sábado e segue até o dia 6 de setembro no Parque Estadual de Exposições Assis Brasil, em Esteio. Na feira, serão apresentadas características de uma atividade que pode ser desenvolvida em diferentes sistemas produtivos, com alternativas que vão da produção de carne e leite à elaboração de derivados. A presença dos búfalos na Expo Inter ganha também uma novidade neste ano. A iniciativa amplia o espaço dedicado à búfala leiteira e permite apresentar ao público resultados de pesquisas relacionadas à produção e à qualidade do leite.
2: Agora 1:05, a temperatura está na marca dos 27 graus. Daqui a pouquinho, a nossa pauta aqui no Jornal do Meio-Dia será o primeiro prêmio Campo e Batom, cerimônia que acontecerá durante a Expo Inter. Teremos também as informações do esporte. Nós já voltamos.
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0: 13h10, estamos de volta com o Jornal do Meio-Dia aqui na Rádio Encantado.
1: A terceira Coordenadoria Regional de Educação homenageou hoje em Estrela 10 escolas estaduais que se destacaram no IDEB 2025. O maior destaque foi a Escola Brasília de Bom Retiro do Sul, com nota 8 nos anos iniciais e 7,3 nos anos finais. Entre as escolas da região também se destacou a Escola Farrapos de Encantado, com nota 7,9 nos anos iniciais e 6,6 nos anos finais. A coordenadora regional, Grace Weschenfelder, ressaltou que os resultados refletem o trabalho conjunto de professores, direção e alunos. Para 2027, Westfália terá ensino médio integral e Santa Clara deverá oferecer curso técnico.
0: Inicialmente prevista para o mês que vem a instalação de um campus da Universidade Federal em Caxias do Sul, foi adiado para março do próximo ano. A informação é da reitora Márcia Barbosa, que atribui o adiamento a atrasos no processo de compra do prédio que abrigará a unidade da URGS no bairro São Pelegrino. Com base em consulta ao setor produtivo regional, a diretoria-geral do campus implementou duas mudanças estratégicas na oferta acadêmica. A engenharia de materiais e manufatura foi substituída pela engenharia industrial, opção mais ampla que articula processos produtivos e mecânicos. Já a engenharia elétrica, ou melhor, agrícola, deu espaço à engenharia mecânica, visando maior atratividade e empregabilidade para os futuros formandos.
1: Um eclipse lunar parcial poderá ser observado em todo o Brasil entre a noite de hoje e a madrugada de amanhã. O fenômeno começa às 10h24 da noite e terá o ponto máximo a 1h13, quando mais de 96% da Lua estará encoberta pela sombra da Terra. Segundo a astrônoma Josina Oliveira do Nascimento, do Observatório Nacional, o evento será quase total visualmente. A observação depende apenas de condições do tempo e pode ser feita a olho nu. A fase parcial mais perceptível termina às 2h52, enquanto o eclipse completo, incluindo as etapas penumbrais, segue até às 4h02 da madrugada. Binóculos e telescópios poderão ajudar na visualização, mas não são necessários. O fenômeno, ao contrário de um eclipse solar, não oferece risco à visão.
0: Pois o governo de Estrela ainda negocia parcerias público e privadas para custear a pavimentação da pista de pouso e decolagem e também da estrada de acesso ao aeroporto regional do Vale do Taquari. Os custos ultrapassam os 20 milhões e a proposta é conceder abatimento em impostos como contrapartida ao investimento privado. Ao menos 3 empresas participam do movimento. Da mesma forma, o executivo estrelense ainda aguarda por uma resposta da concessionária ViaSul referente à obra de uma elevada sobre a BR-386 para conectar os bairros Imigrantes e Pinheiros.
1: 1h13, Alexandre dos Santos nos traz as informações do esporte.
2: Jogos foram realizados ontem à noite na sequência da rodada de ida das quartas de final da Copa do Brasil. No estádio São Januário, no Rio de Janeiro, o Vasco venceu o Vitória por 1-0. E no Allianz Parque, em São Paulo, o Palmeiras fez 3-0 na equipe do Santos. Hoje, a rodada será complementada com o clássico Grenal, Internacional e Grêmio, que se enfrentam às 20h no Beira-Rio, em Porto Alegre. A rodada de ida das quartas de final da Copa do Brasil começou na última terça-feira, quando Cruzeiro e Atlético empataram em 1-1 no Clássico Mineiro. No domingo, Grêmio e Internacional voltam a jogar pelo Campeonato Brasileiro. O Grêmio enfrenta Chapecoense 18h30 na Arena em Porto Alegre, enquanto que o Internacional joga 19h30 contra a equipe do Bahia na Arena Fonte Nova, em Salvador. Ontem à noite tivemos o jogo de ida da repescagem do Campeonato Brasileiro da Série D, entre São José e Goiatuba, que se enfrentaram no Passo da Areia em Porto Alegre e empataram em 0-0. O jogo da volta acontece quarta-feira da semana que vem, em Goiatuba, Goiás. O vencedor deste confronto estará classificado para a Série C do Campeonato Brasileiro do ano que vem. Copa Sul-Americana, ontem foi conhecida a última equipe classificada para as quartas de final. É o Santa Fé da Colômbia, que empatou com o River Plate na Argentina em 0-0 e nos pênaltis venceu pelo placar de 8-7. Agora, nas quartas de final da Sul-Americana, o Santa Fé vai jogar contra a equipe do Vasco da Gama. Os demais confrontos são Boca Juniors e São Paulo, Santos e Atlético Mineiro e Cienciano do Peru contra o Montevideo City Torque do Uruguai. No Campeonato Gaúcho da Divisão de Acesso, dois jogos atrasados foram realizados na noite de ontem. No estádio da Boca do Lobo em Pelotas, o Pelotas venceu o Glória de Vacaria por 2-1. E na Pedra Moura em Bagé, o Bagé fez 1-0 na equipe do Guarani de Venâncio Aires. Hoje, mais uma partida atrasada da competição. Brasil de Pelotas e Brasil de Farroupilha se enfrentam às 19 horas no estádio Bento Freitas, em Pelotas. O Lajadense, pela divisão de acesso, volta a jogar na próxima terça-feira, quando enfrenta o Guarani em Venâncio Aires, a partir das 20 horas. Com as informações esportivas, repórter Grupo Encantado de Comunicação, Alexandre dos Santos.
0: Obrigado, Alexandre dos Santos, que nos trouxe aqui no Jornal do Meio-Dia as informações do esporte.
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1: Agora 1h17, nós vamos conversar aqui no Jornal do Meio Dia com uma jovem de Encantado que está levando o nome do município para uma premiação inédita. Ela que é uma das finalistas do primeiro prêmio Campo e Batom na categoria Destaque Jovem do Campo. O prêmio que reconhece mulheres que se destacam no meio rural e a cerimônia acontece durante a Expo Inter, que inicia no próximo sábado. A votação popular já está chegando ao fim, então nós também vamos explicar como é que os nossos ouvintes podem participar. Está em linha conosco a Melina Slifer. Ela é moradora aqui de Encantado. Melina, boa tarde, obrigado por aceitar o nosso convite para conversar aqui na Rádio Encantado.
3: Oi, Lucas, boa tarde aos ouvintes. Eu que agradeço pelo convite e me sinto muito honrada de estar aqui podendo falar.
1: Melina, para começar, conta um pouco para os nossos ouvintes quem tu és, a família, a relação com o meio rural. Como é que começou essa história, de essa ligação com o campo?
3: Eu sou agricultora, sou empreendedora rural, sou estudante de administração da UERGS, a unidade de Encantado, ali do lado da Faterco. Eu sou a sexta geração da minha família na propriedade, que fica lá na linha divertida. Há uns 6 anos atrás, a gente colocou a agroindústria de geleias, conservas, doces em calda, e faz um ano esse mês que a gente terminou de legalizar a agroindústria de licores e cachaças, e agora estamos aqui na Expo Inter. A minha família ela é extremamente ligada com a agricultura, né? A gente tem produção de morangos, de pepino, pimenta, tomate, figo, citros, né? E depois a gente industrializa nas nossas agroindústrias.
1: Justamente isso que eu te perguntava, vocês não ficam somente na produção da matéria-prima, mas tem a agroindústria, também a Casa Slifer. Como é que surgiu essa iniciativa de industrializar esses produtos?
3: O sonho de industrializar os produtos veio da minha mãe. A minha mãe, quando casou com meu pai, ela trouxe esse sonho que ela tinha de ter uma empresa de alimentos. E por muito tempo a gente teve vacas de leite, aviário de frangos, e ao longo do tempo a gente foi mudando a cultura da propriedade. Então chegou um ponto em que a gente decidiu que as agroindústrias eram realmente aquilo que a gente queria. Assim surgiu a agroindústria Slifer e depois a Casa Slifer.
1: Tu participas mais da produção, na agroindústria, administração, vendas? Como é que funciona essa divisão de tarefas aí na família?
3: Assim, a gente sempre comenta que uma agroindústria, as pessoas que trabalham na agroindústria, elas fazem tudo, né? Então eu preparo a lavoura, eu planto, cuido da plantação, colho, industrializo, processo, rotulo, faço administração da propriedade, vendo lá em casa. tudo se é feito pelos três, eu, meu pai, minha mãe e o meu irmãozinho ajuda um pouquinho, como ele pode.
1: E desde quando tu começou a trabalhar aí junto com a família, era pequenininha, como é que foi esse começo na lida do campo?
3: Eu sempre estive ao lado dos meus pais, sempre auxiliando do jeito que eu podia, serviços mais simples, sempre ao lado dos meus pais. E com o passar dos anos, eu fui pegando mais serviços para mim, aprendendo mais, alguns serviços inclusive hoje já são totalmente meus. Hoje em dia cada um tem mais a sua etapa lá em casa, né? Mas geralmente todo mundo se ajuda em cada um dos serviços que precisam ser feitos.
1: Uhum. Tu comentavas que tu cursas administração na UERGS aqui em Encantado. Como é que é essa rotina de conciliação da faculdade com o trabalho no campo, negócios da família, é uma rotina puxada?
3: É uma rotina bem puxada, mas é extremamente gratificante porque eu aprendo muitas coisas que eu uso no dia a dia da propriedade na UERGS, assim como eu também levo conhecimentos que a gente adquire na propriedade para a UERGS. Então é uma troca de conhecimentos muito legal, mas os professores me ensinam muito mais. Mas é realmente bem puxado essa rotina.
1: Melina, agora falando sobre esse primeiro prêmio Campo e Batom, uma iniciativa que foi criada para reconhecer, dar visibilidade às mulheres que contribuem para o fortalecimento do meio rural. A cerimônia, como eu já mencionava, acontece na próxima terça-feira, dia 1º. E foi, como é que começou essa tua participação no prêmio? Foi por indicação? Alguém indicou a Melina? Como é que foi tu parar nesse prêmio?
3: Eu ter chegado até aqui no primeiro prêmio Campo e Batom é um auxílio, uma ajuda, é um monte de pessoas terem acreditado em mim, que eu mereço estar aqui, que eu sou uma boa representante das demais jovens do campo. Então eu estou extremamente grata pelas pessoas que acreditaram em mim mais uma vez e me auxiliaram a ter chegado até aqui, porque esse mérito de estar aqui não é somente meu, é de todos os amigos, de todos os clientes, de todos os conhecidos, todo mundo que acreditou em mim.
1: Como é que foi para ti também, para a família, receber a notícia de que tu estavas na final do prêmio?
3: Ah, de início um pouquinho de, meu Deus, eu não acredito, e depois assim, muita felicidade, não existem palavras que possam descrever a nossa alegria no momento em que a ficha caiu.
1: E, Melina, esse trabalho, como nós já falávamos, é justamente para esse prêmio, melhor dizendo, para dar visibilidade às mulheres que atuam no meio rural. Na tua visão, por que é importante mostrar essas histórias? Esse reconhecimento pode ajudar a incentivar outras jovens a permanecer no campo?
3: Eu vejo esse prêmio como um incentivo muito grande às demais jovens, às demais mulheres empreendedoras, agricultoras do campo, pois na nossa lida, o nosso trabalho diário, ele é muito sacrificioso, né? A gente precisa fazer muitas coisas ao mesmo tempo, no mesmo dia. E esse prêmio, ele veio para estimular a gente, para incentivar, para falar que nós não estamos sozinhas, que nós somos vistas e que nós somos realmente importantes. Eu me sinto extremamente honrada de poder estar na final do primeiro prêmio, e poder representar as demais jovens que, assim como eu, escolheram continuar na agricultura ao lado dos pais.
1: Estava olhando aqui no site do Prêmio Campo e Batom. Na tua categoria Destaque Jovem no Campo, junto contigo estão concorrendo também a Maria Eduarda Tostes Carneiro, de São Gabriel, e a Thalia Dornelles Vieira, que é de Alegrete. E tu representando, então, a Encantado, como é que está? Que significa levar o nome da cidade para a Expo Inter? Como é que está o apoio da comunidade para isso?
3: É muito legal poder ver o engajamento do pessoal do município, dos amigos, dos conhecidos, divulgando, votando. É muito legal ver essa união sendo feita, ver isso na prática. E eu me sinto extremamente feliz de poder levar o nome do meu município, levar o nome da minha região para longe, porque o Brasil inteiro está sabendo do nome de Encantado, e o Brasil inteiro está acompanhando essa votação, porque isso é muito importante, é muito legal a iniciativa do Campo e Batom fazendo esse prêmio.
1: Melina, e tu falou em votação e agora nós vamos para uma informação muito importante, porque já está chegando no final, até amanhã, o meio-dia. Então explica para quem está ouvindo aqui a programação da Rádio Encantado, como é que a pessoa pode votar em ti nesse primeiro prêmio Campo e Batom.
3: Para votar nas finalistas, em mim, nas demais finalistas, podem acessar o perfil no Instagram do Prêmio Campo e Batom. Lá vai ter o linkzinho na bio e vocês acessam o link. Vai ter o Prêmio Campo e Batom e daí vai aparecer o botão depois disso para votar nas finalistas. Assim vocês escolhem uma finalista por categoria, são 9 categorias, e depois vocês colocam o e-mail de vocês no final e enviam o voto. É bem simples.
1: Então, o pessoal é convidado a participar dessa votação e é importante, Melissa, a gente destacar que tem que ser feita a votação nas 9 categorias para validar esse voto, né?
3: Isso, precisa votar nas 9 categorias, uma finalista por categoria.
1: E até quando dá para fazer isso? Amanhã ao meio-dia?
3: A votação irá até amanhã, meio-dia, dia 28.
1: Então fica o convite para toda a nossa região aqui participar dessa votação. E talvez, Melina, por que que é importante deixar o pessoal separar 1, 2, 3 minutinhos para participar, votar? Que mensagem tu gostaria de deixar para quem está nos ouvindo agora?
3: Eu gostaria de agradecer a todos aqueles que mais uma vez acreditaram em mim, acreditaram na minha família, que estão votando, que estão divulgando, auxiliando. Eu não tenho palavras para descrever o meu amor, a minha gratidão por vocês. Estaremos aqui na Expo Inter, temos lançamento também esse ano. Então quem quiser passar aqui, pode passar, estaremos na banca 184, 185.
1: É isso mesmo que eu ia te perguntar, a Agroindústria Slifer também na Expo Inter esse ano, né?
3: Sim, Agroindústria Slifer e Casa Slifer. Esse ano temos alguns lançamentos bem legais aqui.
1: O pessoal pode... é convidado e até Esteio conferir esses lançamentos da agroindústria aqui do município. E Melina, para terminar, olhando para a menina que começou a trabalhar na propriedade com os pais, a jovem que hoje estuda administração, concorre a prêmios na Expo Inter, o que que tu diria para aquela Melina de alguns anos atrás? Talvez até as meninas que têm essa ligação com o campo e já estão projetando seu futuro.
3: Acho que olhando para trás, eu sinto muito orgulho da mulher que eu me tornei, da jovem rural que eu me tornei, pois hoje eu estou ao lado dos meus pais, fazendo a sucessão rural da propriedade, já inúmeras ideias que eu tenho, meus pais englobaram na propriedade, meus pais sempre foram muito abertos a sugestões, a novas ideias, sempre quiseram que eu participasse da propriedade. Então eu me sinto muito feliz, orgulhosa de mim mesma, e se... eu mesma, de 10 anos atrás, que era conhecida como a menina dos morangos da feirinha, pudesse falar para mim, eu acho que ela me diria que ela está muito orgulhosa do que a gente virou.
1: Melina, muito obrigado pela tua participação aqui no Jornal do Meio Dia da Rádio Encantado. Muito sucesso e, claro, a gente está na torcida por ti.
3: Muito obrigada. Aos que vierem à Expo Inter, estaremos aqui esperando por vocês.
1: Então, a gente... agradece novamente a presença da Melina Slifer, ela que participa e é finalista do primeiro prêmio Campo e Batom. E fica o convite para toda a nossa comunidade aqui de Encantado e de toda a região. A Melina é finalista do primeiro prêmio Campo e Batom, categoria Destaque Jovem do Campo. A votação termina, como já disse, amanhã, sexta-feira, ao meio-dia. Quem puder participar, participe também, ajude a divulgar. Pode acessar aí as redes sociais da Rádio Encantado, nosso Facebook tem um textinho aí falando sobre a história da Melina, também esta premiação, e tem também o link para votação. Você pode participar votando nas 9 categorias desse primeiro prêmio Campo e Batom, depois informando o e-mail válido para registrar o voto. A Melina, então, que como já disse, concorre na categoria Destaque Jovem do Campo.
0: Agora 13 horas 29 minutos, eu ainda lembro que os ingressos para a 49ª Expo Inter já podem ou podem ser comprados pela internet. A feira começa neste sábado, dia 29, lá no Parque de Exposições Assis Brasil, em Esteio, e segue até o dia 6 de setembro. O ingresso para pedestres custa R$22, enquanto estudantes, idosos, pessoas com deficiência pagam R$11. Crianças menores até 6 anos entram gratuitamente. Portanto, se você já conhece ou se você não conhece, é hora de visitar a Expo Inter.
1: Agora 13h30, a temperatura está na marca dos 27 graus, o Jornal do Meio Dia fica por aqui, nós voltamos amanhã a partir das 11h30 com oferecimento do supermercado Bergamasque e também da Cressol. Vem aí, Claudinei Coferri comandando o show de bandas aqui pela Rádio Encantado, tenham todos uma boa tarde.
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0: Opa, opa, senhoras e senhores, moças e rapazes, e aí, tudo bem contigo? Maravilha, maravilha. Salve, salve, a quinta-feira. Esse dia 27 de agosto de 2026. Está começando a programação musical aqui na tarde da Rádio Encantado 104.7 FM. No ar, a partir de agora, mais uma edição do Show de Bandas. Vamos juntos hoje até as 3 da tarde. A partir das 3, a Missa da Saúde, direto da Igreja Matriz São Pedro, Encantado. 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Xarope Mel do Campo. 22, agora faltando para as 2, 28 graus, céu parcialmente nublado aqui no Vale do Taquari, tarde abafada aqui na região, né? É, a temperatura deu uma subida legal, antecedendo a previsão de chuva, de instabilidades, a temperatura subiu na tarde desta quinta-feira, 28 graus. E a partir de agora, tua participação aqui na programação do Show de Bandas pelo telefone 3751-1580, também pelo WhatsApp do estúdio 99988-1543, a mensagem escrita ou falada pelo Zap Zap. Aumenta o volume do rádio, dá um gás aí na tua JBL, chama a Alexa para sintonizar a Rádio Encantada 104.7 FM. Porque a partir de agora até as 3, vamos curtir
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0: E o Show de Bandas que começa com a Pop Sul. Palhaço. Na voz do Alan, também do Jean. Banda Pop Sul, Palhaço, abrindo o Show de Bandas de hoje.
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0: Chaleira com Rainha Musical aqui na programação do Show de Bandas e o Tiro de Batom. E antes da abertura, você curtiu uma banda pop sul, Palhaço.
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0: Chegando agora aqui no Show de Bandas, o Rota 13 e a festa em Tucunduva. Um abraço aí pro Adenir Ecar da Lúpida. É, daqui a pouquinho, homenagem aí pra avó, a Norma Ecar, que tem de aniversário hoje, né? Vamos pra festa com Rota 13 em Tucunduva.

0: É a banda Brilhação aqui na programação do Show de Bandas com Corpo e Alma. Midi.
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0: E antes você curtiu por aqui a banda Rota 13 e a festa em Tucunduva.
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0: Mandando uma boa tarde, agradecendo a sintonia, a audiência e a participação do Diego. Pessoal aí da Decompec Refrigeração de Encantado. Diego tá dizendo, manda um abraço, manda música pra minha namorada Verônica. Ela está escutando a Rádio Encantado 104.7 FM, se possível. Uma música aí do Rogério Magrão. Um abraço todo especial aí pra galera da Decontec Refrigeração, né? Um abraço aí pro Diego, também pro Sidney, o Chico e o Bernardo. Rogério Magrão aqui no show. E o coração que pirou.

8 minutos, faltando agora para as 2, 28 graus, céu parcialmente nublado aqui na região, tarde desta quinta-feira, esse dia 27 de agosto. 8 minutos, faltando agora para as 2, 28 graus, céu parcialmente nublado aqui na região, tarde desta quinta-feira, esse dia 27.

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Tarde da quinta-feira. Uma quinta-feira de céu parcialmente nublado aqui na região. É, e uma quinta-feira aqui no estado do Rio Grande do Sul, com a atmosfera em ebulição, né? Com a atmosfera com uma temperatura mais elevada em virtude do clássico Grenal de hoje à noite pela Copa do Brasil. Meu filho, o bicho vai pegar hoje à noite, né? É, a partir das 20 horas tem clássico Grenal, jogo de ida no estádio Beira-Rio, Copa do Brasil. Jogo de mata-mata, é a Copa dos Gaúchos, hein? Quem será que passa, né? Jogo que você acompanha aqui pela 104.7 FM a partir das 19 horas. Colorados e gremistas, com o coração mais acelerado, né? É, aquela expectativa, aquela ansiedade, aquela adrenalina até a bola rolar. 5 faltando agora para as 2. Vamos lá, participações aqui na programação do Show de Bandas pelo telefone 3751580, também pelo WhatsApp 99988-1543. A família Ecar de Roca Salles. É, o Eldir, o Ademir, a Selene, também o Adenir, né? Fazendo homenagem hoje para a avó, a Norma Ecar. Ela que está de aniversário, completando 89 anos. A homenagem também dos netos, bisnetos. E também do genro e das noras, né? Muito bem. Alô, dona Norma. Parabéns, felicidades, muita saúde, muita paz, muita alegria, tudo de bom. Homenagem especial hoje para a avó Norma Ecar. Ela que tá de aniversário. Família Eckard em festa hoje. Parabéns, felicidades, tudo de bom. Terezinha Petroli tá dizendo boa tarde pelo aplicativo, acompanhando a programação do Show de Bandas aqui no litoral, aqui em Imbé, né? Música aí para todas as amigas Encantado. Uma boa tarde. Jardel Mainardi, pessoal aí da Secretaria de Obras da Prefeitura de Mussum, a moçada trabalhando também na escuta da programação do Show de Bandas. Uma boa tarde pro Jardel Mainardi, obrigado aí pela audiência, obrigado pela companhia, né? Uma boa tarde de trabalho para vocês aí, Jardel. Anelita Stefani, linha Capoeirinhas Relvado. Trazendo boa tarde na companhia do Show de Bandas, aqui na linha Capoeirinhas, relvado 24 graus nesse momento. Se possível, a música aí do São Marino, aquela camiseta, é, dizendo vamos fazer a dona Iraci dançar hoje no Show de Bandas. É. Uma boa tarde para Ira Cidelazari, pessoal da Alta Barra Grande, Relvado. Obrigado aí pela audiência, obrigado pela sintonia de vocês. O
Marcelo Lorenzão, pessoal aí da padaria Bebê de Encantado também na escuta do programa. Uma boa tarde pro Marcelo, pra Eliane, uma boa tarde pro

Nelson, pra Iva Borba, também pra Grazi, pra toda a equipe de colaboradores, né? E o Marcelo tá dizendo, no Grenal de hoje à noite, eu tenho é pena da bola, né? Vão maltratar ela, vão sucar ela. Eu também tô achando, né? Ô Marcelo, vai ser um festival de horrores, né? É o clássico do time que não ganha em casa contra o time que não ganha fora de casa. Então, a bola acho que de repente até pode sair ganhando, mas acho meio difícil também. Vamos lá, vamos ver o que nos espera pela frente hoje à noite, né, Marcelão? Maravilha, uma boa tarde para vocês, obrigado aí pela audiência, obrigado pela companhia.

0: Pontualmente 14h, vamos com música. Vamos lá, vamos trazendo novidade aqui no Show de Bandas, é? Tem música nova chegando por aqui. É, vamos saber quem é a banda que vai trazer música nova pra gente.
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0: É o Musical São Francisco. Em primeira mão aqui no Show de Bandas, lançamento chegando hoje em todas as plataformas. De bike a BMW, São Francisco aqui no show.

0: É a banda Terceira Dimensão, aqui na programação do Show de Bandas, 99 alguma coisa.
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0: Mandando uma boa tarde, agradecendo a sintonia, a participação da Anadir e também do Leodacir Segolini. Em Doutor Ricardo, na escuta da programação no Show de Bandas. É, e a Anadir também mandando aquele abraço para todos os colorados.
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0: O Ademar Boaro. Pessoal aí da Fernando Abbott em Roca Salles também na escuta da programação no Show de Bandas. Hoje com visita, a cunhada Ana, né? É, aniversariante. Na última semana. Uma boa tarde pra vocês. Obrigado aí pela audiência, obrigado pela companhia, tá bom? Uma boa tarde da quinta-feira, seu Boaro.
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0: Recordando aqui no Show de Bandas com o

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0: 2:27, temperatura 28 graus, céu parcialmente nublado aqui no Vale do Taquari, tarde desta quinta-feira, dia 27 de agosto. É, já na finaleira aí do mês de agosto, né? É, já estamos chegando aí no mês de setembro, o mês dos festejos farroupilhas, também de comemoração aí do Dia da Pátria, né? O início da primavera, um mês muito especial também. 2:28, vamos lá, tua participação aqui na programação do Show de Bandas é pelo telefone 3751580, também pelo WhatsApp 99988-1543, lembrando que é tudo área 51. Pelo WhatsApp a mensagem escrita ou falada pra gente. Cristiano Fleck na Vila Moça em Encantado, boa tarde, Cristiano. Obrigado aí pela audiência, obrigado pela companhia, uma boa tarde para vocês aí na Vila Moça. A Márcia Vincha aí na 21 de abril em Roca Salles trazendo boa tarde, hoje quero fazer homenagem pra vó Norma Ecker pelo aniversário dela hoje. Desejando muita saúde, muita paz, muitas alegrias, muitos anos de vida, felicidades, tudo de bom. A homenagem da Márcia, do Valmor e também da Gabriela. A Marisete Capelari tá dizendo boa tarde, manda uma música, manda um abraço para a minha irmã, a Terezinha Petroli, também para o cunhado Pedro e para a mãe Maria lá no litoral em Imbé. E manda também um alô muito especial para minha comadre Rafaela. Estamos trabalhando na costura e escutando a 104.7 FM, o Show de Bandas, animando a nossa tarde. Oh, maravilha, né? Uma boa tarde para vocês, uma ótima quinta-feira. Obrigado aí pela audiência, obrigado pela companhia da Marisete Capelari, também a comadre Rafaela. É, vamos lá, vamos pedalar a máquina de costura aí, né? Muito bem. Gustavo Giroldi tá dizendo boa tarde. Sempre na escuta, se possível, Rainha Musical O Pedreiro oferece para todos os pedreiros. Também para todos os serventes, a gurizada da obra. E também manda um alô, manda um abraço para meu amigo Jadir Spediorini. Uma boa tarde pro Gustavo Giraldi, obrigado aí pela audiência, obrigado pela participação. Tá bom, Gustavo? Circe Giovanella aí no Centro do Encantado, também ligada, curtindo a programação. Tá mandando música aí para todos os gremistas. Um abraço aí pra Circe Giovanella. Francisco e também a Leonice Serves em Roca Salles, ligados, curtindo a programação do Show de Bandas, uma boa tarde da quinta-feira, obrigado aí pela audiência, obrigado pela companhia, um abraço pro Francisco e também para a Leonice Serves. Agora 2:30, 28 graus, sensação de abafamento, tarde de calor aqui na região. E a gente curtindo.
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0: Musical São Francisco aqui no show 12B.

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1: Tá bom.

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0: 14, agora faltando para as 3, 28 graus, finaleira, reta final do show de bandas. Daqui a pouquinho a missa da saúde aqui na 104.7 FM, direto da Igreja Matriz São Pedro. Vamos trazendo agora a Loteria do Rio. A extração das duas, caneta e papel na mão, anotando os números da extração da loteria. O quinto prêmio, 5.391, 5.391. Quarto prêmio, 7.972, 7.972. Terceiro prêmio, 7.088, 7.088. Segundo prêmio, 8.949, 8.949 o segundo prêmio. E o primeiro prêmio da Loteria do Rio, 9.498. 9.498 o primeiro prêmio. Lembrando que logo mais às 18h30 tem a Loteria da Sorte, claro, você acompanha aqui na 104.7 FM. 13, faltando agora para as 3. Mandando uma boa tarde, agradecendo a sintonia, a audiência. Tá curtindo a programação do show de bandas, o Heitor Guarneri. É o coloradaço Heitor Guarneri aí no centro de Roca Salles. Tá na expectativa aí do clássico Grenal, né? Obrigado aí pela audiência, obrigado pela companhia, uma boa tarde da quinta-feira. A Tere Lisboa na Santa Clara em Encantado também ligada, curtindo a programação. Grande abraço aí pra Tere Lisboa. Obrigado pela audiência, obrigado pelo carinho. Também mandando aquele abraço, agradecendo a sintonia, a audiência, também tá curtindo a 104.7 FM na tarde desta quinta-feira, né? A Denise e também o Vanderlei Grebin, aí na Júlio de Castilhos Baixo em Roca Salles. E uma boa tarde também para a vó Esther Grebin. É, uma boa tarde da quinta-feira para vocês e obrigado aí pela audiência de sempre, né? E a Denise também mandando aquele abraço, mandando música, mandando um alô para as colegas aí da farmácia São João de Roca Salles, as gurias aí do turno da manhã, né? A Laura, a Nete, a Amanda, a Luísa, obrigado aí pela audiência, obrigado pela companhia de vocês, uma ótima tarde da quinta-feira. Um abração aí pro Vanderlei e também pra Denise Grebin. Hora de fechar o show de bandas de hoje.
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0: Fechando com a banda Arpejo, Dama do Bailão. Vem aí na sequência Mista da Saúde. E o show de bandas volta amanhã, sexta-feira, a partir da 1:30 da

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0: Em nome do Pai, do Filho e do Espírito Santo.
1: Amém.
0: Que a graça e a paz de Deus nosso Pai e de Jesus Cristo nosso Senhor estejam convosco.
1: Bendito seja Deus que nos reuniu no amor de Cristo.
0: Quero saudar quem está aqui na igreja, que conseguiu vir, mas muitas pessoas não podem neste horário, estão trabalhando, moram longe. E lembro em modo especial os doentes e idosos, e são muitos. Então esta missa é especialmente a missa da saúde. Queremos que leve essa palavra de força, de conforto a quem sofre. E sabemos que há muitas, mas muitas pessoas mesmo que acompanham esta missa. Quantas vezes, indo lá pelos interiores, lugares distantes, encontro pessoas, escuto a missa pelo rádio. Que bonito isto. Porque pessoas que não podem vir à igreja se unem conosco na oração, mesmo trabalhando, mesmo estando lá em casa, mesmo não podendo sair de casa, mas estão unidas e rezam conosco. É aquela igreja que está como que atrás da cortina, mas são pessoas de fé e alimentam a sua fé desta forma. Então rezamos por todos os doentes e idosos que sofrem as dificuldades da vida. E hoje lembramos uma grande santa, que é a mãe de Santo Agostinho. Amanhã a igreja recorda liturgicamente Santo Agostinho. Hoje celebra a mãe dele, Mônica. É uma história interessante esta santa. Mas vamos ver o comentário inicial desta missa.
2: Hoje celebramos então Santa Mônica, modelo de mulher de fé, que sustentou a conversão de sua família e de seu filho Santo Agostinho, através da constância na oração. E sua vida ensina a entregar a Deus as maiores preocupações familiares sem ceder ao desespero. Mulher de vida, abriu sua mão ao necessitado e a estendeu para o pobre. Ela não come o pão na ociosidade.
0: Então, esta mulher forte, corajosa, mulher de fé, que enfrentou 28, 30 anos de oração e sacrifício para a conversão do Agostinho, conseguiu dele ser um santo. Então, vamos pedir que Deus nos acolha também a nós e nos faça participar dignamente desta santa missa. Vamos pedir perdão de nossos erros, pecados e fragilidades.

0: Deus Todo-Poderoso, rico em amor e misericórdia, tenha compaixão de nós, perdoe os nossos pecados e nos conduza à vida eterna.
1: Amém.
0: Oremos. Ó Deus, consolador dos aflitos, que acolhestes em vossa misericórdia as lágrimas de Santa Mônica pela conversão de seu filho Agostinho, concedei-nos, pela intercessão de ambos, chorar os nossos pecados e encontrar a graça do vosso perdão. Por nosso Senhor Jesus Cristo, vosso Filho, que é Deus, e convosco vive e reina na unidade do Espírito Santo, por todos os séculos dos séculos.
1: Amém. Jesus Cristo nos orienta a estar vigilantes para não perder oportunidades de vivenciar as graças de Deus em nossas vidas. Ouçamos.
2: Início da primeira carta de São Paulo aos Coríntios. Paulo, chamado a ser apóstolo de Jesus Cristo, por vontade de Deus, e o irmão Sóstenes, a igreja de Deus, que está em Corinto, aos que foram santificados em Cristo Jesus, chamados a ser santos, junto com todos os que em qualquer lugar invocam o nome de nosso Senhor Jesus Cristo, Senhor deles e nosso. Para vós, graça e paz da parte de Deus, nosso Pai, e do Senhor Jesus Cristo. Dou graças a Deus sempre a vosso respeito, por causa da graça que Deus vos concedeu em Cristo Jesus. Nele fostes enriquecidos em tudo, em toda palavra e em todo conhecimento, à medida que o testemunho sobre Cristo se confirmou entre vós. Assim, não tendes falta de nenhum dom, vós que aguardais a revelação do Senhor nosso, Jesus Cristo. É Ele também que vos dará perseverança em vosso procedimento irrepreensível até o fim, até ao dia de nosso Senhor Jesus Cristo. Deus é fiel. Por Ele fostes chamados à comunhão com seu Filho, Jesus Cristo, Senhor nosso. Palavra do Senhor.
3: Graças.

Todos os dias haverei de bendizer-vos, hei de louvar o vosso nome para sempre. Grande é o Senhor e muito digno de louvores, e ninguém pode medir sua grandeza.

Uma idade conta a outra vossas obras e publica os vossos feitos poderosos. Proclamam todos o esplendor de vossa glória e divulgam vossas obras portentosas.

narram todas vossas obras poderosas, e de vossa imensidade todos falam. Eles recordam vosso amor tão grandioso e exaltam, ó Senhor, vossa justiça.

0: O Senhor esteja convosco.
1: Ele está no meio de nós.
0: Proclamação do Evangelho de Jesus Cristo, segundo São Mateus.
1: Glória a vós, Senhor.
0: Naquele tempo, disse Jesus a seus discípulos: ficai atentos, porque não sabeis em que dia virá o Senhor. Compreendei bem isto: se o dono da casa soubesse a que horas viria o ladrão, certamente vigiaria e não deixaria que a sua casa fosse arrombada. Por isso também vós estáis preparados, porque na hora em que menos pensais, o Filho do Homem virá. Qual é o empregado fiel e prudente que o Senhor colocou como responsável pelos demais empregados para lhes dar alimento na hora certa? Feliz o empregado cujo Senhor o encontrar agindo assim quando voltar. Em verdade vos digo, ele lhe confiará a administração de todos os seus bens. Mas se o empregado mau pensar: ó, meu senhor está demorando, e começar a bater nos companheiros, a comer e a beber com os bêbados, então o senhor desse empregado virá no dia em que ele não espera e na hora em que ele não sabe. Ele o partirá no meio e ele imporá a sorte dos hipócritas. E ali haverá choro e ranger de dentes. Palavra da salvação.
1: Glória a vós, Senhor.

0: Irmãos e irmãs que estão aqui na igreja, que escuta pelo rádio, o que é que nós vamos tirar desta liturgia de hoje como ensinamento, mensagem para a vida? Bem, eu vou dizer umas palavras sobre Santa Mônica. Mônica era uma mãe de família, nasceu em Tagaste, lá no norte da África, tinha pelo menos dois filhos, um era Agostinho e mais um outro. Só que Agostinho, ela era de família cristã, mas Agostinho não foi batizado logo, e ele começou a andar de um lado para outro, procurando nas filosofias, em outras religiões, procurando, enfim, um pouco de tudo, e nunca estava satisfeito. E a mãe aflita queria que o filho fosse cristão, rezava muito por ele. E eu seguia onde que ele andava, de uma cidade para outra, procurava acompanhá-lo com muita oração. 28 anos assim, lágrimas. Por isso que na oração da missa de hoje, Deus escutou as lágrimas de Mônica. Agora vocês imaginem uma mãe que vê o seu filho que não está no bom caminho, quanto sofrimento, e pensa, o que que eu vou fazer? E não consegue fazer que ele mude. Tem que rezar, pedir a Deus, que tem que respeitar a liberdade de cada um. Até Deus respeita a liberdade de cada um, mas nós podemos pedir a Deus que mude o coração, que faça entender, e só Deus pode mexer com a alma, o coração de cada um. E as orações e as lágrimas e todo esse empenho da mãe conseguiu não apenas a conversão de Agostinho, mas que se tornasse um grande santo. E ela morreu assistida por ele e também pelo outro irmão, que também parece que se tornou sacerdote. Então, nos últimos dias de vida, tem um diálogo bonito que ela fazia com Agostinho. E ela dizia, olha, já agora, para mim, este mundo não tem mais nada que me agrade. O que estou fazendo aqui? Eu pedi a Deus a grande graça da conversão do filho. Ele me deu não só a conversão, mas que ele se tornou um servo de Deus, um sacerdote. Então agora eu posso morrer em paz. E poucos dias depois veio a falecer, cercada pelos filhos. E ela dizia, meu corpo inteiro em qualquer lugar, não se preocupe, mas rezem por mim. Vocês no altar de Deus se lembrem de mim. Então, uma mãe santa que se santificou doando a sua vida, sacrificando-se pela conversão do filho. Exemplo de mãe, e as mães sabem o que isso significa, né? Quando vê que os filhos não estão bem daquele jeito que gostariam, rezem. A oração pode alcançar aquilo que nós não conseguimos e que as pessoas talvez não querem. A liturgia de hoje está centrada no Evangelho, que nos alerta sobre estar preparados para a vinda do Senhor. Claro, tinha algumas pessoas naquele tempo, quando o evangelista escreveu, que achavam que não precisava fazer mais nada, porque daqui a pouco vamos morrer. Então, não precisa nem trabalhar, em vez não era esta a vinda do Senhor. A vinda do Senhor vem quando cada um de nós morre e tem que prestar contas a Deus de sua vida. Pois haverá um julgamento universal. Mas esta vinda do Senhor acontece, às vezes, de modo surpreendente. Quantas pessoas morrem de infarto? Morrem de um acidente? Quantos morrem? Quase todos os dias nós vimos no noticiário, morre por acidente de carro, de moto, acidentes. Ainda ontem, lá no Nepal e na China, de repente aquela avalanche, até agora foram mais de 150 mortos, mas tem mais de 1.200 desaparecidos. E quem viu a imagem na televisão, a água levando tudo de roldão, desaparecido quer dizer morto. Aquelas pessoas, entre as quais havia uns 300, 400 turistas estrangeiros, não pensava que iam morrer de uma hora para outra. E veio aquele acidente de uma hora para outra e passaram para lá. Quem está preparado numa hora destas, tudo bem. Se encontra com Deus e Agora, quem não está preparado é que é o problema. Então, como nós não sabemos quando, como, de que jeito, a que horas, Jesus nos alerta a estar sempre preparados. Como alguém que não sabe se o ladrão vai invadir a casa, a que horas, como é que ele vem. Então, se soubesse, estava aí atento e não ia deixar. Mas o ladrão sempre surpreende. E Jesus compara a morte como um ladrão, bem de surpresa. Então, o importante é estar preparados. E estar preparado significa estar fazendo a vontade de Deus. Uma vez pediram a São Luís Gonzaga, era um jovem jesuíta, se você soubesse que vai morrer daqui a pouco, o que você fazia? Ele respondeu: continuava a fazer aquilo que estou fazendo. Por quê? Porque estou fazendo a vontade de Deus, estou vivendo bem o momento presente. É isso aí, viver bem o momento presente, cada um cumprindo o seu dever, que é a vontade de Deus para cada um no seu estado de vida. Às vezes não pode fazer nada, deixa que os outros te ajudem. Você é um presente de Deus para os outros, porque você dá a oportunidade dos outros te ajudarem. Ah, mas eu gostaria de fazer, de não depender de ninguém. A um momento ou outro vamos ter que depender dos outros. Mas depender dos outros significa nós damos a oportunidade dos outros servirem, fazerem uma obra de misericórdia. E quando nós temos que ajudar os outros, prestamos um serviço, fazemos uma obra de misericórdia. Então temos que ter um pouco essa visão. Somos um dom de Deus uns para com os outros, se tivermos visão de fé. Mas quem vive assim, faz o seu trabalho, tem o seu negócio, tem a sua casa, a sua família, seu emprego, seu trabalho, faça o bem como um serviço, como algo que é em vista dos outros, você está cumprindo a vontade de Deus. A morte chega, você está bem, está preparado. Pior é quando a gente se desliga de Deus e dos outros, e aí então não estamos preparados. Aí a morte é como um ladrão que surpreende e leva o tesouro. Eu penso que este evangelho, Jesus nos alerta sobre estarmos sempre vivendo no nosso lugar, cumprindo o nosso dever, fazendo a vontade de Deus. Então a morte pode chegar de qualquer forma, em qualquer momento, e não será nada de surpresa, será apenas um passar daqui para o outro lado. É claro que ninguém gosta de sofrer, é claro que ninguém quer sofrer, mas faz parte da vida. Então habituar-se também a assumir os sofrimentos e dificuldades da vida é uma forma de preparar-se para enfrentar o momento decisivo e verdadeiro. Mas a palavra de Deus sempre tem sabedoria e ela nos alerta. Então aquele refrão que exprime o tema central do evangelho: vigiai, pois não sabeis em que hora, em que não esperais, o Senhor virá, o vosso Senhor virá. Vamos então pedir que Ele nos prepare. E agora passamos às preces comunitárias. Levemos ao céu a nossa oração comunitária, invocando com esta expressão: Senhor, por intercessão de Santa Mônica, ouvi-nos.
1: Senhor, por intercessão de Santa Mônica, ouvi-nos.
2: Senhor, protegei a Igreja Católica e todos aqueles que nela partilham a fé, a esperança, nós vos suplicamos.
1: Senhor, por intercessão de Santa Mônica, ouvi-nos.
2: Senhor, abençoai as mães que, assim como Santa Mônica, rezam pelos filhos, nós vos suplicamos.
1: Senhor, por intercessão de Santa Mônica, ouvi-nos.
2: Senhor, ajudai-nos a ser responsáveis em cuidar da nossa saúde, nós vos suplicamos.
1: Senhor, por intercessão de Santa Mônica, ouvi-nos.
2: Oração pelas vocações.
1: Jesus, Mestre Divino, que chamaste os apóstolos para vos seguirem, continuai a passar pelos nossos caminhos, pelas nossas famílias, pelas nossas escolas, e continuai a repetir o convite a muitos de nossos jovens. Dai coragem às pessoas convidadas, dai força para que vos sejam fiéis como apóstolos leigos, como sacerdotes, como religiosos e religiosas, para o bem do povo de Deus e da humanidade. Amém.
0: Senhor, ajudai-nos a ser vigilantes na fé e acolher as preces apresentadas por nosso Senhor Jesus Cristo, na unidade do Espírito Santo.
3: Amém.

0: Orai, irmãos e irmãs, para que este nosso sacrifício seja aceito por Deus Pai Todo-Poderoso.
1: Receba, Senhor, por tuas mãos este sacrifício para a glória do seu nome, para o nosso bem e de toda a Santa Igreja.
0: Senhor, nós vos pedimos humildemente que os dons apresentados na comemoração de Santa Mônica nos alcancem indulgência e salvação. Por Cristo nosso
1: Senhor. Amém.
0: O Senhor esteja convosco.
1: Ele está no meio de nós.
0: Corações ao alto.
1: O nosso coração está em Deus.
0: Demos graças ao Senhor nosso Deus.
1: É nosso dever e nossa salvação.
0: Na verdade, é digno e justo, é nosso dever e salvação dar-vos graças sempre e em todo lugar, Senhor, Pai Santo, Deus Eterno e Todo-Poderoso. Na Assembleia dos Santos, vós sois glorificado, e coroando os seus méritos, exaltais vossos próprios dons. Com sua vida nos dais um exemplo e em sua comunhão, um laço de amor fraterno e por sua intercessão um auxílio. Assim, confirmados por tão grandes testemunhas, corremos vitoriosos para o combate que nos é proposto, a fim de alcançarmos com eles a imperecível coroa da glória, por Cristo Senhor nosso. Por isso, com os anjos e arcanjos, e imensa Assembleia dos Santos, entoamos o hino da vossa glória, cantando a uma só voz.

0: Na verdade, ó Pai, vós sois santo, fonte de toda a santidade. Santificai, pois, esses dons, derramando sobre eles o vosso Espírito, a fim de que se tornem para nós o corpo e o sangue de nosso Senhor Jesus Cristo.
1: Enviai o vosso Espírito Santo,
0: estando para ser entregue e abraçando livremente a paixão, Jesus tomou o pão, pronunciou a bênção de ação de graças, partiu e o deu aos seus discípulos, dizendo: tomai todos e comei, isto é o meu corpo, que será entregue por vós.

Do mesmo modo, no fim da ceia, ele tomou o cálice em suas mãos e, dando graças novamente, o entregou a seus discípulos, dizendo: tomai todos e bebei. Este é o cálice do meu sangue, o sangue da nova e eterna aliança, que será derramado por vós e por todos para remissão dos pecados. Fazei isto em memória de mim.

0: Mistério da fé.
1: Anunciamos, Senhor, a vossa morte e proclamamos a vossa ressurreição. Vinde, Senhor Jesus.
0: Celebrando, pois, o memorial da morte e ressurreição do vosso Filho, nós vos oferecemos, ó Pai, o pão da vida e o cálice da salvação, e vos agradecemos, porque nos tornasteis dignos de estar aqui na vossa presença e vos servir.
1: Aceitai, ó Senhor, a nossa oferta.
0: Suplicantes vos pedimos que, participando do corpo e sangue de Cristo, sejamos reunidos pelo Espírito Santo num só corpo.
1: O Espírito nos una num só corpo.
0: Lembrai-vos, ó Pai, da vossa Igreja, que se faz presente pelo mundo inteiro, que ela cresça na caridade, em comunhão com o Papa Leão, nosso bispo Itacir, os bispos do mundo inteiro, os presbíteros, os diáconos e todos os ministros do vosso povo.
1: Lembrai-vos, ó Pai, da vossa Igreja.
0: Lembrai-vos também na vossa misericórdia dos nossos irmãos e irmãs que adormeceram na esperança da ressurreição. E hoje lembramos de modo especial Claudete Bursato, no primeiro ano de falecimento, e de todos os que partiram desta vida. Acolhei-os junto a vós, na luz da vossa face.
1: Concedei-lhes, ó Senhor, a luz eterna.
0: Enfim, nós vos pedimos, tende piedade de todos nós e dai-nos participar da vida eterna, com a Virgem Maria, Mãe de Deus, São José, seu esposo, os apóstolos, São Pedro, São João Batista Scalabrini, Santa Mônica e todos os santos que neste mundo viveram na vossa amizade, a fim de vos louvarmos e glorificarmos por Jesus Cristo, vosso Filho. Por Cristo, com Cristo e em Cristo, a vós, Deus Pai Todo-Poderoso, na unidade do Espírito Santo, toda honra e toda glória, por todos os séculos dos séculos.
1: Amém.
0: O Senhor nos comunicou o seu Espírito com toda a confiança e liberdade de filhos e filhas. Rezemos pelas famílias e pela paz do mundo a oração que Jesus nos ensinou. Pai nosso que estais nos céus, santificado seja o vosso nome. Venha a nós o vosso reino, seja feita a vossa vontade, assim na terra como no céu. O pão nosso de cada dia nos dai hoje. Perdoai-nos as nossas ofensas, assim como nós perdoamos a quem nos tem ofendido. E não nos deixeis cair em tentação, mas livrai-nos do mal. Livrai-nos de todos os males, ó Pai, e dai-nos hoje a vossa paz. Ajudados pela vossa misericórdia, sejamos sempre livres do pecado e protegidos de todos os perigos, enquanto aguardamos a feliz esperança e a vinda de nosso Salvador Jesus Cristo.
1: Vosso é o reino, o poder e a glória para sempre.
0: Senhor Jesus Cristo, dissestes aos vossos apóstolos: eu vos deixo a paz, eu vos dou a minha paz. Não olheis os nossos pecados, mas a fé que anima a vossa Igreja. Dai-lhe, segundo o vosso desejo, a paz e a unidade. Vós que sois Deus com o Pai e o Espírito Santo.
1: Amém.
0: A paz do Senhor esteja sempre convosco.
1: O amor de Cristo nos uniu. Cordeiro de Deus, que tirais o pecado do mundo, tende piedade de nós. Cordeiro de Deus, que tirais o pecado do mundo, tende piedade de nós. Cordeiro de Deus, que tirais o pecado do mundo, dai-nos a paz.
0: Felizes, felizes os convidados para a ceia do Senhor. Eis o Cordeiro de Deus que tira o pecado do mundo.
1: Senhor, eu não sou digna que entreis em minha morada, mas dizei uma palavra e eu serei salva.

0: Graças e louvores se dêem a todo momento ao Santíssimo e Diviníssimo Sacramento. Glória ao Pai, ao Filho e ao Espírito Santo, como era no princípio, agora e sempre. Amém.
1: O reino dos céus é como um negociante que procura pérolas preciosas. Tendo encontrado uma de grande valor, vendeu todos os seus bens e a comprou. Oremos. Ó Deus onipotente, a atuação deste divino sacramento na festa de Santa Mônica nos ilumine e nos inflame para que, sempre ardendo de santos desejos, demos copiosos frutos de boas obras. Por Cristo nosso Senhor.
0: Amém.
1: Vamos abençoar. Bem, quero antes agradecer às pessoas que trouxeram alguma coisa de alimentos não perecíveis. Como já estão sabendo, estamos deixando ali nas missas de quinta-feira na saúde, também no sábado e domingo, uma caixa, e quem quiser espontaneamente deixar alimentos não perecíveis para a Cáritas poder atender as pessoas necessitadas da nossa comunidade. Já hoje apareceram várias pessoas que se lembraram. Queremos então, em nome da paróquia, agradecer e damos a bênção aos objetos religiosos que trazem consigo. Pode ser o terço, pode ser até chaves do carro. E vamos fazer esta bênção dos objetos. A nossa proteção está no nome do Senhor,
2: que fez o céu e a terra.
1: Que o Senhor esteja convosco.
2: Ele está no meio de nós.
1: Senhor Deus, sois a fonte de todos os bens, e a vossa graça nos acompanha em todas as circunstâncias. Abençoai esses objetos religiosos, chaves ou terços e outros objetos que precisamos usar. Que eles sejam carregados pela oração da igreja, alcancem a saúde do corpo e a proteção da alma, e alcancem a vossa bênção e proteção, por intercessão de Santa Mônica e por Cristo nosso Senhor.
2: Amém.
1: Por intercessão da Virgem Maria de Santa Mônica, de São João Batista Scalabrini, desça sobre esses objetos a bênção de Deus Pai, Filho e Espírito Santo.
2: Amém.
1: Amém.

0: E antes da bênção final, quero agradecer aos patrocinadores desta missa irradiada, porque há muitas, muitas pessoas que assistem, que acompanham, sobretudo doentes, idosos, pessoas que moram longe. E é um benefício, é uma forma de evangelizar. Então, que Deus abençoe aos patrocinadores deste programa, que através da rádio esta nossa oração chega longe. E isso faz muito bem. E a todos que vieram à igreja, obrigado pela presença. O Senhor esteja convosco.
1: Ele está no meio de nós.
0: Por intercessão da Virgem Maria de São Pedro e Santa Mônica, desça sobre todos vós a bênção de Deus, que é Pai, Filho e Espírito Santo.
1: Amém.
0: Tenhamos uma boa tarde, em paz, e o Senhor vos acompanhe.
1: Graças a Deus.

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1: Vamos lá, 4:04, uma ótima tarde para você, 31 graus a temperatura, tá começando o Gaita e Viola desta quinta-feira, 27 de agosto. E aí, gente, tudo certo? Então tá bom. Quinta-feira de enquete aqui no programa, já vamos lançar a nossa enquete. Todos sabemos que hoje à noite tem o primeiro Grenal da Copa do Brasil, Inter e Grêmio no estádio Beira-Rio. Na semana que vem teremos o jogo da volta, que será na Arena do Grêmio. A pergunta de hoje é a seguinte: qual vai ser o placar do Grenal hoje? É o primeiro Grenal das quartas de final da Copa do Brasil. Qual vai ser o placar? Entre aqueles que acertarem o placar, que nós vamos saber só hoje à noite, depois do jogo, e amanhã vamos estar divulgando aqui. Entre aqueles que acertarem o placar do jogo, nós vamos fazer aqui o sorteio de um chuveiro, de uma ducha da Bronzati, né? O Pingo, o Jefferson, o pessoal da Bronzati trouxe uma ducha para nós sortear aqui. Então, entre aqueles que acertarem o placar do jogo, que nós vamos saber amanhã, nós vamos sortear aqui uma ducha, um chuveiro elétrico para aqueles que acertarem, então, o placar do Grenal hoje à noite. Né? Qual vai ser o placar do Grenal, né? Essa é a nossa pergunta. 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Quanto vai ser o Grenal hoje à noite, hein? Inter e Grêmio no Beira-Rio. É o Gaita e Viola quer saber na enquete de hoje. Christian Ralph.

0: Christian Ralf no mesmo olhar aqui no nosso Gai TV Viola, 4:10, 4:10, trazendo as primeiras participações aqui, a Eliane Giacomoli, um abraço pra Eliane, diz que vai ser 2-0 pro Grêmio, né? 2-0 pro Grêmio. O Ney Genesini, um abraço pro Ney lá em Rondônia, 2-1 pro Grêmio. A Graziela Flores Ferreira, 2-0 pro Grêmio. A Sônia Mara de Souza, Tcheque, ou Tiche, 1-0 pro Inter. A Verônica Duarte, 2-0 pro Grêmio. O Evandro Orlandini diz que vai dar 1-1. É, ele é colorado e diz que pelo momento do Inter vai dar 1-1 hoje à noite. E a Circe Giovanella diz que vai dar 2-1 pro Grêmio. Eu quero saber o placar do jogo, Rogério. Ô, Rogério Ferreira. Eu quero saber o placar do jogo, cara. Não quero saber quanto o Inter vai ganhar, quem vai ganhar. Eu quero saber o placar do jogo, tá, Rogério? É, entre aqueles que acertarem o placar do Grenal, que nós vamos saber só amanhã, só hoje à noite, né? Nós vamos sortear o chuveiro elétrico aqui, uma ducha, tá? É, vamos sortear o chuveiro elétrico aqui da Bronzatti, tá bom? Entre aqueles que acertarem o resultado do Grenal, que nós vamos saber só à noite, né? Só à noite nós vamos saber aí depois que terminar o jogo. Daqui a pouco eu trago mais participações, agora 4:11.
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0: Bruno Marrone canta pra gente. 31 graus a temperatura.

0: 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Agora 4:18.
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1: Vamos lá, de volta aqui no Gaita e Viola. Um abraço pro meu amigo Ramon Mazarino com a gente, pessoal na confeitaria Dona Sole Mussum. Ana Almeida Monitoramento também acompanhando, o Mustafa do Shop Delivery, um abraço, meu amigo Mustafa. Pessoal da DVJ também com a gente, alô Elton aí do Marsala, dia 4 tem rodízio de massa no Marsala, hein? A doutora Riele Zamboni aí da Clínica Vivenza também com a gente, daqui a pouco chimarrão para erva mate seco aqui no Gaita e Viola. Mandando um abraço pessoal da DVJ, um abraço pro Júnior, pro Beto, meu amigo Santos Onato também sempre com a gente. Um abração aí pro Santo, Sacola aí da Sacola Refrigeração. Daniel Butzel, colorado que só ele, né? Alô Paulinho aí da Barbearia Fagundes. O Gilmar lá na Peixaria Lambari, um abraço também pro Pitol, aí das Lavagens Pitol. Tem um carro incendiado, né? Tem um carro pegando fogo aí no desvio de Roca Salles Mussum, Mussum Roca Salles. Atenção motoristas, hein? É, o Ribite mandou um vídeo aí pra mim. Tem um vídeo de um carro incendiado, tá pegando fogo aí no desvio entre Mussum e Roca Salles. Vamos lá, trazendo mais palpites aqui pro Grenal, Rigelino Enica 3-1 pro Inter, o Carlos Diesel lá do Picão 1-0 pro Grêmio, o Diogo, filho do Beisola, 3-0 pro Inter, o Rogério Soledade 1-0 pro Inter, Davi Saldanha 2-0 pro Grêmio, Edicácio Boiano 2-1 pro Grêmio, a Marlise Santos 2-0 Grêmio, Walter aí de Relvado 0-0, a Maria Bernardete Martinez 1-0 pro Inter, a Marli Agostini De Vitti 2-1 Inter, Patrícia Vescovi lá de Mussum 3-1 pro Inter, Flavinho de Souza aí do Porto 15 2-0 pro Inter, a Salete Cuccioli de Mussum, palpite dela 1-1, a Eloide Bernardete 3-1 pro Inter. Daqui a pouco eu trago mais palpites, daqui a pouco eu trago mais participações. Lembrando que quem acertar o placar aqui do Grenal hoje à noite, amanhã nós vamos divulgar aqui a lista de quem acertou o placar e vai concorrer a uma ducha, a um chuveiro elétrico aqui, né? Vai concorrer a um chuveiro elétrico no oferecimento aqui da Bronzatti, do meu amigo Pingo aí da Bronzatti Materiais de Construção. Alô Elias, um abraço pra Simone também, Elias Colorado que só ele também, um abraço pro Elias, Carlos Alberto Marcolin aí da Garibote, a Mari Vaz e o Juarez aí da Fubica Bordados, pessoal da MM Escátula, um abraço pro Marcelo e pro Borba na Padaria Bebê, o Diego e o Diego lá no bairro Fátima em Mussum, e um abração também pro Guilherme Marasca, pessoal da Pizzaria Marasca, também acompanhando o nosso programa, lá na Júlio de Castilhos em Roca Salles. 4h27, daqui a pouco mais palpite pro Grenal. De Paulo e Paulino, tô indo embora. 4h27.

Jean Giovanni, gol do coração aqui no Gai Viola. Altair Giroldi aí de Mussum, 2-1 pro Grêmio. Neodir Slifer, 2-1 pro Grêmio. A Jordana Slifer, 2-1 pro Inter. Um abraço pro André Schneider. Aí em Teutônia, 29 graus em Teutônia. Um abraço pro meu amigo André Luiz Schneider. Boa tarde, manda uma música pro meu amigo Slifer aqui de Dr. Ricardo, que tá de aniversário completando 71 anos. É o Sbardelotto, Sbardelotto, né? Meu amigo Sbardelotto, que tá homenageando aí o Slifer, lá de Dr. Ricardo, que tá completando 71 anos, vai pagar o churrasco hoje, né? Parabéns aí pro Slifer. A Sueli Slifer, 2-1 pro Inter, a Yalca Porto, 1-1 é o palpite dela. A Margarete lá do Saldanha diz que vai dar 2-1 pro Inter, né? 2-1 pro Inter, é o palpite aí da Margarete, um abraço. Quem mais aqui? A Inedir Brum, 2-1 pro Inter. Maria Schneider, 2-0 pro Grêmio. A Nirce Enica, 2-0 pro Grêmio. Daqui a pouco eu trago mais palpites aqui pro Grenal. É a nossa enquete desta quinta-feira. Eu quero saber o placar do Grenal hoje à noite. Aqueles que acertarem o placar, amanhã nós vamos fazer o sorteio aqui de uma bucha. De uma ducha, né? É, não é de uma bucha, é de uma ducha. De um chuveiro aqui, né? De um chuveiro elétrico. 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Amanhã a gente realiza o sorteio. Vamos lá, 25 para 5. Adalberto e Adriano rondando a cidade. 25 para 5, temperatura na marca dos 30 graus.

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1: Vamos lá, 4:42, 30 graus a temperatura. Na sequência, eu vou tomar um chimarrão com erva mate seco. 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O Neudi Capitani e a dona Marlene, aí do bairro Planalto, diz que vai dar 2-1 pro Inter. A Inês Malvesse, aí do loteamento São José Scalabrini, 2-1 pro Grêmio. A Nadir, lá de Doutor Ricardo, 1-0 pro Inter. A Janete, aí do Beisola, diz que vai dar 5-0 pro Grêmio. Um abraço pro meu amigo Fabiano Pereira, aí no Porto 15, né? É, rapaz, vizinho agora, né, Fabiano? Tá bom? É, a rua dos Praiento agora, né? Um abraço aí pro Fabiano Pereira. Obrigado pela companhia, pela sintonia. A Pamela dos Santos, 2-1 pro Inter. A Líria da Vila Moça, 1-0 pro Inter. Josias Mota, 2-0 pro Grêmio. A Clarice de Jacarezinho, 1-0 pro Inter. A Sandra em Roca Salles, o palpite dela, 0-0. A Fátima Fim, 1-0 pro Inter. A Márcia Possebon, 2-0 pro Grêmio. O Leonir Triqueza aí de Relvado, 2-1 pro Grêmio. E a Ivone diz que vai dar 1-0 pro Inter. É os palpites aqui pro Grenal hoje à noite, hein? Entre aqueles que acertarem o placar do jogo, amanhã, no programa Gaita e Viola, nós vamos sortear aqui um chuveiro elétrico, hein? É, vamos sortear aqui um chuveiro elétrico entre aqueles que acertarem o placar do jogo hoje. E amanhã nós vamos fazer o sorteio aqui no programa Gaita e Viola. Vamos lá com mais música? Hã? É? Hora do chimarrão? 16 para 5, Edu Silva, Pampa na Garupa.

César Oliveira e Rogério Melo, domador louco, na hora do chimarrão aqui do Gai Teviola, 8 minutos faltando para 5. Temperatura na marca dos 30 graus na tarde desta quinta-feira, dia 27 de agosto. Hoje tem Grenal, né? Hoje é dia de Grenal. Vamos homenagear aqui os aniversariantes desta quinta-feira. Os parabéns aqui para Jennifer Alessio, tá de aniversário hoje. Diogo Pereira também, Rudimar Gonzatti aí da construtora Gonzatti também tá de aniversário hoje, parabéns aí pro Rudi Gonzatti, tá de aniversário hoje. A Fran Massaia, minha comadre, tá de aniversário hoje também aí na Vila Moça, parabéns aí pra Fran Massaia, Franciele Massaia, né? Tá de aniversário hoje aí na Vila Moça, completando mais um ano de vida. A todos os aniversariantes, parabéns, hein? Parabéns. Neste dia 27 de agosto, completando mais um ano de vida. Meu amigo Zé Galinha, o Zé Fronquete, diz que vai dar 2-2 o Grenal, hein? Um abraço pra toda a turma aí no Paliosa, né? Aí no bar do Paliosa, no Centro de Encantado, o pessoal tá ouvindo o programa. O Leodacir Segolini diz que vai dar 2-0 pro Inter. O Nito Guedes, 4-1 pro Grêmio. A Mari Vaz aí do 15 na Fubica Bordados, 1-1 é o palpite dela. A Sueli de Souza, um abraço pra Sueli, 2-1 pro Inter. O Deuclécio Fernandes lá em Mussum, 0-0 é o palpite dele. E a Cleonilce Dalazen lá na Barra do Guaporé, 2-1 pro Grêmio. Daqui a pouco eu trago mais participações. Nós queremos saber como é que vai ser o Grenal hoje à noite, qual vai ser o placar do Grenal, o primeiro Grenal das quartas de final da Copa do Brasil. É hoje à noite, às 20 horas no estádio Beira-Rio. É o primeiro jogo, próxima semana vai ter o jogo da volta. Eu quero saber quanto vai ser o Grenal hoje à noite, valendo um chuveiro elétrico entre aqueles que acertarem o placar. Vamos lá com Daniel Torres, Canto Alegre.

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1: Sou eu, tô de volta, gente. Vamos lá, 5h04, 30 graus a temperatura, quinta-feira, 27 de agosto. Estamos perguntando aqui como é que vai ser o Grenal, qual vai ser o placar do Grenal hoje à noite no estádio Beira-Rio, primeiro Grenal das quartas de final da Copa do Brasil. Semana que vem tem o jogo da volta, né? Na Arena do Grêmio. Então o Inter precisa mais do que nunca fazer o seu dever de casa, né? Meu amigo Rogério Soledade quer saber que time é o Daniel Alves. Eu sou colorado, viu, Soledade? Eu sou colorado. Desde que eu nasci, viu? É, desde o ventre da minha mãe eu sou colorado, tá? É, sou coloradaço, tá? Apesar do Inter não viver um bom momento aí, né? O Grêmio é o favorito, né? Será que temos favorito num Grenal onde os dois times estão ruins? É? Pois é. Vamos lá, quem tá participando com a gente aqui, um abraço pro Guedes, que mandou pra mim, entregador do Encantos. Dani, boa tarde. Do jeito que estão jogando, os dois perdem hoje, é. Mais ou menos assim, né? Mais ou menos assim. Grêmio e Inter tiveram a sorte nesta fase da Copa Libertadores das quartas de final. Os dois times pegaram o pior time da competição, né? É. Tanto o Inter quanto o Grêmio pegaram os dois piores pra jogar as quartas de final, né? Pois é. Vamos lá. A Pamela disse que o marido dela, o Reginato, né? Onde é que tá a Pamela aqui? Perdi, tá. A Pamela disse que vai dar 2-1 pro Inter. E o Felipe Reginato disse que vai dar 2-1 pro Grêmio. É o casal dividido, né? É o casal dividido lá. A Mari Vaz, né? Já deu palpite aqui 1-1. E a Fernanda, lá da Fubica Bordados, irmã da Mari, disse que vai dar 1-0 pro Grêmio. Tá bom, 1-0 pro Grêmio. O Marcelo Lorenzon, lá da Padaria Bebê, é mais fácil acertar a Mega Sena do que acertar o placar do jogo. 0-0 pelo futebol dos dois. É, pelo futebol dos dois, 0-0. Quem mais aqui? Oi, boa tarde, meu nome é Carlos. Queria uma música, eu sou de Uruguaiana, mas trabalho na terraplanagem, fazendo serviço aqui na Rótulas de Mussum. Então tá, um abraço pro Carlos, bom trabalho pra ti aí, Carlão. Trabalhando na terraplanagem aí no trevo de acesso a Mussum, né? Nas rótulas aí da cidade de Mussum. Obrigado pela companhia. Quinta-feira a gente tem enquete aqui no programa, né? Estamos perguntando quanto é que vai dar o placar do Grenal hoje à noite, né? E daqui a pouco eu trago mais participações, né? Mais destaques aqui entre aqueles que estão participando com a gente. Aqueles que acertarem o placar do jogo vão estar concorrendo a um chuveiro elétrico, né? Nós vamos sortear um chuveiro amanhã aqui no programa entre todos aqueles que acertarem o placar do jogo, né? Nós vamos fazer o sorteio amanhã de um chuveiro elétrico entre aqueles que acertarem. Barreirito, gigante de ferro. 5 e 8.

tá aí o Barreirito Gigante de Ferro, trazendo mais participações aqui. A Neida Rodrigues diz que vai dar 1-0 pro Inter. A Neiva, abraço aí pra Neiva, tá acompanhando a gente, a Neiva Moreski, né? Ela diz que vai dar 2-1 pro Inter, aí os filhos dela lá, o Guilherme 4-1 pro Grêmio, o Marcelo 1-0 pro Inter, a Daniela 2-0 pro Inter. A Rosane das Almas, 1-0 pro Inter. Abraço Rosane, né? A Rosane das Almas. Abraço, Rosane. A Bete Peretti diz que vai dar 0-0. Os dois estão capenga, né? Os dois times tão que tão, né? É verdade. O Cleiton Mendes, 2-1 pro Inter. Minha amiga Aida Patucci lá em Mussum, 2-2 é o palpite dela. E o José que tá lá diz que vai dar 1-0 pro Grêmio. Um abraço, Zé. A Marlene Dick diz que vai dar 1-1. A Marlene Dick diz que vai dar 1-1. Um abraço pessoal lá no bar Recanto da Amizade, lá no Vale dos Pinheiros. A Sueli de Souza diz que vai dar 2-1 pro Inter. E quero mandar um abraço lá pro Rigelino, pra Lígia de Brito e também pro Quinho, né? O Quinho é o maridão da Sueli lá. Um abraço pro Quinho também, pra toda a turma lá do Vale dos Pinheiros. Silvana Barossi, Paulo Gritti, eu quero saber quanto vai ser o jogo, né? Eu não quero saber se o Inter vai ganhar ou se o Grêmio vai ganhar, gente. Tem que falar o placar do jogo aqui hoje, tá? É, a gente quer saber o placar do jogo. Entre aqueles que acertarem o placar vão estar concorrendo a um chuveiro elétrico, tá? É, eu quero saber o placar do jogo, né? Daqui a pouco eu trago mais participações aqui. Agora 5:13. Chico Rei Paraná, minha meiga senhorita.

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Vamos lá, 5 horas e 25 minutos, de volta aqui com o nosso Gaita e Viola desta quinta-feira, 29 graus a temperatura. Tempo escureceu em Rio Grande, hein, gente? É, na região do Rio Grande, temporal neste momento. O dia virou noite, tempo severo. Escureceu geral na região sul do estado do Rio Grande do Sul, hein? Na cidade de Rio Grande, neste momento, um forte temporal atingindo aí a cidade. E a estabilidade provoca chuva forte e condições de tempo severo na região sul do estado. Neste momento, né? O dia virou noite na cidade de Rio Grande. Muita chuva e temporal neste momento na região sul do estado, né? Fica sempre o alerta aí, teremos previsões de muita chuva, principalmente pro final de semana. Abraço pro Júnior aí da DVJ, ele disse que vai dar 0-0 pro Grêmio. Tá bom, Júnior? 0-0 pro Grêmio ficou bom, né? É, tá certo, é sinal que o Grêmio vai entrar em campo, né? É, um abraço pra Carmen Pezzi, tá ouvindo o programa também, obrigado pela companhia. A Isolete Bergamaschi, 1-0 pro Inter. A Silvana Barossi, 1-0 pro Grêmio. O Júlio, meu amigo Júlio, 3-1 pro Grêmio. O Paulo Gritti, 2-1 pro Inter. A Alessi Sassi, 2-1 pro Grêmio. Terezinha Bagatini, o palpite dela, 3-2 pro Inter. O Gustavo Giroldi, lá de Mussum, que vai tomar uma cervejinha acompanhando o Grenal. 1-0 pro Grêmio é o palpite dele. E o meu amigo Miguel Martins, lá de Mussum, também 2-1 pro Inter. É o palpite aí do meu amigo Miguel Martins, né? Queremos saber como é que vai ser o Grenal hoje à noite, hein? O palpite. É, vai ser a guerra dos chimangos contra os maragatos no estilo da semana farroupilha. Guerra dos farrapos. Eu quero ver quem que vai ser o primeiro que vai furar a bola hoje à noite, né? É. Vamos lá, 5h27. Zezé de Camargo e Luciano, no dia em que eu saí de casa.

É de Leonardo, só fazendo amor que ela diz que eu ainda presto. É, você também ouviu Zezé de Camargo e Luciano no dia em que eu saí de casa, 5:33. 5:33, um abraço pro Emerson Esbardeloto. Ele diz que vai dar 2-1 pro Grêmio, lá em Doutor Ricardo ouvindo a gente. Parabéns mais uma vez aí pro Slifer, que tá completando 71 anos hoje, seu Slifer lá de Doutor Ricardo. A Irene Locatelli em Roca Salles, 1-0 pro Internacional, é o palpite dela. Um abraço pra Irene. E a Márcia Benini, aí de Roca Salles, diz que vai dar 1-1 Grenal hoje à noite, né? É, diz que vai ser 1-1 o Grenal hoje à noite. O Gaita e Viola pedindo aqui o palpite, o placar do jogo. Hoje tem Grenal, primeiro confronto das quartas de final da Copa do Brasil. 26 minutos faltando para 6. Vamos ouvir mais uma antes do intervalo comercial. Chão Carreira e Pardinho, amargurado.

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1: Vamos lá, 20 minutos faltando para 6 aqui no Gaita e Viola. E nós perguntamos hoje o placar do Grenal, né, gente? O placar do Grenal. E nós tivemos aqui mais de 80 participações do pessoal dando palpite aqui pro Grenal, que acontece hoje à noite. O jogo é hoje, amanhã a gente vai trazer aqui as pessoas que acertaram o placar do Grenal, né? Todas as pessoas que acertaram o placar do Grenal e vão estar concorrendo ao chuveiro elétrico, né? A uma ducha aqui, um chuveiro elétrico patrocinado pela Bronzatti Materiais de Construção aí em Roca Salles, que em breve vai estar de endereço novo, né? Nós vamos sortear um chuveiro elétrico da Bronzatti entre aqueles que participaram e acertaram o resultado do Grenal hoje à noite, tá bom? Então amanhã a gente vai voltar aqui a repercutir a nossa enquete, né? Depois do Momentos ou Não amanhã, nós vamos realizar aqui o sorteio. Você vai saber no início do programa os ouvintes que acertaram o placar do jogo, eu vou destacar aqui, e depois do Momentos ou Não, durante o Gaita e Viola, nós vamos realizar aqui o sorteio de uma ducha, de um chuveiro elétrico. Tá bom? Amanhã eu tô de volta, obrigado pela sua companhia, pela sua sintonia. Vem aí as últimas músicas do Gaita e Viola desta quinta-feira e depois o Claudinei Kofeg vai comandar o programa Fim de Tarde. Uma boa noite, um grande abraço a todos, valeu demais pela companhia, agradecendo aqui o oferecimento da Casa de Florença, de Florença Pizzaria, também com a gente Garibote Assistência Familiar, Jordani Atrofim, Bonzão Móveis, também com a gente Dentista Marina Marque. Uma boa noite, forte abraço a todos.

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0: Amigos ouvintes, estamos nos encaminhando para a conclusão do mês vocacional, porém, a vivência, a oração e o compromisso com a nossa vocação e o apoio às demais vocações é uma realidade de todos que permanece sempre. Nessa missão, Nossa Senhora, a quem muito amamos, sempre nos inspira. Partindo da vocação de Nossa Senhora, do sim que ela disse a Deus, ao longo do mês, nós rezamos e refletimos sobre todas as vocações. Hoje, desejo falar das vocações escalabrinianas. O escalabriniano ou a escalabriniana é alguém do povo de Deus, leigo, jovem ou adulto, casado ou não. É também a irmã religiosa consagrada e o religioso consagrado, sacerdote ou não, mas todos irmanados por um mesmo chamado de Deus que se faz forte na Igreja graças à sensibilidade de São João Batista Scalabrini. Esse chamado é o de ajudar, acolher, orientar, interessar-se de alguma forma dentro das realidades e possibilidades de cada um com o sofrimento e com a situação dos migrantes, de todos os migrantes. A família escalabriniana no mundo está presente em quase 40 países e desenvolve os mais diversos serviços, vivendo o carisma da acolhida. A família escalabriniana não é formada somente por padres e irmãs, mas conta com a participação de todos quantos, na Igreja e no mundo, contribuem com a vivência deste carisma tão lindo e gratificante. Pois, como disse Jesus, eu fui migrante e vocês me acolheram. Quando fizemos isso, perguntarão surpresos. E Jesus dirá: todas as vezes que vocês acolheram um destes migrantes, foi a mim que acolheram. Rezemos a nossa Ave Maria de hoje pela família escalabriniana no mundo. Dentre tantos, também você, ouvinte, que simpatiza com o nosso jeito de ser e de viver. Sinta-se também parte, membro, integrante da família escalabriniana. Ave Maria, cheia de graça, o Senhor é convosco, bendita sois vós entre as mulheres e bendito é o fruto do vosso ventre, Jesus. Santa Maria, Mãe de Deus, rogai por nós, pecadores, agora e na hora de nossa morte. Amém. Jesus, Mestre Divino, que chamastes os apóstolos a vos seguirem, continuai a passar pelos nossos caminhos, pelas nossas famílias, pelas nossas escolas, e continuai a repetir o convite a muitos de nossos jovens. Dai coragem às pessoas convidadas. Dai forças para que vos sejam fiéis como apóstolos leigos, como sacerdotes, como religiosos e religiosas, para o bem do povo de Deus e de toda a humanidade. Amém. Que pela intercessão de Nossa Senhora, Rainha das Vocações, e de São João Batista Scalabrini, o Deus Todo-Poderoso vos abençoe, em nome do Pai e do Filho e do Espírito Santo. Amém. Fiquem com Deus e Maria. Boa noite e até amanhã.
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0: 18h13, 27 graus. Salve, salve, a quinta-feira, esse dia 27 de agosto, 2026. Está começando aqui pela Rádio Encantado 104.7 FM, mais uma edição do fim de tarde. 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A partir de agora, tua participação aqui no fim de tarde pelo WhatsApp 99988-1543.
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0: Vamos que vamos, fim de tarde que começa com Michel Teló. Até o dia clarear.

0: Poxa, Zé Ricardo e Thiago.
1: Valeu, Zé Novaes.
0: Bom demais.
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0: 18h14, Ricardo e João Fernando com Israel Novaes aqui no fim de tarde do Duplo Sentido. Antes, Zé Ricardo e Thiago com Israel Novaes, sinal disfarçado. 18h13, 26 graus, vamos aos destaques do fim de tarde desta quinta-feira, dia 27 de agosto. Grêmio Internacional começam hoje a decidir uma vaga para a semifinal da Copa do Brasil. Clássico hoje inicia às 20 horas no estádio Beira Rio. Você acompanha aqui pela 104.7 FM em Cadeia, com a Rádio Gaúcha de Porto Alegre. Empresa Gaúcha de Rodovias estima deixar de arrecadar até R$1.500.000 com suspensão do pedágio na Praça de Palmas em Encantado. Polícia Federal cumpre mandato em empresa ligada a grupo investigado por fraude em licitações em Lajeado. A Operação Terra Arrasada investiga esquema que teria movimentado mais de R$400 milhões. 18h15, 26 graus, mandando um bom final de tarde, agradecendo a sintonia, a participação. Lacir Freisleben, em Imigrante. Obrigado aí pela audiência, obrigado pela companhia. O Matheus Magaim, Jacarezinho Encantado, tomando aquele bom chimarrão também na escuta do fim de tarde da 104.7 FM. Daqui a pouquinho tem a Loteria da Sorte.
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0: No fim de tarde agora tem Wesley Safadão. Igual a ela, só uma.

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1: Dezoito horas e 24 minutos, 26 graus. 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Mais destaques do fim de tarde de hoje, agora na economia. Dólar fechou hoje com alta de 0,21%, cotado a R$ 5,16. Bolsa de Valores de São Paulo fechou o pregão de hoje com alta de 0,43%, nos 175.332 pontos. Em alta, o euro fechou hoje cotado a R$ 6,01. Taxa de desemprego aqui no país ficou em 5,3% no trimestre encerrado em julho desse ano. É a menor taxa de desemprego para um trimestre encerrado em julho desde o início da série histórica em 2012. 18 horas e 25 minutos. Mandando bom final de tarde, agradecendo a sintonia e audiência. Acompanhando a programação do fim de tarde, Kiko Fontana, Linha Nova, interior de Roca Salles, e também o Chico e a Michelle em Capitão.
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1: Daqui a pouco a loteria, Marília Mendonça, agora aqui no fim de tarde, Infiel.

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2: 18:32, chegou a loteria. É, loteria da sorte desta quinta-feira, dia 27 de agosto. Caneta e papel na mão, anotando os números da extração da loteria da sorte de hoje. Quinto prêmio, 2.425, 2.425. Quarto prêmio, 0.54, 0.054. Terceiro prêmio, 4.591, 4.591 o terceiro. Segundo prêmio, 8.690, 8.690 o segundo prêmio. E o primeiro prêmio da loteria da sorte de hoje, o primeirão, 5.215, 5.215, 5.215 o primeiro prêmio da loteria. Daqui a pouquinho tem um repeteco da loteria.
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0: Bem feito.
2: 18:33, 26 graus. Vai. Mandando um bom final de tarde, agradecendo a sintonia, a audiência e o carinho. Os amigos do bar do Valdecir Evanger, aí no Pôr do Sol em Coca Sales. É a moçada reunida. Final da tarde, começo da noite desta quinta-feira aí no bar do Valdecir e acompanhando a 104.

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1: 16 agora, faltando para as 19 horas, 26 graus. Repeteco agora da Loteria da Sorte, quinto prêmio, 2.425. Quarto prêmio, 0,54. Terceiro prêmio, 4.591. Segundo prêmio, 8.690. E o primeiro prêmio da Loteria da Sorte, 5.215. Daqui a pouquinho tem a previsão do tempo aqui no Fim de Tarde.
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1: Mandando um bom final de tarde, agradecendo a sintonia do Iduino Siqueira, aí no centro de Encantado, pertinho da Consuel. Obrigado pela audiência. Bom final de tarde. Gustavo Lima, Milu.

12 agora, faltando para as 19 horas, hora da previsão do tempo. Amanhã, sexta-feira, o tempo permanece instável aqui na região, com predomínio da nebulosidade e condições para chuva em diferentes períodos do dia. Em alguns momentos, a chuva pode acontecer com intensidade moderada e até forte, intercalada também com períodos de melhoria. A temperatura mínima amanhã 17 e a máxima à tarde 28 graus. Sábado, o tempo segue instável aqui na região, com predomínio da nebulosidade e condições para chuva em diferentes períodos do dia. Em alguns momentos, a chuva pode acontecer com intensidade moderada e forte, especialmente nas áreas sob atuação mais persistente da faixa de instabilidade. Temperatura mínima sábado 16 e a máxima 20 graus. Os dados são do Núcleo de Informações Hidrometeorológicas da Univates. Previsão do tempo aqui no fim de tarde. Vem aí as últimas músicas do programa de hoje, depois Cadeia com a Rádio Gaúcha de Porto Alegre, a cobertura do Clássico Grenal, Copa do Brasil, bola rolando a partir das 20 horas no estádio Beira Rio, Porto Alegre. Tem Clássico Grenal, começando mata-mata, vaga para fase semifinal. Você acompanha aqui na 104.7 FM em rede com a Gaúcha de Porto Alegre. Fechando o fim de tarde com Jorge Mateus, Vou Voando. Boa noite.

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0: 7:15.
1: Drone com tudo que tem direito, num show de imagens, num show de transmissão, com o comando sólido e sempre presente de Luciano Périco. Mostramos para você o que é os momentos, ou o que são os momentos que envolvem o Clássico Grenal. Bom, agora, gente, o time do Grêmio está ali entrando para o aquecimento, os goleiros do Internacional também estão aquecendo. O torcedor, depois de esperar e fazer as ruas de fogo ali, bem próximo, um pouco adiante do Beira-Rio, para quem vem do centro, nesse momento está visando chegar dentro do estádio para ver o Clássico Grenal. Será casa cheia, teremos grande público para mostrar a força do Grenal. Ah, mas os nossos times não estão bem, sim, mas o Grenal está bem, ele vive, ele existe. O Beira-Rio estará lotado, a arena estará lotada na próxima quinta-feira, porque o Grenal está acima de gosto, de preferência, de tudo que você pode adjetivar o Grenal. É simplesmente o Grenal, o maior clássico do futebol brasileiro. Então, senhores, muito obrigado pelo carinho, muito obrigado pela atenção, muito obrigado pela sintonia, e eu digo que a partir de agora, para todo o Brasil, pela Gaúcha e pela Rede Gaúcha, está no ar o Futebol da Gaúcha.

0: 7 mais 16 minutos. O Grenal começa às 8 horas pontualmente. Ou se você quiser a mesma coisa, né? 20 horas. O Grenal, primeiro da Copa do Brasil, a Copa do Grenal, a Copa dos Gaúchos. E a partir de agora eu quero chamar para você os destaques do futebol da Gaúcha. Eduardo Gabardo tem as manchetes do Inter.
1: Duas novidades da escalação do Inter. Paulinho como titular na vaga de Bruno Henrique. E Caleb no lugar de Alan Patrick. Tem novidade também no banco. Centroavante recém-contratado, Sanabria, fica à disposição do técnico Paulo Pezzolano.
0: Rodrigo Oliveira e as manchetes do Grêmio.
2: Giovanni Cabral é a surpresa no time titular do Grêmio. Amuso vai para a reserva. Pavon e Carlos Vinícius voltam ao time titular. Gustavo Martins retorna e fica no banco.
0: E agora o Felipe Duarte traz as demais manchetes deste Grenal.
3: E com essas escalações, quatro estreantes de cada lado. Lado colorado, Matheus Cunha, Maripã, Matheus Bahia e Caleb disputarão o primeiro clássico com a camisa colorada. Do lado tricolor, Diego Caetano, Wallace Krovinovic e Giovanni Cabral são os estreantes do clássico gaúcho.
0: As manchetes não param aí, a Nani está recebendo o torcedor colorado aqui no Beira-Rio e tá, olha, tá chegando gente, porque depois das ruas de fogo, todo mundo veio pra cá e tu também vieste, não é, Nani?
4: Exatamente, Pedro, depois das lindas ruas de fogo, o torcedor corre por aqui, movimenta o pátio pra entrar no gigante, expectativa de 45 mil torcedores para o clássico.
0: E a Keke veio com a torcida do Grêmio, alô Keke!
4: E foi um deslocamento tranquilo, Pedro, sem nenhuma ocorrência da arena até aqui. Já são 2 mil gremistas cantando no Beira-Rio.
0: E agora o Marcos Bertoncello na Central Gaúcha de Esportes traz as manchetes do futebol hoje.
5: 34 anos depois, dois grenais vão definir quem avança para as semifinais da Copa do Brasil. E a premiação para o vencedor é de 9 milhões de reais. E ainda, Pedro, Santos paga a transfer ban com a ajuda de Neymar e encaminha a contratação de Arthur, ex-Grêmio.
0: 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Agora atenção, hein? Você que é torcedor do Grêmio, do Internacional, que tá ligado aqui no programa, que tá, digamos assim, pensando exatamente como é que o time tá escalado, quais são as reservas, como é a escalação do Inter. O hino colorado antecede a chegada de um repórter também importante, tão importante quanto o Internacional, Eduardo Gabarda. Gabardo, time banco do Inter.

0: escalação do Inter para o Grenal aqui no Brasil. Tem surpresas no meio campo com Paulinho e Caleb. Atenção para o time do técnico Paulo Pezolan. Número 23, Matheus Cunha. 15, Bruno Gomes. 25, capitão Gabriel Mercado. 3, Maripã. 6, Matheus Bahia. Meio campo começa com Vijagra, número 5. Paulinho, 27, 30, Caleb e 26, Bernabé. Na frente, 28, Vitinho e 7, Carboneiro. Esse é o time que está entrando em campo agora para o trabalho de aquecimento com festa da torcida. No banco, Antony, Félix Torres, Juninho, Aguirre, Bruno Henrique, Ronaldo, Thiago Maia, Alan Patrick, Eliasson, João Vitor, Alejandro e o recém-contratado Sanabria. Time Banco do Inter, na informação de Grupo IESA.
1: 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Atenção, torcedor gremista, você quer saber o time que vai jogar, né? Pois então, o hino do Grêmio vem aí em seguida e vem aí também Rodrigo Oliveira trazendo a escalação do Grêmio para o primeiro dos dois grenais da Copa do Brasil nesse ano de 2026. Diz aí, Rodrigo!

0: novidade no ataque. O Grêmio vem ao Beira-Rio, comandado por Luiz Castro, com a seguinte escalação. O Everton é o goleiro número 1. O lateral direito é Diego Caíto, 27. Na zaga, Wallace, 82. E Kahneman, número 4. O lateral esquerdo é Marlon, 23. O meio-campo tem Noriega, número 8. Vila Sante, 20. Krovinovic, 10. No setor ofensivo, Pavon, número 7. Carlos Vinícius, 95. E a grande novidade, Giovanni Cabral, número 77, é titular. No banco, Gabriel Grando, Gustavo Martins, Caio Paulista, Marcos Rocha, Danilo Barbosa, Gabriel Mac, Amuso, Enamorado, Bright White, Jefinho e TT. Sobrou da lista o atacante Matheus Nascimento. Time e banco do Grêmio para Sicredi.
1: 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Então vamos adiante nas informações que traz o futebol da Gaúcha. Depois do Rodrigo, o Jory traz agora a arbitragem, Jory.
2: E a arbitragem, Pedro, será de Copa do Mundo. Árbitro FIFA Ramon Abateabel, que esteve nos Estados Unidos, comanda a partida no estádio Beira-Rio. Ele é catarinense e será auxiliado pelo também catarinense Thiago Labis e pelo gaúcho Michael Stanislau. O quarto árbitro é André Luiz Bento. Tem o quinto árbitro, ou uma quinta árbitra, Luciane dos Santos. E na cabine do VAR, Marco Aurélio Ferreira, Flávio Barroca e Emerson Ferreira. É arbitragem no papel para a CMPC. Viva o natural!
1: 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Girando informações no futebol da Gaúcha. Agora, opinião, Maurício Saraiva. O Grenal, a Copa dos Gaúchos, o primeiro dos dois, Maurício.
3: Pedro, boa noite para todo mundo que está conosco para mais um Grenal histórico, 4-5-3, que independentemente de ambos estarem jogando tão pouco futebol, tem um valor extraordinário. Ele vai provocar duas consequências. Alguém será semifinalista da Copa do Brasil e alguém vai avançar para uma crise de proporções imprevisíveis. Os dois times estão jogando tão pouco há tanto tempo que os dois treinadores estavam autorizados a fazer qualquer tipo de mudança de peça. O Grêmio faz uma só, na ideia de um competidor no meio-campo a mais, um quarto homem, que é o Giovanni Cabral, que esteve na Copa do Mundo com o Cabo Verde. O Inter faz duas e também é no setor central, na ideia de conjugar mais um verbo. O verbo principal do Inter nessa noite é competir. Por isso saem Alan Patrick e Bruno Henrique e entram Paulinho e Caleb, Pedro.
1: Muito bem, esse é Maurício Saraiva, opinião no futebol da Gaúcha, saúde, higiene, beleza. 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Já tem muita gente por aqui, mas antes, Nani, dá um tempinho. Chegou o Vaguinho aqui com duas malas, carregando uma terceira, que é ele próprio, né? Mas enfim, é o que nós temos para o momento. É que tá no teu horário, bonitão. O que tu diz desse Grenal? Conta pro povo colorado aí, Vaga.
4: Ô, Pedrão, um abraço a todos, a galera que tá chegando. Primeiro que eu fiz o trajeto ali da Metroplan aqui pras cabines e tem muita gente fora tomando cerveja. Os portões estão assim com muita dificuldade de acesso. Tem muita gente reclamando, mas o clima é contagiante, Pedro. A galera tá muito empolgada e confiante na vitória, assim como eu. Acredito muito que hoje o Inter sai com a vaga encaminhada aqui no Beira-Rio, Pedrão.
1: Muito bem, a Nani tá aí no espírito do Vaguinha. Vamos lá, Nani, o torcedor.
5: Vamos, Pedro, porque o torcedor não para de chegar por aqui. Dentro do estádio, o Inter acabou de atualizar mais de 25 mil pessoas. Eu tenho certeza que tem 20 mil aqui fora. Vamos conversar aqui com o pessoal que veio de...
6: Salvador do Sul.
5: Quantos quilômetros?
6: 100 quilômetros daqui.
5: Olha aí, teu nome?
6: Alexandre.
5: E o teu?
6: Henrique.
5: Seguinte, tão confiante, o que vocês acharam dessa escalação? Porque o Pezzolano mudou, né?
6: Ah, eu não gostei. Não pode deixar o homem Grenal no banco, o cara que decide Grenal, que é o pai deles. Como é que deixa no banco? Mas mesmo assim, hoje é 2-0 o Inter e não quero saber.
5: Caleb vai nos ajudar?
6: Eu.
7: É o que o Pisolano tem o plano e eu vou confiar nele. E vamos, Inter.
5: Vamos conversar com mais um torcedor aqui do outro lado. Teu nome?
8: Sou Fernando.
5: Fernando, de onde tu é?
8: Sou do Porto Alegre aqui mesmo.
5: Tá confiante?
8: Eu tô confiante, eu confio no Papa Pisolano.
5: Mesmo com essas mudanças?
8: Cara, ele tem um plano. O jogo contra o Remo, apesar de tomar um empate no final, que a gente não mereceu, cara, ele tinha um plano. Ele tava se defendendo, a gente não tava tomando pressão. E eu confio nele. Hoje é o dia pra eu confiar nele mesmo.
5: Seu placar?
8: Placar hoje, 2-0 também.
5: A galera aqui, colorada, confiando no 2-0. Rapidinho, um beijo pro pai.
7: Um beijo pro pai, pai. Eu fui com nota ruim no boletim, mas vamos, Inter!
5: Torcedor do Inter deixou a nota de lado pra vir pro Beira Rio, Pedro, pra Pão de Alho Santa Massa.
1: É, mas vai estudar um pouquinho e vai melhorar, não tem problema, tá? 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Agora, Keck, que está ao lado gremista, torcida gremista, que segundo a Keck não teve dificuldade nenhuma para chegar, graças a Deus. Tomara que seja assim todo o tempo e tomara que tenhamos bom futebol, mas teremos o Grêmio contra o Inter. Isso é Grenal, Keck.
9: Tomara, Pedro, e tomara que seja melhor pro Grêmio. Essa torcida merece estar aqui em bom. Esgotou os ingressos, né? 2.000 gremistas já estão cantando aqui no Beira-Rio, já tá com o gogó afiado. Teu nome, meu amigo?
10: É Bruno.
9: Bruno, gostou da escalação? A surpresa do Giovani Cabral no lugar do Amuso?
10: Ah, foi positiva. Ele tá se esforçando.
9: E o Kahneman na zaga? Dá uma confiança?
10: Muito boa, muito boa.
9: Placar?
10: 1-0.
9: Valeu, obrigado. Teu nome?
11: Adriano, Urso.
9: Adriano, tu mandou uma corneta pro Vaguinho agora há pouco. É, ele faz a barba lá, é isso?
11: Isso, lá na La Máfia lá. Aí eu vou esperar ele segunda, que hoje nós vamos botar 2-0. Quero ver se ele vai segunda lá.
9: Tu gostou da escalação do Giovani Cabral no lugar do Amuso?
11: Se ele botar um pouco mais de raça, já me serve. O Amuso tá muito apático ali, não tá botando muita raça, né? Então eu prefiro ele sair jogando e depois entrar no intervalo.
9: Luiz Castro escalou Walter Kahneman, mais experiente que ele em Grenal não tem, né?
11: Eu preferia que ele botasse o Noriega na zaga e o Kahneman entrasse no segundo tempo. Porque o Kahneman saindo jogar, nós já vamos ter um amarelo certo.
9: O que seria um bom resultado pro Grêmio hoje aqui?
11: 2-0, né? E mais 2 na arena para fechar o caixão.
9: Valeu, muito obrigado. Tá aí o torcedor gremista Pedro para Pão de Alho Santa Massa.
4: Um abraço pro Urso, mas quando eu vou lá cortar o meu cabelo é uma choradeira. Aí eles reclamam do Grêmio, ele e o Vaga lá. Um beijo para eles, dois grandes gremistas, dois grandes amigos.
1: 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Vamos adiante, porque agora nós temos Marcos Bertoncello, o regulamento da Copa do Brasil, Bertoncello.
2: Bom, o Grenal de número 453, Pedro, que volta a ser disputado valendo a Copa do Brasil depois de 34 anos, a última vez em 1992. O Inter passou pelo Atlético de Minas e também pelo Corinthians, e o Grêmio eliminou o Confiança e o Mirassol. Por sorteio dos mandos de campo, a primeira partida ocorre hoje no estádio Beira-Rio. O jogo da volta na próxima quinta-feira com o mando tricolor. O gol fora não é critério de desempate. Quem avançar enfrenta Cruzeiro ou Atlético Mineiro. E ainda Pedro embolsa R$9 milhões como premiação. A informação é para a Unimed Porto Alegre.
1: Muito bem, Felipe Duarte, por favor, repita os jogadores que têm estreia no Grenal, tanto do lado do Grêmio como do Internacional, para apreciação dos nossos dois comentaristas, por favor.
12: Vamos lá, curioso, né, Pedro? Porque são os reforços contratados nessa temporada, por óbvio. Matheus Cunha, Maripan, Caleb, que hoje vai começar como titular, e Matheus Bahia, que embora tenha chegado ainda em fevereiro, não estava à disposição para aquele Grenal do Campeonato Brasileiro em abril, por conta de um desconforto na coxa, não atuou. Então são esses os estreantes que vão começar a partida. No banco de reserva, Sanabria e Eliasson, pela parte do Internacional. No Grêmio, o Kaito jogou EFIPAN, mas não profissional. Então, Kaito, Wallace, Krovinovic e Giovani Cabral, a grande surpresa da escalação gremista, e o Danilo Barbosa, que estará no banco de reservas com possibilidade de entrar no segundo tempo. E aí a curiosidade, neste ano, Kahneman e Vilhaçante também não jogaram granais. Quer dizer, o Kahneman entrou no segundo tempo das partidas, mas não começou como titular. E o Vilhaçante se recuperou depois de um longo tempo parado daquela cirurgia que fez no joelho. Então são esses os estreantes dessa noite aqui no estádio Beira-Rio.
1: Muito bem, CCD, eu sei que esqueci de ti, CCD.
13: Esqueceu de mim, Pel?
1: pecado mortal, CCD. Estou de joelhos me arrependendo. Eu quero saber a tua opinião sobre a possibilidade do Grêmio nesse clássico Grenal. Me conta aí, CCD.
13: É normal, Pedro, porque a empolgação ela tá do lado, porque é o fator local, a empolgação tá toda do lado internacional e o Grêmio tem que entender também o que isso quer dizer. É um jogo de paciência pro Grêmio. O Grêmio começa um jogo sabendo que se empatar é bom o resultado. Então é isso que tem que ter na cabeça. Me parece que essa empolgação toda, e é natural que ela tenha, não estou nem tipo de crítica ou ironia sobre isso, é natural que a empolgação esteja do lado do mandante, e o Grêmio precisa ter tranquilidade. É hora de paciência e entender o jogo.
1: Muito bem, esse é o CCD. Agora, CCD, quero de novo contigo as estreias no time do Grêmio. Os jogadores que nunca participaram de Grenal, a tua opinião?
13: Pedro, eu prefiro times experientes, porque o Grenal é um jogo próprio, um jogo com vida própria. Por outro lado, às vezes a gente sabe que os personagens desse jogo surgem dessas horas. Quem sabe a gente não cria um personagem, um novo personagem pro jogo, com uma grande atuação do Giovanni Cabral ou do Krovinovich, e o Grêmio sai aí com um novo ídolo pro torcedor.
1: Muito bem, Vaguinho, os estreantes do Inter, Vaga.
4: Pois bem, estreantes em Grenal, né? Tem o Matheus Cunha, o Maripan, Caleb, né? Que é a grande surpresa. Enfim, o Caleb, Pedro, olha, vinha jogando o Alan Patrick uma sequência de jogos, tá? E, assim, é surpreendente. Eu tô muito surpreso, o Maurício já fez a leitura, eu concordo com ele. Vai botar o Paulinho, ele tira os dois jogadores que cansam aos 20, não sei se chega a isso, 20 do segundo tempo, por ali, e bota dois jogadores que têm um pouco mais de intensidade. O Paulinho, por exemplo, mostrou intensidade em um jogo muito importante do Inter contra o Corinthians, jogando fora de casa, né? Eu não vejo tanta diferença aí. Agora, quando a gente fala de qualidade, aí sim tem muita diferença do Alan Patrick pro Caleb. Vai compensar essa intensidade, essa força que o Caleb, eu não sei se tem, porque eu não vi o Caleb ainda jogar. Então, será que compensa isso para deixar o Alan Patrick no banco? Tenho sérias dúvidas.
1: Muito bem, Maurício Saraiva, as estreias de Grêmio Internacional.
3: Bom, se nós temos hoje o Caleb começando a partida, a intenção é clara. Ele é um jogador mais jovem, ele tem mais vitalidade do que o Alan Patrick. E nas chances recentes que o Alan Patrick teve em sequência pelo Internacional, ele fez um primeiro tempo espetacular contra o Remo. E o placar final, quando ele já não estava em campo, foi 1-1. Aí no final de semana, o Alan Patrick não joga bem, como o Inter todo não joga bem. E esse é o jogo da competitividade, que não pode correr menos, ganhar menos dividida que o adversário, e dividida e correr mais ou menos não é exatamente o forte do Alan Patrick. E o Paulinho, então, é pura competitividade na comparação com o Bruno Henrique. Por isso, o Internacional está montado para correr mais, para dividir mais, para ter mais intensidade em relação ao adversário, que, por sua vez, com o Giovanni Cabral, pretende ter um quarto homem de meio. Se o jogo vai ficar mais bonito, mais fluido, mais troca de passe, jogadas bonitas, tenho sérias dúvidas, mas quero muito que o jogo me desminta, Pedro.
1: 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Bom, eu quero saber daqui da Nani agora e dizer que nós temos ainda vaga para cerca de 20 mil torcedores aqui no estádio. Ainda falta muita gente entrar, tá muita gente entrando. Como é que tá a situação aí fora e o que a gente pode esperar? Vai lotar mesmo? Será que é, Nani?
5: Olha, Pedro, vai lotar sim, tem muita gente aqui ainda. Pô, nosso colega aqui, Max Peixoto, tá passando por aqui. Trouxe o pai hoje, Max?
14: Sim, hoje Coroa veio aí, Coroa é pé quente. Acho que hoje ele vai trazer a vitória pra nós aí.
5: Teu nome?
15: Luiz Gustavo Peixoto.
5: Luiz Gustavo, tá confiante?
15: Graças a Deus, eu acho que hoje é 3-0, assim, ó.
5: Daí acaba, né?
15: Acaba, e essa torcida tem que ir lá naquele lamaçal lá, e fazer vibrar também com a Rua de Fogo lá do lado da arena. Isso aí é histórico.
5: Vamos falar aqui com as torcedoras, teu nome?
16: É Karina, tá?
5: E o teu?
16: Tainá.
5: Gente, tão confiante?
16: Muito.
17: Sempre.
5: Quanto vai ser o jogo, então?
16: Acho que 2-1.
5: 2-1 e lá?
16: 2-0.
5: E daí lá vai ser quanto?
16: Lá pode ser 6, pra dar na cola daqueles retardados.
5: Tá aí o torcedor do Inter chegando, Pedro. Tem muita gente chegando mesmo, muita fila aqui no Portão 1, que é onde eu consigo acompanhar, onde eu consigo ver. Então, vai sim passar com certeza dos 40 mil torcedores para Pão de Alho Santa Massa.
1: É, o torcedor tem que ter tranquilidade, ainda faltam 24 minutos para iniciar a partida, os dois times estão aquecendo, então dá tempo de todo mundo entrar com tranquilidade e com aquele jeito sempre, digamos, pacífico, né? De ver o Grenal, tomara que nada aconteça, né? Que é que com o Grêmio não aconteceu nada em sua torcida, é isso, né?
18: Nada, Pedro, 44 ônibus fizeram o deslocamento da arena até aqui o Beira-Rio e não teve nenhuma ocorrência, foi um deslocamento muito tranquilo. Vou conversar com o torcedor aqui, teu nome?
19: Eduardo.
18: Eduardo, sotaque é esse, Eduardo, aonde?
19: Eu moro no Rio, mas em Canoas.
18: Canoas é Grêmio. Tá confiante pra hoje?
19: Confiante eu tô, gostei da escalação deles. Quero saber do Vaguinha como é que ele tá achando. Tá feliz?
18: Você tá feliz com a escalação do Inter lá, é isso?
19: É, eu gostei da escalação do Inter, a nossa. Eu acho que dessa vez ele não inventou, pelo menos, assim. Botou jogador, não tem que botar, vamos ver.
18: Giovani Cabral ali no lugar do Amuso, tu gostou?
19: Eu acho que a diferença é pouco, o Amuso não tá sendo mais aquele Amuso. Dá chance pra outro, de repente vai dar certo.
18: Tá aí, Pedro, o torcedor aprovando a escalação do Grêmio e também querendo saber se o Vaguinha aprovou a escalação do Inter pra Pão de Alho Santa Massa.
20: Achou, aqui é maravilhosa, aqui é que achou.
1: Ele veio do Rio de Janeiro pra te sacanear.
20: Pra te comentar, Vaguinha. Carioca de Canoas, que coisa maravilhosa. Eu gostei sim, diz pra ele aí que o Inter vai ganhar de 3-0.
1: Tá bom, olha aqui, ó, Tumeleiro, ninguém facilita tanto. Pegada tem a marca da conquista. Homens elegantes como Maurício Saraiva, por exemplo, calçam pegada, né? Não tem dúvida nenhuma. Bom, eu tenho ainda que chamar o Bertoncello com os manchetes do futebol. Hoje já falamos, né, Bertoncello?
21: É, agora dos outros jogos, né? Da semana.
1: Exatamente, os demais jogos da Copa do Brasil. Já rolou coisa, vai rolar coisa e tem Copa do Brasil pra todos os cantos e tem Grêmio Inter nela, Bertoncello.
21: E muito dinheiro em jogo também, Pedro. Começou na última terça-feira, a Rádio Gaúcha contou, o Cruzeiro e Atlético Mineiro ficaram no 1-1 no estádio Mineirão. Ontem o Vasco bateu o Vitória por 1-0 no Rio de Janeiro e em São Paulo o Palmeiras encaminhou a vaga, fez 3-0 pra cima do Santos nos jogos pela Copa do Brasil.
1: Sabe que agora tem um jogo de luzes aqui no Beira-Rio. Um espetáculo muito bonito, como nós temos lá na Arena também. Isso aí acontecerá na próxima quinta-feira. Quando apagou a luz, que preteou tudo. Confesso, Paguinho, que eu fiquei com vontade de tirar o Maurício pra dançar, mas não tive coragem.
22: Deus é pai e você conteve. O Vaguinha tá entre nós, graças a Jesus.
23: Seria uma cena...
22: Meu Deus! Sob as câmeras, imagina.
1: Bom, e as datas das semifinais da Copa do Brasil, hein, Bertoncello?
21: Bom, paramos em setembro, depois do dia 3, na próxima quinta-feira com os classificados. Outubro não tem jogo. As semifinais estão previstas para o dia 1º e dia 8 de novembro. Então, as semifinais da Copa do Brasil em novembro e depois a final única no dia 6 de dezembro, Pedro.
24: Sempre lembrando, né, Pedro? Ah. Nesse ano, o vice-campeão da Copa do Brasil vai para Libertadores. Então, quem passar de Inter ou Grêmio, se passar pelo Atlético Mineiro ou Cruzeiro, estará na Libertadores de 2027.
1: É o que seria um prêmio extraordinário para dois times que estão fazendo uma campanha no Campeonato Brasileiro, né? Bom, hoje uma notícia, Maurício, que foi trazida aqui na Rádio Gaúcha que me deixou chocado, né? O Neymar mandou contratar o Arthur. E eu lembro que o Grêmio vendeu o Arthur para o Barcelona e ele se fez amigo do Neymar. E a partir daí o futebol dele veio decaindo até chegar no Grêmio, onde ele produziu muito pouco e ganhou muito dinheiro.
22: Coincidência ou não, ele jogou no Barcelona e caiu de produção drasticamente comparado ao que fazia no Grêmio e teve essa proximidade com o Neymar. Para você ter uma ideia do que o Santos é hoje, o Neymar ontem não jogou no campo artificial. Quem pagou 12 milhões para cair o transfervo do Santos foi o pai do Neymar e vai o jogador que é amigo do Neymar. O Santos, muito provavelmente, a qualquer momento, vai virar uma SAF, cujo dono será a família Neymar.
1: 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Bertoncello, jogos da dupla Grenal no Brasileirão.
21: E são importantes, Pedro, porque tu falaste antes ali, né? A situação do Campeonato Brasileiro não é boa, o Grêmio é 15º, Inter 16º colocado. Eles voltam a campo pelo Brasileirão neste domingo. Primeiro Grêmio, 6:30 em casa, vai receber a Lanterna Chapecoense. E um pouquinho depois, às 7:30, o Inter viaja para Salvador e enfrenta o Bahia na Fonte Nova.
1: Pois é, e o Inter andou limpando cartão amarelo porque queria ter, digamos, os seus jogadores principais dentro do Clássico Grenal. Mas tem esse jogo contra o Bahia, que é um jogo que dá para discutir essa decisão colorada, não é?
20: Pois é, Pedro, é que o Inter já tem um grupo limitado, né? Então, o Inter estabelece como prioridade, até porque está desesperado por dinheiro, e a Copa do Brasil dá dinheiro para quem vai avançando de fase, e o Inter adotou essa estratégia de forçar o cartão de alguns jogadores para, não sei se esfriar o jogo contra o Bahia, rifar o jogo contra o Bahia. Na atual situação do Inter, um jogo com os titulares lá em Salvador seria muito difícil do Inter conseguir uma vitória também, embora o Inter jogue melhor fora de casa, né? Mas enfim, a estratégia é essa e o foco nosso agora tem que ser a Copa do Brasil. Domingo a gente vê o que acontece.
1: CCD, e as novidades do Grêmio? Tá cheio de jogador aí que não jogou Grenal ainda, que veio de outros continentes, CCD.
13: É, o Grêmio faz um outro estilo, isso é uma coisa que eu tava conversando até com o Bertoncello aqui no estúdio. Falando exatamente sobre isso, né? O Grêmio não tem grandes experiências, né? Tem o Kahneman com todo o seu histórico aqui e o restante são jogadores que estão conhecendo o ambiente ainda, a grande maioria, tem o Vijaçante um pouco mais e os outros estão conhecendo a realidade. Então, existe um imponderável jogando no time do Grêmio. E isso pode ser muito positivo, mas também deixa o torcedor ansioso sem entender se o Grêmio pode ou não fazer esse enfrentamento. O jogo é fora de casa, num ambiente hostil para o adversário, e o Grêmio precisa ter muita força para sair com a vitória daí.
1: 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Você, torcedor, ligado no futebol da Gaúcha, que bom, né? Que maravilha saber que você tá ligado conosco. Que pré-jornada, que imagens maravilhosas.
20: Ah, maravilha.
1: Que comando extraordinário do Lucianinho. A tua participação, o buzinaço.
20: Não, o buzinaço foi histórico.
1: Foi histórico.
20: O Lucianinho já tem essa experiência, né? Ele fazia isso quando era repórter de torcida, mas o que aconteceu hoje aqui foi um negócio impressionante para quem não viu. Lucianinho ali da Metroplan, lá em cima, dizia: quem tá ouvindo a Gaúcha aí, buzina. E aí toda a Padre Cacique buzinou. Depois eu disse: quem acha que o Inter vai ganhar o jogo? Todo mundo buzinando. Aí de arrepiar, Pedro.
1: É de arrepiar, realmente. O que nos dá uma ideia de que nós temos que, obviamente, agradecer a todos aqueles que estão sempre ligados no futebol da Gaúcha, da importância que tem o microfone da Gaúcha e das emissoras que com a Gaúcha fazem a Rede Gaúcha e desta responsabilidade que nós temos. E é claro, nós temos 5 emissoras no Rio Grande do Sul, nós temos ainda a Rede Gaúcha com quase uma centena de emissoras ligadas conosco, nós temos ainda o aplicativo e nós temos mais adiante também ainda o canal de Gaúcha Esportes no YouTube. Ou seja, você não tem como não ouvir o futebol da Gaúcha. Bom, Maurício Saraiva, o público está chegando, né? Ainda não lotou, mas a sensação que se tem, faltando ainda 20 minutos para começar a partida, e com o depoimento da Nani há pouco, de que tem muita gente lá fora que vai lotar mesmo. Né?
0: Eu tenho muita curiosidade em relação a essa torcida que ainda está por chegar e quem já está aqui. Como é que a torcida do Inter, que comprou a ideia do Inter reativo contra Corinthians e contra Flamengo, como é que a torcida vai reagir se eventualmente o Paulo Pezzolano tentar fazer o Inter de novo reativo, de novo sem avançar sobre o campo adversário, esperando que o Grêmio erre para só então atacar? Como é que essa torcida de 40 e poucas mil pessoas, 38, 39 mil são colorados certamente, como é que eles vão reagir se o Inter não avançar para dentro do campo do Grêmio em pleno Beira-Rio, considerando que se decide a vaga lá na Arena? Eu tenho a impressão que ela vai murmurar. E é também por isso que o Vaguinha deve ter razão quando dizia no Sala que hoje, pelas dificuldades que o Grêmio tem quando atacado, quando o time avança para dentro do seu campo, hoje o Internacional não vai reagir. Ele vai propor.
20: Eu quero um pouquinho mais de ousadia, Pedro. O Inter chegou como favorito, verdade. Tinha um leve favoritismo antes do Grenal do Campeonato Brasileiro, que acabou não se confirmando muito pela falta de ousadia, para não chamar de covardia, de quem montou o time, que foi o Paulo Pezzolano. Aquele empate ali não desceu. O Inter tinha que ter arriscado um pouquinho mais. Puxa vida, o Grêmio perde para todos os times, ou para quase todos os times fora de casa. Vamos agredir um pouquinho mais. Claro, com cuidados defensivos, eu não tô dizendo aqui para atacar lá louca. Não, não é isso. Mas ser um pouco mais ousado, Pedro.
1: 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Nani, vamos falar um pouco mais com o torcedor e me dar uma ideia do que está acontecendo aí fora, Nani.
5: Muito movimento, Pedro, é isso que está acontecendo aqui fora. Ainda tem muita gente para entrar, vai ter gente entrando com a bola rolando sem sombra de dúvidas.
1: Faltam 15 minutos.
5: Exatamente, vamos conversar aqui com o amigo, teu nome?
6: Michael Roberto Casanal, São Miguel do Oeste, Santa Catarina.
5: Quantos quilômetros?
6: 600 km.
5: Que horas tu chegou?
6: Chegamos aqui, era 2:30 PM.
5: E deu tempo de tomar algumas coisinhas aí?
6: Água mineral e água de coco.
5: Boa, boa. Tá confiante?
6: Confiante, com certeza. 2-0 hoje.
5: Curtiu a escalação, Caleb, no lugar do Alan Patrick?
6: Mas ainda ele, ainda o nosso técnico está certo. Tá vai certo? Ser Mercado e Maripã, 2-0.
5: Boa, vamos conversar aqui com a galera. Vem cá, vem cá, vem cá. Quanto vai ser o jogo?
7: Hoje vai ser 2-0, tá? Alan Patrick e Carboneiro. Outra coisa. Quero falar uma coisa importante, tá? Estive lá na... Vim aqui contra o Corinthians, vou em Itaquera, fui em Itaquera, eliminei os caras lá dentro, tá? E hoje nós vamos arrancar com 2-0 e depois nós vamos amassar eles lá na arena. Não vai ter pra eles, só porque quem manda é o papai. Papai é o maior, papai é o Internacional de Porto Alegre. E outra, eu sou de Camaquã, Camaquã sempre PTE, vim com o ônibus cheio. Meu pessoal sempre PT apoiando o Colorado.
1: Obrigado. Foi um prazer, foi uma honra, satisfação, Pedro, muito obrigado.
5: Presente, presente, é uma gíria de presente. PT é uma gíria de presente. Tá aí o torcedor colorado pra Pão de Alho Santa Massa.
1: Tá bom, obrigado. Agora quem é que vai falar com o torcedor gremista?
8: Vou falar com a galera aqui, Pedro, que deu uma arrefecida, agora tá guardando o pulmão pra quando começar a bola rolar. Seu nome, minha amiga?
10: Daniele.
8: Daniele, por onde o Grêmio pode vencer o Inter hoje aqui?
10: Se ele ajeitar o meio de campo, já é meio caminho andado, e acertar na finalização, que é o que tá faltando.
8: Vai ter um croata estreando no Grenal hoje, tu acha que ele pode ir bem?
10: Eu acho que ele pode bem, se ele tiver vontade. Nos últimos jogos ele apresentou um bom futebol, é só ter vontade e acertar a mira do gol, pelo amor de Deus.
8: Aí é com o Carlos Vinícius, né? Tá 6 jogos sem marcar, é hoje que volta.
10: Hoje ele vai massacrar eles. Eu tô confiando nisso, pelo amor de Deus. Não me decepciona, Carlos Vinícius.
8: Agora, olha só. Campeonato Brasileiro, a gente vem de 2 derrotas. Mas vira uma chave pra Copa do Brasil, que o Grêmio é especialista nessa Copa. É possível sonhar com um título ou essa Copa do Brasil vai ser pra eliminar o rival apenas?
10: Sempre é possível sonhar com título. O Grêmio é imortal. Ele tem muitas Copas. Se a gente não sonhar, o que vai ser de nós, meros torcedores? Eu acho que é possível. É na garra, vai ser na força, mas eu acho que dá. Passando pelo Grenal, ganha uma força, ganha uma potência e tudo pode acontecer.
8: Placar pra hoje? Placar pra hoje?
10: 1-0 pro Grêmio e a gente mata eles na arena.
8: Quem faz?
10: Carlos Vinícius, hoje ele vai desencantar, eu tenho fé nele.
8: Vai ter pose no Beira-Rio pra Pão de Alho Santa Massa.
1: CCD Crow,
5: Pedro, vou ter que te chamar aqui no baixo do Beira-Rio, porque eu tô simplesmente com Índio, ídolo colorado.
1: Opa, faça isso.
5: Índio, querido, confiança pra hoje.
23: Bah, confiança total, 2-0 Índio, 2-0, vamos pra cima, colorado.
5: Não vai ser dessa vez que o Inter vai perder pro Grêmio, né?
23: Não, lógico, sem dúvida que não, né? É Inter, 2-0.
5: Não dá vontade de entrar em campo?
23: Bah, muito, muito.
5: Eu queria que tu entrasse em campo, fizesse um golzinho, fez muito gol em Grêmio.
23: Ah, eu também tava doido aí. Fica pensando, lembrando, né? Doido pra estar em campo também. Mas vamos lá, vamos torcer.
5: Se o Índio tá confiante, todos os colorados aqui ao redor também estão. Vamos, Inter, pra Pão de Alho, Santa Massa.
1: Tá aí o grande Índio, né? Que fez muitos gols em Grenal, é verdade. O Giovanni Cabral e o Krovinovich. Eles são, digamos assim, experiências que faz o técnico dentro do Clássico Grenal. Mas para ter experiência dentro do time, isto estaria a justificar o CCD, a escalação do Kahneman na equipe principal do Grêmio começando a partida?
13: É, eu acho que tem algo também de ordem física. A gente sabe que o Kahneman ainda é um jogador mais forte do que o Wagner Leonardo e passa por isso. Por outro lado, o Wagner Leonardo é um jogador mais rápido que o Kahneman. Eu acho que ele tentou, e eu acho que tu faz a leitura perfeita, Pedro. Ele tentou, através da experiência do Kahneman, entregar alguma coisa além do que o time do Grêmio está entregando hoje, que não tem, efetivamente, conhecimento do Grenal, né?
25: Ô, Pedro.
1: Oi.
25: A hierarquia de zagueiros do Luiz Castro me parece clara, porque no pós-Copa, sempre quando o treinador do Grêmio teve Wagner, Leonardo e Kahneman à disposição ao mesmo tempo, o Kahneman sempre foi escolhido. O Wagner Leonardo só foi titular quando o Kahneman estava fora, como por exemplo contra o Bragantino, que o argentino estava suspenso.
1: Muito bem, olha aqui, ó. 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Bom, muitas novidades, 4 no time do Grêmio, 4 também no time do Internacional, jogadores que ainda não atuaram em Grenal, o estádio tá ficando lotado, falta pouco tempo agora ali do lado do Internacional, à minha esquerda, ainda tem bastante lugar, mas aqui embaixo, e também do lado direito, onde nós estamos aqui na cabine da Rádio Gaúcha, já temos praticamente o estádio lotado, já não cabe mais ninguém, enfim, mas como diz a Nani, o pessoal tá chegando mais, e que bom que nós tenhamos, e isto, Maurício Saraiva mostra a força do Grenal, porque lá na quinta-feira na Arena, todos os ingressos já estariam vendidos também, ou seja, não importa o time do Grêmio ou do Inter, o que importa é que o Grenal tem sua força e não esmerece.
22: Você fez essa tese no comentário do Esportes ao Meio-Dia, se não me engano, anteontem, e ela reconhece a força. O Grenal por si só é uma, mas há uma outra força vinculada ao Grenal. Esses dois Grenais vão levar alguém a ser nata da Copa do Brasil, para jogar contra Cruzeiro ou Atlético Mineiro, visando a uma final de Copa do Brasil em jogo único. E a outra consequência é botar alguém numa crise tão imprevisível que pode, inclusive, fazer rolar cabeça ou rolar cabeças. Esse é o tamanho do Grenal e, por isso, juntos, nós teremos mais de 80 mil pessoas vendo o Grenal do Beira-Rio e o Grenal da Arena.
2: Ô Pedro, e o Grenal também tem um tamanho e reconhecido pela CBF, pela Seleção Brasileira e por Carlo Ancelotti, que mandou para cá observadores. Aqui no estádio Beira-Rio estarão também na Arena.
1: Pela arbitragem da FIFA também, que também é um dado importante, né?
2: Pois é.
1: O cara que teve na Copa, né?
2: Relacionado à CBF, estão aqui dois profissionais que já passaram pelo Inter. Juan, ex-zagueiro, hoje gerente técnico da seleção. E Cristiano Nunes, preparador físico. Na Arena, o técnico da seleção sub-23, Paulo Vitor, é que será o responsável pela observação.
1: 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Hoje em Esportes ao Meio-Dia surgiu a informação de que o Grêmio poderia ter novidade. E a partir daí o Gabardo e toda a equipe de reportagem da Rádio Gaúcha começou a trazer a ideia de que o Grêmio poderia ter Giovanni Cabral. E isto foi plenamente confirmado, né, Gabardo?
3: Exatamente, né, Pedro? É assim que saiu a escalação. Ainda pela parte da manhã, o repórter Lucas Arruda trouxe essa informação. Rodrigo Oliveira confirmou agora pela parte da tarde. E do lado do Grêmio, Giovanni Cabral, uma novidade na escalação. No Inter, o Paulinho e o Caleb no meio-campo, as novidades. E agora vai começar o espetáculo pirotécnico no Beira-Rio, com fogos de artifício, fumaça vermelha para o protocolo de entrada em campo de Inter e Grêmio.
1: É, tomara que a fumaça não estrague nada, mas Inter e Grêmio estão entrando. Eduardo Gabardo confirmando o time do Inter.
3: Matheus Cunha, Bruno Gomes, Mercado, Maripan e Matheus Bahia. Vijagra, Paulinho, Caleb e Bernabé, Vitinho e Carbonero.
1: E agora Rodrigo Oliveira e o time do Inter.
4: O time do Grêmio, né, Pedro?
1: O time do Grêmio, é claro.
4: O Everton, Diego Caíto, Wallace, Kahneman e Marlon. Noriega, Vila Sante, Krovinovic, Pavon, Carlos Vinícius e a novidade, Giovanni Cabral. Giovanni Cabral vem se destacando nos cruzamentos. Não me surpreenderia se a estratégia hoje do Grêmio for bola na área para o Carlos Vinícius, viu, Pedro?
1: Muito bem, agora uma fumaça com muita espessura é colocada ali no setor de torcidas organizadas do Internacional e nós vamos acompanhar a partir de agora o hino nacional brasileiro.

0: Hino Nacional Brasileiro executado aqui no estádio Beira-Rio, momentos antes da partida do clássico Grenal pela Copa do Brasil. E aí, bom, aí entrou uma fumaceira. Eu acho que vai atrasar o início do jogo isso aí.
1: Mas já aqui desse lado direito já.
0: É, mas pro lado esquerdo entrou pro meio do campo. Os dois lados, né? Pra quem está aqui no nosso lado direito.
1: Tá bem densa, essa aqui tá bem densa.
0: Bem densa ainda, né? Bom, mas enfim, os jogadores estão se cumprimentando nesse momento. Naquele cerimonial de início de partida, também a arbitragem é cumprimentada pelos jogadores, enfim, temos o cerimonial, agora a fumaça tá densa e agora estão faltando aquele cerimonial de início de partida, também a arbitragem é cumprimentada pelos jogadores, enfim, temos o cerimonial, agora a fumaça tá densa e

0: então, vai ficar um tempo aí. E talvez o jogo comece com algum nublado aqui para nossa cabine e mesmo para as pessoas que estão acompanhando o jogo.
1: Eu peguei, o Maurício acho que pegou mais, o César também, Pedro, o foguetório dentro do estádio. Foguetes dentro do estádio.
0: Mas sem fumaça. Mas sem fumaça.
1: Sim, era foguete.
0: Barulho.
2: Antigamente, os sinalizadores e a pirotecnia vinha da torcida. Só que agora é proibido. As torcidas organizadas não podem mais acender sinalizadores. E é permitido que os clubes promovam espetáculos como esse que o Inter fez, o Grêmio também faz, com a fumaça nas cores do clube.
3: Podia dar uma sopradinha ali pra ver se tira essa fumaça, né, Rodrigo?
2: Deixa pra mim, Pedro.
3: Chama o Gabardo junto. Chama o Gabardo, leva vocês dois.
0: Mas a tua preocupação procede, Pedro, porque, por exemplo, agora, do jeito que tá agora, não dá pra jogar. Nesse momento não dá pra jogar.
3: Faltam 3 minutos pra começar o jogo.
4: E o curioso é que ficou um lado do campo só, né?
5: É, a fumaça do lado esquerdo, né, Gabardo? Do lado direito ela conseguiu sair, mas
1: tá indo embora, gente. Tá indo embora, gente.
0: A passo, né? Não tem dúvida que tá indo embora.
6: A fumaça tá vindo aqui pra fora, tá?
1: Tá vindo.
6: Tá uma fumaceira aqui fora.
4: Pedro, deixa eu dar o depoimento do campo aqui. Não. Eu tô atrás do gol à direita das cabines de imprensa. Eu não enxergo a goleira do outro lado.
1: Não, mas vai embora. 50 minutinhos, vai embora. Isso aí.
2: Eu tô no outro gol. Eu tô na goleira do Everton. Eu enxergo o goleiro Matheus Cunha, mas eu não enxergo nenhum dos técnicos. O lado aí de vocês.
3: Não
2: tem como ver nada.
3: Nenhuma visibilidade nesse momento. Vai demorar 5, 10 minutos, ainda vai atrasar o início da partida. Isso talvez, Dani, favoreça um pouco a chegada do público, né?
1: Não, Pedro, é porque eu tô calculando com a fumaça do lado direito que foi embora rápido. Essa aqui já tá indo embora,
3: Pedro. Mas
1: ela
3: tá atravessando o campo, né?
1: Não, agora Pedro, tá abrindo um pouco mais. Aí, a 8 horas a bola rola. Pode ficar tranquilo.
3: Não, faltando 2 minutos. É, hein?
5: Então tá abrindo um pouco mais, Pedro. Agora já dá pra ver alguns jogadores. A fumaça estava muito concentrada no lado esquerdo, onde aquecia os jogadores do Grêmio. A gente já consegue enxergar o aquecimento dos atletas agora.
3: É, mas ainda não tem condição. Ainda precisa os 2 minutos que são colocados pelo Vaguinha. E o torcedor aproveita então para fazer uma boa festa, cantando, pulando. Enfim, CCD, dá para ter otimismo em relação à atuação do Grêmio? É isso que tu espera? Uma vitória? Ou tu vê muita complicação na tua frente, hein, CCD?
7: Ah, eu vejo um jogo duríssimo, dificílimo, mas eu sempre confiante, né? O Grêmio vai jogar e quando o Grêmio joga a gente tá torcendo muito pelo sucesso do Grêmio. Mas é jogo duríssimo, Pedro. É daqueles jogos. Eu tô bem nervoso. Principalmente que eu não tô enxergando nada, né, Pedro? Então eu tô bem nervoso.
3: Aliás, não é só tu. Nós também temos dificuldade. Enfim, Nani, tem muita gente pra entrar ainda, Nani?
6: Olha, Pedro, tem uma galera. Vem cá. Teu nome?
8: Vamos, Fred do céu.
6: Fred do céu. Tu tá aqui, tá correndo pra entrar?
8: Sim, com certeza. Vamos ver uma vitória colorada hoje, graças a Deus.
6: É isso, vamos torcer pelo Inter. Vamos, e rapidinho, vamos. Um alô aqui, ó, do nosso colega J. Finkler.
9: Vamos lá, o coração tá batendo mais.
6: Placar.
9: 3-0 Inter.
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3: Tá bom, encontro ali de duas figuras extremamente importantes no futebol, o Kahneman e também o capitão do Internacional Mercado, né? Duas figuras importantes, homens velhos, né, Maurício? Mas que ainda despontam como grandes jogadores, como grandes referências, como grandes ídolos das duas torcidas.
0: O Mercado joga no atalho, é titular e é capitão. O Kahneman, do jeito que ele sempre jogou, que é o enfrentamento, que é a força física, a passagem do tempo fez muito mal ao Kahneman, mais cirurgias de quadril, só que no Grenal ele vira Kahneman, ele vira Totem, e é por isso que ele tá em campo.
1: E há pouco aqui o abraço na minha frente aqui, Pedro, do Vidiasante e do
3: Sanabria.
1: Jogaram juntos na seleção paraguaia.
3: Exatamente, olha aqui, ó. 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
10: Pedro. O Mercado vai para o seu 10º Grenal pelo Inter e o Kahneman é o jogador de todos aí que mais disputou clássicos, 22 Grenais na história de Kahneman. 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
2: Pedro, o Kahneman ganhou o sorteio e pediu para trocar o lado. O Inter vai começar atacando em direção à Zona Sul, o Grêmio vai começar atacando em direção ao Gigantinho, ao contrário do que normalmente acontece nos jogos do Inter no Beira-Rio.
3: Vou ser simpático contigo, Vaguinho. Vou dizer que tu tinha razão, porque já praticamente não tem mais fumaça no campo.
10: Convenção.
1: Eu, depois do papel picado, eu me aprofundei no tema.
2: Mas ó, o árbitro chamou agora. O árbitro acabou de chamar o Everton e o Matheus Cunha, os dois goleiros, e perguntou: vocês acham que dá pra jogar?
3: Não, ali na goleira do Everton ainda tem alguma
2: fumacinha. O Everton apontou e esbraveou.

0: Beijou sinalizando, eu acho que não. Olha, eu acho que vai atrasar, hein?
1: Não. É melhor atrasar do que começar nessa condição. Vai levar mais 2 minutos. Isso não vai fazer muita diferença na vida de ninguém, né?
0: Nitidamente o Everton fez um gesto sinalizando, ó, do jeito que tá, não dá.
2: Mas se relatado em súmula, Pedro, pode gerar multa ao Inter. Vai a julgamento, mas pode gerar multa.
1: É, eu sei, Pedro.
3: E tem outras questões importantes, inclusive o Ramon Abateabel falava com os goleiros e também com outros dois jogadores da dupla ali de linha. É, sobre novidades que a arbitragem coloca em prática nos jogos, não só do Brasileirão, mas também na Copa do Brasil. E a partir dessa fase nós temos um impedimento semiautomático em ação na Copa do Brasil.
1: Muito bem, agora sim parece que vai começar a partida. Aliás, Jori, o árbitro da Copa do Mundo é, digamos, o reconhecimento da CBF da importância do Grenal, não é?
3: Ah, sem dúvida, né, Pedro? E é um árbitro totalmente capacitado para fazer um grande jogo.
1: Sai o Internacional, começa o Grenal, a bola foi recuada para o goleiro Matheus Cunha, ele parte de pé direito buscando o campo de ataque, a bola foi lá direto de goleiro para goleiro, está nas mãos do goleiro Everton, sem nenhum perigo, né, Gabardo?
4: Nenhum perigo, goleiro do Grêmio com tranquilidade, defendeu no começo de jogo aqui no Beira-Rio, agora ele vai colocar a bola em jogo de novo na informação de Sicred.
1: 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Mercado tá tirando uma tentativa de ataque do Grêmio, voltou a posse de bola para o Grêmio, dominada ali pelo jogador Noriega tentou jogar lá pelo lado direito, a bola foi recuada, onde está colocado o zagueiro do Grêmio, o zagueiro Wallace. O Wallace dá a bola para Kahneman, Kahneman tá recuando para o Wallace tá dominando no campo defensivo, pé direito na bola, levantou para o campo de ataque, não há ninguém colocado. Maripan vai lá para dominar com tranquilidade, dominar a bola, chegou agora o Carlos Vinícius em cima dele, ele toca a bola para o Matheus Bahia deu para Bijagra, Bijagra errou a jogada, ficou a bola para a posse do Grêmio, a tentativa ali pela meia direita, a bola aberta na ponta, para a ponta, colocaram por lá, tocou para Bija Sante, soltou no fundo, Diego foi para o cruzamento, cortou a zaga, voltou o rebote, a bomba do Bija Sante explode no corpo do jogador colorado, mas o Grêmio tem a bola, Diego soltando a bola, deu para o Bija Sante, cruzamento na área, cortou o mercado com completa Bijagra tirando e metendo a bola para o campo de ataque, chega ali para cortar para o Grêmio Porto Alegrense, o jogador Krovinovic procura jogar ali pela meia esquerda, a bola foi na ponta, está colocado por ali o jogador Giovanni Cabral, ele tenta o domínio, a bola tá caída e tem uma falta marcada pelo juiz da partida, favorece o time do Internacional no seu campo de defesa, hein?
5: As trocas feitas pelo treinador colocam o Caleb no corredor direito, o Vitinho como uma espécie de centroavante, o Carboneiro continua à esquerda e o Bernabé é corredor direito central. São as trocas feitas a partir do ingresso do Paulinho e do Alan Patrick.
1: Vai partir o Grêmio para o campo da saca, a bola foi lá para o Diego Caetano, tentou cruzar, corta mercado, tira a bola para fora da grande área, o rebote é colorado, a bola foi onde está colocado o Caleb faz o domínio, procura jogar ali pelo lado direito em velocidade, meteu velocidade, ainda ele levando, soltou a bola para o Carboneiro, tentou no meio, sai da meta o goleiro para pegar num lance importante no ataque do Inter. Gabardo.
4: Chegou com muito perigo, metida de bola em profundidade pro Vitinho, o Wallace chegou no contato no corpo e a bola sobrou pro goleiro do Grêmio, Everton. Primeira boa chegada no Inter, cresce o torcedor, a informação é de Sicred.
1: O Grêmio troca passes pelo campo da defesa, a bola agora foi para Pavon dominou lá pela ponta direita, tentou jogar, chocou a bola para o jogador Diego Caetano arranca pela direita, tentou para Vinja Sante, a bola foi tirada, ficou para o Internacional com Paulinho soltou na frente, deu para Bernabéu, ele foi desarmado pelo Wallace, a bola foi para o jogador Vinícius faz o domínio, toca a bola para Vinja Sante, que deu para Pavon, outra vez com Vinja Sante, domina ali pelo meio, soltou para Pavon recuou, deu para Noriega mais atrás, onde está colocado Kahneman sai jogando, tocando a bola para o Marlon arranca pelo lado esquerdo, chuta a bola, bate no adversário, linha de lado, o arremesso lateral favorece o time do Grêmio. 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CMPC, viva o natural. 3 minutos, primeiro tempo, uma bola longa para o ataque do Grêmio, Carlos Vinícius está lá tentando jogar, marcado, perdeu, a bola foi para o Bruno Gomes, ele foi derrubado pelo jogador Giovani do Grêmio Porto Alegrense, tem falta para o Internacional, Rodrigo Oliveira.
0: O Bruno Gomes viu que o Giovani Cabral vinha lotado, escondeu bem a bola e esperou a falta de ataque 0-0, informação clara.
5: No Grêmio, o ponto de partida do Giovani Cabral é o mesmo do Amuso, lado esquerdo aberto, o corredor direito central é do Vijaçante, corredor esquerdo central é do Krovinovic.
1: A bola longa para o ataque do Inter, cortou Kahneman, a bola no rebote ficou para Paulinho, Paulinho tocou atrás, deu para Vijaga, Vijaga soltou para Bruno Flores, o Bruno Gomes, ele tenta jogar ali pelo lado direito, foi derrubado pelo Giovani Cabral, é nova falta que favorece o Internacional por ele cobrada, a bola foi no Paulinho, Paulinho deu para Vijaga, Vijaga domina pelo meio, levanta a cabeça, pisa na bola, fica olhando para ver quem é que tá solto lá pelo campo de ataque, não tinha ninguém, ele recuou a bola tocando para Paulinho, Paulinho sai jogando pelo meio do campo, empurrando a bola, lá para o Maripan, Maripan jogou, jogaram, tocou a bola, encontrou colocado o lateral canhoto colorado, o jogador Matheus Bahia, ele busca o campo de ataque, depois tem um embolamento ali entre dois jogadores, e o juiz tá marcando o quê, hein, Gabardo?
0: Bom, tá marcando uma falta para o Grêmio cobrar. A falta do Matheus Bahia, lateral esquerdo, que chegou empurrando o jogador
1: Diego
0: do Grêmio.
1: Caio, né?
0: O Diego Caio caiu, levantou, tá tudo bem com ele, 0-0, informando o Tuneleiro.
1: É, a cobrança de falta foi feita, a bola foi recuada, ali no campo de defesa, está dominando o Kahneman para o time do Grêmio, está recuando a bola para o goleiro, o Everton sai jogando, tocando a bola para o Wallace domina pelo lado direito, recua outra vez para o Everton, que domina, leva a bola até o bico da grande área, até a marca do pênalti, aliás, levantou, a bola foi para Carlos Vinícius, fez o domínio ali pelo meio, recuou, soltou a bola, ela foi para o Noriega, Noriega deu para o Giovani Cabral, dominou na entrada da área do Internacional, tentou no meio, corta, Mercado mete a bola pela linha de lado e arremesso lateral. O arremesso lateral favorece o time do Grêmio. 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Arremesso lateral cobrado, a bola foi para Carlos Vinícius. Corta bem colocado o Bruno Gomes. Volta a bola para o Grêmio. Marlon derrubado. Falta no bico da grande área. Leva perigo para o gol do Inter, Rodrigo.
0: O Marlon ia invadir a área. Para não deixar isso acontecer, o Kalep deu uma rasteira no lateral do Grêmio por trás. Falta lado esquerdo de ataque do Grêmio, 0-0, Grupo IESA.
1: 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Você, torcedor ligado no futebol da Gaúcha. Que bom, que maravilha saber que você está ligado conosco, né? Lucianinho, hoje, juntamente com o Vaguinha, deram uma demonstração de sintonia da Rádio Gaúcha com o Buzinaço na Padre Cacique, que foi daquelas coisas assim emocionantes. Falta favorece o Grêmio, Pavon tá colocando para a cobrança, o placar é 0-0. É o Grenal da Copa do Brasil. Olha lá o Pavon, direto chutou em cima da barreira. Voltou o rebote, a bola chutada para dentro da área do Inter, sobrou. E aí não dominou o jogador do Grêmio, o Grêmio perdeu uma grande oportunidade. Foi ali o Matheus Cunha para pegar, Rodrigo.
0: Não estava impedido, Noriega se assustou porque não esperava a bola. E o Inter vem no contra-ataque.
1: E lá vai Matheus Bahia tocando a bola para Viagra. O Internacional partindo para o ataque. Viagra vai carregando. Não há marcação específica ainda em cima dele. Ele faz o domínio, levanta a cabeça, pisa na bola. Espera que alguém chegue. Como ninguém chegou no campo de ataque, a bola foi recuada para o Mercado. Mercado deu a bola para Bruno Gomes. Bruno Gomes soltou para o Kalep. Kalep jogou na direita. Olha ali, chegando o Internacional. Cruzamento. E Kahneman está atirando para o time do Grêmio Porto Alegrense. Tocando a bola para o Marlon. Marlon busca o campo de ataque. Cortou o Mercado. A bola está fora do campo. É arremesso lateral, favorece o time do Grêmio, 7 minutos, e aí CCD, tá gostando do Grêmio?
2: É, o Grêmio uma postura ofensiva, jogando dentro, e agora o Noriega matando, não matou, uma bola na cara do goleiro, podia ter feito o gol, o Grêmio tem que ter atenção e na oportunidade de chegar ao gol, né?
6: Só pra te ajudar aqui, o replay apareceu pra nós aqui, ele tem o pé esquerdo à frente, tá? Se ele faz o gol, o juiz anularia, não sei se o Jorge já tem um lance aí, mas a gente tem um lance aqui, estava impedido o jogador do Grêmio.
1: E aí lá vai o Grêmio, bola com o Carlos Vinícius, tentou levar pela esquerda, chegou para tirar Mercado, tocando a bola para o Bruno Gomes, que está recuando, soltando a bola para o goleiro Matheus Cunha. Bem, bom, o Jorge vai nos acionar quanto possível, né? Levantamento de bola para o ataque do Inter, chegou Kahneman para afastar, Kahneman tocou a bola no meio, Vijaçante está colocando por ali, tentou o tabelamento, a bola foi tirada pelo Vijagra, Vijagra soltou, encontrou na frente o Kalep, ele foi derrubado, o juiz da partida não deu falta, e sai o Grêmio jogando, tocando a bola para Vijaçante, deu para Diego Caio, Caio arrancou, lá pelo lado direito, vai o Grêmio para o ataque, Pavon tá mais à frente pedindo, ele prefere levantar a cabeça, levantou, corta Bruno Gomes para o Internacional, voltou o Grêmio, outra vez o Carlos Vinícius tentou jogar ali pelo meio, foi desarmado, voltou a bola, Noriega abriu na ponta direita, quem está colocando por lá, o Vijaçante. Vijaçante domina, buscou o meio, soltou a bola, olha o cruzamento, a bola foi no Carlos Vinícius, corta para o Internacional Mercado, mas o Grêmio volta a ter a posse de bola, ela foi recuada para Vijaçante. Vijaçante jogou na esquerda, a bola foi para Marlon, Marlon domina, 8 minutos e meio, primeiro tempo, Marlon tocando a bola, soltou para o Wallace deu para Caio, Caio tocou a bola do Pavon, Pavon deixou para Vijaçante, o recuo de bola foi feito cruzamento para o Caíto, mas ele sai com a bola e tudo pela linha de lado. O arremesso é do Internacional, o placar é 0-0. 8 minutos e 45 segundos, Vaguinho, e o Inter, Vaga?
6: Não tô gostando desse início do Inter. Não gostei do início, não gostei da troca que fez o Paulo Pezzolano, tirando o Vitinho de onde ele rende e colocando ele lá como referência na frente. Não tô gostando.
1: Pois é, e o time do Inter vai tentar atacar. A bola foi para o Bijagra, ele domina no campo defensivo do Internacional, conduz a bola com calma, levantando a cabeça, tocando a bola para o Carboneiro recuou, deu para Paulinho, Paulinho recuou a bola para Bijagra, foi apertado, recuou a bola para o Maripan, Maripan sai com Bruno Gomes pelo lado direito, lá vai o Internacional partindo para o campo de ataque, lá vai ele, tem campo para avançar, soltou a bola no Caleb, Caleb dominou, dominou pelo lado esquerdo, meteu a bola curta, soltou ali no meio, ela foi recuada, onde está colocando Bijagra, deu para Carboneiro, Carboneiro recolheu na frente do marcador, perde a bola Carboneiro, o Inter em busca de recuperação com o Caleb, mas a bola foi recuada para o Marlon, Marlon meteu para o campo de ataque, Mercado afastou de cabeça, deu a bola para o jogador Bruno Gomes, que domina ali pelo lado direito, vai sendo marcado pelo Giovanni Cabral, socou a bola, deu para Caleb, Caleb dominou pela meia esquerda, pisou na bola com graça e habilidade, socou a bola atrás, encontrou colocado Bijagra, lá vai o Inter partir para o ataque, ainda Bijagra, carregando ali pelo meio, marcado, recua a bola, encontra colocado Bruno Gomes, que dá a bola outra vez, está colocado o jogador Caleb, Caleb está colocado pelo lado esquerdo, recua a bola, soltou para Mercado, Mercado dominou no meio do campo e tocou a bola para Maripan, aos 10 minutos do primeiro tempo, o placar do Grenal da Copa do Brasil é 0-0, lá vai Paulinho, lá vai o Internacional partir para o campo de ataque, ele empurra a bola para o Bijagra, Bijagra domina, o Grêmio se encolhe defensivamente, o Inter procura chegar, a bola foi para o Caleb, apareceu pela ponta direita, soltou no meio, mas não houve tabelamento, a bola ficou para o Giovanni Cabral dominou e na sequência foi derrubado, quarto parou e marcou a falta.
5: Curiosamente, o Internacional do Pezzolano entrega o lado direito a dois canhotos. O Bernabei faz o corredor central direito e bem aberto, feito o ala, feito o antigo Vitinho, que o Vaguinha gostaria de ver do lado, tá o Caleb, que também é canhoto. O Bruno Gomes sai a bola e é zagueiro, como tem sido. O início de jogo, como bem afirmou o Vaga, do Internacional é mais vacilante. E o Grêmio, comparado ao Grêmio que eu vi começar contra Atlético Mineiro e contra Bragantino, é um Grêmio muito melhor comparado a ele mesmo.
2: Pedro, Paulo Pezzolano bastante nervoso, cobrando agora do quarto árbitro, André Luiz, Policarpo Bento, Pezzolano.
1: Chega o Caíto, olha o Grêmio chegando para o campo de ataque, meteu a bola, soltou para Pavon, Pavon dominou ali pela meia direita, marcado por Corolivar, recebeu o tabelamento, lance no fundo do campo, a bola para o Vija Santos, chegou no fundão para cruzar, corta salvando o Maripan, mas o Grêmio procura voltar para o campo de ataque, a bola do Noriega, Noriega tocou para Marlon, Marlon dominou pelo lado esquerdo, tocou para Giovanni Cabral, dominou, soltou no meio, encontrou colocado Vija Santos, levantou a cabeça, recuou a bola, soltou para o Wallace, é todo o Grêmio no campo de ataque, lá vai o zagueirão, tentou a bomba, alto, liga de fundo, Rodrigo.
0: O Wallace viu o Carlos Vinícius bem marcado, tentou chutar de longe, a bola foi para fora, o Carlos Vinícius queria o lançamento para ele, tiro de meta 0-0, informando claro.
1: 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Caleb, Caleb está recuando a bola, ela põe, está colocando Bernabei, Bernabei recua para Paulinho, Paulinho tentou jogar do outro lado, bom toque, Matheus Bahia está colocado lá pelo lado esquerdo, dominou, pé canhoto na bola, suspendeu, afasta a Kahneman de cabeça para o Grêmio, a bola fica onde está colocado Noriega, Noriega recua para Marlon, ele sai jogando ali pelo lado esquerdo, pé canhoto na bola, levantou, vai dar o jogador do Grêmio Vinícius, ele, o Maripan, Maripan está tocando a bola pela linha de fundo, vai ser esse canteio, chegava perigosamente o atacante do Grêmio, Rodrigo.
0: Belíssimo lançamento do Marlon nas costas do Maripan, só que na velocidade o Maripan foi mais rápido do que o Carlos Vinícius e na recuperação conseguiu mandar para escanteio 0-0 o Grupo IESA.
5: Para dizer o mínimo, Pedro, o início do Internacional é de um time confuso, como se os jogadores não soubessem exatamente o que fazer.
1: E aí o Grêmio tem escanteio para cobrar. O placar é 0-0, são 12 minutos e 50 segundos. Primeiro tempo é o Grenal da Copa do Brasil. 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Cobrança de escanteio para o time do Grêmio. Pé direito na bola, outro escanteio. Não, tá dando tiro de meta o juiz da partida, não é, Rodrigo?
0: Porque a bola bateu no jogador Noriega. Cruzamento a meia altura, explodiu no Noriega, tiro de meta, 0-0, claro.
1: Vai sair jogando o Inter lá pelo lado esquerdo. A bola foi onde está colocando o Matheus Bahia. Tentou em profundidade para o Bernabé. Chega a zaga do Grêmio para fora, recuada para o goleiro Everton. O Everton sai jogando, tocando, encontrando, colocando por ali o Noriega. Noriega recua a bola para o Caetano. Caetano tocou para Pavon. Pavon está colocado pelo campo defensivo, mas sofreu uma falta. Bateram nele. Ele caiu, tem dores.
0: Ele se contorce todo. O Diego Caetano afastou mal. Aí depois o Pavon foi ali na marcação do Carboneiro. Carboneiro roubou a bola dele. Estava chegando perto da grande área. E o Pavon alega que foi empurrado pelo atacante do Inter. E agora teve atendimento médico. 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
2: Esses gritos ao fundo, enquanto o Gabardo falava, são do Pezzolano. Se a gente parar de falar, vai ouvir agora. O Pezzolano está aos berros com o quarto árbitro. O banco de reservas do Inter inteiro reclamou, mas o Pezzolano está bastante alterado.
3: O Diego Caetano parece estar chorando ali no lance, Pedro. Parece estar sentindo muito. O lance não mostra isso, não mostra exatamente isso. Talvez por baixo ali o Carboneiro tenha pegado o joelho do jogador, pegado na coxa do Caetano. Mas agora ele está chorando ali e está sentindo alguma coisa no ombro. Mas eu não vi um puxão do Carboneiro para tirar o ombro do cara do lugar, né?
1: É, atenção, tempo e placar do futebol da Gaúcha. 15 minutos, primeiro tempo, o placar é 0-0, é o Grenal da Copa do Brasil, não é, Bertoncelo?
3: É isso, Pedro, e o jogo da volta na próxima quinta-feira no mesmo horário, 8 horas, Arena, o vencedor chega às semifinais, pega Cruzeiro, o Atlético Mineiro e embolsa 9 milhões de reais. Mas a mão do Carboneiro, Pedro, vai no ombro esquerdo do Diego Caetano, ele puxa, né, mas não é uma coisa assim assintosa, grave ou para justificar uma lesão que tem aí o Diego Caetano, e parece que ele tirou o ombro do lugar ali ou algo parecido.
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5: Mas essa paradinha deve ajudar o Internacional, que viveu um momento ruim nesse início, como bem identificou o Vaguinha. O Grêmio muito mais seguro, o Grêmio muito melhor comparado ao Grêmio, porque o Grêmio tem hoje, você gremista que não está vendo, está só nos ouvindo, o Grêmio hoje troca passes. O Grêmio hoje tem trabalho de meio campo, tem trabalho de bola na frente. E isto é novo para esse Grêmio que estava tão pressionado.
2: Tem dois jogadores do Grêmio que começam o aquecimento, é Namorado e Caio Paulista. Vão lentamente agora voltando para o banco de reservas, esperando o aguardo do retorno do Diego Caetano programado.
0: O Diego Caetano falou que vai voltar, tá tudo bem com ele.
1: É, mas ele ainda bota a mão no ombro, ainda parece sentir dores. Mas enfim, foi atendido pelo departamento médico, que está pronto para voltar, Pedro, vai esperar um minutinho ali, hein?
7: Pedro, dói e dói demais. Não é proposital, mas ele bate no ombro e o ombro sai do lugar antes mesmo dele cair. E dói muito, pra quem já teve essa lesão, dói muito, né?
1: É, imagino. Olha o Grêmio no ataque, afasta Maripã, dá um balão, mete a bola para o campo de ataque, quem corta para o Grêmio é o Wallace mete a bola ali no meio, chegou para cortar Vijagra para o Internacional, a bola voltou para o Grêmio, Giovani Cabral está recuando, soltando a bola, e o recuo foi feito então para o goleiro Everton, que de pé esquerdo mete a bola no meio do campo, Vijagra retoma a posse de bola para o Inter, soltou para Bernabé, dominou, deixou para o Caleb, Caleb dominou pelo lado esquerdo, Bernabé está colocando por ali, tentou o passe para ele, corta a zaga do Grêmio, Wallace tira para o meio do campo, Internacional volta com o jogador Bruno Gomes. Gomes tem o domínio, solta a bola para Vijagra. Vijagra dominou ali pela linha direita, pé direito na bola, soltou no meio. Bernabé está por lá, Marlon chega para tirar, faz o giro e mete a bola para a intermediária. Mas é o Inter quem está voltando para o campo de ataque em Borungi. Mercado tem a bola, ele solta, encontra colocado Vijagra. Vijagra tocou a bola para Maripan. Maripan está no campo de apoio, soltou a bola na esquerda. Lá está colocando Matheus Bahia. Matheus Bahia faz o domínio, tocou no meio, recebeu a devolução, chegou no fundo, é para cruzar, cruzou, mas cruzou mal. Na mão do goleiro do Grêmio, Gabardo.
0: Cruzamento do Matheus Bahia, foi fechado dentro da pequena área, facilitou a vida do Everton. O goleiro do Grêmio defendeu com segurança, 0-0, informando Trilegal.
1: Nani, o torcedor colorado.
8: Vou falar com o Lucas. Lucas, tá gostando por enquanto ou acha que tem que melhorar?
0: Olha,
1: Giovani Cabral roubou a bola do Internacional, lançamento na direita, chegou por lá, o jogador Vija Santos tentou cruzar, ganhou do marcador, deitou dois na grama, bateu na zaga, o rebote dele, Vija Santos dominando, caiu, pediu falta, o juiz que não houve, nada, confirmou ele também, e a bola ficou para Paulinho deu para o jogador Carboneiro arranca pela esquerda, lá vai ele carregando, Diego Caetano está na marcação, ainda o Carboneiro, tentou do outro lado, mas a bola bateu no jogador do Grêmio, foi recuada para o goleiro do time do Grêmio Porto Alegrense. O torcedor gremista, hein, Nani? Hein, Piqueque?
8: Deixa eu falar com o Renan aqui. Renan, torcedor, tá curtindo? Sim. O Grêmio até agora?
9: Não, tá mais ou menos. Dá pra melhorar. Tá aí o torcedor, Pedro, pra Pão de Alho, Santa Massa.
1: 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Tá gostando mais do Inter agora, Vaguinho?
6: De jeito nenhum. Não tô gostando do Inter. O Pezzolan precisa arrumar o que ele fez. Não está funcionando, são dois canhotos aqui pelo lado direito. O Inter não tem jogada por aqui, pelo lado esquerdo falta qualidade. Não tô gostando.
1: Caíto levantou, Vinícius se atirou em cima do zagueiro do Internacional, cometendo falta em cima do Mercado. A falta está marcada, não é, Rodrigo?
0: O Carlos Vinícius atingiu o rosto do Mercado. Não me pareceu por querer. Carlos Vinícius é mais alto, mas com...
1: Olha, tem discussão ali no banco de reserva.
2: Os dois bancos agora. Paulo Pezzolano.
3: Pedro.
2: Paulo Pezzolano bate boca agora com os auxiliares de Luiz Castro.
3: No mínimo, o braço bate no rosto do Mercado. O Carlos Vinícius dá uma bundada para trás, abre o braço esquerdo e atinge o rosto do Mercado.
1: Pois é, isso estava reclamando o técnico do Internacional e batendo boca com os auxiliares do Guilherme. Para que auxiliar ali, né? E que não ficam longe para não incomodar, né? Mas enfim, tentava o Inter jogar lá pela ponta esquerda. E eu quero ouvir do CCD aos 19:30 desse primeiro tempo. O que ele tá achando do Grêmio, hein, CCD?
7: O Grêmio faz uma partida muito parecida com as que costuma fazer, tenta aplicar a sua forma de jogar, de alguma maneira vai melhor no jogo, mas tem que concluir, tem que conseguir, teve duas oportunidades de conclusão, não chegou a concluir, precisa concluir, jogo de detalhe, tu tem que fazer os gols quando a oportunidade surge.
1: É, e agora falta forte foi em cima do jogador do Grêmio que tá caído nesse momento. Falta marcada, o Grêmio procurava o ataque, lançamento feito longo. E a falta foi em cima, do
0: Krovinovic.
3: E agora o Mercado foi só no corpo do Krovinovic, deu um tranco nas costas do jogador do Grêmio, certamente um revide pelo golpe que ele tomou ali do Carlos Vinícius.
5: A ideia do Grêmio, Felipe, é jogar o Vinícius no confronto físico direto, não com o Maripan, e sim com o Mercado. Já houve três bolas disputadas diretamente por Mercado e Vinícius. Esse conflito é permanente.
2: Três jogadores do Grêmio no aquecimento: Marcos Rocha, Enamorado e Caio Paulista.
0: Mercado tem 1,80, Carlos Vinícius 1,90. Maripan tem 1,93.
1: Kahneman vai cobrar falta para o Grêmio. Pé canhoto na bola, deu para Krovinovic. Krovinovic deu para Kahneman, outra vez Krovinovic. Ele faz o domínio, ganhou do marcador, soltou a bola para o Marlon. Marlon tentou na frente para o jogo, foi no Cabral. A bola foi tirada na linha de lado. Arremesso lateral do Grêmio. 21 minutos, primeiro tempo. Arremesso lateral cobrado. A bola foi onde está colocado o jogador Vijaçante. Vijaçante aplicou, deu para o Caíto. Caíto dominou lá pela direita, jogou na ponta. A bola é dele, Caíto. Caíto vai tentar jogar ali pela ponta direita. Caiu, o juiz da partida está marcando que absolutamente nada, apenas tiro de gol, isso, né, Rodrigo?
0: O Carboneiro até encosta no Caíto e o Caíto vai pro chão. Na visão do assistente que tava na frente, o Caíto se jogou. 0-0, informação clara.
1: 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Agora, tem um jogador do Internacional caído, o jogo vai parar. Ali perto do meio do campo é o Bernabé que tá caído, tá sentindo muita dor. O Grêmio troca passe, a bola foi para Krovinovic. Krovinovic soltou para Marlon, vai parar. Para tudo aí, atende o cara. Então deixa ele sentir dor. Felipe Duarte.
2: Vai parar porque o Bernabé tá com a mão no rosto, alegando que foi atingido pelo Kahneman. Era uma bola disputada pelos dois, corpo a corpo. Kahneman ganha na disputa física e Bernabé cai com a mão no rosto. Jogo paralisado, a informação é para Grupo IESA.
1: E aí, Joe?
3: Bom, Pedro, esse lance é um contato do Kahneman, mas é um contato de disputa normal. Ao contrário do lance do Mercado e o lance no Mercado, que foram lances um pouco acima do tom e que dão uma mensagem ruim pro jogo, que é mais ou menos o seguinte: olha, vamos se pegar aí que tá tudo valendo. E aí pode descambar.
1: 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Arremesso lateral foi feito e a bola foi doada para o Grêmio Porto Alegre no Fair Play. Kahneman tem a bola, tá arrancando para o Everton. O Grêmio poupa o Kahneman de todas as formas, né, Maurício? Ele só toca na bola quando absolutamente necessário.
5: É, e não é um zagueiro de confronto, até porque o Internacional não joga com 9. O mais parecido que o Inter tenta botar de 9 é o Vitinho, que não é daquele lugar. Então o Kahneman tem muito conforto na partida.
1: Lá vai o Alas e lá vai o Grêmio, recolhe, rente a linha lateral do campo, recua uma vez mais para o goleiro Everton. Ele domina dentro da sua grande área, Bernabé chega para marcá-lo, tocou a bola, ela foi desviada, cortou para o Internacional, jogador Bijagra, deu para o Carboneiro, Carboneiro tocou na frente, não chega a tempo o jogador do Inter, teria sido empurrado o Vitinho, tá reclamando o jogador colorado, mas o árbitro não quis saber disso, deu apenas tiro de gol, é isso, Gabardo?
4: Exatamente, Pedro, a origem, uma saída de bola errada do goleiro Everton. O Inter tentou colocar rapidamente a bola dentro da grande área, área. Vitinho foi para disputa no corpo com o Wallace. O árbitro deu o último toque no jogador do Inter. Tiro de meta para o Grêmio, informando o Sicredi.
1: Jória.
3: Pois é, a gente não teve a clareza de onde a bola bateu por último, mas a arbitragem deu tiro de meta, o Vitinho ficou pedindo escanteio.
1: Bola lá, Giovani dominou na entrada da grande área, abriu na direita, não vale mais, já tinha uma falta ali anterior ao lance em que Pavão foi lançado pelo lado direito, Rodrigo.
0: O Vijagra foi derrubado pelo Carlos Vinícius antes do Pavão ser lançado. Pelo menos foi o que disse o árbitro, ele que marcou, 0-0, Grupo IESA.
5: Infelizmente tem uma parte do jogo que começou muito, muito bem jogado, mas há um momento agora em que os jogadores acreditam que o árbitro é trouxa e que, portanto, é preciso fazê-lo de otário, simulando lesões das mais graves que valeriam 6 meses de recuperação. Nada disso acontece. Ou eles voltam a jogar futebol como no início pro Grenal ser legal, ou a gente vai ficar nessa vidinha aí por 90 minutos.
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6: Fechou o primeiro quarto do jogo, né? E a gente, o Inter não tem absolutamente nada, o Inter não conseguiu construir nada no jogo.
1: Olha o Inter chegando, a bola foi para o Carboneiro, corta o Wallace para o time do Grêmio, Bertabei passa-se da bola, então o Marlon dá um chutão, deu um balão, metendo a bola no campo de ataque, vai Vinícius, vai também o jogador Mercado do Internacional, Vinícius tem vantagem, soltou a bola para o Giovani, ele é desarmado, tira a bola dele, Vijagra, e o Inter tem a posse de bola, lá vai o argentino, ele solta a bola na frente, o Grêmio recupera, a bola foi para Vija Sante, abriu na direita, veio para o Caito, Caito tem Pavão colocado pela ponta, tem Vija Sante para a devolução, foi isso que ele fez, tocou a bola para Noriega, Noriega recuou para Kahneman, foi calçado, é falta, tá marcando a arbitragem, e o Felipe Duarte tá falando sobre essa falta aí, Felipe.
2: Vitinho, foi no calcanhar do Kahneman, jogo paralisado, a bola é do Grêmio, a informação é Sicredi.
1: E Diego Caíton tem a bola, soltando atrás, encontrou colocado Vija Sante, soltou no meio, tocou a bola onde está colocado o jogador Krovinovic tá recuando mais ainda, soltando a bola no campo defensivo, onde está colocado o Wallace tocou, soltou ali no Noriega recuou, tocou para Caíton dominou pelo lado direito, o Diego Caíton soltando a bola, ela foi onde está colocado o seu companheiro Noriega faz o domínio, recua a bola, soltou, encontrou colocado para mim o Krovinovic, ele tenta jogar na frente, tocou a bola, encontrou colocado o jogador Diego Caíton, que está colocado pela direita, soltou a bola, ela foi no Pavão recolheu, frente à linha lateral do campo, soltou a bola para o Diego Caíton, meteu a bola para Vija Sante, buscou na frente, afasta para o Internacional, o jogador Bruno Gomes soltando a bola, onde está colocado Bernabei, aliás o Caleb que estava lá no campo de defesa, mandou para o Mercado que recuou para o goleiro, Matheus Cunha que deu um chutão metendo a bola no campo de ataque, é o Inter tentando chegar, é uma tentativa do Carboneiro, não domina, na sequência a bola foi para a linha de lado, o arremesso lateral é do Internacional, placar é 0-0, são 26 minutos do primeiro tempo, grande público, praticamente lotado o Beira Rio, mais de 40 mil pessoas certamente, lá vai Vijagra, lá vai o Internacional, ele começa a jogada do Inter, empurrou de para Paulinho soltou atrás, encontrou colocado por ali o seu companheiro, o jogador Caleb tá jogando pelo lado desse direito, ainda ele com a perna esquerda, chutou, bateu no adversário, voltou para Caleb tem o domínio da bola, deu para Paulinho abriu na direita, Bruno Gomes tá colocado ali pelo lado direito, tentou no meio, a bola foi tirada, voltou, tentativa do Inter com o Vitinho, caiu, pediu falta no Obi, e lá vai o Grêmio para o contra-ataque, a bola do Pavão tocou para Vinícius veio buscar a bola, muito pelo lado esquerdo, quase rente a linha lateral do campo, ele empurra a bola para o Giovani Cabral, ele faz o domínio desarmado pelo Caleb, a bola tá fora, o arremesso do Grêmio, e você torcedor tá ligado no futebol da Gaúcha, e tri legal, hein, a diversão em prêmios para 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a bola conduzida, pelo lado direito com o Caíto tá dominando, soltando a bola para o Wallace deu no meio, tocou a bola para Noriega tá recuando, campo defensivo do Grêmio, a bola foi tocada ali onde está colocado o jogador Noriega tá recuando para o goleiro do Grêmio, Porto Alegrense. Tá lá o Everton para dominar a bola. Vai em cima dele o jogador Vitinho, ele mete a bola de pé direito buscando o campo de ataque. Giovani Cabral conseguiu ganhar, tocou a bola para o Carlos Vinícius, mas Mercado cortou, tá ali o duelo estabelecido. fortalecido. Provinovic tá dominando para o Grêmio. Abriu a bola na direita. Diego Caetano tá chegando no apoio. Pé direito na bola. Explode no corpo do Bernabéu. Dá um chutão e mete a bola sei lá onde. Lá dentro do Rio Guaíba, Rodrigo.
0: Não quis apostar o drible a drible na defesa com o Caetano. Lateral já cobrado 0-0. Grupo IESA.
1: O Grêmio, a bola do Bija Sante, deu para o Caetano. O Grêmio joga bem ali pelo lado direito. Cruzamento acontece. Maripan tirou. Voltou o rebote. A bola chutada pela linha de fundo e apenas Ciro ligou. Pedro, Maurício Saraiva, 28 minutos, Maurício.
5: O Inter está inventado. O Inter não está modificado criativamente. O Inter está inventado. O Caleb faz uma função que não é da sua natureza, está perdido no jogo. O Bernabé no corredor direito não se acha. A ideia era ter o Carboneiro mais pelo lado e não pelo centro, que não fica tão confortável no centro, mas o Vitinha está fora do jogo. E o Grêmio troca passos. O Grêmio que começa o jogo de hoje é melhor como visitante do que o Grêmio que começou contra o Bragantino e contra o Atlético Mineiro.
1: O Everton meteu a bola para o campo de ataque. Giovanni Cabral foi tentar o domínio, ganhou do marcador, dominou a bola ali pela direita, chegou Caleb para desarmá-lo, tocou a bola para Bruno Gomes, lá vai o Internacional, lá vai o Bruno correndo pela direita, chegaram dois jogadores da marcação, tocou, encontrou colocado o Carboneiro ganhou do Kahneman, mas no rebote ali desarmado, Kahneman procura sair jogando derrubado, mas não há falta porque o Grêmio tem a bola. Krovinovic soltou no meio, deu para o Giovanni Cabral, que jogou lá do outro lado, porque lá está colocado o jogador Diego Caetano para dominar a bola para o Grêmio. Na frente tem colocado Pavon, a bola foi para Pavon, Pavon dominou ali pelo lado direito, tentou recuar, recuou, soltou a bola no campo defensivo. É Noriega que está colocado por ali, soltou a bola para o Diego Caetano, que meteu a bola para o Krovinovic. Ele faz o domínio pelo meio, recua a bola, encontra colocado o seu companheiro, o jogador Noriega. Noriega tem o domínio da bola, a marcação chega pelo Vitinho, ele acaba recuando, soltando a bola para o Wallace, que dá outra vez para o Noriega, que domina no campo defensivo do Grêmio. O Grêmio não tem pressa para sair para o campo de ataque. São 29 minutos, mais 30 segundos. A bola foi para o Bija Sante, deu para o Diego. Diego soltou para Krovinovic. Tentou jogar, jogou na direita. Diego, o jogador do Grêmio, Diego Caetano, está colocado lá pela ponta. Ele recua a bola para o Wallace. O Grêmio tem o domínio da bola. O Grêmio troca a bola. O Inter fica na roda nesse momento. A bola foi para Krovinovic. Soltou para Dália, para o Alisson. Alisson tenta para Krovinovic. E a bola foi recuada onde está colocado o Wallace, que mete a bola. Curtinha para o jogador Bija Sante, que mete a bola para Diego Caetano. É por ali que o Grêmio procura atacar. A bola foi na direita com Pavon. Pavon tocou outra vez para Diego Caetano. Ele tem o domínio pelo lado direito, hein?
2: Acabou o aquecimento dos reservas do Grêmio. Todos, o trio, TT, Marcos Rocha e namorado voltam pro banco.
1: Atenção, tempo e placar do Futebol da Gaúcha. 30 minutos e meio passados no primeiro tempo, o placar do Grenal é 0-0.
3: E com a ajuda de Neymar, o Santos pagou um transfer ban de 12 milhões de reais junto ao Mônaco, da França. E com isso está livre para contratar. Faltam detalhes para Arthur, ex-Grêmio, assinar com o Santos.
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1: 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Olha lá, bola lançada para a área do Inter, cortou o mercado de cabeça. E aí tem uma falta cometida pela zaga do Grêmio no meio do campo, parou tudo. CCD, me conta, CCD, o que que tu acha do Grêmio? CCD!
7: Pedro, tem que... O Grêmio tá jogando bem, tá tendo volume de jogo, tá conseguindo de alguma maneira controlar o jogo, mas não cria. E nesse jogo tu precisa criar, tu tem que ter alguma chance de gol, tem uma quase oportunidade, que é o que o Grêmio faz. Dá pra ganhar o jogo, sim senhor, mas não pode perder a ideia de levar o empate daí, que é bom resultado.
1: 31 minutos, mais 30 segundos, primeiro tempo, o placar do Grenal da Copa do Brasil é 0-0. Quinta-feira tem o Grenal de volta lá na arena, é Copa do Brasil, quem passar vai para as semifinais da competição. A bola foi e Carboneiro foi chutado, é falta, o juiz da partida parou e marcou, Felipe Duarte.
2: É a falta do Carboneiro em cima do Kahneman, em cima do Carboneiro. Tinha opção do passe pro Caleb, caiu, falta é pro Inter e a informação é grupo IESA.
5: Está desfeita aquela dobradinha de canhotos do Bernabé e do Caleb, porque o Carboneiro veio mais para a direita e o Bernabé foi jogar à frente do Matheus Bahia, como vinha fazendo nas partidas anteriores.
1: E tem falta para o Internacional. 32 minutos. Uma paradinha, o Grenal agora, o juiz está indo lá para dentro da grande área, o Internacional vai meter bola aérea contra o Grêmio Porto Alegrense. O jogador Carboneiro está colocando para a cobrança, ele mesmo. E também o Caleb, que está por ali. Foi o Caleb na bola, parou, veio o Carboneiro, pé direito, levantou, afasta Diego Caetano, tirando a bola que vai sair pela linha de lado, o arremesso vai ser colorado. 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Arremesso lateral, o Inter no ataque, a bola para Vitinho, Vitinho tocou, deu para Paulinho, Paulinho recuou, soltou para Bijagra, Bijagra tá recuando mais ainda para o jogador Mercado, Mercado joga a bola na direita, ela foi, Carboneiro tá colocado pelo lado direito, Carboneiro não, Bernabé, tá colocado pelo lado direito, recuou a bola, soltou para Mercado, Mercado para Bijagra, Bijagra metendo uma bola para Bruno Gomes, ele domina ali pelo lado direito, pé direito na bola, suspendeu, passou por todo mundo, tá nas mãos do goleiro do Grêmio Porto Alegre.
6: Meia hora de jogo, e o que o Paulo Pezzolano faz neste momento é jogar o primeiro tempo no lixo. O Inter não consegue fazer absolutamente nada. Talvez a ideia seja jogar no erro do Grêmio, e o Grêmio numa troca de passes erra, e daqui a pouco o Inter faça o gol, mas não tem nada o Internacional no primeiro tempo. Mais de meia hora de jogo e o Pezzolano jogou no lixo um tempo quase inteiro de jogo dentro de casa.
1: É, e a bola foi para o Noriega, Noriega deu para o Wallace, ele faz o domínio, se complicou, perdeu a bola, foi buscar recuperação, conseguiu, toca a bola para o Diego Caetano, ele mete uma bola alta, voltou o Internacional, levantamento para o Carboneiro, não esticou a perna, se esticasse também acho que não pegaria, né, Gabardo?
4: Não pegaria, lançamento muito longo, Carboneiro correu, esticou a perna, mas a bola foi pela linha de fundo, tiro de meta para o Everton, placar de 0-0, e a informação é de Sicredi.
1: 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Lance longo para o ataque do Grêmio. Tenta lá o Giovanni Cabral, corta a manipã para o Internacional. Voltou o Grêmio. A bola foi para Krobinovic. Krobinovic cabeceou para trás. Tenta Noriega consertar. Não conseguiu. Picou a bola para o Carboneiro. Carboneiro dominou pela ponta direita. Tentou escapar. Tem três gremistas em cima dele. Mesmo assim, aconteceu o cruzamento. Só que o jogador do Inter estava um pouco à frente. E a bola chegou um pouco atrás. E por isso fica para Diego Caetano. Caetano domina. Toca a bola para Pavon. Pavon vai ser atacado, derrubado, é falta, o juiz da partida para e marca. Nani, o torcedor.
8: Vou falar com o Sérgio. Sérgio, tem que melhorar, né?
10: Não sei o que o Pezzolano tem na cabeça, deixou o Alan Patrick, o Bruno Henrique no banco, começou o time todo virado, tá muito ruim, muito ruim.
8: Tá aí o Sérgio, compartilha da opinião do Vaguinha para Pão de Alho Santa Marta.
5: Muito boa a expressão, torcedor. O Inter começou todo virado, porque se a ideia era fazer o Inter competir mais, isso não acontece. Ele não cria, não compete, não ganha dividida, ele não tem a bola. É um primeiro tempo muito bem dito pelo Vaguinha, que desperdiça o Pezzolano.
1: Três tempos, sempre parceiros, o sistema mais completo do agronegócio brasileiro. Inter descendo para o ataque, uma tentativa do Caleb, Caleb foi desarmado, mas o Inter retoma a posse de bola, ela foi dominada pelo jogador do Internacional Mercado, Mercado deu para Bijagra, Bijagra tentou o meio, soltou a bola para Paulinho, Paulinho carregou ali pelo meio, vai ser marcado, Krobinovic está em cima dele, Paulinho tem vantagem, soltou a bola, encontrou o colocado pelo meio, procura levar, levou ali pelo lado esquerdo, meteu a bola, Matheus Bahia está colocado pela ponta esquerda, chuta a bola, bate no Diego Caetano, linha de lado, arremesso lateral que favorece o time do Internacional. São 35 minutos e 40. Primeiro tempo, o placar é 0-0. Você, torcedor, tá ligado no futebol da Gaúcha e da Rede Gaúcha, né? Que bom, que maravilha saber que você tá ligado conosco, hein? Lá vai Mercado, Mercado vai levando, vai ser atropelado, tem falta, o juiz da partida marcou, ele próprio cobrou rapidamente, tocou a bola para Bijagra, Bijagra deu para Bernabé, Bernabé recuou, encontrou colocado Betinho, que tá colocado ali pelo lado direito, procura jogar, ainda ele levando, soltando a bola para Bijagra, Bijagra tentou meter para o Bernabé, ele se esticou todo, mas a bola saiu pela linha de fundo, e apenas tiro de gol favorece o time do Grêmio, e aqui é que tá falando com o torcedor gremista.
8: Vou falar com a Renata aqui. Renata, o que tá faltando para sair o gol do Grêmio?
11: Boa noite, Gaúcha. O Grêmio deu uma chegadinha ali, né? Agora tá faltando a bola sobrar ali pro Carlos Vinícius, né? Os caras tem que chutar ali para ele, que daí eu tenho certeza que ele domina e vai fazer um golzinho ali.
8: Aí, a torcedora pra Pão de Alho Santa Massa.
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5: O jogador mais fora do lugar entre os 20 de linha chama-se Caleb. Ele faz, faz ala pela esquerda, porque sem a bola o Bruno Gomes é zagueiro, e quando tenta atacar, ele tá todo torto, ele tem de um lado só a linha lateral, à frente dele tinha o Bernabé, agora tem o Carboneiro. Não foi boa a ideia até aqui do treinador Pezzolano.
1: Futebol da Gaúcha, 37 no primeiro tempo, placar do Grenal é 0-0. A bola na cobrança de falta, foi recorda para o Mercado. Mercado deu para Maripan. Maripan tenta o campo de ataque, corta o Wallace para o Grêmio. Wallace empurrou a bola. Lançamento. Carlos Vinícius dominou pelo meio, tentou passar. Perdeu a bola no último lance. Se ele consegue passar, ele faz um gol, hein, Rodrigo?
0: Após o passe errado na defesa do Inter, Pavão foi rápido. Mandou para o Carlos Vinícius no que ele dominou. O Mercado desarmou. Lá vem o Inter, 0-0, claro.
1: Perda Weber, vai tocando a bola para o Caleb. Caleb recua, dá para Bruno Gomes, que domina ali pelo meio, na entrada do campo de ataque, empurra a bola para o jogador Bijagra. Bijagra tem a bola, 37-40, primeiro tempo, 0-0, ainda ele carregando, não se definindo para o lançamento, ainda ele pisando outra vez na bola, fazendo carinho nela, recuando para Maripan. Maripan deu para Matheus Bahia, dominou na pelo lado esquerdo, empurrou a bola na frente, correu por lá, o jogador Matheus Bahia para cruzar, era o Bertabé que estava na bola, foi afastada, Bijagra pegou o rebote, tenta jogar na frente, o corte é feito pelo jogador Noriega, mas o Internacional volta com o Mercado. Mercado levantou, a bola passou de dois jogadores, tinha uma falta ali que pediu o Internacional, mas o juiz não deu, e a bola ficou para o jogador Giovani. Ele tenta o lançamento e erra, a bola ficou para o Maripan. Muitos erros agora dos dois times. Maripan vai levando, a marcação vem com o Pavon, ele faz a bola chegar no saco, colocando Matheus Bahia, domina pelo lado esquerdo, empurra a bola, encontra colocado ali pelo lado canhoto o jogador Vitinho. Vitinho tá tocando a bola para Bernabé, Bernabé deu, encontrou colocado o Bijagra. Bijagra tentou na frente, olha o tabelamento, a bola é tirada, tirada para o Grêmio pelo Noriega. Noriega tocando para Pavon, Pavon soltando a bola para o jogador Giovani. Giovani domina a bola pelo meio, Giovani Cabral contra dois adversários, ele perde, ficou para Bernabé, Bernabé tocou para Matheus Bahia, rente a linha lateral do campo, tentou passar pelo Diego Caio, a bola está fora do campo, o arremesso lateral do Internacional e Matheus Bahia está colocando para a cobrança. 39 é o primeiro tempo, o placar é 0-0, a bola foi no Paulinho, Paulinho está tentando para o Inter, para o campo de ataque, soltou a bola errada, cortou para bom para o Grêmio. Lançamento foi feito agora para o Carlos Vinícius, ele e os zagueiros do Internacional, ele pede uma falta, o juiz que não absolutamente nada, mas o duelo está presente ali, entre o Mercado e o Carlos Vinícius. O Inter parte para o ataque, quem comanda tudo é Bijagra. Bijagra tem o domínio da bola, soltou curto, deu a bola para o jogador Carboneiro. Carboneiro tem a marcação de dois adversários, dá uma bola apertada, e aí o Bruno Gomes
7: vai
1: fazer a falta, falta
7: a vaia pegou, agora a vaia pegou, a vaia subiu no Beira-Rio, viu, Célio? A vaia subiu no Beira-Rio aqui de um jeito, porque o Carboneiro perdeu uma bola no erro não forçado. O Internacional joga em paralelo ao gol, e o Grêmio, na angústia do César, se tivesse uma capacidade mais vertical de concluir o que quase cria, o Grêmio já estaria vencendo a partida.
12: E mais do que isso, Pedro e Maurício, o lance que o Carlos Vinícius perdeu agora, ele recebe sozinho, ele domina e chuta de pé direito, faz o gol na cara do goleiro, ele atrasa a jogada para tentar driblar o Mercado. Um absurdo o lance do centroavante ter que fazer aquele gol ali. Ele sequer conseguiu concluir a gol.
1: Atenção, tempo e placar do futebol da Gaúcha. 40, primeiro tempo, o placar do Grandão é 0-0. É Copa do Brasil, viu, Bertoncelo?
3: E quem passar, Pedro, pega Cruzeiro ou Atlético Mineiro. Na primeira partida, empate em 1-1. O jogo da volta na próxima terça-feira na Arena MRV. A Rádio Gaúcha transmite.
1: É, salsichão é da Borussia, né? Ele é insuperável. Olha lá, Bernabé! Tentando chegar, chega antes. Diego Caio para dominar para o Grêmio. É o Wallace que está lá no fundo do campo. E aí, bom, dá atingida no jogador do Internacional, que fica caído, e conta aí, Gabardo.
0: A reclamação do Inter é que o Wallace teria deixado o braço e atingido o Bernabé. Já caiu no gramado.
1: O árbitro, se quiser, expulsa, hein, Jory?
3: Acho que pra vermelho não, Pedro, mas pra amarelo, porque o Wallace abre o braço e atinge o rosto do Bernabé. Mas acontece é o seguinte, nesse jogo aí, o árbitro não deu cartão amarelo pra nada. Ele relevou tudo. Então a régua tá lá no alto, os caras vão fazendo essas coisas, o árbitro não faz nada, e aí o jogo vai começando a ficar tenso.
1: Pois é, a televisão tá repetindo, agora a gente tá vendo, tem claramente um tapa, bom, sei lá.
3: Ele abre o braço ali e acerta.
0: E Carlos Vinícius foi lá, puxou o Bernabé que tava caído, fechou o tempo. Matheus Bahia empurra ele, Mercado pede cartão para o Carlos Vinícius, amarelo para o Carlos Vinícius. O que aconteceu foi o seguinte, Carlos Vinícius foi lá puxar o Bernabé que estava caído. Aí gerou a revolta nos jogadores do Inter, cartão amarelo para o centroavante do Grêmio.
3: Só que daí o ruim é o seguinte, tá, Pedro? É falta de tomada de decisão da arbitragem também. A arbitragem precisa decidir, precisa resolver as coisas, precisa mostrar um limite dentro do campo. Aí quando ele começa a relevar as coisas, administrar com aquela estratégia de segurar os cartões no primeiro tempo para mostrar só no segundo, chega um ponto que os jogadores começam a querer mandar em campo. Então o Carlos Vinícius toma o amarelo agora e não tomou no lance do mercado, que deveria ter tomado. Aí os amarelos são por patifaria e não por situações que aconteceram e mereceram um cartão.
1: Pois é, e a confusão ficou estabelecida, o árbitro agora tenta contornar todos os detalhes. Um detalhe, Maurício, principal, é que é 42, o Grenal até começou melhor. Deu uma
5: melhor aí quando o Jory acaba de citar uma cena em que os jogadores percebem que a arbitragem fragiliza e eles abandonam o jogo. Eles passam a fazer uma peça teatral nonsense, excêntrica, uma comédia pastelão, em que todo mundo se atira no chão, todo mundo tem uma lesão de quebrar a perna, todo mundo quer que o outro vá pra rua. Isso agora tem cartão amarelo no Matheus Bahia, e isso fez o jogo ficar menor. Como atuação individual até aqui, quem não tem erro e acaba de salvar no lance citado pelo César, o que seria o gol do Grêmio, atuação impecável entre os 20 de linha, chama-se Mercado. Gabriel Mercado não errou nada no jogo.
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3: E do jeito que o Carlos Vinícius tem jogado, ele é candidatíssimo a ser expulso. Porque ele tem esquecido do jogo para fazer outras coisas. Ele vai só no corpo dos adversários, ele abre o braço, ele faz um monte de coisa. Então, olha, candidato número um à expulsão no Grenal, Carlos Vinícius.
1: Pois é, e o Inter busca o ataque, caiu o jogador do Grêmio, tem uma falta marcada pela arbitragem. 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
6: Paulo Pezzolano, ele poderia tomar uma decisão agora no intervalo. Parar de reclamar da arbitragem para qualquer tipo de lance e arrumar essa paçoca que é o time do Inter no primeiro tempo.
1: Aí, o adjetivo é paçoca. Do Vaguinha, que tá irritado com aquilo que está acontecendo.
12: Vaguinha, 44, hein? Sabe que eu pensei a mesma coisa quando ele abriu os braços, uma falta clara na frente dele. Ele abriu os braços reclamando da arbitragem. Eu pensei, pô, mas o que será que ele viu nesse lance, né?
1: Marlon cobrou arremesso lateral, tentou para o Carlos Vinícius, cortou a zaga do Inter. Bruno Gomes dá um chutão, busca o campo de ataque. Aí uma falta reclamada pela defesa do Inter, o juiz não deu. A bola voltou para o Wallace tentou na frente, corta a zaga do Inter. O Vijaçã tentou pegar, perdeu. Fijagra arrancou pelo meio, tocou para Carboneiro, pintou a chance do Inter para bater. Ganhou do marcador, o Kahneman em cima dele, ele não consegue passar pelo Kahneman e comete uma falta. Falta marcada pela arbitragem, o fato é que Carboneiro perdeu a chance de, quem sabe, marcar o gol, hein, Gabardo?
0: É, e a bronca da torcida é com o Carboneiro, né? Porque ele tentou driblar o Kahneman, perdeu o tempo e aí perdeu a bola também. E na sequência, cometeu a falta no zagueiro argentino, jogo parado, falta para o Grêmio, 0-0, informando o Tri Legal.
1: Mais seis. 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O Everton cobrando falta. Quantos minutos mais?
12: 6.
1: Lá está Giovanni Cabral. Dois jogadores caem.
12: Carlos Vinícius.
0: Com Bruno Gomes.
1: O Johnny estava chamando a atenção há pouco das atitudes do Carlos Vinícius. Agora os jogadores do Inter pedem o cartão para ele.
3: O árbitro faz o sinal em cima da cabeça, pedindo que só os capitães se aproximem dele. Fechou a rosca ali.
0: O lance foi entre Carlos Vinícius e Bruno Gomes. Os jogadores do Inter foram para cima do árbitro pedindo o segundo amarelo, logo a expulsão do Carlos Vinícius.
3: Agora olha só uma coisa, tá vendo? Olha só uma coisa que eu vou dizer. O Carlos Vinícius, ele acaba botando o pé no rosto do Bruno Gomes de maneira acidental ali, que foi o que mais sentiu o Bruno Gomes.
1: Sim.
3: Mas o Carlos Vinícius, ao invés de jogar futebol, ele vai com o braço no pescoço do adversário. Ele não precisa ir com o braço no pescoço do adversário. Só que, como o árbitro não tá fazendo nada com esse tipo de situação, pode tudo. Pode botar o braço no pescoço, pode botar o braço no rosto, e aí vira terra de ninguém. Agora, o Carlos Vinícius abre o braço, vai no pescoço do Bruno Gomes, e eu vou dizer aqui, o Carlos Vinícius está fazendo hora extra no Clássico Grenal.
0: Ô, Johnny, Pedro, o árbitro chamou o Mercado e o Kahneman, e está dizendo o seguinte para os dois capitães: avisem para os seus companheiros se acalmarem, porque o ritmo não está legal, está pedindo para diminuírem o ritmo da pancadaria e dos pontapés, mas não está dando muito certo.
1: É, o fato é que, disse o Jory, acho que disse bem, não houve intenção quando ele caiu com o pé no rosto do jogador.
3: E
1: do
3: ali Lugo, até acho que provoca o sangramento na boca.
0: Confusão, Mercado e Kahneman. Mercado empurrou o Kahneman. E o Kahneman tá indo pra cima do Mercado.
1: Então,
0: Mercado
1: esse espetáculo não precisava, né?
3: Agora, em qualquer lugar, Pedro, em qualquer lugar, tá? qualquer jogo. Aquele braço do Carlos Vinícius do pescoço do adversário era para amarelo. Era para segundo amarelo. Só que ele levou o amarelo. Olha ali, o Carlos Vinícius vai com o braço. Lance para amarelo. Bota na rua.
0: O Kahneman tá apontando pro mercado e chegando no árbitro. Não vai dar amarelo para ele, ele me empurrou. E o mercado quer a expulsão do Carlos Vinícius.
1: O Carlos Vinícius já tem amarelo. Não, e tá...
3: É um absurdo o Carlos Vinícius não ser expulso nesse lance.
1: Paulinho e Noriega.
0: Paulinho agora. Troca de empurrões. O assistente é que tá vindo separar o Paulinho e Noriega, porque o árbitro não viu. O árbitro tá preocupado em acalmar o Kahneman e o mercado.
5: Infelizmente eu tinha razão, Pedro. Eu falei que temia um Grenal de 0-0 e que os jogadores imaginariam que uns seriam mais machos do que os outros, mais malandros do que os outros, e teriam na figura do árbitro um otário. E o primeiro tempo começou muito mais promissor. O que nós temos agora é um festival, uma ópera bufa, uma comédia pastelão de jogadores simulando, de jogadores querendo ganhar o árbitro no grito, na empurração, e isso é triste. Isso, aliás, é a foto do Grenal que nós temos à disposição.
6: O juiz está completamente perdido. Ele não sabe o que vai dar.
0: Tá conversando com o VAR, viu, Vaguinha?
1: Não, ele recebeu os dois capitães, tá? Ele chamou o Kahneman, chamou o mercado, cada um gesticula para um lado, outro gesticula para o outro. O mercado tá mostrando que o Vinícius botou o pé no rosto do jogador Bruno Gomes. Bom, por aí, né? Mas tem também aquele cotovelaço inicial. Bom, é, vou te
0: dizer. Nenhum cartão, não vai ter cartão para ninguém, viu, Pedro?
1: É, ele errou. Vai administrar, errou, né?
3: Errou. O Carlos Vinícius deveria ter sido expulso desse lance. O Carlos Vinícius deixou o braço do mercado no começo do jogo. Ele agora dá um braço no pescoço do Bruno Gomes. Ele já tem cartão amarelo. E ele levou cartão amarelo porque ele juntou o Bernabé no chão. Ele não tem nada que fazer isso. Carlos Vinícius jogar o segundo tempo do Grenal.
1: O Carlos Vinícius tem que ter mais responsabilidade, Maurício. Ele já tem o cartão amarelo, ele vai expulso, desmancha o Grêmio.
5: E o curioso é que, com absoluta certeza, ele não fazia isso no futebol inglês de onde ele veio. Ele só percebe aqui um ambiente permissivo, em que tudo pode, em que o faroeste é autorizado, em que vale você ser mais supostamente malandro que o outro. E ele acredita nisso, ele está acreditando nisso. E como disse o Diori com razão, ele está fazendo a chamada hora extra.
1: 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Goleiro do Internacional, Matheus Cunha. Ele vai botar a bola lá no campo de ataque. Vamos a 49,5. Vai ter mais, não sei quanto aí de jogo, né? Mas vai ter bastante. Maripan de cabeça meteu em direção à área. Tá ali o Vitinho, tentou jogar. A Caleb tá por ali também. A bola foi afastada. Completa, então, de qualquer maneira, Giovanni Cabral. Cabral tenta o campo de ataque. A bola foi tirada pelo mercado. O mercado jogou pra área do Grêmio. Toque de cabeça. E a bola tá na linha de fundo. Escanteio. Conta tudo aí, Gabardo.
4: O Kahneman foi traído pelo kick da bola, ainda assim conseguiu afastar de cabeça. O Everton não alcançou, escanteio para o Inter pela ponta direita, informando o Veleiro.
1: Fazemos 5 minutos adiante do tempo regulamentar. Temos mais 5, pelo menos, né? Pelo menos é que eu tô achando. Escanteio será cobrado para o Internacional. Grenal é 0-0, 50 minutos. Uma bola na área do Grêmio. Afasta Diego Caetano. Tira para fora da grande área, montou a bola. Ela é dominada ali pelo jogador. O Bijagra, ele chutou e aí o goleiro do Grêmio pegou e saiu jogando rapidamente. Olha o Grêmio no contra-ataque, a bola tocada para o Krovinovic, tentou levar, devolveu pelo meio, soltou na direita, a bola foi pro Pavon. Pavon dominou, ganhou do marcador, pé canhoto, uma bomba, a bola subiu linha de fundo. O Grêmio teve chance, hein, Rodrigo?
0: Contra-ataque ligado pelo Everton, com a mão, com muita força, lançou o Krovinovic no mano a mano com o mercado. Krovinovic mandou pro Pavon. Pavon puxou pro meio, aí veio a marcação. Chute do Pavon foi pra fora, 0-0, claro.
1: 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O Grêmio está se defendendo. Noriega soltou a bola, encontrou colocando o Pavon. Pavon carregou para o campo de ataque. Lá vai o Grêmio, lá vai Pavon. Pavon vai levando. Quem o acompanha é o Diego Caetano. Ele mete a bola para o lateral que está no apoio. Ele dominou, tentou passar pelo marcador. A bola está na linha de fundo. É pelo Ciro, ligou mais 4. Vamos a 54. Já temos 51,5. Já temos 51,5, mas ainda tem jogo.
0: Pelo 10 de acréscimo e 4 minutos é por causa de uma confusão apenas.
1: 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É o Grenal da Copa do Brasil. Não foi um espetáculo bonito nesse primeiro tempo, ainda teve uma brigaçada, meu Deus. Vamos jogar futebol, gente. Noriega tem a bola para o time do Grêmio, soltou na frente, encontrou colocado o Vija Sante abriu na direita, a bola foi para o Pavon dominou, pé direito na bola, Carlos Vinícius chega antes o goleiro Matheus Cunha para pegar Rodrigo.
0: A ideia era boa, porque o Carlos Vinícius estava sozinho no segundo pau, mas botou na mão do Matheus Cunha, 0-0 o grupo IESA.
1: Inter no ataque, a bola para a beira da meia, aparecia pela ponta direita, dominou, ajeitou para o pé canhoto, cruzou, o ala se afasta para o Grêmio, mas o Inter volta com Paulinho tem a bola pela direita, 52, soltou a bola para o Caleb recolheu, deu para Paulinho está colocado pelo lado direito, domina imperfeito, mesmo assim ele domina a bola, foi contra o Giovanni Cabral, tocada a bola no fundo do campo, olha lá o Caleb, pé direito, cruzou, a bola foi afastada ali de fundo. Não, teve o cabeceio do time colorado, né, Gabardo?
0: Teve sim, do Vitinho. Cruzamento pela ponta direita do Caleb. O Vitinho não estava esperando, a bola caiu muito perto dele. Ele enquadrou o corpo de cabeça, mandou para fora. Tiro de meta para o Grêmio, informando o Meleiro.
1: 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O Everton cobra tiro de gol, 53 minutos. Temos ainda um minuto de bola, né? Ela vai lá no Carlos Vinícius, quem corta é Maripan. Maripan tocando para Bijagra. Bijagra tentou na frente, cortou. Noriega, deu um chutão e a bola tá saindo pela linha de fundo, não, tá chegando no goleiro do Inter, o Matheus Cunha que faz o domínio com tranquilidade, 53 minutos mais 20 segundos, placar é 0-0, é Grenal, é Copa do Brasil, é o futebol da Gaúcha. Matheus Cunha chutando uma bola para o campo de ataque, tá ali o Vitinho tentando pegar, a bola foi afastada pelo Kahneman tirou, meteu a bola na intermediária, mas voltou o time do Internacional com a bola do jogador Caleb deu para Bruno Gomes, esse soltou para Carboneiro, outra vez para Bruno Gomes, dominou, tocou para Bijaga. Bijaga carregou ali pela meia esquerda, tentou levar, não deu para passar, foi obrigado a recuar, recuou, abriu a bola na direita, tá colocando o Caleb pela ponta, Carboneiro mais à frente, ele busca jogar o pessoal, foi desarmado, e aí tem o carrinho do jogador colorado em cima do Marlon, caiu o jogador gremista, tá irritado, vai para cima do Caleb.
2: No Bruno Gomes, na passagem pelo Marlon, o Bruno Gomes dá um tapa no pé do Marlon, o que irrita o lateral esquerdo do Grêmio, cara.
1: Pois é, o Bruno Gomes já teve problema esse ano, sério médico, né? Recebeu agora essa chegada aí. 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

0: Chácara terminou o primeiro tempo.
1: Tinha impedimento, Pedro.
0: Ah, ele deu impedimento.
1: Hein?
0: Bom, mas de qualquer forma, o cabeceio e a defesa do goleiro do Grêmio foi monumental, né, Gabardo?
2: Verdade. Pela ponta direita, o Carboneiro fez o cruzamento. Vitinho apareceu dentro da grande área de cabeça. Defesa espetacular do goleiro do Grêmio, Everton. E agora sim, termina o primeiro tempo.
0: Termina o primeiro tempo e vem aí Luciano Périco, gigante. Bola parada, Lucianinho.
3: Muito bem, Pedro Ernesto, faltando 2 minutos para as 9, bola parada, 300, parceira do produtor, do planejamento até a comercialização, oferecendo um ecossistema completo de grãos, insumos e indústria, um Grenal brigado, discutido, peleado e placar fechado, 0-0.
0: Está discutido até agora, o tribunal de arbitragem não consegue sair do jogo porque jogadores do Inter e do Grêmio o cercam.
3: É, foi muito debatido, discutido aí o primeiro tempo, o placar é 0-0 e o bola parada está no ar para 300. Eu já quero de imediato trabalhar com Eduardo Gabardo, Rodrigo Oliveira, o que está acontecendo no gramado do estádio Beira-Rio. Gabardo, Rodrigo.
2: Bom, Luciano, imediatamente começou a reclamação depois do apito final do primeiro tempo, jogadores cercando a arbitragem. Os dois capitães estavam por ali, o Kahneman e também o Mercado. Agora o Carlos Vinícius está em volta do árbitro, integrante da comissão técnica do Inter também. Somente agora, para a bronca, o Marlon acho que vai ser o último a sair dali e o árbitro vai conseguir fazer o deslocamento para o vestiário. Logo depois do apito final, também muita reclamação no campo.
4: No lado do Grêmio, só o Pavon e o Everton não cercaram a arbitragem. No lado do Inter, acho que praticamente todos os atletas foram um jogo tenso no primeiro tempo, Luciano.
5: A gente não consegue ouvir a entrevista na saída de campo, mas o Gabriel Mercado está muito irritado, gesticula demais, aponta para os lados durante a entrevista. Ele é o capitão do Inter que concede essa entrevista na saída do primeiro tempo. Do lado gremista, o goleiro Everton é quem vai conceder agora.
3: 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Bola parada 0-0, clássico Grenal 4-5-3. Maurício Saraiva, uma primeira apreciação do comentarista na Gaúcha deste Grenal, que foi muito mais brigado, discutido, debatido do que jogado, Maurício.
6: Enquanto houve futebol, que foi uma primeira metade do primeiro tempo, o Grêmio, comparado ao Grêmio que nós vimos contra o Bragantino fora de casa e o Atlético Mineiro fora de casa, era um Grêmio muito melhor, comparado a ele. Não que tenha sido melhor o suficiente para ganhar o primeiro tempo, mas comparado ao Grêmio, muito melhor. Tinha trabalho de meio campo, tinha troca de passes no campo do adversário e sofrimento zero. Isto o Grêmio, melhor comparado ao Grêmio. Agora, o que o Paulo Pezzolano fez com o Internacional foi transformar o time dele num monstrengo, que talentosamente o Vaguinha chamou de paçoca, porque ele colocou jogadores fora do seu lugar, em posições em que nunca atuaram, e o cara mais peixe fora d'água, para usar uma expressão comum no time do Inter, era o Caleb, com a sua perna esquerda jogando de ala pela direita, porque sem a bola o Bruno Gomes é zagueiro. Quando o Internacional tem a bola, o Bruno Gomes vem para o lado e empurra o Caleb para frente, mas aí o Bernabé também estava no corredor direito. Na metade do primeiro tempo, Bernabé foi para o outro lado, Carboneiro veio para a direita com muito erro técnico. O Inter é um monstrengo tático criado pelo seu treinador e, como disse o Vaga, jogado no lixo um tempo inteiro. O Grêmio, se tivesse mais precisão, se tivesse mais qualidade, se o Vinícius tivesse tomado a decisão certa quando recebe uma bola de frente pro goleiro e ao invés de bater, tenta limpar para a perna preferencial, ele tem pela frente um zagueiro que não errou nada e que é individualmente o melhor jogador em campo, chamado Mercado. E do lado do Grêmio, uma atuação muito boa para o padrão do Grêmio, chamado Krovinovic. Deu andamento em todas as jogadas que passaram por ele. O empate é justo, Lucianinho.
3: Primeira análise de Maurício Saraiva. 300, sempre parceiros, ecossistema mais completo do agronegócio brasileiro. Bola parada 0-0 no Grenal. 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Bom, CCD, Vaguinha e CCD, 9-2, um Grenal que acabou indo pro caminho da discussão, da bronca, da briga neste intervalo. O que dá pra dizer, Vaga, da postura do Inter neste primeiro tempo, Vaguinha?
7: Ô, Lucianinho, é o seguinte, o jogo de mata-mata aí de volta, ele tem 4 tempos, certo? Cada time joga 2 tempos dentro da sua casa. O Inter começou jogando aqui. E o técnico do Internacional pegou o primeiro tempo e resolveu jogar no lixo. Foi isso que aconteceu. O Pezzolano, que eu gosto muito e acho bom treinador, eu sempre digo, quando ele erra muito. E infelizmente para nós